0: 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O Paysandu tenta de novo escapar, campo ofensivo, a bola tocada, batida, explode na zaga, chegou brigando e recuperando a posse de bola o Amazonas. O Paysandu tenta, mas não consegue achar o caminho do gol, e recupera de novo a posse de bola o Papão. A bola fica dominada, vem fugindo ali o Caio Melo, pode abrir na esquerda, ainda ele dominando bola, pensando o jogo, abrindo, toca a bola do lado esquerdo para o Lucas Cardoso, saiu bem da marcação, o vai para a linha de fundo para fazer o cruzamento, a metida equivocada, a bola vai para fora, é só tiro de meta. 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
3: Rádio Clube de Belém do Paraná, mais uma jornada esportiva no futebol total. No Mangueirão, estamos cruzando agora 27 minutos do segundo tempo. De 2 para o Clube do Remo, Jajá e Alefimanga. 0 para o Vitória da Bahia. Nos escanteios, temos agora uma atualização de 6 escanteios para o Vitória, 3 escanteios para o Clube do Remo. Agora mais um escanteio para o Vitória. É o sétimo e há pouquinho quase saiu o terceiro gol do Remo. No escanteio que colocou o goleiro do Vitória da Bahia, bola perigosa descendo, passa para a sorte do Remo, de todo mundo do Vitória, não alcançou por ali o jogador Pochettino, a bola se perde pela risca de fundo, é tiro de baliza favorecendo a representação masculina aqui no Rádio Clube de Belém do Pará, com Rádio Clube de Marabá, Clube de Paragominas, Clube de Maracanã, Clube do Tapajós, conosco a Rádio Paraíso de Salinópolis, Rádio Bragança na Pérola do Caeté. A bola com o jogador Lefimanga, fez a atrasada de bola, põe ali pelo meio, grande jogada para o Zé Welles, ele buscou pelo meio, vem no Patrick, ajeitou, dominou, perdeu uma bola, recuperou, ainda Patrick perdeu em definitivo, tenta cometer a falta, não consegue, a bola volta para o Vitória, jogada aqui pelo setor da ponta direita, vai o Vitória numa arrancada de nada, chega Zaivaldo, grande partida do Zaivaldo, arrepia de qualquer maneira, jogando a bola para fora de campo, já vem a bola para o experiente Marinho, Marinho dominando a bola, voltando a bola, tocando aqui pelo meio, ele recolhe a bola, ele solta a bola, deixa um pouquinho mais atrás onde está colocado no jogador Luan Cândido. Alô, alô, aos 28 minutos e 50 segundos de partida no segundo tempo, eu quero de novo acionar Carlos Serginho em nome de Água Vida, o tri da bola de ouro, sob controle o jogo ou não, Carlos Castilho? 2-0 Leão.
4: Tá controlado. Já poderia ter sido o terceiro. Aquela bola do Patrick foi na trave, o goleiro batido. Agora o Remo reforçou o meio campo, reforçou a parte ofensiva também. Precisa ter todo cuidado pelas esquemas, que é onde a equipe do Vitória é perigosa. Mas controlado o jogo pelo Leão Azul.
3: Falou Carlos Castilho, tri da bola de ouro. 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De novo para o ataque, a equipe do Vitória da Bahia com o Mateuzinho, entrando na bola, descendo ali pelo meio, tem marcação, fez a combinação de jogada, aparece, tira Matheus Felipe, voltando a bola, caindo a bola recuada, a bola solta aqui pelo campo de defesa do Vitória da Bahia. É bom lembrar que contra o Mirassol na quarta-feira, Marlon já pode voltar, cumprindo hoje a automática, o zagueiro do Remo, se bem que Matheus Felipe e Zaivaldo estão até me surpreendendo. A bola já voltando, a bola caindo aqui pelo meio, com o domínio do Vitória da Bahia, informação do banco.
5: Empata o Palmeiras pela Série A do Brasileiro, Felipe Anderson, um para o Palmeiras, um para o Atlético Mineiro, e o detalhe, Cláudio, se o Remo fizer mais um gol, ele ultrapassa o Vasco no número de saldo e pula da 18ª para a 17ª colocação. No momento, o Vasco tem um pontinho de diferença do que o Clube do Remo. Informação para a distribuidora Amazônia.
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3: O tempo é precioso. Cravados, cravados, cravados, 31 minutos de partida no segundo tempo do jogo. Vem aí Vitor Bueno na equipe do Clube do Remo. Campeonato Brasileiro da Série A. O placar no Mangueirão, placar de Vidas Passe de Ferriasso, 3-2-3-3-13-08.
7: Remo!
3: O Remo tem 2.
7: Vitória!
8: Não tem nada.
0: 38 minutos, primeiro tempo em Manaus, segue Série C, 1 para o Amazonas, 1 para o Paysandu.
5: Logo na sequência pela Série A do Brasileiro, faz mais uma vez o Atlético Mineiro, 31 no segundo tempo, Palmeiras 1, Atlético 2, gol de Igor Gomes.
3: 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Estamos às 9 da noite, mais 6 minutos em Belém, metrópole da Amazônia.
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3: Quem sai e quem entra no Remo, meu caro Saulo Sá?
7: Zé Ricardo, 5-5, deixa o jogo, na minha opinião, o melhor homem do Leão em campo. Entra Vitor Bueno, camisa 15. Bueno 15, Zé Ricardo sai com a 55. E essa é mais uma informação da Distribuidora Amazônia aqui na Rádio Clube.
4: Extraordinária execução do Zé Ricardo, hein? É. Extraordinária.
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0: Paysandu agora mais acuado. O Amazonas tenta colocar pressão. Um para o Amazonas, um para o Paysandu. Já já Rui Guimarães, o comentarista de um novo tempo no microfone da Clube. Refugou na primeira tentativa o Rafael Furlan. Agora sim, meteu bola para a área. Subiu a zaga, bicolou para fazer o corte. Vem de novo o Furlan brigando ali com o Baianinho. A bola sobra do outro lado. Rafael Tavares na área. Passou de todo mundo, sobrou. Vai Marcão para ficar com ela sem dar troco. Ô Dinho! Que coisa, rapaz, tem que arrumar a casa. Abre o teu microfone aí, bola de fogo, vamos lá. Acompanhar a saída do Paysandu no contra-ataque. Metida de bola pro Juninho. A batida cruzada, vai pra defesa o goleiro João Lopes. Tentativa boa do Papão, explodiu na defesa do goleiro do Amazonas. Agora
3: Mike tentou e quase marca o terceiro pro Remo. A bola passou tirando tinta, meu caro Guilherme Guerreiro. 2-0, Leão.
0: Aqui 40 minutos, primeiro tempo, segue um para o Amazonas, um para o Paysandu. 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
3: Rio do Pará, na segunda-feira no Bola, tudo encartado no seu Diário do Pará nesta segunda. 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Falta pro Vitória, isso, meu caro Paulo Sérgio Pinto.
0: E aqui tem falta pro Paysandu, Marcinho já ajeita para fazer a cobrança. Vai Marcinho para a cobrança, o momento bom do Paysandu, quase 41 minutos já já. A opinião de Rui Guimarães, o comentarista de um novo tempo em nome de Água Vida. Marcinho fez a cobrança, meteu do lado esquerdo, Boni dominou, abertura de bola, saiu equivocado, não valeu a cobrança. Vai ter que fazer tudo de novo. Tudo de novo, o árbitro aponta ali para o reposicionamento para a cobrança. Rui Guimarães, como está o jogo neste momento, Rui?
8: Olha, o Paysandu está errando tanto no tendo a bola como oferecendo para o adversário. O Paysandu individualmente já teve grandes oportunidades. O Juninho já teve pelo menos 2 ou 3 oportunidades, que parece que está sem confiança, não consegue ir com a bola até o gol adversário. Chuta de longe, está chutando muito fraco. O Paysandu teve oportunidades, tem oportunidades, agora, infelizmente, não está acertando. Muito, muito defeituoso na parte ofensiva.
0: Falou Rui Guimarães, o comentarista de um novo tempo em nome de Água Vida. 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
9: Guerreiro.
0: Falta para o Paysandu, Dinho, momento bom do Papão.
9: É, momento bom e o árbitro já começa a se atrapalhar. Essa falta, ele não tinha dado falta, deu jogada normal, depois ele voltou atrás e marcou. E o Marcinho está dando uma pressão danada nele e começa a perder o controle do jogo. Falta Marcinho na cobrança, Guerreiro.
0: É porque ele não deu, mas o assistente chamou a atenção dele, que havia ocorrido a infração. É falta para o Paysandu, vai Marcinho para a cobrança, momento bom do Papão, um para o Amazonas, um para o Paysandu, vai Marcinho, ou o Nico, ah não, na verdade o Boni. Boni faz a cobrança, bola longa demais, Facundo Bonifazi, o Nico atrapalhou ali a cobrança, mas o Facundo bateu mal para Dedéu. 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
3: Aos 36 minutos de partida da etapa complementar do jogo, o Remo vai controlando a situação. 2-0 para o Leão em cima do Vitória da Bahia. Uma vitória gigantesca do Leão. A bola que volta caindo aqui pelo campo de defesa do time visitante. Recolhendo o Luan Cândido. Ajeitando a bola, soltando a bola, tocando aqui pelo meio. Bola que é passada, bola que é jogada um pouquinho mais atrás, onde está colocado o jogador Proquetino. A bola frente do Rio metida para Mateuzinho. Mateuzinho sai pelo círculo central da grande. Ele é pequenininho, mas é rápido. Põe aqui pelo outro lado, soltando a bola, metendo a bola para a descida do jogador Kaique Gonçalves. A bola foi atrasada, foi passada um pouquinho mais atrás, recolhendo e dominando a bola.
0: Lá vem de novo a equipe do Vitória. Olha a chegada do Amazonas, perigosa batida, vai para a linha de fundo. Uma chance de ouro. O Paysandu bateu cabeça no sistema defensivo. Quase o Amazonas desempata, Dinho Menezes.
9: Quase, olha, cara crachá. O jogador aí, o número 23, foi ele que... O Pato, deu uma bicada errada, foi torto. Desfalou da zaga do Paysandu, foi para meio de fundo, escanteio, Guerreiro, pela esquerda.
0: Escanteio para a equipe amazonense. Paysandu agora passa sufoco na reta final do primeiro
9: tempo. Furlan na cobrança.
0: Vai para cobrança, o Rafael Furlan para cobrança, posicionado lado esquerdo. Jogadores agrupados na grande área. Prepara-se o lateral esquerdo amazonense para fazer a cobrança. Tira essa bola daí, Bispo. Tira essa bola daí, Carrerete. Cobrança para a equipe amazonense. É mais um escanteio para a Onça Pintada. Bola vai ser alçada na área do Paysandu. Partiu para cobrança o Furlan. O desvio de cabeça, o toque, a bola vai passando. Marcão fica no meio do caminho. Fica a bola dominada então com o Lucas Cardoso. Ele afasta, tenta meter para o campo de ataque, não deu para o Juninho. Vem para a briga, vem para a disputa ali o Pablo. Opa, rapaz, atingiu.
9: O Marcinho está quase para dar amarelo para o juiz, viu?
0: Atingiram o Marcinho agora no pescoço, Dinho. No pescoço para tudo.
9: Tutiço.
0: 45. É, exatamente, no tutiço. Ficou no chão o Marcinho. 45 minutos desta primeira etapa. Um para
9: mais
0: o Amazonas, um para o Paysandu. Vamos até 48. Já nem é clube, é seleção.
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5: Detalhe.
3: Está ali a área, põe uma sobra do ataque do Remo, vai embora, levou falta, o árbitro não entendeu assim. Ficou a bola dominada para o Luan Cândido no Vitória da Bahia. Mais uma mexida no Vitória, a última saiu Zé Vitor, número 88 para a entrada do Wallace, número 15. A informação para a distribuidora Amazônia. Chegava o Vitória da Bahia, sem falta, valente demais, põe a bola para o lado, joga a bola para o mata, jogo de campeonato e arremesso pelo lado canhoto. 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
5: Nesse momento, Cláudio, posse de bola 61% para o Vitória, 39% para o Clube do Remo. Informação para a distribuidora Amazônia.
3: E volta a bola para o ataque do Clube do Remo. O Remo mexeu mais uma vez, é isso?
5: Edson Fernando, Cláudio, número 35 no jogo, no lugar do Mike, 77. Edson Fernando fazendo estreia pelo Clube do Remo.
3: Edson Fernando no lugar do Mike, portanto, alteração processada. Diga lá.
5: É força defesa o Clube do Remo.
3: Edson Fernando. Mais uma alteração sendo processada na equipe do Leão Azul. Qual é a placa do Edson?
0: Mais uma bola perigosa na área do Paysandu. Marcão! Marcão aparece e joga para escanteio. Tem que arrumar a casa. A cozinha está desarrumada, Dinho Menezes.
9: Está desarrumada sim, tem que terminar esse primeiro tempo o mais rápido possível, que é para o Júnior poder conversar com essa rapaziada. E a irregularidade do gramado tem que deixar o goleiro mais atento, foi o caso do Marcão agora. Escanteio, Guerreiro.
0: Escanteio para o Amazonas, o Diego Ivo, o capitão amazonense, está pedindo ali na área. Escanteio para o Amazonas. A cobrança vai ser feita agora de pé trocado. Vai para a cobrança ali o Pato Nunes. Cobrou, cortou a zaga do Paysandu. A bola voltou, a batida para a linha de fundo. É só tiro de meta para o Paysandu. Vai acabar o primeiro tempo. 47,5, vamos até 48. Vai acabar a primeira etapa do Carlos Amit em Manaus. Um para o Amazonas, um para o Paysandu. Paysandu abriu o marcador a 2 minutos do primeiro tempo com o Lucas Cardoso. E o Nico Chapacassi aos 20, empatou para a equipe amazonense. Bate forte, o goleiro marcou para o campo de ataque, bola sobe e desce, vai tentar o Juninho, Diego Ivo chega, faz o corte de cabeça, a bola vai cair, ainda para o domínio do Paysandu, e o árbitro encerra a primeira etapa. Fim de papo no primeiro tempo, no Carlos Amite em Manaus, Série C do Brasileirão, um para o Amazonas, um para o Paysandu. Esquentou o tempo aí, hein?
9: Esquentou o tempo.
3: Bola perigosa no ataque do Remo, perdeu mais uma chance do terceiro leão na inicial jogada do Taliari, passando, tentando ali pelo meio. Chegou, entretanto, um pouco atrasado para completar a jogada o atleta azulino Vitor Bueno. Estamos aqui caminhando para o final da partida. 41 e 40 agora. Placar de 2 para o clube do Remo, 0 para o Vitória da Bahia. Qual o detalhe aí do Carlos Amid quando é escanteio para o leão, meu caro Júnior Mendes?
9: É, os jogadores do Paysandu antes da ida pro vestiário reuniram ali só eles, um bate-boca aí, o Marcinho e o argentino, mas tá tudo certo. Você segue daí, Cláudio, já vem com os dois bancos.
3: Escanteio cobrado, é o quarto escanteio para o clube do Remo, a bola voltou dominada, recolhida, solta, foi falta de ataque do clube do Remo, está se marcando o árbitro com falta de ataque ali do jogador Vitor Bueno. Estamos caminhando para o final da partida, sem clube não há futebol.
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3: Avaliação, é jogo liquidado ou tem muita lenha ainda?
4: Olha, não, muita lenha não tem, mas é só saber administrar, porque o jogo está no final, né? O Remo sofre uma pressão, porque afinal de contas a equipe do Vitória tenta por todas as maneiras até ou diminuir o score, mas o Remo está bem no jogo, perdeu um pouco da intensidade com as mudanças.
3: 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Bola no ataque do Vitória. Chega para tentar o domínio. O jogador Patrick perdeu a bola. Valeu a jogada. Jogada na bola do Patrick. Boa medida agora. Boa Alef Manga. Quem sempre não é para fechar o caixão. Alef Manga tentou pelo meio. Passou da bola e perdeu. 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
3: Nada, a bola jogada ali pelo fundo do campo pelo Edson Fernando. É mais um escanteio para a equipe do Vitória. É o oitavo escanteio para o Vitória. 4 escanteios para o clube do Remo. É cobrança pelo setor da ponta direita. Vai o Pochettino, o argentino para a cobrança. Tudo pronto, ele já jogou muito tempo do Fortaleza. Caminhando o Pochettino, levantando a bola alta no primeiro cabeceio. A bola tirada pelo Edson Fernando, despachando a bola para o ataque. A bola vai no Taliari. Taliari é a parada, caiu o jogador do Vitória, o árbitro marca a falta em cima do Luan Cândido. 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
3: O jogador do Vitória da Bahia no chão.
10: Kaiser.
3: Renato Kaiser, que entrou e pouco fez, né? O Kaiser entrou no lugar de quem, hein? É, eu anotei aqui o Kaiser.
4: Nem eu tenho.
3: Mas não foi o Mateuzinho, não? No lugar do Kaká, diga aí.
10: O Kaiser, Fabiano, é Vitor.
7: Fabiano no lugar do Jamerson, Pochettino na vaga do Eric, Mateuzinho no posto do Diego Tarsia, o Renato Kaiser na vaga do Kaká e o Wallace no posto do Zé Vitor, na informação da distribuidora Amazônia.
10: Mais 5.
3: É o Marinho então que não está em campo? Tá bom. Kaiser, portanto, que é um goleador do Vitória. Kaiser, portanto, é o chamado Renato Kaiser, jogador muito conhecido no futebol do Nordeste e do Centro-Oeste brasileiro. Rádio Clube de Belém do Pará com mais uma jornada esportiva do futebol total. Aqui está 2-0 para o clube do Remo, jogo chegando para o final, já um acréscimo de 5 minutos determinado pela arbitragem. A informação para a distribuidora Amazônia.
10: Mais 5, Cláudio.
3: 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Já estamos aí aí com 46 mais 4 e o jogo acaba. 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
3: O árbitro Flávio Rodrigues de Souza, São Paulo e FIFA tendo alguma dificuldade agora para controlar a situação. A bola já está em jogo. Já bola dominada para o Vitória da Bahia. Bola aberta aqui pelo setor da ponta direita com Fabiano. Fabiano recolhendo a bola. Ele solta jogo. Ele mete um pouquinho mais atrás para o Luan Cândido. Abrindo na profundidade. Mete lá pela ponta. Fechando o Kaiser. Pedindo a bola na área. Bola adiantada. Deixa passar o Marcelo Rangel. Pega pelo fundo do campo. É tiro de baliza. 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
3: Alô, alô, Alexandre Nery, alô, minha querida Stephanie. Alô também, nosso Marcos Danilo, nosso Murilo Ferreira, turma lá da Planeta da Gia, acompanhando o futebol total da Rádio Clube do Pará. A bola com Marcelo Rangel, levantando a bola, sacudido para o ataque, tentando lá pela ponta direita, indo o Leão, na boa manobra, da manobra feita ali pelo jogador Alex Manga, ele terminou perdendo. A bola saiu de campo agora, e o arremesso manual pertence ao Clube do Remo, que não tem pressa nenhuma a esta altura dos acontecimentos. É uma vitória gigantesca até agora do Clube do Remo da Série A do Campeonato Brasileiro. 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
3: o tempo é precioso. Gravados no segundo tempo de partida já, de 13 de acréscimo, 48 minutos de partida no segundo tempo de jogo, partida chegando ao final, o placar da Série A do Campeonato Brasileiro, o placar de Lidas Bacias Ferriaço, 3-2-3-3-13-08.
11: Remo
3: tem dois.
11: Vitória
3: da Bahia. Tem nada.
10: Na Série C, jogo encerrado. Um para o Caxias, dois para o Botafogo da Paraíba.
3: 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Pegou o Matheusinho, a sobra de bola, virou a bola se perde pela risca de fundo, é tiro de baliza para o Clube do Remo. Marcelo Rangel ficou no fundo do gol. São 10 escanteios para a vitória da Bahia, 4 para o Clube do Remo. O jogo vai acabar. Marcelo Rangel tem a bola dominada. 2-0 para o Clube do Remo sobre a Vitória. Lei do ex, hein? Léo Condé, ex-técnico do Vitória da Bahia. Vai prevalecendo lei do ex aqui no Estádio Olímpico Monumental Edgar Proença, cantando um fenômeno azul com esta vitória importante. Preparado o arqueiro Marcelo Rangel, levantando a bola, soltando a bola aí para o seu campo de ataque. Alô, Josimar Drago, lá na cremação, remista com ele só. Alô, Max Fernandes, vibrando com a vitória azulina. Bola que metida, bola que solta lá pelo lado canhoto, descendo mais uma vez o Ramon, dominando a bola, recolhendo a bola pela equipe do Vitória. A bola é atrasada, é solta aqui por onde está colocado o jogador Fabiano, tentando na profundidade, bola pela ponta. Renato Kaiser deixou para Pochettino, que tentou de longe, errou. Acabou o jogo. Trilação aqui do Flávio Rodrigues de Souza, de São Paulo e da FIFA. Vitória gigantesca do Clube do Remo, marcando esplêndida recuperação. 2 para o Clube do Remo, já e Alejo Manga, 0 para o Vitória da Bahia. Alô, Paulo Sérgio Pinto, alô, Saulo Zaire, lá embaixo.
12: Os jogadores do Vitória, saindo alguns aqui ainda pelo gramado, mas o técnico, o Jair Ventura, saiu fazendo gestos. Não gostou do que viu nesta noite aqui na capital paraense. Vitória que volta agora para a capital baiana para enfrentar a equipe do Palmeiras na quarta-feira à noite no Barradão, Saulo.
3: Palmeiras joga às 9h30 da noite da quarta-feira contra o Vitória. enquanto que o Remo vai também na quarta-feira, às 19h30, o Remo vai enfrentar o Mirassol lá no interior de São Paulo. O Palmeiras recebe, o Palmeiras visita o Vitória também na quarta-feira, às 21h30. É assim que está esta programação para a próxima virada do Campeonato Brasileiro da Série A. Tudo bem por aí, Saulo?
13: Enquanto isso, digo para você que o Remo que tem, né, a tender a sequência de levar alguns gols, tem um dos piores defesas da Série C, da Série A, perdão, mas esse é o terceiro jogo que o Remo termina sem levar gols, ou seja, não levou gols contra a equipe do São Paulo, não levou gols também ainda nas rodadas iniciais e agora não leva gol diante da equipe do Vitória. Sai ileso o time do técnico Léo Pondé com uma nova dupla de zaga, o Zé Ivaldo e o seu Matheus Felipe.
3: E diga-se a bem da verdade, saíram muito bem. Apesar do início titubeante, mas depois a zaga se comportou muito bem. Aliás, muitos jogadores hoje me deixaram uma boa impressão. Acho que para o Castilho também, a boa atuação do Pico, né? A boa atuação do Zé Ricardo, hein, Castilho? 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
4: Olha, não só do Zé Ricardo, sim, o volante do Remo, foi o melhor jogador. Realmente deu uma estabilidade muito grande. Mas olha, salientar também a dupla de zagueiros. Inclusive o Zé Ivaldo, que levou um cartão amarelo logo cedo, com 5 minutos de partida. E depois o companheiro dele, o Matheus Felipe, também levou o cartão amarelo. O Remo hoje fez uma partida que soube sofrer na hora certa e soube ganhar na hora certa. Poderia ter saído até com 3-0. Que botou uma bola na trave e o goleiro fez uma outra grande defesa na hora em que o Remo jogava no contra-ataque. Excelente vitória em cima do Vitória.
13: Classificação, Cláudio, aqui. Palmeiras 44 lidera, Flamengo 38, Atlético Paranaense 36, Fluminense 33, os quatro primeiros. Aí depois Bragantino e Bahia com 31, Botafogo 29, Atlético Mineiro e Corinthians 28, Coritiba e Cruzeiro com 27. Na segunda página da classificação, São Paulo 26, Vitória 13º 26.
10: Mateuzinho
13: falando.
10: Já ele fala aí.
13: O 14º Santos 22, 15º Grêmio 22, na zona, 16º não, na pré-zona, Inter 21, 16º, Vasco 17º 21, saldo negativo de 8, Remo 18º 21, saldo negativo de 9, Mirassol com 20 e a Chapecoense com 10 pontos ganhos.
3: Sétima derrota do Vitória fora de casa na Série A com 4 empates, 11 jogos fora de casa, né?
13: Mateuzinho falando com a gente.
3: Diga lá.
13: Mateuzinho falando na observação aqui também do Paulo Sérgio Pinto e o Mr. Bean. O Mateuzinho fala o que faltou hoje para a equipe do Vitória.
14: A gente controlou bem o primeiro tempo, mas foi uma derrota que dói muito, porque a gente sabia que podia ganhar aqui. O time deles é bem qualificado, mas a gente sabia que podia ganhar aqui. Perdemos muitas chances no primeiro tempo quanto no segundo, e quem não faz, toma, né? Então a gente acabou tomando um gol ali, o primeiro estabilizou um pouco, depois voltamos para a partida de novo e tomamos um segundo. É difícil, mas é erguer a cabeça, e agora a gente sabe que no Barradão com a nossa torcida a gente vai, é muito forte.
13: Tá certo. Tá aí o Mateuzinho falando aqui conosco na clube.
10: Já o Aleph Manga falando pelo clube do Remo.
4: O Remo devolveu a derrota lá, que foi 2-0 pro Vitória,
3: hein? É isso, tá tudo zerado, 2-2.
13: Exatamente. Inclusive é o último placar, né, que aconteceu, Vitória e Remo aqui em Belém. 2-0 também para a equipe do clube do Remo. Agora vamos ouvir o Aleph Manga, jogador azulino, que ele, ao lado do Jajá, tem 5 gols marcados. Ambos
3: fez
13: são
3: um
13: os
3: belo goleados. Gol hoje, hein?
13: Oi?
3: Fez um belo gol hoje.
13: Ah, verdade. Aquele famoso estilo de gol de goleador. O Aleph Manga falando aqui também conosco na clube, nesta vitória azulina, 2-0, que o Remo dá uma respirada, a torcida grita, eu acredito, e ele fala também com relação à construção do jogo, desempenho, e agora a expectativa para a sequência também da Série A do Campeonato Brasileiro, e a reação da torcida.
15: Bom, acho que primeiro agradecer a Deus por esse gol, né, muito feliz, glorificar o nome do Senhor. A gente sabe que o jogo contra o Corinthians, a gente poderia ter jogado mais. Acho que não é esse Remo do jogo contra o Corinthians que a torcida esperava, né? mas graças a Deus a gente já teve uma outra oportunidade, né? Um jogo após o outro, e graças a Deus a gente começou o segundo turno agora com o pé direito, com os 3 pontos dentro de casa. Acho que agradecer a nação, compareceu mais uma vez, nos empurrou. Estou muito feliz em poder estar ajudando o Clube do Remo. Agora é poder comemorar com a família. A gente tem um jogo importante quarta-feira contra o Mirassol. E é assim, é jogo a jogo, como o professor Léo Condé falou. Cada jogo é um jogo. Então, muito feliz pelos 3 pontos. E antes de mais nada, acho que agradecer a todos pela entrega. Independente de quem fez o gol, mas a gente lutou até o fim, jogamos direitinho. E agora é poder descansar. Quarta-feira a gente tem um jogo importante.
13: Tá então o Aleph Manga falando, e ele fala também com relação a esse confronto direto entre Remo e Mirassol, que vai acontecer na disputa para sair da zona do rebaixamento. O Mirassol tem 19 pontos.
15: Aqui
13: e o Remo
15: foi 2-2. Nos ajudou muito. E Deus é tão bom com a gente que a gente tem mais uma oportunidade na quarta-feira. Confronto direto, como você falou. A gente tem a oportunidade de sair do rebaixamento. A gente quer isso. Deixar o clube onde está, que é na Série A. Mas agora poder descansar, ver o que o professor Léo Condé tem para fazer, porque a gente tem um jogo importante quarta-feira, né? Tem alguns guerreiros que estão cansados, e tem um jogo muito importante da Copa do Brasil no sábado. Então a gente está muito feliz pela vitória, e a gente sabe da nossa responsabilidade. E agora poder descansar e fazer um grande jogo lá em Mirassol.
13: Tá então o Aleph Manga falando conosco, Cláudio.
16: Já começa o segundo tempo, Paysandu e Amazonas. Amazonas e Paysandu já voltaram para o campo de jogo.
17: É isso, eu pelo menos aqui digo que neste momento reservas da Vitória da Bahia ficam correndo ali pelo gramado, fazendo aquele treinamento exigido pelo preparador físico. Aqui todo mundo se mandando para o vestiário do Leão, 2 para o Remo, 0 para o Vitória. Impressionante como a torcida fez este triunfo do Clube do Remo. Você, meu caro Guilherme Guerreiro.
16: Vai começar o segundo tempo no Carlos Amit em Manaus, Série C do Campeonato Brasileiro. 1 para o Amazonas, 1 para o Paysandu. Cláudio Guimarães, o locutor, bola para frente, contou a história de 2 para o Remo, 0 para o Vitória. Triunfo importante do Leão Azul nesta Série A do Campeonato Brasileiro. A saída do Paysandu, Juninho está próximo da bola, vai rolar, vai começar, vai recomeçar a partida no Carlos Amit.
9: Sem mudanças.
16: Sem mudanças, diz o Dinho Menezes. Enquanto não rola a bola, Rui Guimarães, uma pinçadinha do que foi o primeiro tempo, hein, Rui?
8: Olha, o Paysandu poderia ter tirado um proveito maior. Eu achei que mesmo tendo o jogo sido empatado, digamos assim, pela equipe do Amazonas, o Paysandu foi melhor. Agora, individualmente, o Juninho, por exemplo, perdeu 3 gols, pelo menos isso.
16: Rolou a bola, começou o segundo tempo em Manaus.
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16: E a bola é do Paysandu no campo de defesa. Bispo toca a bola, entrega para o Boni. Boni faz o lançamento longo para o campo ofensivo. Tentou achar o Lucas Cardoso. Corte parcial da zaga. Chega bem Diego Ivo, capitão, recuando. Tocando bola então para o goleiro João Lopes. Ele é pressionado pelo Juninho, mas sai metendo bola do lado esquerdo. A bola vai para o domínio do jogador número meia dúzia, o Rafael Furlan. Ele faz a metida para o campo ofensivo. Responde a zaga do Paysandu. Diego Ivo matou esquisito. Conseguiu fazer o giro. Bateu forte para o campo ofensivo. De novo, o Bispo subiu, cortou, a bola volta para o domínio da retaguarda do Amazonas. O capitão Diego Ivo fica com ela, toca lateralmente, entrega a bola então para o domínio do Marcondes. Marcondes faz a metida, vem no 1-2 a equipe amazonense saindo, sai bonito para o campo de ataque. Desarrumado está o Paysandu, lançamento nas costas do Boni, ele vai chegar ali na disputa, a bola vai para a linha de fundo. É só tiro de meta para o Papão, Dinho.
8: É o Lucas Cardoso, chegou com o corpo peitando o jogador da equipe do Amazonas, ele não dominou. Saiu a bola para a linha de fundo, é a bola do Papão. 1-1, segundo tempo começando. Placar de Mitas Macedo Ferraço.
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16: Bola sobe e desce no campo de ataque do Paysandu. Juninho brigou, acabou perdendo o tempo. A bola ficou mais atrás ali com o Diego Ivo, mas desabou o jogador do Amazonas. Está no chão ali, me parece o Pato Nunes. Sentiu ali na disputa, foi ele que discutiu com o Marcinho no final do primeiro tempo, hein, Dinho?
8: Exatamente, depois de uma chegada do Juninho. Ô, Pato, pagou o Pato agora. Pagou o Pato porque o Juninho chegou fazendo a falta dele, a bola já está rolando, a bola já foi cobrada, a falta já foi cobrada.
16: Vem Marcondes, faz a metida, tenta no campo ofensivo, desviou, a bola vai para a linha de lado, não sai. Chegou bem, escapando o Amazonas com perigo. Momento perigoso, a bola na entrada da área, batida, mascada. Marcão ficou no meio do caminho, chega, zaga bicolor e joga para ali. linha de fundo, não, para a linha de lado. Foi o Bispo quem fez o corte. Paysandu atabalhoado no sistema defensivo, hein? O Boni está completamente perdido hoje, Dinho.
9: É, rapaz, ficou aquela dúvida, né? Eu vou, não, tu vai, não, vai primeiro. E aí teve que fazer isso, colocar a bola para a linha de fundo. E o jogador do Amazonas está sentindo uma pancada ali na muñeca, Guerreiro, na muñeca. Está sentindo ali, é escanteio, escanteio não. Arremesso para a equipe do Amazonas.
16: Lateral vai para a cobrança ali, o Cauã Firmo posicionado, vai jogar bola na área do Paysandu. Bola descaindo, subiu a zaga, cortou parcialmente para frente. A batida, a bola vai para a linha de fundo. Mais uma chegada perigosa, mais uma tentativa. Agora foi do Alisson quem chutou para fora, Dinho.
9: É, chutou para fora. Tem que se encontrar o time do Paysandu. Se fosse o Cartola, ia cantar para o Paysandu. Preciso me encontrar. 1-1.
16: É, 1-1 o placar do jogo. Paysandu largou na frente com 2 minutos, parecia que ia deslanchar. O Amazonas cresceu, empatou e o Paysandu está com dificuldades e voltou com a mesma equipe. O técnico Júnior Rocha, bola dominada pela equipe Manauara, chega para fazer o corte à zaga do Paysandu, briga pela posse de bola. O Papão vai tentando o domínio, Pablo Baianinho não conseguiu. Olha a bola nas costas da zaga do Paysandu, a batida explode no corte. Chegou bonito para fazer o corte à zaga, bicolor. Era o Carrerete, ele chegou, Pedro Carrerete, na tentativa do arremate do Ronaldo. A bola foi para a linha de fundo, é escanteio, bola de fogo.
9: É, o Ronaldo chegou chutando, mas aí o Carrerete chegou fazendo aquele carrinho, colocando a bola para a linha de fundo, é escanteio.
16: Entrou de Carrerete mesmo. O Pedro Carrerete, número 44 do Paysandu, escanteio para o Amazonas, quase 4 minutos nesta segunda etapa. O Amazonas coloca pressão no início do segundo tempo, bola para a área, subiu a zaga, bicolor para fazer o corte. A bola volta para o domínio, bicolor, perdeu a posse de bola de novo, o Papão, já houve falta. Parou o árbitro e marcou a falta que favorece a equipe do Paysandu. 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
16: De Castanhal, Barcarena, de Barcarena, Curuçá, de Curuçá, Paraíso de Salinópolis, cidade de Breves, Arucará de Portel, Sol de Soura, Orém, Nil de Orém, Rondon de Rondon do Pará, 94 de São Félix do Xingu, alternativa de Terra Alta, litoral de Carutapera, Pará de Santa Maria, Tucuruí de Tucuruí, o Paysandu tentando chegar mais uma vez, o cruzamento, a bola explodiu, foi pro lado ou foi pra linha de fundo? Jogadores do Amazonas apontam
9: pra mim, para mim foi pra linha de fundo, Guerreiro.
16: Vamos ver o que é que marca o árbitro. Marcinho já pegou a bola para cobrar o escanteio. É escanteio para o Paysandu. Vai Marcinho para a cobrança. Quem sabe agora um bom momento, bicolor. Vai Marcinho para a cobrança do escanteio. Vai alçar a bola na área de pé trocado. Muita expectativa do torcedor do Papão. A cobrança curta demais. Curta demais, do Marcinho, cortou a zaga, foi pro lado, é arremesso para a equipe bicolor, arremesso cobrado, bola volta para o Marcinho, ele toca de prima, tentou chegar primeiro, chega a zaga do Amazonas, o time Manauara tenta meter pro campo de ataque, não tem ninguém, Bispo fica com ela, Bruno Bispo domina pela retaguarda do Paysandu, ele faz abertura do lado direito, lá vem Edilson descendo, vamos lá, Papão em busca do gol da vitória, 1-1 é o placar do jogo, bola curta chegando ali, do Carrerete para o Bruno Bispo, agora para o Boni, domina Facundo Bonifaz, devolve a bola para o Bispo. Bispo vai retroceder então para o goleiro Marcão. Marcão domina, vai fazer a metida para o campo de ataque, estreando o Marcão com a camisa do Paysandu. Metida errada do Marcão, arma-se a jogada ofensiva do Amazonas, brigou pela posse de bola, ficou no meio do caminho o Bruno Bispo, para tudo, é falta. Falta que favorece a equipe do Amazonas, a onça pintada. Vai mostrando as suas garras, bola de fogo.
9: É, tá querendo se enxerir a onça pintada. Foi falta em cima do Nico. O Nico que tá chamando a responsabilidade. Mas aqui pra nós, hein? Ele acabou batendo pé com pé e caiu. O árbitro viu como falta, mas o árbitro tá sempre distante, Guerreiro.
16: É verdade, sempre distante. Marcão organiza a formação da barragem da equipe do Paysandu Esporte Clube. De novo, o Rafael Furlan está próximo da bola. Também está próximo da bola o Pato Nunes. É falta que favorece a equipe do Amazonas. Quase 7 minutos desta segunda etapa. 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Um para o Amazonas, um para o Paysandu. É a Série C do Brasileirão. Paysandu, neste momento, ocupando a 5ª posição. Segue no G8, mas a vitória colocaria o Paysandu numa posição mais consolidada. Chegaria vice-liderança neste momento da Série C do Campeonato Brasileiro. Esta é a 15ª rodada. jogada, vai para a cobrança o Nico, ele manda direto, Marcão vai para fazer a defesa com tranquilidade, Dinho.
9: É, na verdade foi um recuo para o Marcão, mas vai Paysandu da resposta, Guerreiro 1 a 1 para a Academia das Macedo Ferreço.
16: Paysandu sai na velocidade, Edilson já pediu na direita, a bola chega ali para o Carrerete, mais atrás ainda, vai dominando, tocando bola, entregando para o Bispo serve para o Boni, Boni domina do lado esquerdo, campo defensivo do Paysandu, faz o lançamento, tenta a bola alçada para o Juninho, chegou bem o Juninho para fazer o domínio, passou o Lucas Cardoso, Juninho girou, saiu da marcação, entrou na grande área, vai para a linha de fundo ainda o Juninho, a metida, vai para a defesa, o goleiro João Lopes e fica com ela, e parou tudo, hein? Parou tudo, o árbitro marcou a infração aí, chutaram tudo, tentaram chutar a bola, ficou no chão também o Rafael Furlan. O jogo está parado, Dinho.
9: Na verdade, ele parou o jogo para o atendimento ao jogador do Amazonas. Eles se chocaram entre eles, né? O zagueiro com o goleiro. Nada teve a ver o time do Paysandu e nem ninguém do Paysandu. E o árbitro achou melhor dar uma parada para ver qual a situação do jogador. Mas chegou bem o Paysandu pela esquerda. 1 a 1 para a Academia das Macedo Ferreço.
16: 1 a 1 é o placar do jogo. Passamos de 8 minutos, quase 8 e meio desta segunda etapa. Um para o Amazonas, um para o Paysandu. 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
16: Vai bater para o campo ofensivo o goleiro João Lopes. Ele ajeita, mete forte para o campo de ataque com a perna direita, tenta o lado direito, vai subir o Nico. O desvio foi feito de cabeça. Bonifácio aparece para afastar de qualquer maneira. Pedro Henrique brigou pela posse de bola, o Paysandu tenta sair e não consegue. A bola volta para a equipe amazonense. Fica a bola dominada ali pelo Alisson. Alisson toca lateralmente, pediu mais atrás ali o Marcondes. Alisson fez a inversão, tentou o passe ali, colocou a bola no peito do jogador Cauã Firmo. Ele fez a metida, entregando para o Nico. Abertura do outro lado, era o Rafael Tavares quem dominava, recebe de volta aí Rafael Tavares, que já jogou no Paysandu faz tempo, mas já jogou. Bola dominada, de novo a tentativa, vem pra briga, pra recuperação, o Paysandu melhor para o Amazonas, chega na hora pra fazer o corte, a zaga bicolou, sai com o Pablo, na jogada individual ele vai arrancando, bora lá Baianinho, vai na velocidade, ganhou, foi empurrado, o árbitro disse que não foi nada, segue o jogo e desarbitragem, a bola é do Amazonas, pra um lado, pro outro, bola chegou ali para o Rafael Furlan, também não foi nada, diz o árbitro, a vez é do Paysandu na velocidade, Edilson pediu, recebeu na frente, vai chegar ali para dominar, prende bola, escapou bonito do Diego Ivo, por baixo Diego Ivo, mete a sapatilha, manda a bola para a linha de fundo, escanteio, Dinho.
9: É, o Diego Ivo meteu o Conga ao colo por baixo, colocando para a linha de fundo, escanteio, Edilson da cobrança.
16: Vai para a cobrança o Paysandu, cobrança curta, a bola chegou, o cruzamento do Marcinho, bola na área, o desvio, vai sobrar a bola para o Lucas Cardoso, ele evita a saída, gira o corpo, prepara o cruzamento, ajeitou, preparou, meteu, bola longa, subiu a zaga para fazer o corte, a bola cai de novo para o domínio do Paysandu, a batida cruzada para a defesa do goleiro João Lopes. Estava esperto o goleiro, chute mascado, rasante. Ele pegou firme, não deu troco, hein, Dinho?
9: É verdade, tá testando a qualidade do gramado, né? Que ele é mentiroso esse gramado. E o goleiro teve que pular na bola, segurar para não largar. Lá vai o Amazonas. 1 a 1 é o placar do jogo.
16: 1 a 1 é o placar da partida, é o placar de Minas Macedo Ferreço. 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
10: Final.
16: 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Informação, Magno.
10: Final de jogo pela Série A, 1 para o Palmeiras, 2 para o Atlético Mineiro.
16: E a bola é dominada pelo time amazonense, aberta do lado esquerdo, não conseguiu evitar a saída lateral para o Papão. Vai Edilson para fazer a cobrança, quase 11 minutos desta... segunda etapa, oi.
9: Equipamento de comunicação do árbitro pifou, Guerreiro.
16: É, ele sinalizou ali, mas segue o jogo, né?
10: É junta.
16: É, mandou seguir. E a bola é metida ali para o Boni. Boni toca de cabeça, coloca na frente para sair para o jogo. Ainda no campo defensivo do Paysandu. Ele vai fazer a metida, tocou bola, entregou para o Lucas Cardoso. Fugiu da primeira marcação, saiu da segunda, faz boa jogada, vai escapando. É marcação dupla. Ele toca a bola para o Juninho, recebe de volta. Boa metida de bola, momento bom do Paysandu. A chegada perigosa, Diego Ives.
19: Nestor, a boiada faz o corte pela zaga do Amazonas e orienta a equipe, o capitão. A metida é feita para o campo de ataque, melhor para o Paysandu. Recebe de novo o Papão com o Edilson, vem fugindo, o Paysandu buscando espaço, buscando o caminho do gol. A metida saiu errada para o Edilson, passe defeituoso, o árbitro para e marca a falta para o Amazonas.
9: Amarelou para o Marcinho, reclamou, mas aqui para nós o árbitro errou na marcação. Foi falta do jogador em cima do Amazonas, em cima do Juninho. E ele inverteu, deu a falta para a equipe do Amazonas e amarelou para o Marcinho.
19: Marcinho levou cartão amarelo, também não estava pendurado. Os pendurados do Paysandu, Bruno Bispo, Lucas Cardoso, Júnior Rocha, Taboca e Henrique. São os cinco pendurados no Paysandu. No Paysandu, cartão amarelo no primeiro tempo para o Juninho, agora para o Marcinho, capitão bicolor. E a bola é metida para o campo de ataque da equipe do Amazonas. Chegou, brigou, tocou da bola, jogou para o lado ali o Pablo Baianinho, lateral que favorece ao time manauara. A Onça Pintada vem para o campo de ataque, bola tocada, entregue ali para o jogador Pato Nunes. Ele toca atrás para o Alisson. Alisson para Diego Ivo. Diego Ivo faz a metida de bola para o Marcondes. Marcondes abre na direita, bola chega ali para o Cauã Firmo, tentou num 2, o árbitro mandou seguir o lance, queria falta, o Cauã, nada foi marcado, a posse de bola é do Paysandu com o Bispo. Bispo domina, busca opção, não tem, ele retrocede, entrega a bola então para o goleiro Marcão. 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Paysandu tocando bola no seu campo de defesa, bola chega ali para o Boni. Boni prepara o lançamento, demorou para abalar e passou mal, deu de presente, a bola ficou ali dominada com o Nico. Ele saiu da marcação, tocou do outro lado, vai chegar o Paysandu para recuperar a posse de bola. Vem Pablo Baianinho, faz a metida para o Marcinho, momento bom do Papão, quem sabe agora, abertura do lado esquerdo para o Lucas Cardoso, vai para cima da marcação, quem sabe o bom momento do Paysandu. Ele ajeitou, bateu, explodiu na zaga, foi para escanteio, Dinho.
9: Escanteio, na cabeça do Totti para ele acordar, é um sono que eu vou te contar. Linha de fundo, Lucas Cardoso vai para a cobrança, pelo menos se encaminhou ali para o setor de cobrança.
19: Tem que espertar o Totti aí, rapaz. O Totti cochilou, o cachimbo cai, né, Dinho Menezes?
9: Rapaz, não é. Lucas Cardoso pede a preferência, guerreiro.
19: Vai Lucas Cardoso para a cobrança do escanteio para o Paysandu Esporte Clube. Jogadores agrupados. Enquanto isso, o árbitro ajeita ali o equipamento. Está sem comunicação. Parou tudo. É escanteio para o Paysandu.
9: Vou mandar o Ribeiro resolver isso para ele.
19: É, chama o Ribeiro aí, chama o Ribeiro aí. 14 minutos deste segundo tempo. Já já Rui Guimarães, o de um novo tempo, para falar de como está o jogo. Por enquanto, um para o Amazonas, um para o Paysandu. O Paysandu quer mais, precisa de um melhor resultado. O empate não é legal. De qualquer maneira, fica na quinta posição. Mas a vitória seria fundamental. Até porque vamos ter mais 16 dias de paralisação da Série C para o Paysandu. Escanteio cobrado de novo. Bola rasante no primeiro pau. Mal cobrado o escanteio. Cortou a zaga do Amazonas. A bola foi para o lado. É arremesso que favorece para o Paysandu. Favorece a equipe bicolor. Quem cortou foi o Rafael Tavares. Vai Bonifazi para fazer a cobrança do arremesso para o Papão. Rui Guimarães, comentarista de um novo tempo em nome de Água Vida. 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Paysandu precisa se tratar melhor, né, Rui?
8: É, muito melhor. O Paysandu não está bem. Segundo tempo, a equipe do Amazonas tem realmente pontuado mais. E olha, é preciso que o técnico faça alguma coisa. Não pode o Paysandu ficar esperando. Parece que o Paysandu está conformado com o resultado. E isto não é bom. É necessário ter uma mexida, pelo menos, para movimentar este meio campo da equipe bicolor. Mas não está legal, não.
19: Olha o contra-ataque do Amazonas, a batida equivocada do Ronaldo. Continua assim, Ronaldo mandou longe, mandou alto, mandou para a linha de fundo, Dinho.
9: Rapaz, o Amazonas também aqui para nós, hein? E olha que o Amazonas deu uma recuada e o Paysandu não está sabendo aproveitar, ir para cima, né? Tirar partido disso. 1-1, segundo tempo de partida pela Cade Vidas Macedo, Ferro e Aço.
19: Chamei é clube, é seleção.
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19: O clube vai para a cobrança de novo, Facundo Bonifazi, lateral para o Paysandu. Já passamos de 16 minutos dessa segunda etapa. Tem falta para o Papão no campo ofensivo. Derrubaram o Lucas Cardoso para tudo. 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
19: 3. Vai Marcinho para o domínio da bola, para a invenção, coloca a bola ali para o Pedro Carrerete. Ele faz a abertura do lado direito para Edilson. Está aberto pedindo Pablo. Edilson faz a metida longa, tentando achar o Baianinho na velocidade. A cobertura da zaga amazonense. Baianinho fez falta. Para tudo, o árbitro marca a infração, a falta de ataque do Paysandu Esporte Clube. 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
19: Onde da clube, vai entrar o
9: a boquinha do papai e o Thalisson.
19: É, lá vem o Taboca, lá vem o Thalisson, sai o Boni e deve sair o Baianinho, né? Eu acho que é isso.
9: Ele mesmo.
19: É, Boni sai para a entrada do Taboca e sai o Pablo Baianinho para a entrada do Thalisson. Garoto Thalisson, recuperado do problema na mão. Mas joga com uma proteção, né? O Thalisson entra com uma proteção na mão direita para seguir no jogo. As duas primeiras alterações do técnico.
8: O Ítalo está no banco, Dinho?
19: Está no banco.
8: Tá, sim, tá, né? Tá.
19: Então, é, opção de banco. 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
0: Mãos do goleiro Marcão, ele sai rápido, entrega para o Edilson. Lá vem o Paysandu descendo de novo pelo lado direito, buscando opção de jogada. Vai fugindo, é o Thalisson quem domina a bola no campo de ataque, buscando espaço, toca atrás, de volta para o Edilson, para recomeçar. Mais atrás ainda, a bola chega para o Bispo. Taboca pediu aberto, recebe o Taboquinha, vai fazer o lançamento. Toca curto, entrega a bola ali para o domínio do Lucas Cardoso. Ele mais atrás serve bola então para o PH. PH domina, faz abertura, serve bola tá para o domínio do Pedro Carreirete, agora para o Edilson. Edilson do lado direito da rua direita, busca espaço, Papão tenta alugar meio campo, lá vem o Thalisson, ele é liso que nem quiabo, tocou bola, entregou, tentando achar ali o Caio Melo, perdeu o tempo da bola, tenta recuperar o Paysandu, marcação forte do Papão, Caio Melo briga, o toque atrás, saiu de forma equivocada.
3: Sentiu,
0: parou, desabou o jogador.
3: Sozinho.
0: Na disputa com o Thalisson.
3: Agora eu não sei.
0: E a Jordana está lá com ele, com o Thalisson.
3: Eu não sei se ele sentiu falta de dinheiro no bolso ou outra coisa.
4: Detalhe, falar em sentir, Dinho e Guerreiro. Lembrando que ano passado, nesse mesmo local, nesse mesmo jogo, o Matheus Vargas teve a sua primeira lesão séria.
0: É verdade. E estamos sempre torcendo pela recuperação do Matheus Vargas, que vai vencendo com resiliência todos os obstáculos que vão surgindo na vida dele. 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
0: Parado no Carlos Amit em Manaus para atendimento do jogador do Amazonas, jogador número 13, é o Alisson. Alisson, número 13, ainda no chão. 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
0: O tempo que o tempo tem. Decorridos 21 minutos, segundo ato de espetáculo, Série C do Brasileirão, Carlos Amit em Manaus. No placar de Midas Macedo Ferreiraço, ligue 3233-1308, tá lá.
7: Paysandu
0: tem um.
7: Amazonas
0: também tem um.
4: Amistosos encerrados, Karlsruhe da Alemanha 1, Inter de Milão 2, Ajax da Holanda 2, Bordeaux da Inglaterra 1.
0: 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Estamos de 21 horas e mais 55 minutos em Belém. 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
0: 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Para você, por você, pela Clube, acompanhando mais um jogo e anunciando para hoje. Meia-noite, é isso mesmo, meia-noite, altas horas, tem bola na torre repercutindo a vitória do Leão, o jogo do Papão e muito mais. Hoje, bola na torre para você na RBA TV e também na Rádio Clube, Dobradinha, RBA TV Clube, oi.
8: Meia-noite no meu quarto, eu vou assistir o Bola na Torre.
0: Que beleza,
8: Guerreiro Tomazão.
4: Quem canta melhor, o Dinho ou o Taboca?
9: Claro que é o Taboca. E Guerreiro, olha aí.
0: O Tomazão está de férias.
9: 28 graus em Manaus, com a sensação térmica de 30 graus, tá bom para ti?
0: Ai. Tomazão deve estar por lá, que aí está de férias, Dinho.
9: Que é isso, hein, fera?
0: Bola dominada no campo de defesa do Paysandu com o Taboca. Ele faz o giro ainda, Luciano Taboca, tocando atrás, entregando para o Bruno Bispo. Já estamos passando da metade do segundo tempo e o Paysandu precisa articular mais jogadas ofensivas. Já o Rui Guimarães vai falar no microfone da Clube. A bola é tocada no campo de defesa, chega de novo para o Marcão. Marcão vai meter para o campo ofensivo. Ih, rapaz, para onde vai o Marcão, rapaz?
1: Eu, hein? Entregou ali para o Carrerete. Carrerete de volta para o Marcão. Não brinca aí, Marcão. Ele toca para o campo de ataque, tenta chegar o Paysandu. A jogada não

0: funciona. O toque de bola sai equivocado, recupera o Amazonas. A bola vem para o domínio do Pedro Henrique. Quem sabe agora, armando uma jogada ofensiva, Marcinho domina, vai escapando, vai passar na velocidade. Para quem?
1: Juninho não foi.
0: Meu Deus, ele errou a tacada agora. O Juninho tentou fechar, né? E ele abriu a bola na direita. Ficou para ninguém, ficou a posse de bola para o Amazonas. 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
0: Recupera o Paysandu, toque errado do Paysandu. Recupera o Amazonas, é um perde e ganha danada. Bola para lá, para cá. Lá vem descendo na velocidade o Amazonas. Falta agora por trás, hein? Uma beliscada por trás do Pedro Henrique, leva cartão amarelo, derrubou o Pato. Derrubou o Pato Nunes.
4: É, quem pagou o Pato foi o Pedro Henrique, né? Com o cartão amarelo. Acabou sendo premiado com amarelo, Guerreirão.
0: Levou cartão amarelo, a informação em nome da distribuidora Amazônia. 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
4: 8,25 e o 30. 8,25 e 30. O Johnny Lucas. O 25. 25 é o Ítalo Silva. E o 30 é o Bernardo Daciolo. Bernardo Daciolo.
0: Muito bem, vamos ver como é que vão ser essas alterações aí. Já já a gente confirma. Agora tem posse de bola para o Paysandu Esporte Clube. 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
4: 5, número 5 é o Nacho. Nacho para a entrada do 8. O 8, o Johnny Lucas. E vai sair o 9, o Romaldo, para a entrada do 30, Bernardo Daciolo.
0: Portanto, três alterações. Ítalo Silva entrou no lugar do Rafael Furlan. Johnny Lucas entrou no lugar do Nacho Panzariello. E o 30...
4: Bernardo Daciolo, 30, entrou no lugar do Ronaldo.
0: Perfeito. Três alterações feitas pelo técnico Rodrigo Santana. Na verdade, pelo Neto Pajola. Lá vem o Paysandu descendo com Taboca. Taboca sai legal. Ih, rapaz. Um encontrão para lá, outro para cá. Mas houve a falta anterior no Taboca. Tá certo o árbitro. Marcou a falta no primeiro lance que tocaram no Taboca. E ele perdeu o equilíbrio. Você viu aí, né, Dini?
4: O Rafael Tavares. O cara meteu um cruzado no bucho dele, meu irmão. Não é fácil, não.
0: É, foi o Rafael Tavares que acertou o Taboca. E vem o Paysandu tentando e acaba ganhando o arremesso. Lateral para o Papão. O Paysandu tenta pressionar no corte feito ali pelo jogador Marcondes. É o Paysandu na pressão, é escanteio. É o Marcinho que vai para a cobrança.
4: Ele mesmo.
0: É escanteio para o Paysandu, Marcinho ajeita. Vamos lá, Marcinho, acerta o pé, meu filho. Não cobra baixa a bola, tenta achar alguém chegando. Vai Marcinho, agora a cobrança melhor, o desvio cortou a zaga do Amazonas. E tenta sair no contra-ataque, a medida nas costas da zaga do Paysandu. Não deu, para a chegada do jogador número 25. Era o Ítalo Silva, a bola vai para o lado e arremesso. Arremesso que favorece a equipe bicolor. 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
0: 7 minutos, segundo tempo, jogo no marasmo danado, em nome de Água Vida, melhor água mineral do estado do Pará, tem nome, Água Vida, seja nosso distribuidor, fale com o Fernando, 988-727575. E aí, cadê a vida do Papão no jogo, hein, Rui?
5: Olha, na verdade, o jogo como um todo caiu muito, mas muito mesmo, é um marasmo, como você disse há pouco. Parece não, a equipe do Amazonas está conformada, e a do Paysandu está se conformando. Não há realmente uma ambição maior, eu acho que...
0: Quem sabe agora a jogada do Taboca, o cruzamento passa de todo mundo, não chegou ninguém. E aí, Rui?
5: Olha, este é o retrato, tá? Ninguém está se esforçando para acertar passos. Eu acho que, inclusive, a própria comissão técnica do Paysandu já poderia ter providenciado o Ítalo nesta equipe. É preciso que alguém com vontade entre... Se o Juninho não quer mais jogar, que parece exatamente isto, que ele parece que não quer mais nada com o jogo, saia e dê lugar para o Ítalo. Agora, o que não pode é o Paysandu ficar necessitando de um resultado e jogando da maneira que está jogando.
0: Falou o Rui Guimarães, o comentarista de Um Novo Tempo no microfone da Clube. 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
0: Para o Marcondes, tentando alugar meio campo a equipe da Onça Pintada. Bola chega do lado direito, vem num 2 agora, o Paysandu está desarrumado, chegou, o Bispo cortou parcialmente, olha o Amazonas chegando com perigo, a marcação equivocada da zaga do Paysandu, cochilou, ali é pênalti. O Bruno Bispo demorou para abalar e cometeu a penalidade máxima. Ele ia cortar, o jogador do Amazonas ficou à frente. E o Bernardo Daciolo foi tocado pelo Bruno Bispo. Jogadores do Paysandu reclamam, o pênalti está marcado, meu caro Dídio Menezes.
5: Não, aí ele demorou para chutar, o jogador do Amazonas chegou na frente. Quando ele chutou, pegou o pé de apoio do jogador do Amazonas. E aí o árbitro em cima do lance deu pênalti.
0: Penalidade máxima, incrível, ele ficou esperando, o jogador chegou na frente e ele chutou o adversário e acabou cometendo de forma infantil a penalidade máxima.
5: Lá vem o Henrico e o Ítalo, para desespero do torcedor bicolor.
0: Agora vem.
5: Não é possível, né, rapaz? A gente fala e parece que a comissão técnica do Paysandu não olha o mesmo jogo que a gente está olhando.
0: Pênalti para o Amazonas. Penalidade máxima para o Amazonas aos 30 minutos do segundo tempo. Jogadores do Paysandu seguem reclamando, mas sinceramente não tem o que reclamar. O Bruno Bispo ficou armando o chute até que chegou o Daciolo na frente e ele chutou o adversário. Penalidade máxima, quem vai para a cobrança aí, bola de fogo?
1: É... Uruguai de novo.
5: É o Nico. Ele, número 20, é ele mesmo, o Nico.
0: Vai o Nico e Chapacassi. Melhor Nico, né? Fica mais bonitinho. Vai Nico para a cobrança. Vamos lá, Marcão. Te consagra, Marcão. Nico vai para a cobrança da penalidade máxima. O Amazonas pode virar o jogo. Perdia por 1-0. Empatou no primeiro tempo e tem a chance de marcar o segundo na cobrança de pênalti. Vai para a cobrança o Nico. Posicionado. Muda para um lado, para o outro. Partiu para a bola, bateu e o gol. Gol do Amazonas!
6: Oi, Guerreirão!
0: Oi!
6: Quem fez o gol, hein, meu filho?
0: Nico, cobrando pênalti aos 31. 31 minutos, segundo ato de espetáculo. O Amazonas vira. O Amazonas passa à frente. Na cobrança de penalidade máxima. Nico. Escreve no placar de Midas Macedo Ferriaço.
7: Amazonas.
0: 2.
7: Paysandu.
0: 1.
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5: É, o Nico chutou forte do lado direito do Marcão. Marcão não foi nem pra bola. É gol do Amazonas. E as mudanças logo. Saiu o Juninho para a entrada do Ítalo e saiu o Caio Melo para a entrada do Henrico 5.
1: Esse foi o quinto gol do Nico Chiapacase, uruguaio. E o Amazonas, com esse gol, vai subindo na classificação para a 11ª colocação com 20 pontos conquistados. Paysandu permanece, por enquanto, em quinto com 23. E se essa vitória persistir, o Amazonas volta a vencer após uma longa sequência sem saber o que é 3 pontos.
0: É isso. Vai quebrando um tabu de vencer o Paysandu em Manaus pela primeira vez. E vem de novo o Amazonas, está impedido agora, está em posição de impedimento o Cauã Firmo, número 15. O Amazonas virou o jogo, 2 gols do Uruguai, o Nico. Nico Chapacassi.
1: Detalhe, Guerra.
0: Oi.
1: Mais um jogo que o Caio Melo não foi bem.
0: Verdade.
1: Mais um jogo.
0: Paysandu ficou devendo realmente. Tomara que consiga pagar alguma coisa. Olha a metida de bola do Tabó. Acabou a bola para o Lucas Cardoso. O Paysandu corre atrás do prejuízo. Lucas Cardoso do lado esquerdo. Cruzamento, desvio do Tabaca. A bola vai para a linha de fundo. Na tentativa do Taboca de cabeça, Dinho.
7: Taboca que estava na área. Está aí o Taboca saindo dessa lateral, indo lá tentar. Tentou, pegou na ponta da cabeça dele e saiu linha de fundo. Mas assustou o Guerreiro. Chegou o Paysandu. 2-1 Amazonas de virada. Placar de Vidas Macedo. Ferro e Aço.
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0: Desabou o jogador do Amazonas.
7: É aquele mesmo jogador. O negócio é o seguinte, Guerreiro, ele está tendo aí uma aceleração.
9: Pediu para sair.
7: Tá aqui uma aceleração, né? Nos batimentos dele.
0: É uma taquicardia, uma arritmia cardíaca. Pediu para sair. O Amazonas fez uma, duas, três substituições. Vai fazer a quarta agora. Pedro Henrique acompanha, o Diego Ivo também. O jogador está no chão.
5: O que a gente se admira é de que o departamento médico da equipe do Amazonas não dá um suporte, não é um socorro rápido. Porque se é realmente uma arritmia ou alguma coisa... referente ao coração, aqui para nós, é uma coisa que requer urgência.
0: Já mudança no Amazonas, é tempo de jogo, aconteceu, tá no DOL. 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
0: o tempo que o tempo tem. Decorridos 35 minutos, segundo ato de espetáculo. Manaus, Amazonas, Série C do Brasileirão. No placar de Midas Macedo, Ferreiraço, Arthur Bernardes, 23, e tá lá.
11: Amazonas
0: tem dois.
11: Paysandu.
0: Paysandu só tem um.
9: Pelo campeonato argentino, final de partida, Deportivo Riestra 3-0 para o Boca Juniors.
0: 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Estamos, baterias Moura, estamos de 22 horas e mais 10 minutos em Belém. 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
0: Pra você, por você, pela clube. Bola nas mãos do goleiro João Lopes. Ele bate forte pro campo de ataque. Bola sobe e desce. Cai pra recuperação do Paysandu com o Taboca. Volta a bola pra ele. Ele tenta o passe. Achou ali no ataque a equipe bicolor. Vai tentando o Lucas Cardoso de novo. Chegou a zaga. Falta dura do Lucas Cardoso. Jogo está parado. Falta o jogo parado. A posse de bola é da equipe amazonense. Entrando o número 4. No lugar do Alisson. Quem é o 4 aí, Dinho? Entrou o 4 no Amazonas, saiu o Alisson, que sentiu de novo, deixou o campo.
7: O 4 é o Jonas.
0: Jonas, portanto, Jonas, número 4, no lugar do Alisson. É a quarta alteração da equipe do Amazonas. Saiu o Alisson Neves, entrou o Jonas, número 4. Tem falta que favorece a equipe do Amazonas. A Onça Pintada vence o jogo por 2-1. Resultado muito ruim para o Paysandu. Aliás, como fica o Paysandu? Segue na quinta posição, mesmo com a derrota, Magno? É isso? Já você confirma.
9: Exatamente.
0: Olha, a posse de bola do Paysandu. Ganhou o Ítalo na disputa com o Marcondes. Saiu da primeira marcação. De novo o Marcondes. Ele tocou para quem? Para quem, Ítalo? Armou o contra-ataque do Amazonas. Sai na velocidade do lado esquerdo. Houve o desvio na hora do Edilson, que vai à loucura, a bola vai para a linha de lado. Não dá assim, hein, Dinho?
7: Não. O Ítalo tem que concentrar o jogo, tem que focar o jogo. Um passe dele, uma travessia de bola dessa daí, é chamar o suicídio, não pode. Arremesso para a equipe do Amazonas, 2-1.
0: Vai o Ítalo Silva para a cobrança, já vem para o campo de ataque o Amazonas de novo. Bola na área do Paysandu, chegou, brigou, recuperou o time amazonense. Agora é a vez do Paysandu, é um perde e ganha danado. Recupera a posse de bola o time do Amazonas. A Onça Pintada tentando, vem bem agora o Paysandu. Sai para o jogo, perde de novo o Diego. O Ivo chegou, perdeu agora. Quem sabe o contra-ataque do Paysandu. Bola dominada, perde a posse de bola o Paysandu. Égua, tá difícil, Dinho.
7: É, rapaz, na hora que tem que dar o bote, lançar o companheiro, aí o cara entrega a bola. É difícil. Lá está o Paysandu tentando recuperar essa posse de bola, guerreiro.
0: E o Rafael Tavares agora com catena o jogo, puxa, toca para um lado, para o outro, entrega ali para o Pato. A bola vem para trás para recomeçar com o Marcondes, mais atrás ainda para o João Lopes. É, já nem é clube, é seleção.
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0: Do tempo e o poder de reação do Papão, em nome de Água Vida. O que é que o Paysandu tem que fazer? O que é que o Paysandu pode fazer? Ou o que é que o Paysandu pode apresentar de forças para fazer e de qualidade, hein, Rui?
5: Não tem mais, não tem mais. O Paysandu chegou ao nível de, eu diria que de saturação física, inclusive. E aí as substituições que foram feitas agora já não adianta mais, porque dois jogadores entrarem para nove que estão cansados não vão resolver. Infelizmente o Paysandu ignorou, menosprezou o adversário e tecnicamente não apresentou absolutamente nada. Nem mesmo aqueles que vinham rendendo no meio campo alguma coisa renderam nada. Segundo tempo nulo do Paysandu.
0: 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Quase 40 minutos desta segunda etapa. 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
0: E a bola é dominada no campo de defesa do Paysandu. Paysandu ainda pode fazer uma alteração, se assim quiser, o técnico Júnior Rocha. 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Vem o Paysandu do lado direito com o Thalisson, não conseguiu a jogada, ganhou o arremesso. Edilson vai para a cobrança, cobra, toca atrás, é o Thalisson que dá para o Edilson. Edilson toca mais atrás, entrega a bola para o Henrico, faz a inversão, coloca a bola ali para o Bruno Bispo, dominando bola, buscando a opção de jogada. Ainda Bispo faz a abertura do lado esquerdo, entrega para o Taboca. Taboca prepara o lançamento, meteu por dentro para o Ítalo, pegou a sobra, amaciou, entregou para o Lucas Cardoso. A bola chegou do outro lado, Ítalo se levanta, vem o Paysandu com o Henrico. Henrico toca para o jogador Edilson. Edilson abre para o Thalisson. Thalisson vai para cima da marcação, fugiu, foi para o chão. Nada a marcar? Não, marcou a falta. O árbitro parou e marcou a falta. Deram uma beliscada no Thalisson aí, Dinho.
7: Exatamente, no Thalisson. Eu colocaria o Rian, viu? Colocaria o Rian, que é atacante de beirada, joga pela direita e pela esquerda, tentar ir para cima.
0: É, uma opção. O garoto Rian Vieira, que veio do Baré de Roraima, tem 19 anos, é uma aposta do Paysandu Esporte Clube, poderia entrar no lugar do Lucas Cardoso, que está cansado, né, Rui?
5: Esse jogador já passou em duas equipes, né? Criciúma
12: e Cruzeiro.
5: Né? Com 19 anos já passou em duas, deu certo, não deu certo lá, vem pro Paysandu, dá certo?
12: Tomara que sim.
0: Passou na base, né? Passou na base.
7: Não, mas nem sempre o cara sai do time porque não deu certo, né? Às vezes é falta de acordo salarial.
12: E ele pertence ao Baré também, né?
0: Exatamente, é jogador do Baré. Foi ganhar experiência, sem dúvida. Falta para o Paysandu, vai Marcinho para a cobrança. Vamos lá, capitão. Colocar na bola de um zagueiro ou do Ítalo. Bola alçada na área, passa de todo mundo, cortou a zaga. A bola vai ficar ainda dominada com o Paysandu. Lucas Cardoso prefere ganhar o arremesso. Prefere não, que não conseguiria o domínio. Vai para o arremesso Taboca. Posicionado Luciano Taboca, vai jogar na área. O Paysandu, pelo menos, esboça agora uma pressão para buscar o empate. 41-35. Vai Luciano Taboca para a cobrança do arremesso. Mete bola para a área. Corta a zaga. A bola vai para a linha de fundo. É escanteio para o Papão. Já nem é clube, é seleção.
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0: Vai para a cobrança o próprio Taboca. Do lado esquerdo, de pé trocado. Ele meteu bola longa demais, vai para a linha de fundo. É só tiro de meta para a equipe do Amazonas. 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
0: Um segundo tempo bizonho do Paysandu Esporte.
5: Ah, você vai cobrar um escanteio desse e cobra para que, com tanta força que ele vai passar da linha da área grande,
13: parece que os caras estão sem noção, sinceramente. Não vejo sentido numa coisa dessa.
0: Olha o Amazonas de novo tentando na jogada individual. Chega a cobertura da zaga, bicolor. Bola vai para a linha de fundo. É tiro de meta para o Papão. 43 minutos, segundo tempo. Vamos ver o tempo de acréscimo. O Amazonas faz mais uma mudança. Tira agora o Nico. Tira o Nico e coloca o 17. A última mudança do Amazonas.
4: E o 17, guerreiro, é o Wider Mena.
0: Gostei do Mena. Tá bom, Mena, né, Dinho? Tá bacana. Mena. Número 17 entrando na equipe do Amazonas. E a bola é do Paysandu. Lá vem de novo o Taboca, que entrou bem no jogo.
9: Colombiano.
0: Buscando opção. É colombiano?
9: Colombiano.
0: Tá aí, colombiano. Mena destaca aqui o Magno Fernandes. Estamos nos aproximando de 44 minutos. Já nem é clube, é seleção.
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0: O Papão vem tentando achar espaço. O Pedro Henrique colocou do lado esquerdo.
9: Detalhe.
0: Ai, Lucas Cardoso. É tempo de jogo. 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
0: O tempo que o tempo tem. Quaracuacuá, 44 minutos, segundo ato de espetáculo. Aqui, Série C do Brasileirão, Carlos Amite em Manaus, no Amazonas, no placar de Midas Macedo Ferriaço, ligue 3233-1308, tá lá.
11: Amazonas
0: tem dois.
11: Paysandu
0: só tem um.
9: Pela Copa da Federação Paulista de Futebol, final, Juventus, o moleque travesso, 3, 1 para o Paulista de Jundiaí.
0: 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Estamos de 22 horas e mais 20 minutos em Belém. 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
0: Para você, por você, pela clube, iremos até 51, não é isso, Magno?
9: Exatamente, Guerra, vamos até 51, detalhe, o Mena que entrou agora, mesmo ele sendo colombiano, ele é jogador da base do Amazonas. E tem mais um estrangeiro no banco do Amazonas, ele é americano, norte-americano, e também é da base do Amazonas.
0: São detalhes e mais detalhes da equipe do Amazonas.
9: Informação para a Estremadora Amazônia.
0: É, e vai vencendo o Paysandu de virada. 2 para o Amazonas, 1 para o Paysandu. Paysandu fez um gol com 2 minutos, dando uma esperança danada para o torcedor bicolor. Acertaram ali o Taboca, deram uma beliscada, segue o jogo. Foi o Rafael Tavares, o Paysandu ganhou o lateral. Vai Luciano Taboca para fazer a cobrança. Coloca para o Pedro Henrique, recebe de volta. Ainda Taboca, buscando opção. Faz a metida ali, tocando para o Ítalo. Tentou a devolução, não deu certo, melhor. Agora então para o Amazonas. Já houve o quê?
4: Não, o jogador do Amazonas meteu o braço na bola.
0: Ah, marcou toque. A posse é do Paysandu. Ataque bicolor. Estamos com 46,5. Vamos até 51. Ainda cabe o empate. Mesmo nessa modorrenta apresentação do Paysandu Esporte Clube, hein, Dinho?
4: É, como é que é, guerreiro? Modorrenta?
9: É mesmo, guerreiro.
4: Que é isso?
0: Pode ser um neologismo, quem sabe? Mas não é.
4: Pô,
0: vamos lá.
9: Quase por um pleonasmo.
0: É. Eu vou dizer para você.
4: Seu João já mandou uma mensagem aqui querendo saber o que é.
0: Modorrenta significa sonolenta, sem esperteza. Olha o Paysandu, bola na área, segura em 2 tempos o goleiro João Lopes. Tá bom assim, Dinho? Não
4: tá,
0: foi
4: aí
0: isso?
4: Sim, seu João já desligou, que ele já entendeu o que é agora.
0: Pronto, agora eu esclareci, ficou melhor, né? Ficou melhor, mas é isso, né, Rui? Um time sonolento no segundo tempo.
13: No segundo tempo, o Paysandu praticamente não jogou. Olha, vou te contar, eu vou dizer uma coisa que não vai agradar a torcida do Paysandu, não, muito menos aos seus dirigentes, quando terminar o jogo.
0: E vem de novo a equipe do Amazonas, briga pela posse de bola, o Paysandu. O árbitro marcou falta.
4: Rapaz, ele deu prosseguimento na jogada e depois ele se arrependeu, voltou atrás e marcou falta.
0: Jogadores do Paysandu, uma loucura. O árbitro marca falta no domínio de bola feito ali pelo Pedro Henrique. Sinceramente, ele deu sequência, depois parou e marcou a falta. É falta perigosa. Aos 48 minutos, o Amazonas tem uma falta perigosíssima na entrada da área.
9: Guerra.
0: Oi.
9: Rapidinho, informações aqui do Maurício Bessa, nosso colega. Ele disse, o Mena, que entrou agora, ele passou na Tuna, na base da Tuna, em 2024. Jogou naquela Copa São Paulo Sub-17 pela Águia Guerreira do Brasil. Passou e ninguém viu.
7: O problema é que na Tuna ele não somou mais. Ele somou Mena.
0: Tá aí o detalhe do Maurício Bessa aqui para nós. Obrigado, Bessa. Tem falta para a equipe do Amazonas. Uma apresentação muito ruim. Segundo tempo, a gente vê o semblante no banco do Paysandu de todos, né? Todo mundo sentadinho, né?
9: Olha o que o Júnior Rocha falou agora.
0: Falando contemplativo. Olha a falta. A batida espalma, Marcão, na cobrança do Rafael Tavares. Voltou o Amazonas, lá vai o Mena. Lá vai ele, deu atrás. A batida, salva de cabeça o Edilson, que vai à loucura com o time. Ele meteu para escanteio, Dinho.
7: É, não teve outra alternativa senão colocar para escanteio. Linha de fundo, escanteio. Tá na pressão a equipe do Amazonas. Querendo o terceiro, Guerreiro, 2-1, placar de Vitas Macedo, Ferraço.
0: O Edilson está aborrecidíssimo com o time, impressionante. Na cobrança do Rafael Tavares, a bela defesa do Marcão. E depois o Edilson tirou de cabeça, metendo para escanteio. Escanteio para a equipe do Amazonas. A Onça Pintada cobra curto do lado esquerdo, tentando achar espaço. O Paysandu vai para a pressão, o giro é feito, sai a bola para a linha de fundo. Rafael Tavares saiu com bola e tudo, é tiro de meta para o Paysandu. Ainda há um fio de esperança, pelo menos para buscar o empate, mas tem que buscar o empate com garra, com determinação, querendo o jogo. Taboca domina, vai recomeçar, vai fugindo, já perdeu a bola o Paysandu, a recuperação é do Amazonas, o toque, a bola volta para o Paysandu, Pedro Henrique vai tentar armar, quem sabe o último ataque, abertura do lado direito, lá vem o Papão descendo, bola dominada com o Edilson, pode meter para o Thales, vai no 1-2, brigou, ganhou o arremesso, explodiu na zaga, saiu a bola, é do Paysandu, Bacini encosta para o Thales, lá vai ele, tentou para o Edilson, a bola sai para o lado, é mais um arremesso, o Thales também não conseguiu ganhar uma jogada ali no um contra um, impressionante, realmente complicado, mas vamos lá, ainda acreditamos, a bola metida para o Edilson, vai chegar na área, chega ali Diego Ivo, faz o desvio, a bola vai para a linha de fundo e vai ter cartão amarelo para
7: o
0: Edilson.
7: Olha, o Edilson ele não cavou pênalti, ele sofreu.
0: Ele foi disputar a bola. Foi disputar,
7: né, mas não que ele tivesse
0: exatamente
7: cavado o pênalti, mas ele acabou.
0: Não houve simulação, houve uma disputa de bola, né, Dinho? Nitidamente uma disputa de bola. E aí o árbitro parou, deu o cartão amarelo para o Edilson, marcou o tiro de meta para o Amazonas e vai encerrar o jogo. Vai terminar a partida do Carlos Amit. 2 para o Amazonas, 1 para o Paysandu. O Amazonas quebra o tabu, vence o Papão pela primeira vez em Manaus, se reabilita e deixa o Paysandu com a derrota. Fim de papo no Carlos Amit. 2 para o Amazonas, 1 para o Paysandu, derrota que não estava nos planos dos jogadores e da comissão técnica. Semblantes realmente muito abatidos e a gente viu ainda há pouco a imagem do banco do Paysandu, o Júnior Rocha questionando e todos, absolutamente todos, sem saber o que dizer, sem saber o que fazer. O Paysandu sofre uma derrota inesperada, pelo menos na previsão, na programação, em todo o histórico previsto para este jogo, era que o Paysandu conseguiria um resultado melhor. Ele era, inclusive, de certa forma, um favorito discreto. E toma uma virada, perde por 2-1 e sai com um segundo tempo ridículo. Ridículo o segundo tempo do Paysandu. Dinho Menezes.
7: Melancólico. Aí passa o filme na cabeça do Júnior, né? Porque o ano passado ele liderou. E na hora do pega pra capar, ele acabou dançando. Então ele já começa, né, a ligar o sinal de alerta. Porque são 4 jogos pro Paysandu. 12 pontos pro Paysandu decidir a vida dele e entrar no G4. Aliás, no grupo dos 8, né? Pra depois pensar em acesso. Então o Paysandu precisa voltar pra competição. E só depende dele. O Paysandu tem que querer também, né? Tem que querer. Não é ninguém que vai fazer por ele. É ele que tem que. Não vai ser ninguém que vai fazer por ele. É ele que tem que fazer e ele tem que querer também. Coisa que a gente não viu, principalmente nesse segundo tempo, Guerreiro.
0: Fim de papo, torcida do Paysandu aborrecida, chateada. E os jogadores do Amazonas fazendo festa. com a vitória da Onça Pintada, a recuperação da Onça Pintada, Magno.
9: E as testemunhas do Amazonas também, né? Diga-se de passagem. Torcida do Paysandu que esteve até em maior número nas arquibancadas do Carlos Ami. E olha só, a faixa da torcida ali. Estamos... Olha, rapaz.
7: Essa é a sobrinha dele.
9: Larissa, tia, devolva a medalha de
7: campeã.
9: Essa aí é para Larissa Balheiro, que é jornalista lá do Amazonas. Larissa, devolva a medalha de campeão do Amazonas. E aí tem outra faixa lá. Presidente, é família ali, Didinho? Com certeza.
7: Claro.
9: É, claro que é família. Presidente, estamos com você. Imprensa não ganha jogo. É, rapaz, isso aí é família.
7: Aí ele chama a responsabilidade de brigar com a imprensa, né? É mesmo que o Guerreiro ir para uma decisão. Eu vou colocar uma faixa lá. Guerreiro, estou contigo.
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0: 11.1.
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0: Faz barulho pro Cleiton e Romarinho, turma!
1: Obrigado!
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3: 11:54.
4: Boca, usa essa...

0: meia-noite.
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1: Meia-noite e 14.

Meia-noite e 23. 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

0: 1 e 3.
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2: 2 e 3. 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

0: 2:52.
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0: 3 e 2.
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FM 3:45.

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0: 4 e 4.
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1: Grande abraço, máquina Integral Mix. Bora, Salzinho, meu irmão.

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4h56. Quatro e cinquenta e seis.

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0: Então quer dizer que você era infeliz no nosso relacionamento.
1: Segunda que cê é quando me deixa e sai.
0: Então se administrava três, quatro ao mesmo tempo.

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2: 5:52.
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2: O anjo do Senhor anunciou a Maria, e ela concebeu do Espírito Santo. Eis aqui a serva do Senhor, faça-se em mim segundo a vossa palavra. O Verbo divino se fez carne e habitou entre nós. Ave Maria, cheia de graça, o Senhor é convosco. Bendita sois vós entre as mulheres, e bendito é o fruto do vosso ventre, Jesus. Santa Maria, Mãe de Deus, rogai por nós, pecadores, agora e na hora de nossa morte. Amém. Minha alma glorifica ao Senhor, e o meu espírito exulta de alegria em Deus, meu Salvador, porque olhou para a sua pobre serva. Por isso, desde agora, me proclamarão bem-aventurada todas as gerações, porque realizou em mim maravilhas aquele que é poderoso e cujo nome é santo. Sua misericórdia se estende de geração em geração sobre os que o temem. Manifestou o poder do seu braço, desconcertou os corações dos soberbos, derrubou do trono os poderosos e exaltou os humildes. Saciou de bens os indigentes e despediu de mãos vazias os ricos. Acolheu a Israel, seu servo, lembrando de sua misericórdia, conforme prometera a nossos pais, em favor de Abraão e sua posteridade para sempre. Amém.

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6: Bom dia, queridos irmãos, prezados ouvintes do programa Encontro com Maria. Nesta manhã de segunda-feira, hoje é dia 27 de julho de 2026, que o amor do Pai, a paz de Jesus e a comunhão do Espírito Santo esteja presente neste momento, em cada coração, em cada lar, em cada família que nos acolhe de uma forma carinhosa de segunda a sexta, a partir das 6 horas da manhã. Mas também você que está no seu local de trabalho, os agentes de portarias, vigilantes, você que está no seu sítio, chácara, fazenda, você que está aí trabalhando na segunda ponte sobre o Rio Tocantins, você que está indo já para o trabalho, está voltando do trabalho, obrigado pela carona no rádio do seu automóvel, onde quer que você esteja, muito obrigado. Nesta manhã de segunda-feira, gostaria de pedir, né, ao padre Marcelo Rossi para a gente fazer a oração hoje no programa Encontro com Maria. Olá, padre.
7: E eu convido você a parar o que está fazendo e prepare-se para uma oração especial. Por favor, comigo, em nome do Pai, do Filho e do Espírito Santo. Amém. Vem, Espírito Santo, vem preparar o corpo dessa pessoa para esse repouso. Começando, Espírito Santo, com os dedos dos pés, vai tocando com o teu poder, vai abençoando, vai relaxando todos os músculos dos dedos do pé, direito, pé esquerdo, da sola dos pés, vai tocando, Senhor, vai tocando com o teu amor, toda a perna direita até a coxa direita, coxa esquerda, passando pelos joelhos. Sim, Espírito Santo, toda a perna direita, toda a perna esquerda, desde os dedos dos pés até o quadril, até a cintura. Abençoai, acalmai, relaxai músculo por músculo, Senhor. Eu já quero agradecer pelo poder do teu Espírito agora. Obrigado, Espírito Santo, por tocar agora em toda a parte dos membros superiores. Sim, Jesus, os glúteos, Tocai agora. Tocai a barriga, o estômago. Sim, Jesus, tocai o intestino. Tocai os rins. Sim, Senhor, tocai vértebra por vértebra, as costas. Sim, Senhor, vai subindo com o teu espírito, Senhor, e vai tocando e vai relaxando cada parte do nosso corpo. Sim, Senhor, o diafragma, a respiração, os pulmões, pulmão direito, Senhor, pulmão esquerdo. Obrigado, Senhor Jesus, vai tocando o nosso coração até os batimentos cardíacos. Vai acalmando os nossos ombros. Senhor, que vá se relaxando agora, relaxando pelo teu poder. Braço direito, braço esquerdo, os cotovelos. Sim, Senhor Jesus, nós te entregamos os pulsos, as mãos, mão direita, os dedos da mão direita, mão esquerda. Vem, amado Espírito Santo, vai tomando conta do pescoço agora, a garganta. O Senhor vai subindo na garganta, vai subindo, Senhor, na língua, nos dentes. Sim, Senhor Jesus, toda a gengiva, nariz, ouvidos, vai tocando com teu amor. Obrigado, Senhor, por tudo que está acontecendo. Sim, Senhor, cada fio do nosso cabelo vai acalmando com teu espírito. E obrigado, Senhor, pelo que está acontecendo. Desde os dedos, os pés, olhos. Sim, Jesus, até o fio, último fio de cabelo da nossa cabeça. Acalmar, músculo por músculo, Senhor, que o teu Espírito possa estar agindo, acalmando. E prepare-se, porque nós vamos para o segundo momento. Depois desse relaxamento do corpo, no poder do Espírito Santo, agora nós começamos. Vem, Espírito, toca na nossa mente. Médico dos médicos, Rei dos reis, Senhor dos senhores, tocai anel por anel de nossa mente. Por favor, perceba o poder de Deus agindo agora. Começando da sua testa, a mão do Senhor está percorrendo anel por anel de sua mente, desde a testa até a nuca. Obrigado, Jesus, pelo que está acontecendo, anel por anel da mente, Senhor, todo cansaço nessa cabeça, todo esgotamento, todos os traumas. Senhor, traumas da infância, toda a rejeição. Senhor, desde o útero materno, tocai, Senhor. Sim, Jesus, desde o momento da concepção, momentos da gravidez da mãe desta pessoa, momento do nascimento, a infância, Senhor, com o teu poder. Toda experiência negativa, vem Espírito Santo, apagai, apagai. Senhor, eu invoco o teu sangue precioso sobre cada anel. Anel dessa mente, Senhor. Todos os anéis dessa mente sejam agora apagados. Toda experiência negativa, tudo aquilo que incomoda, tudo aquilo que angustia, tudo aquilo que gera pânico, medo, angústia, toda ansiedade. Obrigado, Senhor, porque quanto mais essa pessoa escuta esse momento, mais o Senhor age, mais o Senhor transforma. Obrigado, Senhor, pelo relaxamento dessa cabeça. Obrigado até pelo sono que muitos já estão sentindo. Obrigado, Senhor, por esse momento especial. Momento especial. Todo medo na infância. Todo medo de falar em público. Todo medo de animais. Todo medo de ser rejeitado. Toda carência. Senhor, vai apagando, apagando, apagando. E nesse momento, obrigado, Senhor, porque suas mãos foram percorrendo desde a testa até a nuca, a nossa cabeça, tocando a nossa mente. Agora eu peço, Senhor, percorra com as suas mãos, da nuca à testa, preenchendo com o seu Espírito, Senhor, com o seu amor. Obrigado, Senhor, porque nesse momento eu sei, nós sabemos que somos amados por Ti. Obrigado pelo relaxar do corpo, da mente, para o próximo passo, Senhor. Agora sim, nós necessitamos sermos abençoados, tocados em nossa alma, tocados em nosso espírito, Senhor. É o próximo passo. Obrigado porque o nosso corpo te pertence, Senhor. Desde o dedo dos pés até o último fio de cabelo, músculo por músculo, cada parte, ossos, toda parte de circulação do corpo. Obrigado, Senhor, porque a nossa mente te pertence, anel por anel de nossa mente. E agora, Senhor, tocai a nossa alma. Senhor, só o Teu poder, Jesus, só o Teu poder pode penetrar o mais íntimo de nosso ser. Tocai o nosso espírito, tocai a nossa alma. Senhor, primeira carta de Coríntios, capítulo 7, como capítulo 6, quem se une ao Senhor, torna-se com Ele um só Espírito. Essa é a experiência que nós vamos ter agora. Do capítulo 6 da primeira carta de Coríntios, também do capítulo 7. Senhor, tocai o nosso espírito. Todo o vazio que nós sentimos, Senhor. Senhor, eu peço uma grande graça, o repouso no espírito. Vinde, Espírito Santo, o repouso no Espírito sobre todos que estão acompanhando esse momento. E como sacerdote, vem, Espírito Santo. Vem, Espírito Santo. Vem, Espírito Santo. Vem, Espírito Santo. Vem, Espírito Santo. Vem, Espírito Santo. Obrigado pela calma. Obrigado pela bênção. Obrigado porque muitos agora vão poder dormir, descansar, repousar. E obrigado porque vão acordar diferentes. Vem, Espírito Santo, mostra o Teu poder. Mostra a Tua graça. E abençoai. Santificai todos que estão acompanhando este momento. Sim, Senhor, não importa o lugar onde esteja, através desse CD, toda a calma, toda a paz, todo o amor que vai invadindo esta alma, que vai invadindo este coração, que vai invadindo esta mente. E concedei, Senhor, concedei este repouso, o que na palavra podemos chamar o beijo do Espírito, o repouso no Espírito. Mente, corpo, alma, abandonados em tuas mãos. Senhor, somos teus. Abençoai-nos. Jesus, nós pertencemos a ti. Abençoai-nos. Obrigado, Senhor, por esse momento. Obrigado, Jesus, pelas graças. Graças derramadas. Obrigado, Senhor, está até difícil para falar de tanta bênção, de tanta paz, de tanto amor. E eu termino abençoando você, abençoando o seu corpo, abençoando a sua mente, abençoando a sua alma, em nome do Senhor Jesus Cristo e no poder da Igreja Católica, na intercessão de Nossa Senhora. Que o sangue de Jesus, o amor do Senhor, envolva a sua vida em nome do Pai, do Filho e do Espírito Santo.

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6: São 6 horas mais 28 minutos, mesmo 6h28, você está ouvindo o programa Encontro com Maria, um programa da Igreja Católica da Diocese de Marabá, pela sua Clube FM 100,7. Em nossas mãos aqui, já a programação do festejo da Comunidade do Divino Pai Eterno, aí do loteamento Triunfo no quilômetro 2, do bairro de São Félix, da paróquia Nossa Senhora de Fátima. Na próxima sexta-feira, agora dia 31 de julho, missa com o nosso bispo Dom Vital Corbellini, né? Os convidados são a comunidade de São Francisco, São João Batista, a comunidade de Nossa Senhora do Rosário, né? O pessoal do SCC, a Santa Dúcia, o PA João Vaz. No sábado, dia 1º, se Deus quiser, a equipe do Encontro com Maria estará por aí participando da celebração também, né? Dia 1º de agosto. E os convidados, comunidades são Nossa Senhora de Fátima, comunidade do Espírito Santo, Texto dos Homens, Santa Luzia. No domingo, dia 2, com o diácono Valber, celebrante, comunidade convidada, São Miguel, Nossa Senhora Aparecida, Santa Rita e os demais convidados. Né? Portanto, aí começa na sexta-feira, dia 31, a missa com o nosso bispo Dom Vital, no sábado a equipe do Encontro com Maria, no domingo encerra com a celebração do diácono Valber, tá bom? Então você é um convidado todo especial. E a partir de agora, aqui no seu programa Encontro com Maria, vamos dar início àquele momento esperado por todos. Esse aqui, ó.
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6: Isso mesmo, às 6 horas mais 30 minutos, 6h30 da manhã, chegou aqui a mensagem, diz: bom dia a todos do programa Encontro com Maria, eu sou a Justo do Brejo do Meio. Peço oração para meus filhos José e Maria, meu esposo Valdemir, para a Claudete, para a dona Maria Burguinha, na Fazenda Gameleiro, para todos os moradores aqui do Brejo do Meio. Que maravilha, né? Bom dia, meu amigo Vanildo Mendes. Paz e bens desse abençoado programa do Encontro com Maria. Ótima, abençoada semana para todos nós. Hoje tem a reza do texto, às 19h30, da comunidade São João Batista, do bairro Laranjeiras, Texto dos Homens. E ofereço a próxima música para minha mãe Terezinha, meu pai Nelson, minha avó Socorro, minhas amigas Joana Neta, Lília Duarte, Domingos Queiroz e Vasconcelos, do Valina Pires, para o Jessé, Neipav, João Gomes, para todos que rezam o grupo do Texto dos Homens, de Marabá. Também peço pela recuperação da saúde dos meus amigos Jessé, Elielson, da Carla, Joana Neto, Lê Duarte, do Valina Pires, por enfermo do mundo inteiro. Também hoje acontece o Texto dos Homens na Igreja de São Félix de Valoai, na Marabá Pioneira, né, 19 horas. E também acontece o terço dos homens, na Igreja Matriz, do Paróquia Nossa Senhora de Fátima, no bairro de São Félix. Escolha o meu local e participe. Bom dia a todos do programa Encontro com Maria. Eu sou Vicente Monteiro, moro aqui na Marabá Pioneira, na Barão do Rio Branco. Peço oração e ofereço para a música para minha esposa Maria Lúcia, para meus filhos James, Wallace, Luciano e Patrícia, meus netos Luem, Laila, Pablo Vitor, Maria Luísa, Maria Eduarda, Márcia Henrique, Nelly, Maria Valentina, para a Nora Kelsiane e Adriana. Bom dia, meu amigo Vanildo Mendes, que é o Vanderlei Vascaíno. Ofereço para a música para Dom José no Pel João Vaz, para o Dacivan, Tião Branco, Badeco do Gesto, para Silma Rocha, João Cardoso no Brasil do Meio, para o Márcio da Papelaria. A Maria de Fátima, do PA Três Ilhas, oferece para o Prof. Francisco Antônio, sua mãe Corina Vila Conquista, seus irmãos, seus cunhados, sobrinhos, compadres, comadres e afilhados, para genros e noras, também para seus netos, para o filho Lucas, o Emerson, Francisley Marabá, para o seu Armando, seu Valdecino no PA Santa Rita, a Laurice na Vila São José, a Laurinice no Brasil do Meio, para os padres da paróquia São Francisco. O José de Ribamar do Novo Horizonte, está ligadinho na Clube FM, oferece a próxima música para Maria José, Raimundinha, Fátima, Rejane, para todos os ouvintes, pede oração para sua família. Essa música vai também, seu José Luiz, a Dona Graça e a José de Navio do Danito, no bairro do Mapau, nosso muito obrigado pelo carinho da audiência. Para o Argemiro, sua esposa Mariazinha, e para o Ademilton, na Folha 25. Nós vamos ouvir esta linda canção, na voz do Padre Antônio Maria, que é o Salmo 138, Sonda-me.
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0: São 6 horas mais 37 minutos e você está ouvindo o programa Encontro com Maria pela sua Clube FM 100,7. Dando sequência aqui no espaço do ouvinte, chegou a mensagem e diz assim: bom dia, meu amigo Vanildo Mendes, que é Sidney Paiva. Ofereço a próxima música para minha mãe Maria Luísa, meus irmãos Sivanei e Sidneia, meus sobrinhos Kaila Ícaro, Paulo Moica, João Luca, para o Antônio, para meus amigos Rogério, o Giovanni de Souza, o Daniel Mecânico, Elegância, Santiago, Naira, Lírio, Messias Vasconcelos, França Maciel, Joel Santiago, o Igo, Elano e o Antônio Lopes da Fazenda Cristalina. Essa música é também para a professora Fabiana e o Dioclésio na Folha 15, ouvindo o programa, nosso muito obrigado. Para o Deurivaldo, sua esposa Nazaré e o Tadeu, aí no Residencial Tiradentes. Bom dia a todos, para ver outro programa Encontro com Maria, eu sou o Carlos Alves, moro aqui em Tupiranga. Peço oração para mim e para toda a minha família. Essa música vai também para o seu Aristeu, aí na Folha 33, ele que é pai do professor Denner, né? Bom dia a todos, mais um outro programa Encontro com Maria, eu sou Maria Lindalvo, moro aqui no Roquindá Contento, na Marabá Pioneira. Ofereço para a música, peço oração para mim, para minhas irmãs, meus filhos e filhas, para minhas netas, para todos os meus vizinhos. Vai também para o Hélio, aí na Marabá Pioneira, ele que mora próximo aí à Casa Bandeira, nosso muito obrigado pelo carinho da audiência. Para o Leonardo Geladinho, sua esposa Francinete, para o seu Leôndas e a Yara, o Dimas e a Maria José aí no Bacabal, o Chico Padre e a Laura, no Bacabal Grande e Bacabalzinho, para o Roniel, nosso muito obrigado a todos vocês aí, da Vila Ponta de Pera, para o Zé Neto. Chegou aqui a mensagem, diz: bom dia, seu Ivanildo Mendes e Leudivan Menezes, que é Sueli. Estou em Barretos, São Paulo, no Hospital do Amor. Nesse momento, né, com papai e mamãe aguardando a consulta do meu pai. Eles estão mandando um abraço para vocês, pedindo oração. Desejamos as próximas músicas do programa para todos vocês, para os ouvintes. Nosso muito obrigado. Né, que o Espírito Santo ilumine a mente. Pessoas, mãos dos médicos estão cuidando do seu Jairo, né, para que dê tudo certo, tratamento no Hospital, né, do Amor em Barreto. Né, que dê tudo certo em nome desse Jesus, que é nosso médico dos médicos. Tá bom, Sueli? Vai dar tudo certo, em nome de Jesus. Que bom, né, que vocês estão aí ouvindo o programa, se fortalecendo na fé, né? Isso é muito importante. Bom dia, meu compadre Ivanildo Mendes, que é sua comadre Cláudia. Ô, comadre, tudo bem? Quero aproveitar a audiência do programa, agradecer a Deus por mais um dia, né? Pela minha saúde, pela saúde do meu esposo, dos meus filhos, das minhas noras. E também, de forma especial, agradecer a Deus pelo dom da vida do meu neto, que chama-se Luiz Emanuel. Ele é um presente de Deus para nós, olha só, né? Ontem foi o dia dos avós, né? Olha que maravilha. Ontem foi o dia de São Joaquim e Santa Ana, que foram os pais de Maria, né? Os avós de Jesus. Bom dia, meu irmão Ivanildo Mendes, família, todos ouvindo o programa Enquanto Maria. Eu sou o João Gomes, moro aqui no bairro Liberdade. Ofereço a próxima música para o Giovanni Bebê, para o tio Nelson, o Romário, toda a sua família, para todos ouvindo da padaria Pão Dourado. Uma feliz semana para todos nós, estamos juntos na fé. Estamos que vai também para Rosemeire e o Romário, Cidade Nova, vindo do programa. Nosso muito obrigado pelo carinho da audiência. Bom dia, Ivanildo Mendes. Ofereço o próximo do programa para minha mãe Laurinda, para o Vitor, Juliana, Tiago, Joel, Solange, Osvaldo, Renilda, para vocês do programa. Eu sou a Lucilene, moro aqui em Bom Jesus do Tocantins. Olha que maravilha, a Lucilene ligadinha, né? Na Clube FM, ouvindo a palavra de Deus. Essa música vai também para Cristiane, né, seus filhos Gabriel, Max e Rafael, na Cidade Nova, ouvindo o programa, tá bom? Nosso muito obrigado pelo carinho. Nós vamos ouvir, na voz da Adriane, a música Qual é a Chave. Só que antes ela tem uma mensagem para os ouvintes. Fala aí, Adriane.
1: Olá, aqui quem fala é a Adriane. Com muito carinho, eu quero deixar um beijo no coração de todos vocês, ouvintes do Encontro com Maria. Pedir que Deus abençoe você, seu coração, a sua casa e que Nossa Senhora advogue por toda a sua causa. Beijo no coração, fiquem com Deus e fiquem aí com a nossa próxima canção.

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6: 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Atendendo os participantes dos passos do ouvinte de hoje, chegou aqui a mensagem da Dona Lia, que manda 26 de março, oferece a próxima música para seus filhos Marcos, Alessandro, Joelma, José, Jesuíta, Aline, para seus vizinhos e amigos da Igreja Nacional de Fátima, e ela pede oração para toda a sua família. Também essa música vai para a nossa comadre Juliana, no Piá Morajuba, Sítio Nova Vida, em Itupiranga, para nosso compadre Silvino, estão aí ligados, ouvindo, né, a palavra de Deus. Bom dia, meu amigo Ivanildo Mendes, peço oração para toda a minha família, especialmente para minha filha Lucineide, que está na estrada vindo do Rio Grande do Norte, que nossa da Boa Viagem passa na frente, com certeza, né? Portanto, nosso muito obrigado a Marioneide, ela que mora aí próximo ao Porto da Balsa, Esperantino, Tocantins, está aí ansiosa para receber a visita da sua filha Lucineide, que está vindo do Rio Grande do Norte. Que maravilha, né? Coisa boa, né? Que bênção de Deus. É como diz o Tiago Brado na canção dele, né? Verdade do Tempo. Nós temos que visitar os amigos, parentes, enquanto estão vivos. Depois que morrem, não adianta não. Chegar lá ler aquele corpo no caixão frio, não sabe nem que você foi. Está morto, né? Portanto, aí, né? Que Deus abençoe a viagem da filha da Marioneide, que está vindo visitar sua mãe aqui no Pará, né? Está vindo do Rio Grande do Norte. Ou viagem longa, né? Vai dar certo. Tá bom, Marioneide? Depois você fala aí quando ela chegar para nós. E ontem, como eu falei, né, foi o dia de São Joaquim e Santa Ana, que são os pais de Maria, mãe de Jesus. Portanto, ontem foi o dia dos avós. E a gente que é avô e avó, né? É pai e mãe duas vezes. Portanto, aí, como ontem não teve programa, hoje eu quero parabenizar a mim, a você que é avô, que é avó, né, nesse dia de hoje, com esse canto do Padre Joãozinho. É para você, vovô e vovó.

E nosso ouvinte, o Jonathan, que mora em Rotterdam, na Holanda, ofereceu torno do programa, né, para sua família Martins, esperando para sua mãe Leni, nessa canção para o seu avô Altino, para sua esposa Larissa, para a filha Júlia, para os irmãos Charles, Bruno, Charlene, estamos todos na ótima segunda-feira, dia do melhor virão, sou o Jonathan, moro aqui em Rotterdam, na Holanda. Gostou muito da pregação hoje do padre Marcelo Rossi, né? Também a nossa comadre Helena está lá no Piquiá, no Maranhão, que maravilha, né? E aí ela pede oração para toda a sua família, nosso muito obrigado pelo carinho. Assim, Deus Pai Todo-Poderoso, finalizando esse programa de hoje, né? Programa de Encontro com Maria, com essa dedicação a nossos avós, né? Nós somos avô também. Senhor Jesus, neste momento de profunda necessidade, nos dirigimos a Ti, em busca da restauração plena da nossa saúde física, mental e espiritual, Senhor. De uma forma especial, eu te apresento o teu filho Jairo, que está lá em Barretos, né, buscando o tratamento dessa doença. Que tu seja, Jesus, o médico dos médicos. Nós reconhecemos com humildade que tu és o único capaz de realizar a cura divina em nossas vidas, pois conhece cada doença, cada aflição que nos assola, mesmo aquela que desconhecemos. Portanto, clamamos a ti que estende tuas mãos de poder sobre cada um dos teus filhos e filhas que se encontram em tratamento, aqueles que estão enfermos em casa, que sejam envolvidos com a tua graça e misericórdia. Pedimos-te que tua infinita sabedoria dissipe as trevas das doenças que se encontram em cada um dos meus irmãos que estão se recuperando, restaurando cada célula e órgão afetado pelo mal, Senhor. Que o teu sangue divino seja como um bálsamo, alívio, cura das dores em todos os aspectos da nossa existência. Ó Senhor, nesta manhã te pedimos, fortalece a nossa fé, para que possamos permanecer firmes, confiantes em meio às dificuldades, às tribulações, tudo aquilo que o mundo tem nos oferecido. Confiando plenamente na tua capacidade de realizar maravilhas em nossas vidas, Senhor. Visita os lares que estão passando por dificuldades, por tribulações, Jesus. Tome de conta dessa mãe, tem sofrido muito, esse pai, né, pela sua filha ter saído de casa, dessa forma que saiu. Renova cada vez mais a esperança deles, para que tudo seja normalizado pelo teu amor e pela tua bondade. Vem, Jesus, renovar nossa esperança, preenchendo o vazio do coração, magoado, ferido, machucado. Neste momento de busca pela cura também, Senhor, te pedimos que capacite os médicos, enfermeiros, técnicos, enfermagem, todo o pessoal ligado à área da saúde, para que cuide dos enfermos com sabedoria e discernimento. Que eles sejam instrumento em tuas mãos, Senhor, guiado pelo Espírito Santo, para que possam tratar com excelência e amor, oferecendo os cuidados eficazes. Que tua presença se manifeste de maneira sobrenatural na vida de cada um dos meus irmãos que estão no processo de cura e tratamento no leito do hospital, Senhor. Que este testemunho do teu poder agindo de forma extraordinária, trazendo resultado além das expectativas humanas. Que cada pessoa possa experimentar o teu amor e a tua bondade. Finalmente, em teu nome, Jesus, depositamos toda a nossa confiança em ti, reconhecendo que tu és o único digno de receber toda a glória e honra. Que a tua vontade se cumpra em nossas vidas. Abençoa, Senhor. Todas as pessoas estão viajando. Vem, Senhor, proteger de todos os acidentes, todo perigo, toda violência. Nos curar de todo mal. Nós te agradecemos, Senhor, por ouvir a nossa prece, a nossa oração, mesmo sem a gente merecer, mas por estar sempre ao nosso lado, nos momentos mais difíceis. Em ti encontramos, Senhor, a esperança, o consolo e a força para lutar contra esse mundo tenebroso. Nós te pedimos, acreditando no teu poder, agora e sempre. Amém.

Olha que coisa impressionante, isso é meu compadre Marcos Vilar, que mora em Imperatriz, que canta essa música. Quando ele gravou essa música, né, estava com a saúde perfeita, hoje está lutando contra um câncer. Olha só como é que é as coisas, né? Mas Deus é o Deus Todo-Poderoso. Sim, Deus Pai Todo-Poderoso, vamos por aqui encerrando mais um programa Encontro com Maria. Agradecemos a todos vocês, meus irmãos e minhas irmãs, pelo carinho da audiência, pela companhia. Você tem uma abençoada família, uma abençoada semana. Abençoado dia na presença de Jesus, antes de deitar, antes de dormir. Não se esqueça de agradecer, porque afinal de contas até Deus gosta de muito obrigado, né, Dona Tereza? Portanto, nosso muito obrigado por mais um programa Encontro com Maria. A apresentação foi minha, Ivanildo Mendes, que me despeça do Pai, do Filho e do Espírito Santo. Amém. Fique na Clube FM, está chegando por aqui ele, Paulo Henrique, esse grande comunicador, alegre estou vestido, também animando a sua manhã com suas vinhetas, né? Com a sua irreverência, tá bom? A todos vocês, um bom dia!

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0: Bom dia, pessoal.
1: Dale PH!
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3: Paulo Henrique!
4: Oi! Bom dia, bom dia, bom dia, bom dia pra você que já está aqui na Clube. Depois da boa comunicação de Ivanildo Mendes no programa Encontro com Maria, maior audiência do dia. Aqui você, claro, louvou Jesus e Ave Maria. Claro, Ivanildo Mendes trazendo mensagem do coração. Muito obrigado, Ivanildo, parabéns. A gente já começa uma semana revigorada. Palavras sábias desta figura que serve a Deus e que te quer bem. Obrigado pela mensagem. As mensagens de hoje para todo o ouvinte da Rádio Clube. Ai, ai, ai, ai, ai. Ai, ai, ai, ai, ai.
5: Ai, ai, ai, ai, ai.
4: Ei, rapaz.
6: É remista, é?
4: Sou remista desde pequenininho.

0: Paysandu.
1: Já aconteceu com o Paysandu, rapaz, tava ganhando, tava matando uma onça, né? Égua, deixa eu virar. Ai, ai, ai, ai, ai.

0: Ai! Que foi, rapaz? Ei! Tem gente que não gosta dessa risada aqui. Tira essa risada daí, o ouvinte não gosta, rapaz.
1: Olha a podre!
0: Para de graça, rapaz! Tô te dizendo! É, olha, ontem. Peraí, rapaz! Ah! Oh, peraí, deixa eu falar um pouquinho aqui. Deixa eu falar um pouquinho. Ontem, é o seguinte, antes de falar do atacadão. Ontem, tinha flamenguista meio triste, né? Meio triste, triste, sabe? Aquele flamenguista meio triste, rapaz.
1: Você tá meio triste hoje, filho?
0: Aí, o Palmeiras perdeu, eles ficaram alegres e pé da vida. Porque tinha a possibilidade, se o Flamengo ganhasse o São Paulo, né? E a possibilidade do Flamengo encostar mais, né? Ficar bem ali, ali, pertinho, rapaz. Aí eu vi Flamengo, flamenguista brabo aí, mano. Eu vi flamenguista brabo, moleque. Você é doido. Ai, ai, ai, ai, ai. Então, diminuiu um ponto pelo menos, né? Ficou 4 pontos agora. 4, rapaz. 5 pontos, rapaz, né? É? Não foi 5, não? 6 pontos. Ah, era 7 pontos. Agora ficou... Então vem cá, deixa eu buscar aqui a numeração. Pera aí. Olha, o Flamengo tá com 38 e o Palmeiras tá com 44. Então são 6 pontos. Rapaz, não sabe fazer conta. Só olhar o número, rapaz. Pô.

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0: Olha aí! Campeonato Brasileiro Série A começando logo, né? Pela Série A. Tivemos no sábado Atlético Paranaense 2-0 em cima do Internacional. Pelo amor de Deus, o que tá acontecendo com esse Atlético Furacão que tá devastando tudo? Santos 2-2, daqui a pouco eu quero falar a respeito desse jogo. Santos 2, Chapecoense 2. Sacanha. Ei, olha, a nossa arbitragem paraense de Marabá tá de parabéns. Agora, o nosso Fernando Antônio, apitou esse jogo, Santos 2, Chapecoense 2, assistiu esse jogo. Meu amigo do céu, ele, o Fernando foi, é um cara muito educado, um cara muito, que vem de uma família, vem de berço, tem um caráter espetacular, mas ele errou. Tinha que ter expulsado o Neymar. O Neymar tentou humilhar esse rapaz. É doido. O cara chato esse Neymar. Vou te dizer. Pelo amor de Deus. Se você assistir o jogo Santos e Chapecoense, meu amigo do céu, procure, tente ver aí o replay do jogo. Né? Pelo amor de Deus. Cara. Neymar fez os dois gols, tá? Com toda certeza, isso é mérito, fez os gols. Mas pô, vai jogar bola, cara. Larga os caras, rapaz. Deixa o cara realizar o trabalho dele. O que tu tá fazendo, o Fernando também tá fazendo ali. O árbitro tá fazendo o trabalho dele, rapaz. O cara não podia apitar. Égua. E o Fernando, muito bom. Postura, deu cartão amarelo pro Neymar. E esse cartão tirou o Neymar do próximo jogo, que é... exatamente contra o Atlético Paranaense. É um jogo de suma importância para o Santos. Hã? Porque o Santos está aí beirando a zona de rebaixamento. Está com 22 pontos. Mesma pontuação do Vasco e do Remo. Aliás, um ponto a menos, né? Um ponto a mais que ele tem. O Remo está com um ponto a menos. E do Internacional, que perdeu ontem. Agora, cara chato para dedéu, né? Que diabo é isso? Vai jogar bola, rapaz. O Fernando tinha que meter, deram um vermelho na cara dele logo. Toma ali, vai pro chuveiro. Mas mesmo assim, fez um belíssimo trabalho. De parabéns, arbitragem paraense. De parabéns, nos orgulha bastante. Tá certo? Então, Santos 2, Chapecoense também 2. Vasco da Gama. O Vasco, o timezinho. Fraco, tô te dizendo.
1: Meu filho, esse time é ruim. Ruim. Mesmo time ruim. Ruim.
0: Égua, moleque. O time tá muito escroto esse aí, viu? É doido, né?
2: Esse teu time já era. É só perna de pau, viu, mano?
0: Tá muito ruim, time do Vasco. Mas fez o melhor gol do campeonato. Acho que do ano. Que golaço, hein? Que golaço do gol do Vasco, hein? O Andrés Gomes fez o gol, né? Aí fez um gol lá que foi anulado, tava o David, né? Mas tá bom. 1-1 com o Mirassol. Tivemos também o Cruzeiro, perdeu pro Botafogo.

0: Botafogo!
1: Aí, o Botafogo do meu amigo Wilson Paixão, olá, peta! É botafoguense! Edson Pinheiro! É botafoguense, Júnior do Teclado, tá lá pra Igarapé Miri, tá comendo, tá tomando açaí, comendo camarão, ora não, né? Que mais? Tem aí meu amigo Edson Botafogo, tem uma galera aí, né? Uma galera aí, o meu amigo, o Marujo! Alô, Marujo! É botafoguense! O William é botafoguense, o Chiquinho é botafoguense. Rapaz, já tem muito botafoguense aqui, rapaz. Muitos botafoguenses estão aí em festa. Parabéns ao Botafogo que meteu 1-0 no Cruzeiro. O gol foi anotado através de Justino. Aí, o Bahia foi para a Fonte Nova e empatou com o Corinthians. Esse jogo foi ontem, à tarde. O Fabrício Zanieri, né? Fez lá o primeiro gol. Mas o David empatou aí para o Bahia. 0-0 para Coritiba e Bragantino. O Grêmio também empatou com o Fluminense do Bené. É Bené! Meu amigo Paulinho da Cartuimp, que é meu ouvinte de todos os dias. O Hulk fez um gol de pênalti aí pro time do meu amigo Rei do Frango. Mas o Diego Caíto empatou para o Grêmio. O time do Juvenal, lá da Folha 3. Alô, Juvenal! O empate não faz mal. Aí. Vamos pro Maracanã. E o tal do Léo Pereira, logo aos 11 minutos, fez o primeiro gol. O gol, sabe de quem? O gol dele!
0: Flamengo!
1: 1-0 pro Flamengo. Mas veio aí um tal de Calleri e fez o quê? Acabou com a alegria dos rubro-negros. O urubu dançou.

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3: Olha que o pau te acha.
1: Ei, rapaz.
4: Só vi falando mal do Flamengo. Que pagamento, que pagamento.
1: Ei, rapaz. Até tu também deixando meu saco,
3: é? Tu é flamenguista, é, pega?
1: Eu não tenho que me livre, tá doido, rapaz?
3: Ei, filho.
1: Oi.
3: Todo mundo sabe. Tu não te garante.
1: Ora, não me garanto. Pode mandar vir, rapaz. Tô aqui, vamos pra cima, rapaz.
5: A presença do amigo melhorou 1000%.
1: Quero abraçar.
5: E aí, potência? Como é que tá?
1: Tá bom. Quero abraçar meu amigo Júnior Moraes. Júnior Moraes. Lá do... Ele é o famoso... Xarel, Júnior Xarel, é lá de Belém do Pará, tá por aqui, ele e a senhora dele, rapaz, é bom demais, rapaz. Não altera o placar. Alô, Júnior Xarel, um abraço. Ah, pra mandar um abraço aqui pro pessoal que é São Paulino de plantão, né? O grande combatente, ele é São Paulino. Quem mais? Pedrinho Correia. Fala, Pedrinho. Ontem estive na barraca do Pedrinho. Olha, obrigado a todos vocês aí. A gente fica muito feliz que a gente chega lá, né? A audiência da Rádio Clube é fantástica. Todo mundo registrando, né? Obrigado, Pedrinho. Obrigado aí, o meu amigo Alex. Quem mais? O Joel, é o Josiel, né, Josiel? Um abraço, Josiel! Joga água no Josiel, rapaz, que ontem trabalhou demais. Alô, Josiel, um abraço pra você.
6: Égua, meu!
1: Que mais, rapaz? Muita gente tava lá, rapaz. Te dizer uma coisa. Não vou mandar abraço pra isso aí, que isso aí é bronca.
7: Rapaz, tu sai de problema, rapaz, já te falei, meu.
1: Bora te dizer. Bora logo, continua aí. Tivemos ainda um time do Palmeiras, entrou no cacete ontem, rapaz.
8: É doido, me rouba logo.
1: É, tu é doido, entrou no cacete, é o time do Palmeiras, rapaz. 2-1 para o Atlético Mineiro. Meu amigo, alô, meu querido Alexandre Mineiro, um abraço. Tudo de bom, tá feliz da vida com o Atlético dele. O galo dele cantou. Cadê o Corococó? Vai te Corococó. Negócio que é muita vinheta pra procurar, né?
9: O que que tu queres pegar?
1: É doido, né? Olha, o galo cantou aí pra cima do Palmeiras, mano. Vou te dizer uma coisa, não se garantiu o Palmeiras, né? E o Leão? Toca o hino do...

0: azulinos da cidade. É, olha aí, o Remo meteu aí 2-0 no Vitória, jogo importante ontem. Acompanhamos tudo. E ficamos ligados na narração do nosso querido Cláudio Guimarães, mas assistindo o jogo pela TV. E olha, Remo ontem enfrentou uma equipe muito dura, muito forte, que foi o Vitória. 2-0, pode-se comemorar bastante, porque o Remo, depois de vir de um resultado catastrófico diante da equipe do Corinthians, imaginava-se que o Remo ia ser presa fácil para o Vitória ontem no Mangueirão. No entanto, a torcida avassaladora lotou o Monumental de Belém do Pará e, portanto, o Remo foi superior, né? Fez o primeiro gol no primeiro tempo com o Jajá, mas depois de tomar um sufoco desgraçado no primeiro tempo, Jajá fez o gol. Veio o segundo tempo e logo aos 9 minutos, numa arrancada pela direita de Aleph Manga e assistência de Jajá, o Remo ampliou para 2-0. E aí, controlou o jogo, Léo Condé manteve o pulso e botou essa equipe para controlar a partida e não deu outra. Foi Remo, foi Leão. Remo! Foi o Leão daqui contra o Leão da Barra. E aí, o Leão paraense venceu o Leão Azul 2-0. Placar importante, porque na tabela de classificação deixou o Remo ali na 18ª colocação, mas a um ponto, por exemplo, do Santos, que está em 14º, para você ter uma ideia, né? Tá certo? Agora o Remo vai pegar o Mirassol, que está com 20 pontos. Olha só, não é? Quem tá ruim só na foto aqui, nessa zona de rebaixamento, é a Chapecoense. Mas tá um sufoco desgramado pra largar essa zona aqui. É uma zona esse negócio aqui, né? Vamos lá na classificação. O Palmeiras tem 44, o Flamengo tem 38, o Atlético Paranaense 36, o Fluminense 33. Aí os quatro primeiros colocados. O quinto, o Bragantino, tem 31. Bahia tem 31. Olha só. Não é? Em sétimo está o Botafogo, que tem 29. O Atlético Mineiro tem 28. Corinthians é o nono colocado, tem 28. O décimo é o Curitiba, que perdeu ontem. Aliás, empatou, né? Empatou ou perdeu o Curitiba? Deixa eu ver aqui, rapaz. Empatou, né? 0-0 com o Bragantino. Aí vem, vamos virando a página. 11º, o Cruzeiro. Até aí estão aí, né? 11º é o Cruzeiro com 27 pontos. Até aí tá na classificação para Sul-Americana. Sem zona de classificação, está aí sem nada. O São Paulo, 12º, 26. O Vitória, 26. 13º. 14º, Santos, 22. Grêmio, 15º, 22. Internacional, 16º, 21. Aí vem a zona. 17º, Vasco, 21. 18º, Remo, 21. 19º, Mirassol, tem 20. E o 20º é a Chapecoense, que só tem 10 pontos. Ou seja, quem tá mal na parada aqui é a equipe da Chape. Se o Remo tivesse marcado um gol ontem, mais um gol, ele passaria o Vasco, não é? Passaria o Vasco. Chegaria a... O Remo tem 9 gols negativos. Se passasse, ficava com menos 8, passava do Vasco aqui. Mas, portanto, tá aí então Remo e Vasco. Porque nos gols marcados, o Remo tem mais do que o Vasco. Agora, vou te dizer uma coisa, hein? Seu Remo, hein, seu Vasco, criem vergonha na cara. O jogo que o Remo fez com o Corinthians foi pra esquecer. O Vasco... Também, sábado, vou te dizer uma coisa. Jogou mal pra Dedéu, velho. Foi mal. Deixa eu dizer, rapaz. A gente vai pro intervalo. Já a gente vai voltar. 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Ei, Laura Alice, bom dia, Laura Alice! Gente boa! Acorda, menina! Bora pra escola! Ah, não, rapaz, já começou? Não, é só semana que vem. Hoje já são 27, rapaz! Passou 27, rapaz.
1: Mas quando já?
0: Bora logo! Ninguém se mete! Vamos embora. A gente vai pro intervalo, porque a JH Diesel fica ali na Transamazônica, em frente ao posto Lustosão, né? 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Vamos pro intervalinho, já já volto aqui na Clube com tudo, porque tem muita coisa que eu quero ouvir, ouvinte. Clube FM 7:33.

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2: Paulo Henrique! Opa! De volta com você aqui na Clube, a sua 100.7 aqui, o canal da Informação Total. Rapidamente batendo aqui as outras séries, né? Porque a gente tem que, claro, registrar tudo. Afinal de contas, a gente tem as outras competições em andamento, né? Nós tivemos aí Campeonato Brasileiro da Série B. Ontem, São Bernardo 3, Ceará 4. Olha só, né? Um jogo lá no estádio 1º de Maio, lá em São Bernardo, rapaz, né? O São Bernardo fez o primeiro com o Helder, o Ceará empatou, depois 2-1 para o São Bernardo. Aí o Ceará empatou e virou João Gabriel. Aí o Pedrinho também empatou e no finalzinho de 44 o Enzo fez aí o terceiro gol da equipe do Ceará. Aliás, o quarto gol da equipe do Ceará. Tivemos Criciúma 0, Náutico 0. Olha aí, rapaz, o América Mineiro venceu Goiás por 1-0. O Londrina perdeu para a equipe do Novo Horizontino dentro da Ressacada. Lá em Londrina por 4-1. Foi Ressacada? Não, foi lá no VGD aqui, né? Portanto, 4-1. Teremos hoje ainda jogos, né? Hoje tem Sport Cuiabá, CRB, Vila Nova, Ponte Preta e Atlético, Juventude Avaí. E amanhã teremos Ceará, aliás, Fortaleza lá no Ceará contra o Botafogo de Ribeirão Preto. O líder lá na Série B é o Criciúma com 40 pontos, seguido do Operário do Paraná com 35. O Vila Nova, aí até aí são os dois classificados, né? São os dois que subiriam. Vem o playoff, que é Vila Nova, Novo Horizontino, Juventude e Fortaleza. Não é? Zona de rebaixamento, Londrina, Avaí, América Mineiro e a Ponte Preta. Na Série C, tivemos aí jogos importantes e o Paysandu perdeu de virada para o Amazonas. Pelo amor de Deus, deixa eu abrir aqui. Abre aí a página aí da Série C, a tela da Série C. E dizer uma coisa, hein? Dizer uma coisa. Olha, a Série C, a Ferroviária 0, Maranhão 0, lá na Fonte Luminosa. O Santa Cruz perdeu dentro de casa, lá na Arena Pernambuco, para o Figueirense. O Confiança 1, Itabaiana também 1, time do Betão. O Volta Redonda 1, Anápolis 4. Pelo amor de Deus, o Lanterna meteu 4 lá no Raulino Oliveira, rapaz. O Brusque 1-0 em cima do Ituano. Ipiranga de Erechim do Rio Grande do Sul 1-0 em cima do Barra de Santa Catarina. Já o Caxias perdeu dentro de casa por 2-1 para o Botafogo da Paraíba. E o Paysandu de virada entrou no cacete lá em Manaus, no estádio Carlos Amit. 2-1 para a equipe do Amazonas. O líder é o Brusque, 27 pontos, seguido do Botafogo da Paraíba, que tem 25. O Inter de Limeira tem 25. O Santa Cruz tem 24. O Paysandu é o quinto colocado com 23. O Guarani tem 23. O Ferroviário tem 23, o Maringá tem 22. O nono colocado tem 21. Olha, você vê aí o perigo que é. O Paysandu tem 23 pontos e o nono colocado tem 21. O décimo colocado tem 21. Tá? Aí, meu amigo, é complicado, né, seu Paysandu? Tá ganhando de 1-0, assisti o jogo também, depois do Remo assisti o jogo do Paysandu. Complicado, gente. Complicado. Na zona de rebaixamento, o Anápolis com a vitória foi pra 12 pontos. Confiança também, né? Confiança também, rapaz. Quer dizer, o Confiança empatou com a Itabaiana no clássico lá. Tá certo? Vamos agora pra Série D. Vamos ver quem classificou, quem passou aí para as quartas de final. Esta Série D que tivemos aí com o Águia, né? Ô, Jesus do céu, rapaz. Jesus do céu, Águia. Mas tá bom, tá bom, tá bom. Vamos nos estruturar e vamos ficar melhor. Olha aí, tivemos Iguatu 1, Nacional também 1. Nos pênaltis, o Iguatu dançou, classificou o Nacional. Mesmo que aí o pessoal vai rotar bacana, porque demitiram o técnico e o time classificou. Rapaz, mandaram embora aí o nosso grande Júlio César Nunes, né? E o Iguatu perdeu nos pênaltis 5-4 para o Nacional. Eita. Olha aí, tivemos lá no Canindé, Portuguesa de Desportos 1, Uberlândia 2. No jogo de ida foi 2-0 pro Uberlândia, então passou o Uberlândia. O Gama jogou contra o América de Natal e venceu 3-2. No jogo de ida foi 1-0 para o América, para o Gama, né? Então, não, foi 1-0 para o América, né? Aí foi para os pênaltis. Nos pênaltis, quem classificou? O Gama, 4-3. Isso. CSA 2, São Luís 1. No jogo de ida foi 0-0, então CSA passou. Ferroviário, lá do Ceará, 1. Goiatuba 2. O Goiatuba tinha metido 3 lá, o time do meu amigo Clauber Ramos. Classificou Goiatuba. E aí, meu amigo, no Frasqueirão não, lá na Arena das Dunas, o jogo que, no caso, aqui seria do Águia, né, a situação. O ABC meteu 4-1 na Luverdense e está classificado. Depois vou assistir esse jogo aí, né? Tá tudo gravado, eu vou assistir depois. 13 de Campina Grande, 1-0 em cima do São José. O jogo de ida tinha sido 2-1, aí foram para os pênaltis. Não é que o 13 não fez um gol, cara? Perdeu os 3 primeiros pênaltis, aí o São José fez 3-0. Pelo amor de Deus. Aí, meu amigo, situação é periclitante, né? Situação é periclitante. Aí vamos lá. Asa de Arapiraca, 5-1 no Cianorte. O Asa está classificado. São esses os jogos aí da Série D do futebol do Brasil. Tá bom? É. Tá bom pra vocês? Ai, ai, ai, ai, ai. Lá vem eles. Bora. Bora.
3: Buenas dias, meu amigo VH. Bom ótimo semana pra você, meu amigo. O nosso Vasco ficou só no empate, né, meu amigo PH? Contra o Mirassol. Golaço do nosso atacante colombiano Andrés Gomes. Menguinho ontem ficou só no empate contra o São Paulo, né?
2: Também.
3: Você saiu do Menguinho pensando que o São Paulo ia ganhar.
2: Pois é.
3: Ficou só no empate. Palmeiras perdeu, né?
2: Uhum.
3: Remo ganhou 2-0.
2: Uhum.
3: Olha aí, Remo surpreendendo. Nossa, Azulão perdeu, né, meu amigo PH? Na final do Sub-17, mas tá classificado.
2: Não,
3: tá,
2: empatou.
3: Torneio Sub-17 lá no Paraense, né?
2: Não perdeu.
3: Tudo certo. Sou já vou de Souza Barranjeira, estamos juntos.
2: Empatou, tá bom? Mas o título foi do Carajás porque o Águia perdeu o primeiro jogo.
4: Bom dia, meu amigo PH, grande Cruz Maltino Aguiano.
2: Apareceu!
4: Fala aí a situação do teu Águia aí pra mim, PH, que eu tô tudo fora aí. Deixa eu mandar alô pro meu parceiro Migula, meu amigo Serra Negra. Valeu, Paulo Henrique, tamo junto, é o Poeirinha da 33.
2: Tu estás, parece um bico de vedete. Égua, tá por fora, velho. Tá doido. Apareceu aí, Hamilton.
5: Então tu vai comprar outro chip.
6: Sim, Paulinho, vou ter que comprar outro chip, rapaz.
5: Por quê, moço?
6: Rapaz, tá estourado, as mulheres vão pedir meu número aí, rapaz.
5: Quem, rapaz? Quem?
6: A mulherada pedindo meu número.
5: Estourou.
6: O primeiro chip estourou, tem que comprar outro agora. Ih, fora o terceiro que eu tenho.
5: Comprar logo é 2, 3, menino.
6: É uns 3 chips.
2: Que diabo de conversa é essa? É o polêmico e o Rony Papão. É negócio de chifre. É chifre ou é chip? É chip, né? Que dizer uma coisa. Fala aí, Mucuim!
7: Bom dia, meu amigo PH. Sidney Paiva do Bar Laranjeira, ligadíssimo aqui nas primeiras do esporte, com a derrota do Papão da Curuzu, né, rapaz?
2: Pois é, né?
7: Quando fez o golzinho lá, rapidinho, ligeiro lá, eu falei, olha, vai ser uma goleada.
2: Mas na hora,
7: pega um empate, pega uma virada, né, PH?
2: Pois é.
7: E o Vascão, hein, PH? Não tem jeito não, hein? Eita, Vasco, rapaz. Vai pegar agora o Independiente, né?
2: É.
7: Do Medellín lá, né, parece?
8: Meu filho, esse time é ruim.
7: Aí depois pega o Fluminense pela Copa do Brasil.
8: Meu filho, esse time é ruim.
7: Aí vai pegar o Chapecoense.
8: Meu filho, esse time
7: é complicado,
8: ruim.
7: PH. Eita. É complicadíssimo.
8: Meu filho, esse
7: PH,
8: time
7: vai ter
8: é ruim.
7: Muito chororô aí hoje, ó, PH. Muito chororô ontem, São Paulo e Flamengo. Vai ter chororô demais aí. Se liga. Valeu.
9: Bom dia, Paulo Henrique. Eu sou o José de Santa Rosa, ligado no meu programa. parabenizar o Leão aí que detonou Vitória com aquele frangaço do goleiro. Onde foi o dia dos goleiros frangar, né? Carlos Miguel, aquele goleiro do Vitória. E o do Bahia também, que foi com aquela mão mole dele ali, né? Com o gol do Corinthians. Ainda bem que meu timão não perdeu. É, Paulo Henrique. Os carioca, quem foi que venceu? Ah, o Botafogo, os outros só empate, hein? Mandar um bom dia pro nosso amigo Raimundo Eletrônica, ligado no programa que ele não perde.
2: Isso aí não perde mesmo. Alô, Cazuza, tá ligado na clube? Mas ontem eu fui na casa do Gilberto, lá no Geladinho, fazer uma visita, falei lá com a dona Lucimaio, o seu Naldo. Alô, Naldo, um abraço!
10: Bom dia, meu amigo PH. PH, pode te falar que esse 2x1 não foi um malvadão.
2: Sim, quanto foi?
10: Rapaz, a apita me roubou, moço.
2: Que foi, rapaz?
10: Essa foi a realidade, meu amigo. Bom dia, meu amigo.
2: Não deu pra ti, não deu. Alô, Cazuza. O Cazuza tá lá em Tupiranga.
11: Bom dia, PH.
2: Bom dia.
11: PH, eu tô ligado aqui no seu programa. Eu concordo contigo. Concordo plenamente com o que você tá falando. Eu assisto muitos jogos. Eu só não assisto quando eu tô trabalhando. Eu vejo esses caras aí que tem nome aí nos seus países aí. Não vou dizer com todos, né? Tem jogo aí, os caras não ficam se focando no juiz. O Neymar, ele quer jogar só com o nome dele hoje, porque ele jogou no Barcelona, jogou no Cion. Ele quer, pela obrigação do cara, dar toda a falta que o cara toca nele.
2: Exatamente.
11: Ele tem que parar com isso, ele tem que jogar bola. Sem dúvida, ele sabe jogar. O Neymar é craque, ele sabe jogar bola. Mas hoje ele quer jogar só com o nome. O cara não pode pegar nele, tristar nele, que ele cai no chão, quer falta, quer partir por cima do juiz. Tem que acabar com isso, rapaz. Dá um vermelho pra ele, pronto. Tem que acabar com essa onda, cara. Acaba tendo que jogar bola.
2: Concordo.
11: É muita chatice dele mesmo.
2: Então você viu o jogo que eu vi, né? Com toda certeza. Parabéns aí, o Herber. Abraço, Herber.
12: Henrique, rapaz, o Palmeiras perdeu dentro de casa. Que time ruim, rapaz. Tu é doido. Perde o Palmeiras, perde o Vasco parece que também perdeu.
2: Não, rapaz, empatou.
12: O Flamengo, também que o Flamengo perdeu e empatou. Acho que empatou, né, o Flamengo?
2: Empatou,
12: mas
2: tudo.
12: O Palmeiras
2: empatou,
12: é ruim. Vasco, tu empatou. É doido, menino. Perder dentro de casa. Bom dia. Pô.
2: Bom dia pra tu. Fala, Valdivino!
13: Bom dia, meu amigo Paulo Henrique, rapaz, Valdivino aqui da Prata, flamenguista. Estamos ligados no teu programa.
2: Obrigado, meu irmão.
13: Depois do encontro com o Marinão, preparado para ouvir as notícias do esporte, falar do carrasco, dos vascaínos, do Mengão. Pois é, Paulo, estamos bem aqui, graças a Deus. Só que você está esquecendo de mandar uma luz para nós aqui, rapaz.
2: Não, não esqueço não, aqui é muita gente mesmo.
13: Desde quando tu começou a fazer o programa de esporte, nós já te ouvia, rapaz.
2: Não, tu não esquece nunca.
13: Será porque tu não é flamenguista, nós somos, tu tá esquecendo de nós, mano.
2: Não, para com
13: isso. Manda um alô para nós. Falou, Paulo, brincadeira. Bom final de semana, que Deus abençoe. Alô, bom, amigão, né? Tchau.
2: Tem um passarinho cantando aí, olha a pomba, a pombinha aí, olha. A rolinha. A fogo pagou. Tá aí atrás do teu áudio aí, rapaz.
14: Tu era da chumbada. Para de estar falando mal do Palmeiras, tá? Eu não gosto.
2: Não tô falando mal do Palmeiras, né?
14: Você sabe. Não gosto. Bom, cara limpa. Descarado. Ainda rapanhar, PH.
15: Fala, meu amigo Paulo Henrique.
2: Olá.
15: Aqui é o goleiro de São Silvio do Bairro Independência. Tô ligado aqui.
2: Obrigado.
15: O Domingão empatou, né?
2: Uhum.
15: Palmeiras, velho, perdeu de 2x1, né? O Vasco também empatou, né? Fluminense também empatou. Só um dos carioca foi só o Botafogo, né?
2: Foi só o Botafogo.
15: Tudo se deu mal.
16: Bom dia, meu amigo PH. Ulha. Bom dia a todos ouvindo as primeiras do esporte. Aqui é o João Gomes do Bairro da Liberdade, o Homem de Oito, passando para desejar uma feliz semana para todos, na proteção do nosso Deus Todo-Poderoso. e avisar os secadores que nós caímos mais um pontinho, viu? Mais um ponto, pô. Pra nós chegar perto do cheiro verde. Era pra ser dois, mas vacilemos. E o juiz ainda tirou um gol nosso, legítimo. Mas vamos chegar. O cheiro verde aí não vai aguentar a bagaça, não. O cheiro verde é pra quem? bom dia a todos aí. O teu gigantinho, olha lá. Já se nós vamos perder 6 pontos mesmo no ano que vem. É. O gigantinho da colina.
2: Isso aí, rapaz.
16: Hein, Giovanni Bebê, do nosso Silêncio na Bate.
2: Quantos vocês já ganharam esse ano do Vasco?
17: bom dia, meu amigo PH, rei do frango. Tô ligado, cara. Você aí, esse programa aí é nota 10. Eu não perdi esse programa, não, só porque é muito ocupado.
2: Obrigado.
17: Pois é, meu Fluminense não conseguiu ganhar do Grêmio, né, cara? O Hulk não dá muita fé no Hulk, não. O Hulk faz gol de pênalti, qualquer um faz, né, cara? Só que o chute dele é perigoso, né?
2: É.
17: Mas o Fluminense, ele mandou no jogo, ele pesado. Jogou muito, eu vi.
2: É pesado.
17: Aquela juíza também é ruim demais, aquela Edna, Deus que me livre. É, faz confusão, cai. Rapaz, aquela mulher é fraca pra pintar um jogo daquele tamanho. Pois é, eu tava vendo tu falar no Neymar, pô, o Neymar é só lambança, cara. Eu senti o jogo todo. Só lambança. É caindo. O juiz marca as coisas, ele vai em cima do cara, empurra.
2: Empurra, né?
17: Aquele pênalti nem foi aquele pênalti dele lá, que o juiz deu. O juiz é fraco mesmo, tinha que dar a vermelha direto pra ele. Ele forçou aquele cartão ali, que ele não quer jogar, ele escolhe o jogo que ele vai jogar.
2: É, velho.
17: Dinheiro demais, né, cara? Pois é, PH, mas eu não tô muito triste. Meu Leãozão ganhou, né? Que esse ano não cai, não. Se Deus quiser, nós levamos a Águia pra Copa do Brasil e não cai, né?
2: É verdade.
17: Mas os flamenguistas aí estavam tudo alegres ontem, alvoraçar. É, vamos meter 4 no São Paulo e o Palmeiras perde. Até que eles acertaram. O Palmeiras perderam a chance. Vai ficar 4 pontos, né? Mas tá bom ainda, né, cara? Um abraço aí, PH.
2: Abraço aí do Frango é polêmico.
18: Bom dia, PH, aqui é Nelson Ferro, agradecido na Rádio Clube. PH, moção, tá assistindo o jogo do ABC e o Luverdense. Rapaz, é, rapaz, dá pro nosso Águia ter passado, ó. O Luverdense foi frouxo, pegou, foi 4-1 lá dentro.
2: Pois é.
18: Entendeu? O negócio é se o jogador se acovardou, o técnico também se acovardou. Aí, aconteceu. Mas, o ano que vem, PH, dá pra montar um time bom, moço. O jogador ali daquele Porto Velho, jogador do Alto, um jogador muito bom, entendeu? E os outros times saem igual a Poré, dá um jogador bom pra contratar, pra fortalecer só as lamarabaenses, com os que tem aí. Dá pra fazer um time só o luxo, viu? Não subir pra série se o ano que vem. Vai dar certo, fé em Deus. Então, bom dia, PH.
2: Se Deus quiser.
19: Bom dia, PH. Mas esse Giovanni, eu vou te contar, mano.
2: Ei, rapaz.
19: Ele não esquece o Flamengo. Quando eu digo que ele é flamenguista, PH, ninguém acredita, mas tá aí a prova, mano. Bom trabalho, querido.
20: Bom dia, meu amigo PH. Ícaro, tudo bom?
2: Tudo.
20: É, meu amigo, ontem o Flamengo perdeu a chance de assumir a liderança,
2: ah,
20: né?
2: Ah, como assumir a liderança?
20: Pelo vacilo do Palmeiras, empatou com os Bambi.
2: E aí?
20: Nosso Vascão empatou também, quase descia também o bonde. Na casa, lá na bomboneira brasileira. Felizmente, perdemos muita chance de gols, né? Mas temos lá nosso meio atacante lá, ponta, Andreas Gomes, que fez aquela pintura magistral. Lembrei dos bons tempos de Coutinho.
21: Mas... Bom dia, meu amigo PH, ligado aqui nas primeiras do esporte. Meu amigo, a gente vem aqui nesse momento aqui dar uma notícia triste, né? A nossa arbitragem marabaense hoje está de luto. O grande árbitro que trabalhou conosco por vários anos, prestou vários serviços na arbitragem de Marabá, Manuel Barbosa, conhecido como Goió, né? Nosso amigo Goió veio a falecer. E fiquei sabendo aqui agora no nosso grupo aqui de arbitragem. E amanhecemos hoje a nossa arbitragem de Marabá em luto, né? O nosso amigo Goió, né? Faleceu. Que Deus possa receber de braços abertos. Valeu, valeu, PH.
2: Notícia triste. Conheci muito Goió. Muito, muito, muito, muito. Amigo mesmo. A gente vai pro intervalo, a gente volta depois dessa notícia aqui, né? 7h56.

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2: Opa, beleza! Só já encerrando o programa, não é? Só aqui dizendo que é lamentável essa situação do nosso querido Goiós, nos deixou triste, né? Tiraram aí o chão do meu pé. Aqui quando a gente perde um amigo, um ente querido. Só justificando e falando a situação do Águia, que jogou no sábado no Sub-17 e empatou em 1-1. Jogo muito bom. Caiu um vendaval lá em Parauapebas, né? O jogo teve que ser paralisado. Mesmo assim, o Águia foi lá, empatou 1-1 e caiu em pé, né? O Sub-17 do Águia perdeu em Marabá 3-2 e lá empatou 1-1. E aí, o cara já foi campeão, é quem vai representar a região sul lá em Belém, para ver se ganha uma vaga na Copa do Brasil. Vamos esperar que dê tudo certo. 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

0: 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Gente, tô indo embora. Fiquei meio sem jeito essa... Mais uma notícia ruim aí, né? Isso aí nos deixa bastante triste, tá bom? Tô indo embora. Tchau, pessoal. Um abraço. Lembre-se, Jesus é o caminho, a verdade, a vida. Ninguém chega ao Pai a não ser por Ele. E está escrito: nem só de pão vive o homem, mas de toda palavra que sai da boca de Deus. Tchau, meu povo. Tchau. Um abraço. Bom dia.
1: 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Minuto Verão. Cuidado ao se expor ao sol. Aproveite o sol com moderação. Nesse verão, não esqueça, um bronzeamento gradual é muito mais saudável e natural. Atenção, as crianças precisam de cuidados redobrados para curtir o sol. Para garantir a proteção da sua pele, é preciso cuidados especiais, conforme explica a dermatologista Amélia Leal, que dá orientações importantes para a proteção da pele.
2: É importante que a pessoa passe o protetor solar e reaplique durante o dia, pelo menos a cada 4 horas, porque ele vai perdendo a sua eficácia ao longo do dia, então é importante essa reaplicação para que o paciente não sofra uma queimadura. A partir dos 6 meses, os bebês já podem usar protetor solar, desde que o protetor solar seja infantil, porque é um protetor solar mineral que não vai fazer mal para aquele bebê. E antes dos 6 meses, eles devem usar somente barreiras físicas, camiseta UV, chapéuzinho. É muito importante ficar reaplicando o protetor solar, principalmente porque elas estão constantemente na água e esse protetor solar vai saindo mais rapidamente. Caso a criança esteja sempre na água, na piscina, é legal reaplicar a cada 2 horas. Se não estiver, a gente consegue reaplicar a cada 4 horas.
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Alô, alô, gente querida, bom dia, Marabá, bom dia, meu Pará, está começando mais um programa Clube da Manhã, aqui pela sua 100,7 Rádio Clube de Marabá. Começou tudo de novo, segunda-feira chegou, segunda-feira, mais uma semana, hoje dia 27 de julho de 2026, segunda-feira, estamos vivendo o dia de número 208, faltam 157 dias para acabar o ano. Estamos começando a 17ª semana comum. Hoje é dia de São Pantaleão. Pantaleão, até um personagem aí do saudoso Chico Anísio. Tô mentindo, Té? Ah, lembra aí? Então hoje é dia de São Pantaleão, hoje é dia de Santa Natália. Aproveitar e mandar um bom dia para minha amiga Natália, lá do São Félix, que estava fazendo caminhada hoje cedo, ao lado aí dos seus dois pupilos. Alô, Natália, bom dia. Hoje é o dia de Santa Natália. Hoje é o dia de São Aurélio de Córdoba. Hoje é dia de Santa Maria Madalena Mantenengo. Hoje é dia nacional de prevenção de acidentes de trabalho. E hoje é dia do motociclista. Parabéns aí a todos os motociclistas que trafegam com prudência, com respeito à sinalização de trânsito, com respeito a quem está na via juntamente com ele. Então, parabéns a todos os motociclistas. E hoje é dia do pediatra. Parabéns a todos os especialistas, médicos, especialistas em pediatria. Dia do pediatra, lua no quarto crescente. E que legal, mais uma semana, como foi o seu fim de semana? Tudo tranquilo, tá contando aí os dias de forma assim, ah, tá acabando as férias, é assim que você tá? Então, a partir de agora, você fica na companhia desse amigo de vocês de todos os dias.

0: Renato Dourado. Aceita, meu amor, tá, meu bem? Nonato Dourado. Aceita, meu amor, tá, meu bem?
1: Tá legal, tá beleza. Manhã de segunda-feira, mais um programa, mais um momento de encontro aqui na sua rádio Clube de Marabá até às 11 horas da manhã. Eu daqui, você daí, com muita informação, com a sua participação pelo nosso WhatsApp Clube. WhatsApp que eu já vou disponibilizar para você falar comigo através de mensagens, seja de texto ou mensagens de áudio.
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1: O tempo na grande cidade de Marabá, neste exato momento, 26 graus centígrados, céu limpo. A sensação térmica, 32 graus. A máxima prevista para hoje, 34 graus. Umidade relativa do ar, 83%. Raios ultravioleta está em 1. Possibilidade de chuva é de 25%. Vento a 4 km por hora. E o pôr do sol será às 18 horas e 19 minutos.

0: Eu já estou aqui para te fazer companhia. A partir de agora, fala comigo, hein? Manda o seu áudio, me conta aí como foi o fim de semana, o que que você fez, o que que você ficou sabendo. Vai mandando áudio aqui para mim, pode fazer a sua reclamação também, parabenizando quem está aniversariando hoje. Fique à vontade, hein? Pode abrir a boca aí, hein? Isso mesmo, grita, grita aí, que eu tô aqui para te escutar. É, o telefone já coloquei aqui, que é o nosso 99162-2480, é o telefone que você fala comigo. Então, bom dia a todos os amigos e amigas, começa a partir de agora mais um programa Clube da Manhã na Comunicação de Nonato Dourado. Bom dia, Marabá, bom dia, meu Pará, bom dia, meu querido
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0: Xande de Pilares, Clário, você está ouvindo o programa Clube da Manhã, oferecimento Brasil Rural e Líder Marabá. 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

0: Voltamos com você aqui na sua Clube 8h28 agora, 8 horas 28 minutos. 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
2: Renato Dourado, bom dia. Santana,
0: bom dia.
2: Tanto. Rapaz, nosso Flamengo empatou, né, rapaz? Ganhando de 1-0, deixou empatar. PH já riu, já vacalhou, já... os outros. Rapaz, é muita sacanagem. A PH gosta de vacalhar um timezinho, né? Tendo nada. Rapaz. E aquele tal de que chama o Flamengo de Mendinho. Esse é outro.
0: É o Giovani, é o Giovani.
2: Mas o Palmeiras, o porco, também perdeu. Não tá muito ruim pro Flamengo também, não. Bom dia, senhor Nato. Senhor Nato, ó, quando eu não mandar alô, senhor Nato, manda um alô pro Gélio, senhor Antônio, Chaguinha, pra nós aqui. Da invasão da Sucuri. Viu? Bom dia, senhor Nato. Fico com Deus. Fim de semana foi legal, graças a Deus. Trabalhei lá na praia, pedi um pouquinho, entrei numa roubada, senhor Nato. De 50 e pouco reais. Entendo uma roubada. Será de um bom dinheiro para mim. Sobrou R$22 pro Jete todinho. Mas é assim mesmo. Deus entrego na mão de Deus. Tá bom. Bom dia, senhor. Fico com Deus novamente. Ó, alô.
0: Bom dia, meu amigo Antônio. Entrou numa fila aí, perdeu R$50, tinha ganho R$72, só ficou com R$22. Mas é assim a vida, tem que ficar mais atento aí, tá bom? Muito obrigado, meu amigo Antônio, aí no Residencial Sucuri, ali na rua Piauí, lá no São Félix Pioneiro. Bom dia, meu amigo Antônio. Grande abraço. É, o Flamengo não ganhou, mas também não perdeu, tá? É isso, Antônio. É porque essa galera gosta de fazer patotas aí com o nosso Flamengo, com a torcida do Flamengo, mas nós estamos tranquilos, numa boa. Esquenta não, Antônio, fica tranquilo, não perdemos, tá bom? Não perdemos. E se não perder, já é bacana, já é bom, é isso? Bom dia, Nonato Dourado, manda um alô para nós em Itupiranga, é o Cazuza Alves. Alô, Cazuza, bom dia. Bom dia, tô ligado aqui no programa, na grande audiência. Ailton Saraiva também, bom dia para vocês. Muito obrigado a todos que estão acompanhando a programação Clube.
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0: Mais uma ponte com problemas. Mais uma ponte foi identificada aqui no norte do país que está com problema e possivelmente será demolida. O norte agora, meu amigo, essas pontes aí não é brincadeira. A comunidade do norte do país, nós estamos perplexos com a grande quantidade de pontes interditadas e condenadas após vistorias do DENIT. O DENIT é o Departamento Nacional de Infraestrutura de Transportes. E essas pontes, uma vez vistoriadas pelo DENIT, elas deverão ser demolidas e reconstruídas. Ainda mais por serem obras cronologicamente recentes, ou seja, não são obras antigas, não. Com menos de 20 anos, com menos de 20 anos. Depois das ocorrências aqui de Marabá, Ponte do Rio Itacaiunas, as pontes do Itacaiunas, e a ponte nova também, lá de Palestina do Pará, que liga Araguatins no Tocantins, agora é a vez de uma importante ponte do Rio Tocantins. Na BR-235, no município de Pedro Afonso, no estado do Tocantins. A travessia entre Pedro Afonso e Tupirama, essa ponte foi inaugurada com status de pilar econômico regional em dezembro de 2007, apresentou danos irreversíveis após apenas 18 anos de uso. A interdição total e a decisão de demolição foram anunciados na sexta-feira, dia 17, após a conclusão do laudo técnico contundente emitido aí pelo DENIT. Inclusive, o documento, ele atesta o comprometimento irrecuperável das fundações dos apoios centrais da ponte, descartando qualquer possibilidade de reforma ou reabilitação segura. Segura. Na estrutura atual. A obra, batizada oficialmente Ponte Prefeito Leôncio Miranda, custou aos cofres públicos, sabe quanto? Olha a bagatela. Quase 93 milhões de reais. Aí, para demolir, tem um custo. Não é barato. Tem um custo. Aí, para construir de novo, lá vai mais 100 milhões de reais. Ah, naquela época foi 92 milhões de reais, 700 mil. Agora vai ser bem mais caro. Quer dizer, o país vai entrar num colapso, porque essas pontes que são em vias de escoamento, de produção, elas estão impedindo aí o país de se desenvolver. Ora, essa ponte agora do Rio Araguaia, caso sério. É uma rodovia federal, onde o trânsito de caminhões, carretas, transportando todo tipo de material e insumos, passava por lá. Então dificulta muito, encarece o frete, a demora é maior, o que fazia uma viagem de 2 dias, agora leva mais tempo por conta das balsas. Então, é complicado, o país está entrando num ritmo assim de toda ponte que vai fazer vistoria, está com problema, não dá para dar uma manutenção, tem que reconstruir. Então o país está passando por essa situação complicada. Agora, o DENIT é que dá esse laudo aí. A pergunta que fica aqui no ar para o meu ouvinte, que é meu ouvinte, o ouvinte mais inteligente do planeta: por que que o DENIT, quando as pontes estão sendo construídas, o mesmo DENIT não faz a fiscalização para saber se a obra, ó, tá beleza, porque é dinheiro público, dinheiro do Tesouro Nacional. O DENIT é um órgão federal, um órgão nacional. O que que custa? Vamos lá. Fundação, tá ok. Pilares, tá ok. Até a conclusão da ponte. Mas não, aparentemente não tem fiscalização. E aí constrói, inaugura, faz uma festa, menos de 20 anos. Não, nós vamos ter que demolir. O DENIT constatou que está com problema. Por que que o DENIT, que é o órgão oficial dessas obras públicas federais, por que que não fiscaliza desde o início? Qual é a empresa que vai construir? Essa empresa aqui é aquela mesma que construiu aquela ponte que caiu. Opa, não constrói, essa aqui não vai. Essa empresa aqui é aquela mesma que construiu a ponte que vai ser demolida. Não vai. Tem que ser assim e fiscalizar desde o início da obra, desde o processo licitatório até a entrega da obra. Aí não fiscaliza, aparentemente é isso. Quando chega menos de 2 décadas, vamos demolir e reconstruir. 100 milhões de reais, a média de uma ponte. 100 milhões de reais. Meu amigo, é muito dinheiro público que poderia estar sendo utilizado para asfaltar ruas, estradas, sinalização, construção de outras pontes. Mas nós temos que ficar... levanta a ponte, ergue a ponte. Opa, deu problema. Vamos demolir, vamos reconstruir. Aí é brincadeira com o dinheiro público, é brincadeira com o cidadão brasileiro que estão fazendo aí. Então, alguém tem que fiscalizar o DENIT. E DENIT, e aí? Responsabilizar o DENIT. Como é que vocês estão autorizando a construção de uma ponte para daqui a 20 anos demolir? Pelo menos demolir. Aquela lá de Estreito, ela colapsou, caiu, fez vítimas, corpos que até hoje não foram encontrados. Essa é a situação do nosso país. País que ergue pontes, que liga pessoas, comunidades, que identifica que as pontes não estão boas, as pontes vão para a demolição e constrói outra. E as outras que foram erguidas? Será se vai aguentar 20 anos? Fica a pergunta no ar. Donato Dourado. Em Marabá são 8 horas 39 minutos.
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0: Manda áudio, é o nome da música do grupo Menos é Mais, com a participação do De Propósito. E aí, manda áudio aqui para mim no WhatsApp Clube 99162-2480. 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
2: Bom dia, meu amigo.
0: Bom dia.
2: Olha aí, Nonato. Te mandei um vídeo aí, Nonato, de ontem. Eu aproveitei que eu estava vindo da praia. Aproveitei para gravar aí o pôr do sol visto de São João da Araguaia, viu, Nonato? Coisa muito bonita, né, rapaz? O pôr do sol, o nascer do sol, muito bonito. Nonato, é o seu amigo Antônio Milton aqui já diretamente da obra do Royal Garden. Bom dia a você, os ouvintes da Clube. Valeu, bom dia, meu querido. Tudo de bom.
0: Vamos para
2: cima, que Deus abençoe grandemente a nossa semana.
0: Falou, Antônio Milton, bom dia, muito obrigado. Eu vi aqui o vídeo, muito bonito, imagem belíssima, pôr do sol visto ali do bairro da Jurema, lá em São João do Araguaia. Obrigado, Antônio Milton, bom dia a todos em São João, acompanhando a programação aqui da sua Rádio Clube de Marabá.
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0: Voltamos com você na Clube. 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
2: Bom dia, Nonato Dourado.
0: Bom dia.
2: Homem do povão.
0: Bom dia, Soraya.
2: Estou te passando essa foto. Essa foto eu tirei no dia 14 de julho. Foi o dia da passagem da Lua Nova.
0: Certo.
2: E eu estou te mandando assim para te explicar uma sabedoria que era da minha mãe. Ela dizia que quando tinha uma estrela bem brilhante, assim, próxima à Lua Nova, era que a gente ia receber um aviso de alguma pessoa conhecida que estava prestes a casar.
0: Olha aí, rapaz.
2: E esses dias eu fui na casa de uma parente, me falando que o filho dele vai se casar. Próximo mês, quer dizer, é verdade. E minha mãe também falava que quando a gente visse a lua nova, no primeiro dia da lua nova, a gente não deveria ficar sentado. Tinha que ficar em pé, olhando para ela. Pegava logo uma nota de dinheiro, uma moeda, e mostrava para a lua nova. Ela dizia, não, no dia da lua nova você tem que olhar para ela em pé, mas com dinheiro na mão e dizendo esses versos. Ou como se fosse uma oração.
0: Quais,
2: né?
0: Os versos aí?
2: Aí a gente pega o dinheiro e mostra para a lua nova e diz assim, salve lua nova, espelho de São Vicente, dai saúde aos nossos olhos e também aos nossos dentes. E que nunca falte em nosso bolso esta semente. Sabedoria de quem faleceu com 100 anos, né? Então, todo mês que tem a lua nova, eu faço isso.
0: Legal, muito obrigado. Sabedoria de quem viveu 100 anos, a mãe da minha amiga Soraya Amuri. Viu? Ela mandou, inclusive, a foto da lua, estrela bem viva mesmo aqui do lado da lua, bem brilhante. E ela faz na lua nova, né? E aí se vê, diz que vai alguém casar. Eu não vi, ainda bem, eu não vi, né? Então, por enquanto, estou tranquilo, viu? Ô, Soraya, bom dia, muito obrigado. São as crenças populares e a gente sabe que essas pessoas, os mais antigos, eles se baseavam muito nas crenças populares e valiam, né? Tinha veracidade, né? Então, valeu aí, minha amiga Soraya. Um grande abraço para o meu amigo Mariano, alô Mariano, bom dia. Também a secretária da Soraya, que trabalha lá com eles lá na loja, viu, lá no escritório, tá bom? Bom dia a todos vocês. São 8 horas 56 minutos, hoje é segunda-feira. Já estou aqui com o convite para o Terço dos Homens. Terço dos Homens hoje será na Igreja São Félix de Valoá, na Marabá Pioneiras, 19 horas e 30 minutos. Quem mandou o convite foi o professor César. Então, hoje tem Terço dos Homens, às 19 horas e 30 minutos, na Marabá Pioneira. Participe, orar costuma fazer bem. Alô, professor César, bom dia. E a todos que fazem parte do Terço dos Homens, lá da Igreja São Félix de Valoá. Grande abraço.
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0: 9 minutos, 8h59. 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
0: Vamos lá para os ouvintes participando aqui do programa Clube da Manhã desta segunda-feira. Ouvinte participando comigo, alô, bom dia.
2: Bom dia, Nonato Dourado, que é a Patrícia da Laranjeira. Me cadastra aí na promoção da Brasil Rural.
0: Cadastrada.
3: Bom dia, Nonato Dourado. É a ponte da Cidade Nova. Vamos esperar cair para mexer pois e ninguém falou mais nada. Vai esperar acontecer uma tragédia para fazer alguma coisa.
0: Não se falaram mais nada, ou não se falou mais nada na ponte do Itacaiunas. Nas pontes está lá, proibido o trânsito de caminhões naqueles horários determinados aí pela justiça, não é por conta da problemática na ponte, tá? A proibição, a determinação de horários é justamente para aliviar o trânsito em Marabá, mas o problema permeia, continua lá na ponte, né? A ponte, a segunda ponte do Itacaiunas. O problema continua, os carros estão passando, o carro pequeno, são os automóveis, mas o problema está lá. Problema grave, não falaram mais nada até agora. Isso já tem um ano, praticamente. Não, estamos fazendo laudo, estamos colocando os sensores aí para detectar, detectou, mas até agora o laudo mesmo assim, final, para dizer, ó, vai fazer, vai demolir, vai reconstruir, ainda não foi oficialmente divulgado. Mas tem muita coisa aí que precisa ser feita com urgência, porque qual o risco a qualquer momento essa ponte aí também colapsar, cair e aí? E aí, meu amigo? Trânsito intenso na ponte. Até agora ninguém se manifestou. No caso aí, quando eu digo ninguém, é o DENIT, que é o órgão responsável. Vamos aguardar o DENIT, vou provocar o DENIT novamente. São 9h02 em Marabá, 9:02. Vamos mandar alô aqui para quem está acompanhando o programa Clube da Manhã. A Marioneide, bom dia, meu querido amigo Nonato Dourado. Uma ótima semana para todos nós. Abraços, meu amigo, bom dia. Falou, Marioneide, bom dia.
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0: Voltamos com você aqui na Clube, 9 horas 11 minutos. 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
2: Bom dia, Nonato Dourado.
0: Bom dia. Nonato
2: Dourado, estou ouvindo aqui, você está falando do problema das pontes. Aquelas pontes ali para ir para Rondon ali, todas elas estão comprometidas nas cabeceiras. O DENIT, eu acho que não faz nada ali. O dia que aconteceu um BO ali, principalmente aquelas duas pontes chegando em Rondon. Entendeu? Aí, a hora que dá um BO aí eles vão consertar. As cabeceiras da ponte estão tudo afundando, entendeu? Esse está por aí. Aí só de Marabá, mas não anda nada. Tem uma firma que tampa, dizem que tampa buraco. Ali você vai ver, no inverno aí, quando começar a chover, tu vai ver que vai sair os buracos tudinho de novo. Olha o que eu tô dizendo. Beleza? Alerta aí, ó, pro DENIT aí, as pontes de Rondon. Sentido de Morada Nova para chegar em Rondon.
0: Ok, meu amigo. Muito obrigado. Os buracos não vão sair, não. Eles vão chegar. Eles vão chegar. Vão aparecer novamente. Tá aí o alerta do cidadão, o Raimundo, falando sobre as pontes sentido Rondon do Pará, de Marabá, Rondon do Pará, são várias pontes. Ele está falando aí que elas estão em condições precárias e que precisa também da vistoria aí do DENIT, já que é uma rodovia federal. Alô, bom dia! Bom dia, bom dia!
3: Bom dia! Bom, é Francisco da Cidade Nova.
0: Oi, Francisco.
3: Rapaz, sexta-feira eu fui para a Imperatriz, cheguei na balsa lá do Araguaia, era 6 horas, vim sair lá 8 horas da noite. O congestionamento lá estava grande. Ontem para mim voltar, eu voltei pela Estrada do Arroz, para ver se liberava a ponte lá para poder ficar melhor. Mas a Estrada do Arroz também não está muito boa, não.
0: É, tá aí. Eu falei ainda há pouco sobre as balsas, né? O quão atrapalha a vida das pessoas. Quando não tinha ponte, a balsa, a gente estava com ela. Tá beleza, não tem ponte, é a balsa. Mas quando construíram a ponte, que a gente se adaptou a ela, agora colocar a balsa, ficou complicado. Atrasa muito. Esses dias, final de semana passado, eu vi um congestionamento quilométrico ali para quem ia para o Tocantins. Por quê? Porque o número de balsas não é suficiente, não pode colocar balsa demais, porque pode ter acidente, inclusive teve um acidente com uma balsa, com duas balsas e se chocaram, e é o período de praia, período de veraneio, muita gente sai do estado do Pará e vai para as praias no estado do Tocantins, diga-se de passagens, praias que estão se destacando cada ano, elas estão se destacando. Então, muita gente vai para o estado do Tocantins ou até para o Maranhão. Aí congestionou muito aí. Tá aí, o cidadão passou 2 horas para chegar até a balsa. Aí se fosse uma pessoa doente que tivesse no carro, um compromisso, meu amigo, ia chegar atrasado, Então, tá aí a situação. Quem está com carga perecível, quem está com combustível contadinho só para chegar naquele local para poder abastecer, sofre com a falta da ponte. E eu digo, ó, hoje são 27 de julho, se iniciasse hoje o processo licitatório, no mínimo 3 anos, no mínimo 3 anos para ter uma ponte nova, no mínimo. Só um processo licitatório, uma licitação, leva aí entre 6 meses a 8 meses ou até mais, se ninguém recorrer. Então, a licitação é muito burocrática no nosso país, então demora muito. Aí vem a demolição, depois a construção, é bem complicado, viu? Bem complicado. Então, pode marcar aí, ó, 27 de julho, é 2026, 27, 28, 29. Daqui para 2029, nós não temos uma ponte aí prontinha, liberada para os carros passar. Obrigado, meu amigo. Bom dia, um grande abraço. Fala, Ivan Júnior. Você está de volta a Marabá, Ivan? Ou ainda está na capital do estado do Tocantins? Bom dia.
4: Bom dia, Nonato Dourado. Aqui é o Ivan, motorista de aplicativo. É, Nonato Dourado, estou aqui por Palmas ainda aqui a serviço. E estou ouvindo aqui a rádio aqui pelo aplicativo. Sobre essas questões, dessas pontes, dessa fiscalização, infelizmente nós vivemos num país de propina, entendeu? Aí o que acontece? A fiscalização vem fiscalizar, tá errado, a empresa paga a propina, pronto, ela libera. Para adiantar o serviço, para produzir mais rápido, isso é o que acontece na nossa dia a dia. Eu convivo muito trabalhando em obra e vejo muito essas coisas acontecendo, entendeu?
0: Ok, Ivan, muito obrigado. Está lá em Palmas do estado do Tocantins, trabalha em obras, né? Trabalha aqui em Marabá, mas agora ele foi destacado para lá. Valeu, obrigado. Continua mandando áudio no nosso WhatsApp 99162-2480.
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0: Olha a hora, são 9h22 em Marabá, 9h22. 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
2: Bom dia, meu amigo Nonato.
0: Bom dia.
2: Como é que você tá? Tudo bom?
0: Bom?
2: Que Deus abençoe nossa semana, né, cara?
0: Amém.
2: Passando aqui pra desejar um alô a todos os ouvintes. Estamos ligados aqui na Amaral Tratores, aqui no bairro Infraero. Nosso amigo modelo, o Léo e todo mundo aqui, viu? Forte abraço, meu amigo. Valeu.
0: Grande abraço, valeu. Muito obrigado vocês acompanhando a programação da sua Rádio Clube de Marabá. O Léo, modelo, né? A galera toda lá na Amaral Tratores acompanhando a programação da sua Rádio Clube 100,7.
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0: Os destaques policiais com o repórter Elvan do Vale. Elvan, bom dia.
4: Bom dia, Nonato, amigos da Clube FM, manhã desta segunda-feira, Nonato, boa semana para você também, nossos milhares de ouvintes, afinal de contas, este horário é o horário nobre do rádio, a maior audiência deste momento, sem dúvida nenhuma, é da Rádio Clube FM em Marabá. Neste momento, passamos ainda há pouco aqui na feira os três rádios, ou mais, porque o Eco é um só, né, no Clube da Manhã, acompanhando aqui a polícia numa operação. Coronato, apesar do sol, a temperatura ainda é boa neste momento, quando são 9 horas e 24 minutos, é de 27 graus aqui na Superintendência de Polícia Civil. É bom lembrar que hoje, mais cedo pela manhã, na entrada do rodoviário Carajás, o trânsito estava muito tranquilo, de admirar. Eles estão parando, Nonato, assim, não estão com aquela parada longa, né? E isso está dando para fluir bem o trânsito, né? Não está dando acidente esses dias, graças a Deus, né? Está tendo acidente na ponte, nem na subida, nem na descida, ainda bem. Favorecendo, então, os trabalhadores que precisam chegar no horário, né? Para começar tudo de novo, principalmente durante a segunda-feira. Donato, eu estava aqui acompanhando junto com o delegado, ainda há pouco, o seu comentário a respeito da ponte. Você foi muito feliz, principalmente na parte que você diz o seguinte, que não só é também, né, por parte do DENIT, a gente observa também que por parte de prefeituras também acontece muito isso, quando há uma empresa que ganha licitação, que vai fazer determinado trabalho, como é público, os caras vão fazendo a meia boca aí, né? Por que que os caras não fiscalizam na hora da execução da obra? Essa que o delegado admirou o seu comentário. Por que não fiscaliza? Porque se você fiscalizar desde o início da obra, com certeza a obra vai sair 100%. Agora, quando você vai fiscalizar depois que está montado, depois que as pessoas estão passando em cima da ponte, você já ouviu falar que deu algum problema na ponte Rio-Niterói? Ela tem quantos anos? Quantos mil anos? Eu morei lá no Rio de Janeiro, muitos anos, servi o exército do Rio de Janeiro, aquela ponte já existia. Até hoje você não viu falar que lá deu um problema. E lá é mar, hein? É mar, água muito mais pesada. E está lá feita até hoje. Como tem outras pontes aí que foram feitas, executadas, né, com firmeza, mas não. Os caras vão fiscalizar depois. Como é que uma ponte com 18 anos está velha? Claro que não, pô. Está muito nova. para se quebrar assim. E você, quando falou que quem paga o preço de tudo isso somos nós, porque o produto alimentício, principalmente, vai chegar aqui muito mais caro. Aí vai chegar os remédios para o gado, para os animais, semente de plantar capim, tudo vão chegar mais caro, vai ser uma cadeia, um efeito dominó. Tudo vai encarecer. Então, quer dizer, é uma falta de respeito com o dinheiro público, né, rapaz? Vou te contar. Mas o delegado aqui parabenizou pelo seu comentário, a gente estava ouvindo exatamente a Rádio Clube aqui, quando você foi muito feliz em enfatizar essa parte. Porque é muita ponte caindo, ou querendo cair, né? Até em Marabá, achava que nunca ia chegar por aqui, mas também chegou. E tem mais de 2 anos esse lenga-lenga, e os caras não imprimem esse laudo. Rapaz, vou te contar. E mais uma vez, quem paga o preço somos nós. Olha, Renata, a gente quando fala que maltratar os animais é crime, muita gente não acredita. O camarada foi parar atrás das grades quando o sargento Cícero, fazendo sua ronda ostensiva na velha Marabá, se deparou com o elemento João Evangelista Mendes Reis, puxando um cabelo com um fio de nylon, aquele fio bem fino. Rapaz, o cachorro agonizava, o fio apertava seu pescoço cada vez mais. O cachorro sofria tortura quando o policial parou e disse: por que você está fazendo isso, rapaz, com o animal? Pegou uma corda mais grossa, nós vamos levar o animal para o zoonose. E você vai ser levado para a delegacia. Embarcou na VTR 0407, ali na Travessa Pimentel, na Marabá Pioneira, e foi levado à delegacia de polícia, porque o cachorro estava sufocado pelo pescoço. Ele foi autuado por maus trato, mutilação de cães, e ficou preso à disposição das duas. Faça isso, você que está em casa. Você não quer mais o cão, doe para os zoonoses, tá? Doe para alguém que gosta, que quer cuidar. Não sei por que o cara pega o animal para maltratar. Não gosta. Aquilo é só para fazer graça para alguém, né? Não, eu quero ter um cachorrinho, não sei o quê, ter papai, mas não é, para maltratar. Além disso, Nonato, nós vamos falar que receptação é crime. Furto também, elemento que foi preso em atitude suspeita e 5 apresentações de violência doméstica. Daqui a pouco eu vou voltar falando pelo menos uma delas aqui no Clube da Manhã. Uma vergonha, final de semana, toda segunda-feira, a quantidade de homens covarde, valentão, que espancam suas namoradas, suas mulheres, suas filhas, causando crime, violência doméstica em casa. Aconteceu, ligue na Clube. É o Vando Vale, Clube da Manhã, aqui na comunicação de Nonato Dourado.
0: Ok, Ivan, muito obrigado, um bom dia. A qualquer momento você pode chamar aqui para trazer as informações. 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

0: Já estamos de volta com você aqui na sua Clube 9:35 agora. 9:35. 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
1: FM 91
0: está chamando e é para lá que nós vamos agora com Frank Dias.
2: Com meu amigo Nonato Dourado agora e todos os ouvintes da nossa maravilhosa Clube FM 100,7. Bom dia, meu amigo Nonato.
0: Dia, Frank Dias. Tudo bem?
2: Segunda-feira, tudo bem, meu amigo.
0: Beleza. Última segunda-feira do
2: mês.
0: Isso,
2: eu falei agora há pouco aqui. Que legal. Última segunda-feira do mês de julho.
0: Isso.
2: As crianças já vão voltar, as férias já vão acabar. O papai e a mamãe que tá de férias também já vai voltar pro trabalho. Né, meu amigo?
0: É isso mesmo.
2: Tudo volta normal.
0: É o mês de férias que encerra daqui mais 3-4 dias.
2: Isso.
0: E aí a vida volta às atividades. Só que Marabá é diferenciada, né?
2: Ah.
0: Mesmo acabando o período de veraneio oficial da gestão pública, a Praia do Tucunaré, a Praia do Meio ali no São Félix, as praias ali do Bacabal, Bacabalzinho, continuam movimentadas.
2: Continuam,
0: né? Bacana, Marabá é totalmente diferenciada.
2: Legal.
0: Quem vem conosco na nossa primeira conexão de hoje, nesta segunda-feira?
2: É o Naldinho Fontinelli.
0: Pode chamar o Naldinho.
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5: 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Aconteceu, ligue na Clube, Monato e Frank é com vocês. Bom dia. 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
0: Alô, meu amigo Naldinho Fontenelle, muito obrigado aí pela sua participação aqui no programa Clube da Manhã em conexão com a FM 91. E o ouvinte fala, alô, bom dia.
6: Bom dia, Nonato, é Fernando aqui do São Félix 3.
0: Tudo bem, Fernando?
6: Estou vendo você estender o convite ao Terço dos Homens lá de São Félix Valoar.
0: Certo.
6: Aproveito aí a oportunidade para dizer também que às 19h30, na paróquia Nossa Senhora de Fátima, aqui no São Félix, tem o Terço dos Homens. Convido todos os homens das comunidades da paróquia Nossa Senhora de Fátima a participar do Terço dos Homens. Todas as segundas-feiras, às 19h30. Como você mesmo disse, orar costuma fazer bem.
0: É isso aí, orar costuma fazer bem. Então também tem Terço dos Homens lá no São Félix. Participe. Os homens podem participar hoje do Terço dos Homens. Alô, bom dia.
7: Bom dia, bom dia, Nonato Dourado. Aqui é a Juvenina do Poção do Óleo, Nonato Dourado.
0: Tudo bem?
7: Nonato, toca uma música boa aí pra nós, que eu tô limpando casa aqui. Tô na escuta, Nonato. Tchau, certo. Cheiro.
0: Tchau, outro pra você também, Poção do Óleo, acompanhando o programa. Alô, bom dia.
8: Bom dia, Nonato Dourado, Riba do Chacramento das Palmeiras. Bom dia, ótima semana, ótima segunda-feira. Tudo de bom pra vocês, seus ouvintes.
0: Muito obrigado, Riba.
8: Aqui no seu programa.
0: Riba está sempre ligado comigo lá no Chacreamento das Palmeiras, acompanhando a programação Clube. É isso aí, vai mandando áudio e participando. 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

0: De volta com você, são 9h50, mandando aqui o bom dia para o Arnaldo do bairro Laranjeiras. Alô, Arnaldo, bom dia. E o bom dia também para Marilene. Alô, Marilene, acompanhando a programação da Clube. 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
0: Eu já falei sobre este assunto, mas vou reforçar para que ninguém desconheça o assunto. O RG antigo vai deixar de valer no dia 28 de fevereiro de 2032. Aí você pode pensar, mas está longe ainda. A partir de março, a Carteira de Identidade Nacional, assim, será o documento oficial, usando o CPF como número único para facilitar a identificação. Essa troca, ela é gradual e a primeira emissão da nova carteira em papel é gratuita para todo mundo. É importante garantir a sua nova identidade para não ficar sem documento válido. Então, atenção, população brasileira, a partir de 2032, é obrigatório, deixa de valer essa RG antiga que você tem. Só vai valer assim, carteira de identidade nacional. Ah, eu vou deixar para fazer no outro ano. Quanto mais tempo você deixa para agendar, mais difícil vai ficar. Aí você vai deixar para agendar no último ano, e aí? Vai cair para 2 anos depois do dia de você fazer. Aí você vai ficar sem se movimentar, sem viajar, alguma coisa que precise do seu documento. Que vai deixar de valer o RG antigo. Então, a hora é agora. Quem está se agendando agora está caindo já para o outro ano, para 2027. Será se eu preciso ter essa nova carteira? Todos. Todo cidadão brasileiro terá que ter a nova e única carteira de identidade, que é assim. Ah, mas eu fiz a minha recentemente no mutirão. Vai ter que trocar, meu amigão. Vai ter que trocar pela SIM. Assim ela vem todas as informações, você insere lá. É cartão SUS, carteira de trabalho, CPF, até porque o CPF vai ser o único número, né? Carteira de trabalho, CPF, carteira de habilitação, tudo você pode inserir, certidão de nascimento ou casamento. É obrigatório, então estou avisando, não deixa para a última hora. Já pode se agendar aí para você ter a sua SIM, Carteira Nacional de Identificação. Às vezes é um documento que não passa, entendeu? Às vezes é um documento que tem problema, aí você vai correr atrás. Tudo isso aí leva tempo. Estou deixando a dica para você, tá bom? Quem tiver dúvida, entre em contato comigo. Aqui na Clube são 9h57, tem ouvinte participando. Alô, bom dia.
2: Bom dia, Nonato Dourado. Bom dia, meu amigo. Nonato, eu queria te passar um aviso para tu homenagear aí, de hoje a 3 dias, eu faço, é meu aniversário de casamento, estou completando 54 anos de casado.
0: Olha, que legal.
2: Desse casamento, foi o primeiro e é o único, né? Tenho Tenho 5 filhos.
0: Certo.
2: Tudo já pai de família. Tenho 12 netos.
0: Certo.
2: E 6 bisnetos.
0: 6 bisnetos.
2: 3 genros e 2 noras.
0: Certo.
2: Eu queria que você cantasse aí, botasse um parabéns para mim e para meu esposo Egídio, viu? Dia 30 agora de julho. Me casei em 74.
0: Ui, rapaz.
2: 1974.
0: Eu não era nascido
2: e
0: ainda.
2: E nunca se separei nem um instante.
0: Que bom.
2: Em nome de Jesus, somos felizes. Minha família toda itática, viu? Graças a Deus, tudo bem, viu? Eu queria que você divulgasse aí para meus amigos aí em Marabá, meus filhos, viu? Eu estou aqui no Pé Alegria, na minha chácara. Fica com Deus, amigo rei.
0: Fique com Deus.
2: Um bom locutor, viu? Da Rádio Clube, sou fã demais.
0: Muito obrigado. Parabéns aí, rapaz. Mais de 50 anos casada. Um único casamento. Parabéns.
1: Parabéns, parabéns, parabéns.
0: Anos casada. Um único casamento. Parabéns.

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2: Bom dia, bom dia, bom dia. Bom dia. Meu amigo Nonato Dourado. Ismael aqui no Galetão, nota 10.
0: Fala, Ismael.
2: Meu amigo, estou precisando de um favor seu. É, hoje pela manhã, por volta de 8 horas da manhã, quando eu saí de casa, abri o portão, fugiu uma cadelazinha Shih Tzu. Mandei até uma foto aí para você. É, ela tem por nome de Nina. É, anuncie aí para mim, meu amigo, por favor, quem encontrar essa cadelinha aí, para entrar em contato aí no fone 94981427896, Ismael. Eu fico muito agradecido, meu amigo, por você nos ajudar aí. Divulga aí para nós, por favor, meu amigo. Foi aqui no bairro Independência, na rua Paulo Fonteles, viu? Por volta das 8 da manhã. Obrigado, tenha um bom dia, um bom programa para você e todos os seus ouvintes aí.
0: Bom dia. Olha, quem encontrou a Nina, é da raça Shih Tzu, né? Uma cadelinha, fugiu hoje, ela saiu. Abrir a porta, ela, ó, saiu. Se você está com ela aí no, em seu poder... Então, devolva para o Ismael. É, ela é bonitinha, mandou aqui a foto. Atende pelo nome de Nina. Corpo quase todo branco. E a face dela ali, a cara, é tipo caramelo. Então, se você encontrou, tá com ela aí, ela é muito dócil. Entre em contato aqui com a 100,7 Rádio Clube de Marabá. Devolver aí a cadela Nina para o Ismael.
3: Alô, Naturado, bom dia. Meu nome é Raimundo, aqui da Folha 13, meu cadastro na Brasil Rural. Bom dia, boa semana.

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0: Minuto Verão. Cuidado ao se expor ao sol. Aproveite o sol com moderação. Nesse verão, não esqueça, um bronzeamento gradual é muito mais saudável e natural. Atenção, as crianças precisam de cuidados redobrados para curtir o sol. Para garantir a proteção da sua pele, é preciso cuidados especiais, conforme explica a dermatologista Amélia Leal, que dá orientações importantes para a proteção da pele.
1: É importante que a pessoa passe o protetor solar e reaplique durante o dia, pelo menos a cada 4 horas, porque ele vai perdendo a sua eficácia ao longo do dia, então é importante essa reaplicação para que o paciente não sofra uma queimadura. A partir dos 6 meses, os bebês já podem usar protetor solar, desde que o protetor solar seja infantil, porque é um protetor solar mineral que não vai fazer mal para aquele bebê. E antes dos 6 meses, eles devem usar somente barreiras físicas, camiseta UV, chapéuzinho. É muito importante ficar reaplicando o protetor solar, principalmente porque elas estão constantemente na água e esse protetor solar vai saindo mais rapidamente. Caso a criança esteja sempre na água, na piscina, é legal reaplicar a cada 2 horas. Se não estiver, a gente consegue reaplicar a cada 4 horas.
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0: Olha, a hora são 10 horas mais 14 minutos agora, 10 e 14. 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Tem ouvinte participando comigo? Alô, bom dia!
1: Bom dia, Nonato! Passando, a professora Dena aqui da Liberdade, passando aí para dar um bom dia aí para esses ouvintes que estão todo mundo ligado, os familiares lá de São Domingos do Araguaia, do São João do Araguaia. Ah, Pinagés, por onde tiver gente aí. Povo lá pelo Almescão. Gente que eu digo assim, os parentes, né? Os parentes, as famílias. De Almescão afora aí. Povo lá no interior, coisa boa. Abraço para todo mundo aí. Estamos por cá. E por cá tem uns ouvintes, né, que nós estamos ligados, a gente só não está mandando mensagem nem áudio todos os dias. Eu estava com a virose, a voz estava de tábua rachada, mas melhorou, graças a Deus. E um abraço aí. Ô, meu povo que está me ouvindo. Ô, meu povo, professora Dena. Ei, Dalva, professora Dalva, cadê você? Cadê os demais professores aí? Cheiro.
0: Grande abraço para você, professora Dena do bairro Liberdade, sempre acompanhando a programação Clube. Alô, bom dia.
2: Bom dia, Nonato Dourado. Sou a Eva aqui da Folha 15. É sobre a nova identidade, né? Qual é o site para a gente estar fazendo o agendamento? Você puder me dizer, viu? Para eu fazer agendamento. Desde já eu te agradeço. Valeu.
0: Vamos lá, anote aí. O site é Polícia Civil Identidade. Tá bem? Polícia Civil Identidade. Este é o site. Qualquer dúvida, tá bom? Entra de novo em contato comigo. Basta você entrar lá, Polícia Civil Identidade. Agora são 10h17, vamos falar aqui do Circuito Empreendedor Conexão RT. Está comigo hoje aqui no programa o Caetano Reis. Caetano, bom dia.
3: Muito bom dia, Nonato. Bom dia a todos os ouvintes aí da Rádio Clube. É satisfação enorme estar de volta aqui nessa casa, inclusive revendo amigos aqui. Zé Neto está aí já com a... tá ligado já com as câmeras. Você, é, querendo claro. Ou não, você é praticamente nosso aluno 01.
0: 01.
3: Lá na Microlins. Não vamos entregar as idades aqui, não, não, mas não. A gente não pode esquecer disso também. Já muito tempo a gente já se conhece. Isso. Você já sabe o trabalho também que a gente desempenha. E é muito bom também... Tá ligadinho aqui, de vez em quando eu até mando. Olha, Nonato,
0: tá ligado.
3: As suas reflexões aqui e tal, tu trocando mensagens aí com o Frank Dias, é muito interessante. E a gente tá aqui com mais um evento de conteúdo empresarial para nossa classe, para o nosso meio aqui. E a gente vem aqui para fazer essa divulgação sempre que possível. O Hinaldo dá essa abertura para a gente aqui, o nosso diretor.
0: Perfeito. E você hoje vem acompanhado da Josiane Rocha. Josiane, bom dia.
4: Bom dia, Nonato. Muito prazer estar aqui com vocês. Uma alegria imensa falar, né, desse momento que a gente está passando agora de mudanças, juntamente aqui com o nosso amigo Caetano, e falar para todos os empresários de Marabá e da região.
0: Que momento é esse, Caetano e Josiane, que o empresário precisa ficar atento? Que mudanças são essas?
3: Na verdade, o evento, que é o Conexão RT, que significa reforma tributária, vem de um incômodo que eu senti, da qual eu levei a Josiane lá no nosso podcast, no Circuito Empreendedor, porque muitos empresários ainda não estão se atentando que a reforma tributária ela não só já é uma realidade, como ela também já vai acontecer daqui a alguns meses. Em agosto é uma janela, em setembro é outra janela. Então, a gente, junto, idealizou. Vamos fazer um evento de formação, vamos fazer um evento de conscientização para poder trazer mais habilidades e mais conscientização para os empresários sobre o impacto da reforma tributária, porque está todo mundo falando que é o bicho de sete cabeças e não é. E ela vai poder explicar, inclusive, mais e melhor a respeito.
0: E agosto está aí, batendo a porta, né, Josiane?
4: Batendo a porta, principalmente das empresas maiores, que vão ter um impacto muito grande nos seus documentos fiscais. Tem toda uma parametrização que precisa ser feita. Mas, assim, o impacto principal, Nonato, que a gente traz aqui, é sobre o tão chamado split payment, que é algo que vai mudar. E até mesmo, a gente costuma até falar isso, mas é fato, pode até quebrar empresas. Por exemplo, a gente tem hoje uma realidade que só paga os impostos mediante a emissão de uma nota fiscal. Então, a pergunta é, empresário, você sabia que a partir de 2027, você, independente ou não de emitir uma nota fiscal, você já vai receber o valor com a retenção daquele imposto, que você só pagaria com 30 dias após? Então, você está preparado já para esse seu fluxo de caixa? Né? Então, essas informações, o empresário ele não está atento, tem muitos negacionistas de plantão, acreditando que isso é algo da política, e não é. A reforma tributária, ela já se fazia necessária há muitos anos e ela já era um projeto de lei desde 2015. Em 2024, ela se tornou uma emenda, e em 2025, o projeto ele se transformou em lei complementar. Em 2026, a gente está num ano de teste. Em 2027, ela já é realidade.
0: Você falou as grandes empresas são as que devem se preocupar mais, os empresários, porque você está contando ali com um fluxo de caixa no final do mês, você nem imagina que vai reter um certo valor. Quando você vai para fazer um investimento novo ou qualquer outra coisa, o dinheiro está retido.
4: Isso. A preocupação inicial com a grande até nem seria tanto com eles, porque eles já são bem mais preparados. Agora, a nossa grande preocupação são os pequenos empresários. O tio da padaria, o ambulante, que esses também, geralmente eles não emitem nota fiscal. Você pede nota fiscal na padaria? Você não pede. E geralmente isso é cultura, Brasil. Não estou falando só de Marabá, isso é cultura. Então, trazer essa cultura para a mentalidade do empresário brasileiro, assim, de última hora, em poucos meses você já precisa ter uma previsibilidade dos próximos 6, 7 anos, é algo muito grandioso a ser feito.
0: Ô, Caetano, e o Circuito Empreendedor, será quando?
3: Nessa quarta-feira, a partir das 18 horas, a gente já vai estar lá com os portões abertos do nosso Teatro Municipal, Eduardo Abdenor, ali na Folha 16, ali do lado do ginásio. E lá a gente já vai ter uma outra vasta programação. E aqui eu posso até citar, por exemplo, os impactos da reforma tributária. Vai ter painéis com especialistas, tanto na parte tributária quanto na parte fiscal e também da parte comercial. A gente também vai ter apresentação de iniciativas de soluções para empresas diante dessas reformas, dessas novas opções e principalmente dessa nova sopa de letrinhas, que é o CBS, o IBS. Então, isso tudo vai ser também bastante debatido no momento. E também, para você empresário, vai também ter gerações de negócios, vai ter o tradicional networking que faz parte, inclusive é um dos pilares do Circuito Empreendedor.
0: Agora, para participar, faz o quê?
3: Então, para participar, a gente ainda tem as adesões, tá? Você pode, dependendo conforme for a quantidade de colaboradores, inclusive da sua respectiva empresa, desde o seu departamento fiscal, ou inclusive para universitários dos cursos de gestão, tanto na parte da administração quanto na parte da contabilidade, a gente tem dos mais variados valores ali. Então, o estudante, a gente está fazendo ali praticamente a 50% de desconto. E tem pacote de empresas também que está saindo praticamente com 33% de desconto acima de 3 acessos. O acesso unitário como um todo, ele custa R$ 150,00 e dependendo conforme for, fica R$ 75,00 para estudante ou para aquele empresário que faz parte também do Circuito Empreendedor, ele também tem esse benefício, como também para as empresas quando tiverem mais de 3 colaboradores ou um empresário e mais, enfim, a parte da diretoria, parte da gerência ou parte do setor fiscal dessa empresa quiser também mandar, como também temos inclusive já a confirmação de alguns contadores também que estarão presentes, até para poder enriquecer ainda mais também esse evento. E no contato, lá no nosso Instagram, @circuitoempreendedor, ou no 99183-2551.
0: Então será quarta-feira no ginásio, ali do lado do ginásio, no teatro, né? Abidenor, a partir de que horas?
3: 18 horas.
0: 18 horas.
3: 18 horas.
0: Então tá aí. É importante que o empresário participe, que principalmente quem trabalha no RH da empresa participe, os contadores também participem, porque logo, logo está chegando aí daqui a 4 dias, agosto, tem que estar todo mundo preparado até para poder auxiliar aquele seu cliente, para quem é contador.
3: Justamente.
0: Caetano, eu quero agradecer sua participação no programa, a Josiane também. Sim. Muito obrigado, um bom dia e bom Circuito Empreendedor.
3: Muito obrigado, Nonato. Obrigado, grande Nonato. Abraço.
0: Grande abraço. Agora são 10 horas 25 minutos.
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0: 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Alô, bom dia.
1: Bom dia, Nonato. Tudo bem com você?
0: Tudo bem.
1: É, Nonato, deixa eu te fazer uma pergunta aqui. Me tira essa dúvida. É, para quem fez essa identidade digital, precisa trocar? Me diz aí, meu amigo. Um bom dia para você. Uma feliz segunda-feira para nós todos.
0: Valeu, obrigado. Feliz segunda-feira. Se você não fez, aí pelo site da Polícia Civil, e não fez ali na estação conhecimento, vai precisar trocar sim, tá bem? Vai precisar trocar. Porque você tem que ver aí se você tem uma RG ou uma SIM. Se for RG, terá que trocar.
2: Bom dia, Nanata Dourada.
0: Bom dia.
2: Estou aqui ouvindo sua programação. Não perca, todos os dias.
0: Muito obrigado.
2: Todos os dias, ligo meu radinho, eu levanto, ligo meu radinho. Aí eu fico lhe ouvindo aqui. É uma maravilha. Um abraço, Nanata Dourada. Que Deus abençoe essa semana, que seja uma semana abençoada para todos nós. Sou a Marilene, da Folha 33.
0: Falou, Marilene, bom dia para você na Folha 33. Por lá também está o meu amigo Manuel, marido da Sandra, ouvindo a Clube. 10h31.

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0: Estamos de volta com você aqui na sua Rádio Clube de Marabá. De volta e a gente já volta assim, ó.
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0: Vamos para mais uma conexão, mais um flash com a FM 91. Por lá está o Frank Dias. Um abraço para você, Nonato.
2: Oi, Frank.
0: Tudo beleza?
2: Tudo ótimo, tudo beleza, hein?
0: Graças a Deus, meu amigo.
2: Quem vem conosco?
0: É ele, o Rogério Brasil.
2: Beleza, então pode chamar o Rogerão.
0: Rogério Brasil tá lá na Saraiva Materiais Elétricos. 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Rogério, bom dia.
3: 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Grande Nonato Dourado da Clube FM, toda grande audiência Clube e FM 91. 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Valeu, Frank, um abraço para você, valeu, Nonato Dourado. Até a próxima.
0: Valeu, Rogério Brasil, muito obrigado aí pela sua participação. Ouvinte, alô, bom dia.
4: Bom dia, Nonato Dourado, Armando.
0: Fala, Armando.
4: Nonato Dourado, a respeito dessas pontes, o Brasil está regredindo. Nós vamos voltar para o século XV. Vamos voltar para o século XV. Entendeu? Isso é os últimos anos de governos aí que nós recebemos assim, ó. Não temos ponte, vamos voltar para as balsas de novo. E assim vai acontecer.
0: Estamos voltando aí para as balsas. Falou, Armando. 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
0: Alô, bom dia.
5: Bom dia, Nonato Dourado. Aqui é Creuza, aqui do Bom Jesus do Tocantins. Sim, eu ouvi você falando aí sobre as carteiras, né, de identidade que tem que trocar, né? Tem uns 3 a 4 meses aí atrás que eu fui ali ao pegar da Igreja Católica, né, daqui de Bom Jesus, de Tocantins, que eu só ouvia falar que disse que tinha que trocar. Aí eu peguei a minha e fui lá. Aí a moça olhou, aí ela falou assim, né, disse, é Dona Maria, a sua não tá boa, não. A sua só lá por 2028. Uma coisa dela, assim, foi... Em 6, em 7, 28, foi em 2028. E aí? O que é que você me fala? Me fala alguma coisa que eu estou te ouvindo aqui do rádio. Bom dia, Nonato.
0: Bom dia, valeu, muito obrigado. Olha, se a senhora não fez pelo site da Polícia Civil, se a senhora não fez ali na estação Cidadania, vai ter que fazer. Aí a senhora tem que observar se aí a sua RG, assim, Registro Geral, está bem em cima. Ou se é assim, está bem em cima também, Carteira de Identidade Nacional. Se ainda não tem assim, tem que fazer para poder ficar atualizado. Tá bom, minha amigona? Um bom dia para você, muito obrigado. 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E aí, como é que está a sua vida? Sua geladeira aí tá boa? Está com aquela geladeira antiga? Está com aquela geladeira velha ainda? Tá? Olha, já eu tenho uma boa notícia para vocês, hein? Já eu tenho uma boa notícia para você. Ganhar uma geladeira novinha, eu falei, ganhar. Fica ligado comigo aqui na sua 100,7 Rádio Clube.
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0: Voltamos com você na sua 100,7 Rádio Clube de Marabá. A concessionária de energia Equatorial irá realizar em Marabá mais uma caravana, e mais caravana, que traz diversos benefícios para você. Estou aqui com o Anselmo. Anselmo, bom dia.
1: Bom dia, Nonato. Bom dia aos ouvintes da Clube FM. É um prazer estarmos aqui mais uma vez para trazer boas informações para os nossos ouvintes.
0: Certinho, muito obrigado mais uma vez pela sua participação. Quando acontece a caravana É Mais Caravana Equatorial?
1: A caravana ela já iniciou no dia de hoje, de 27 a 29, né? Das 8h30 às 18h30, nos dias 27 e 28, e no dia 29, de 8h30 até às 12 horas, o período para fazer o cadastro, onde nós estaremos sorteando 50 geladeiras novas.
0: Que são geladeiras econômicas, né? Geladeiras que não dá aquele gasto todo com a energia. Então, são 50 geladeiras. Quem pode participar? Quem pode se cadastrar para concorrer a uma geladeira?
1: Os clientes baixa renda, todos podem participar, e aí esse período de cadastramento, no caso de hoje, até o dia 29, é justamente o período para que os clientes façam seus cadastros e assim participem do sorteio das 50 geladeiras. Como você já bem observou, são geladeiras novas, geladeiras econômicas, e vale ressaltar que uma geladeira nova ela consegue trazer aí até 40% de economia na conta de energia. Então, durante esse período, as nossas equipes estarão tanto fazendo esse atendimento voltado para o caravana, quanto também os atendimentos que é feito na agência, os clientes também podem fazer normalmente lá, como troca de titularidade, negociação de débito. Nós teremos toda uma equipe lá dedicada para fazer esse trabalho para os nossos clientes.
0: Aquela pessoa que não está no Baixa Renda, quer se cadastrar, também pode?
1: Pode sim. Essa é uma grande oportunidade para que os clientes que ainda não são cadastrados no Baixa Renda aproveitarem essa grande oportunidade para também fazer o seu cadastro e participar do programa e também do sorteio das geladeiras.
0: Vai ter troca de lâmpadas?
1: Também troca de lâmpadas. Esse trabalho, o projeto do Emais Caravana, é justamente trazer esses benefícios, tá, para os nossos clientes residenciais, clientes de baixa renda, para justamente trazer essa economia na conta de energia. Então, a troca de geladeira e a substituição de lâmpadas também são essenciais para essa redução na conta de energia.
0: Então, hoje começou 8h30, vai até às 17 horas. Amanhã também tem de 8h30 às 17 horas. Aí na quarta-feira é de 8 às 12 horas. No caso de hoje e amanhã, tem intervalo para o almoço?
1: Não. Lá funciona direto, tá? Né? De 8h30 às 17 horas, hoje e amanhã, e no dia 29 até às 12 horas.
0: Local?
1: O local é a Usina da Paz, tá? Usina da Paz lá na Avenida Sororó. E o sorteio, ele vai ser divulgado no momento do cadastramento, ele vai ser divulgado o horário do sorteio, que vai ser no dia 29.
0: Ok. Mais alguma informação, Anselmo?
1: Só reforçando, mais uma vez, tá? Para todos os nossos clientes que aproveitem essa oportunidade. É uma oportunidade que, mais uma vez, a Equatorial Energia, com o compromisso, né, de atender aos nossos clientes, de poder ofertar aos nossos clientes essa possibilidade na economia, na redução da conta de energia. Então, é uma oportunidade que os nossos clientes têm de comparecer de hoje até o dia 29 na Usina da Paz e assim fazer o seu cadastro, fazer a sua regularização. É muito importante, Nonato, informar os nossos clientes que para participar desse sorteio, ele não pode ter nenhuma pendência e não pode ter nenhum débito com a concessionária.
0: Tem
1: que estar em dia. Portanto, essa é uma oportunidade que ele pode negociar caso haja alguma pendência com a concessionária.
0: Negocia e faz o cadastro.
1: Negocia, faz o cadastro e já se torna apto ali a participar do sorteio e assim garantir a sua geladeira. Serão 50 geladeiras, então com certeza é uma grande oportunidade para os nossos clientes aproveitar para fazer essa troca, onde muitas das vezes nem todos têm a condição de comprar uma geladeira nova, mesmo que de forma parcelada. elevada. Então, a Equatorial Energia está trazendo essa oportunidade para os nossos clientes.
0: Lembrando que a unidade consumidora tem que estar, né, no nome da pessoa que vai se cadastrar.
1: Exatamente, exatamente. E aí, caso não esteja, ele também tem a oportunidade de fazer a troca de titularidade no momento do cadastramento. Então, são uma série de oportunidades que a Equatorial Energia está oferecendo aos nossos clientes.
0: Ok. Anselmo, muito obrigado. Um bom dia para você e boa campanha. É mais caravana Equatorial.
1: Obrigado, obrigado.
0: São 10 horas e 57 minutos aqui na Clube.

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2: Bom dia, Nonato Dourado.
0: Bom dia.
2: Nonato, assim, você falou ainda agora sobre a questão da nova identidade, né? Que vai ser obrigatório para todo mundo, vai ter que fazer a nova identidade, que é a CIN, não é isso? Então, eu fui... A minha identidade venceu, aí eu fui trocar. Aqui no posto, aqui no São Félix mesmo. É... Aí eu fui trocar a minha nova, a moça disse que lá só era física, que a nova identidade ainda não faz, né? Que é só no shopping. Aí eu indaguei para ela quando é que ia vir fazer, né? Quando, no caso, quando é que a outra identidade ia ser feita por aqui pelo São Félix. Ela me disse que já está. Todos os equipamentos, né? Já foi mandado, está lá. Falta só pessoas, né? Funcionários para vir atender o povo. Assim, eu não sei se é do município, se é do governo, responsabilidade. Eu queria saber, assim, se, no caso, você que poderia perguntar aí para a gente como é que faz, como é que... Quem é responsável por essa questão, né? Para contratar essas pessoas para vir atender o pessoal aqui para fazer essa nova CIN, né? Porque, no caso, assim, só no shopping eu acho meio complicado, né? Então, a gente mora aqui no São Félix, tem o complexo Morada Nova, né? Tem as vilas aqui perto. Então, assim, seria melhor para a gente que fizesse aqui, né? E como a moça já me falou, já tem todo o material, já foi mandado, já está lá esperando só as pessoas, né? Vindo a trabalhar, no caso, para tirar essa nova identidade do povo, essa CIN, né, isso? E, no caso, agora que está tirando aqui no posto de São Félix, só essa física, viu? Muito bom dia, Luciana.
0: Ô, Luciana, bom dia para você, bom dia a todos aí de São Félix. É, eu sei, eu tenho essa informação, todo o material está aí, está faltando o material humano. A responsabilidade do material humano é do Estado, Polícia Civil, papiloscopista da Polícia Civil, tá bem? Mas o material está aí. Por enquanto, não está fazendo aí no São Félix, somente na Estação Cidadania, no shopping, por agendamento. O agendamento tem que ser feito no site. A dica que eu dou para você é não esperar aí, porque cada tempo que passar vai ficar mais longe aí a data para fazer a identidade. Alô, bom dia! Vamos lá com o repórter Elvan do Vale no finalzinho do programa. Oi, Elvan, é com você.
3: Bom dia, Nonato, amigos da Clube FM. Manhã desta segunda-feira, 10 horas mais 11 horas, agora 4 minutos, Nonato. Em relação a essa situação em São Félix, o papiloscopista que estava trabalhando lá, infelizmente teve que se ausentar de férias, retorna agora em agosto, para continuar lá o serviço de 20 identidades por dia. Porque realmente o material humano na Polícia Civil ele é meio escasso em todos os setores mesmo. Não é só lá esse papiloscopista que está faltando. Porque precisa de um papiloscopista, Leonardo, aqui na seccional, onde cada vez que um elemento é autuado em flagrante, ele é que faz todas, tira todas as digitais dos elementos que vão ser colocados na cadeia. Então, não é fácil. O camarada não aguenta tirar serviço todos os dias. Eles tiram também por plantão. mas tira a identidade também.

0: a estação, lá, além do shopping, é, na usina da Paz, também tira a identidade. E São Félix estava tirando, ó, 20 por dia, mas em relação ao rapaz, o papiloscopista que entrou de férias, deve voltar agora em agosto para normalizar. Mas é bom a pessoa estar atenta e fazer a crítica mesmo, né?
1: Você está me ouvindo, Elvan? Está me ouvindo?
0: Oi?
1: Está me ouvindo?
0: Estou ouvindo.
1: É, o tema abordado aqui é a nova SIM, a Carteira de Identidade Nacional. Ou seja, na estação, na usina da Paz, aí em São Félix, não faz a SIM, só faz a RG normal. Todo equipamento para a SIM já está aí na delegacia, mas falta o material humano. Então, hoje, a SIM, que é a nova Carteira de Identidade, ela só é feita na estação Cidadania, no shopping.
0: É exatamente isso. O papiloscopista que faz, ele está de férias. Entendeu? Eu só queria dar essa informação, porque o rapaz está de férias. No mês de agosto, ele retorna e aí vai normalizar a situação. O material existe. O que não existe, o que não está existindo agora no momento, é o papiloscopista. Mas deve existir agora, a partir do mês de agosto, né? Quando o rapaz volta de férias.
1: Okay.
0: Não, só para complementar aqui, olha. O Leandro, policial militar, ele prendeu e apresentou na delegacia de polícia civil o elemento acusado de receptação, ou seja, aquele pessoa que compra sem saber a origem, não tem nota fiscal. É, isso aconteceu lá na rua Barão do Rio Branco, próximo ao encontro do Gil, na Marabá Pioneira, quando lá a polícia abordou um grupo de elementos qualificados dizendo que foi abordado por Nayara da Silva Aragão, que ao consultar o e-mail do aparelho celular, ela sabia da marca Samsung e apresentava registro de roubo e furto. Aí, meu amigo, o jeito é empulsar ela e levar para a delegacia de polícia civil. Aconteceu o Ligue na Clube. É o Vando Vale, Clube da Manhã com Nonato Dourado.
1: Falou, Elvan. Muito obrigado aí pela sua participação. Bom dia. Até amanhã. Amanhã você volta aqui comigo. Vamos continuar aqui nas mensagens? Vamos lá, então, para encerrar o programa?
2: Olá, Nonato. Bom dia.
1: Bom
2: Tudo
1: dia.
2: Bem, querido?
1: Tudo ótimo.
2: Nonato, quero pedir um favorzinho para você.
1: Diga.
2: Se você podia pedir para as nossas autoridades reforçar a faixa de pedestre aqui em frente de Colinas, porque a gente quase não vê. A gente vê duas listas do lado de lá, quem está do lado de cá para atravessar, é horrível. Os carros, você sabe como que é o trânsito nosso aqui, isso não respeita. E para você atravessar é horrível. Faz esse favorzinho, eu me chamo Iracineide Borges, conhecida como Loura do Carro Branco. Ofereço todas as músicas do programa para todos os ouvintes da Clube e para o Raimundo da Eletrônica e a esposa dele. Com certeza estão ouvindo você, querido. E o meu primo também, Edeci.
1: Certinho, valeu, obrigado. Vou encaminhar seu áudio para o secretário de Segurança Pública.
3: Bom dia, Nonato Dourado.
1: Bom dia.
3: Aqui é a Lindava. Assentamento Gaúcha, município de Tocantins. É, Nonato, me dá um esclarecimento.
1: Diga.
3: Essa nova identidade, é obrigatório trocar ela?
1: É.
3: Porque a minha é nova.
1: É.
3: É obrigatório trocar ela? Tem um bom dia.
1: Bom dia.
3: E um bom almoço para você.
1: Vou repetir. Se você tem a RG, é obrigado trocar. Pela SIM. Olha aí no seu documento. RG, registro geral? É. Tem que trocar pela SIM. RG, registro geral, que é essa carteira de identidade verde. E a SIM parece uma carteira de habilitação, que é carteira de identidade nacional. Ponto final do programa Clube da Manhã. Eu volto amanhã a partir das 8 horas. Daqui a pouquinho você tem um encontro marcado comigo no Barra Pesada às 11h50. Mulheres, considerem-se beijadas. 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

0: A Série D definiu os classificados para as quartas de final. Nesse final de semana, tivemos Iguatu 1, Nacional 1, nos pênaltis 5-4 para o Nacional, que está classificado. Portuguesa 1, Uberlândia 0. Uberlândia venceu no jogo de ida por 2-0, está classificado. Gama 3, América de Natal 2, nos pênaltis 4-3 para a equipe do Gama. O Gama está classificado. CSA 2, São Luís 1. O CSA se classificou. Ferroviária 1, Goiatuba 2. No jogo de ida, 3-0 para a equipe do Goiatuba. O Goiatuba passou. O ABC de Natal caprichou no placar e venceu por 4-1 da Luverdense e se classificou para as quartas de final. O 13 de Campina Grande venceu o São José por 1-0 em casa, mas havia perdido em 2-1 no jogo de ida. Nos pênaltis, 3-2 para o São José. E o Asa de Anapiraca venceu por 5-1 do Cianorte e está classificado. Final de semana começam as quartas de final.
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1: O novo tarifaço dos Estados Unidos vai afetar 23% das exportações brasileiras. A estimativa é do Ministério do Desenvolvimento, Indústria, Comércio e Serviços. Os dados também apontam que 71% dessas mercadorias serão afetadas duplamente, já que estarão no escopo de outra taxação norte-americana anunciada na semana passada de 25%. Os Estados Unidos anunciaram nesta quinta-feira uma nova taxa a 60 economias globais. Para o Brasil, a tarifa imposta será de 12,5%. A justificativa oficial é que esses países não conseguiram proibir a exportação de bens produzidos com uso do trabalho forçado. Segundo o Ministério, 52,7% das exportações brasileiras não serão afetadas pelas sobretaxas anunciadas pelos Estados Unidos, estando sujeitas apenas às tarifas ordinárias aplicadas pelo governo norte-americano. Nesta categoria estão café, carnes, ferro fundido, aeronaves, suco de laranja, frutas, vários produtos químicos e a maior parte de exportações de celulose. Para a Confederação Nacional das Indústrias, a CNI, o impacto dessa nova taxa imposta será de 29% das exportações brasileiras para os Estados Unidos, afetando 3.900 produtos. A Confederação também alerta que 80% dessa lista de exportações sofrerão com a soma das tarifas adicionais anunciadas de 25% e 12,5%. O setor de madeiras, por exemplo, terá 83% dos produtos com tarifas somadas em 37,5%. Para produtos químicos, esse percentual vai alcançar 51% das exportações e para minerais não metálicos, a taxação vai incidir sobre 56% dos produtos vendidos aos Estados Unidos. A CNI afirma que o momento é de intensificar as negociações entre os dois países para reduzir os impactos das medidas na indústria brasileira. Após o anúncio das novas tarifas, o governo brasileiro rechaçou a decisão e anunciou que o país vai acionar os instrumentos previstos na Lei da Reciprocidade, além de levar o tema para a Organização Mundial do Comércio. Da Rádio Nacional em Brasília, Gésio Passos.
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1: Milhões de pessoas têm um volante como ganha-pão, seja através dos ônibus, carros de aplicativo, táxis ou prestação de serviços para empresas. Esses profissionais são essenciais para o bom funcionamento da sociedade. Uma categoria que enfrenta longas jornadas e os desafios do trânsito todos os dias. O motorista Vinícius Almeida já está neste ofício há quase 30 anos. Ele ressalta que conduzir vidas é uma grande responsabilidade.
2: Graças a Deus, nunca houve nenhum incidente, né? E nem vai haver. Eu espero em Deus e fico muito grato, tá bom? E satisfeito e honrado de trabalhar como motorista. Tenho muito orgulho da minha profissão. O dia do motorista hoje significa, para mim, responsabilidade, né? Em sempre fazer o melhor, né? Significa um dia especial, principalmente como o dia do motorista, que é a minha profissão que gosto de honrar, né? E sempre desempenhar o melhor.
1: A data também chama a atenção para a importância da segurança no trânsito. Segundo o Registro Nacional de Acidentes e Estatísticas de Trânsito, RENAESTE, o Brasil ainda registra dezenas de milhares de ocorrências nas vias todos os anos, grande parte delas relacionada ao excesso de velocidade, à desatenção dos motoristas, ao consumo de bebidas alcoólicas e ao descumprimento das regras de trânsito.
2: O desafio do trânsito, né, é o trânsito inchado em Belém, né, o número excessivo de carros e motos, né, que acabam complicando, o motorista para em locais indevidos, né, e para no meio da rua. E aí a gente, graças a Deus, com uma experiência que Deus nos deu, a gente vai desviando, como a gente pode dizer assim, né?
1: Neste Dia dos Motoristas, a homenagem vem acompanhada de um lembrete: dirigir com prudência, respeitar as leis de trânsito e praticar a gentileza são atitudes que ajudam a preservar vidas. Da Rádio Cultura FM de Belém, Gabriel Nascimento para a Rádio Nacional.

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2: Doenças neurológicas como enxaqueca, acidente vascular cerebral, epilepsia e Alzheimer já afetam quase metade da população das Américas. São cerca de 470 milhões de pessoas afetadas por essas condições. Os dados apresentados pela ONU fazem parte de um novo estudo liderado por pesquisadores da OPAS, Organização Pan-Americana da Saúde. De acordo com o documento, embora as taxas de mortalidade tenham diminuído entre 1990 e 2023, o número total de pessoas afetadas continuou a aumentar, influenciado pelo envelhecimento da população. No Brasil, especialistas defendem que os cuidados devem começar antes do surgimento dos primeiros sintomas de doenças como o Alzheimer. Na população adulta, a enxaqueca foi avaliada como a principal causa de incapacidade. Entre os idosos, prevalecem a doença de Alzheimer e o AVC, acidente vascular cerebral. O levantamento examinou 19 doenças neurológicas não transmissíveis e relacionadas a lesões em 38 países e territórios entre 1990 e 2023 e constatou que uma grande parcela da perda de saúde neurológica poderia ser evitada com mudanças de hábitos. Da Rádio Nacional, no Rio de Janeiro, Solimar Luz.
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3: A relação entre avós e netos é uma experiência vivida de diferentes formas, mas que costuma deixar marcas profundas. Os números do último censo demográfico mostram que, na Bahia, pelo menos 650 mil avós e avôs moram com os netos, segundo a supervisora de disseminação de informações do IBGE na Bahia, Mariana Viveiros.
4: A gente percebe que, na grande maioria, em quase todas essas situações, são os avós que são os responsáveis por aquele domicílio. Então, é o avô que está ali como a figura de liderança na casa. E embora a gente também tenha um número de avós que moram com os netos, mas num domicílio chefiados pelos netos, né? Como se os netos estivessem, de certa forma, cuidando dos avós. Mas quase a totalidade são os avós que chefiam os domicílios. As mulheres, claro, as avós mulheres são 70%, né? Dessas avós que moram com os netos. E a gente percebe também que não necessariamente são pessoas, são avós e avós idosos. A gente tem uma participação importante de pessoas de menos de 60 anos que já são avós e moram com seus netos.
3: A jornalista Sandra Mercês mora com a avó desde a infância e de lá para cá foi construindo uma relação marcada pelo afeto e a admiração.
5: Morar com minha avó, pra mim, é querer viver dentro do abraço dela. É ver o cuidado, o amor dela em cada detalhe. Por exemplo, no cheirinho de comida pela casa. Naquela pergunta simples, você já comeu? Na bronca que ela dá, que você vê que é uma bronca mais por conta do cuidado. No abraço que faz a gente se sentir seguro. Minha avó, ela é muito ela. Ela é muito intensa. Ela fala do jeitinho dela, mas do jeitinho bonito. Ela cuida de cada detalhe da casa, sabe? Como se quisesse guardar os netos em um potinho.
3: A avó de Sandra, Dona Ivanildes Conceição, de 68 anos, também tem outros netos com quem compartilha a rotina dentro de casa.
6: São 6 netos, 3 moram comigo e 3 moram com os pais. Mas eu amo muito meus netos quando vêm aqui em casa me visitar. Brinco, caduco, faço tudo.
3: O Dia dos Avós é comemorado em 26 de julho, data associada a Santa Ana e São Joaquim, considerados pela tradição católica os avós de Jesus Cristo.
7: Da Rádio Educadora da Bahia, Rafael Lopes para a Rádio Nacional.
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0: Meio-dia e quatro.
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3: Cuidado ao se expor ao sol. Aproveite o sol com moderação. Nesse verão, não esqueça, um bronzeamento gradual é muito mais saudável e natural. Atenção, as crianças precisam de cuidados redobrados para curtir o sol. Para garantir a proteção da sua pele, é preciso cuidados especiais, conforme explica a dermatologista Amélia Leal, que dá orientações importantes para a proteção da pele.
4: É importante que a pessoa passe o protetor solar e reaplique durante o dia, pelo menos a cada 4 horas, porque ele vai perdendo a sua eficácia ao longo do dia, então é importante essa reaplicação para que o paciente não sofra uma queimadura. A partir dos 6 meses, os bebês já podem usar protetor solar, desde que o protetor solar seja infantil, porque é um protetor solar mineral que não vai fazer mal para aquele bebê. E antes dos 6 meses, eles devem usar somente barreiras físicas, camiseta UV, chapéuzinho. É muito importante ficar reaplicando o protetor solar, principalmente porque elas estão constantemente na água e esse protetor solar vai saindo mais rapidamente. Caso a criança esteja sempre na água, na piscina, é legal reaplicar a cada 2 horas. Se não estiver, a gente consegue reaplicar a cada 4 horas.
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0: Salve, amigos do rádio! Aquele abraço pra você, ligado no Timão, campeão do rádio!
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0: Cheguei! Tô na área!
2: Brasil!
3: Rogério Brasil!
0: Bom demais estar com você, obrigado pelo carinho, rádio ligado na maior emissora da Amazônia, Clube FM, a primeirinha do seu coração! Chegou o Clube na Bola, segundou, meus amigos, hoje dia 27... de julho 2026, e você tá por aqui,
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0: Que bom falar com você através das ondas do rádio. Tamo junto, hein? Manda áudio aí, manda áudio, cola na Clube, a programação feita com carinho pra você que tá aí na sintonia, tá do outro lado com a gente, tá sempre sintonizado. Zap Clube liberado pra você bater aquele papo. Manda ver.
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0: Viu aí? 99162-2480. Segundou, segunda-feira especial pra você e pra toda a sua querida família. É o que a gente deseja, meu amigo, minha amiga
6: que
0: do rádio.
6: Abraço.
0: Tamo junto,
7: hein? Alô, mano, cor em mim que só é vaco.
0: Clube na Bola, tá no ar.
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0: Leão vence Vitória. Tá perto de sair da zona da degola e respira na elite do Brasileirão. Paysandu perde em Manaus. Complica-se na tabela de classificação, mesmo ainda estando dentro do G8.
9: Paysandu!
0: Pelo Brasil afora, Flamengo e Palmeiras tropeçam. E os times que estão embaixo na tabela precisam de ajuda para tentar viver no Brasileirão. Conhecidos clubes que irão jogar as quartas de finais da Série D do meu Brasil varonil. Série B pegando fogo no início do retorno da competição. Isso e muito mais, a partir de agora, no meu, no seu, no nosso...
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0: Clube na Bola, bom demais estar com você. Obrigado pela audiência, segundou na Clube. E a gente está junto, aqui rente no batente, com você que está sempre na sintonia. O Zap Clube liberado, 991-62-2480. Manda ver, manda áudio, cola na Clube, cola na melhor. A rádio feita com carinho pra você. Tamo junto, hein? Tamo junto, meus amigos!
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0: Sabe que estamos aí bombando com o futebol sul-americano, principalmente nos jogos de mata-mata da fase anterior às oitavas de finais da Sul-Americana. Hoje não teremos jogos, mas a partir de amanhã a bola volta a rolar e aí já teremos definições nos clubes que irão avançar para as oitavas, de finais da Copa Sul-Americana. Como é que está aí a parada? A parada está o seguinte: amanhã teremos Tigres e Nacional. O jogo de ida, o Tigres fez 3-0 na equipe do Nacional. Teremos Santos e Universidade Central da Venezuela. O Santos no jogo de ida meteu 4-1, tá tranquilão, tá na manha do Aranha, pelo menos na Sul-Americana, que no Brasileirão tá estilo Vasco, Santos. Vou te dizer uma coisa, quase que perde pra Chape dentro da Vila Belmiro, andou, escapou, se não fosse um pênalti mandrake marcado pelo árbitro da partida, vou te dizer, a vaca tinha ido pro brejo. O Santos tá em vantagem nesse confronto, 4-1, joga amanhã às 21h30, Quarta-feira temos Vasco da Gama, Independente e Medellín. Jogo de ida 2-2. Está em aberto também para Bragantino e Sport em Cristal. Jogo de ida 0-0. Red Bull Bragantino vai decidir em Bragança Paulista contra a equipe do Sport em Cristal. Na quarta também, às 21h30, tem Cienciano e Lanús. Jogo de ida 2-0 para o time argentino do Lanús. Grêmio e Bolívar joga também na quinta-feira, às 19h. O time do Bolívar venceu o jogo de ida por 3-2. O Grêmio tá vivão na parada aí. É só venção. É um negócio que o Grêmio também, né? Tá passando por um momento assim meio complicado, né? A equipe do Grêmio. Tá difícil pro Grêmio. E o Grêmio joga em casa. Acho que eu falei isso aqui, né? Na sexta-feira, depois do jogo de ida, o Grêmio perdeu lá por 3-2. Mas acho que o Grêmio passa, né? O Grêmio tem tudo para passar. Tem um time melhor do que o Bolívar vai jogar em casa, pressão do torcedor gremista, então acho que dá Grêmio na parada aí. Quintas 21h30, Caracas e Santa Fé, jogo de ida 2-0 para a equipe do Santa Fé. Ourigues e Boca também jogam na quinta, às 21h30, jogo de ida 1-0 para a equipe argentina. E quem passar desses confrontos aí, vão entrar nas oitavas de finais. E nas oitavas de finais já estão lá, esperando adversário, São Paulo, Torque, Macará, Atlético Mineiro, River Plate, Olímpia, Deportivo Recoleta e Botafogo. Esses times aí já estão lá nas oitavas de finais, só aguardando seus rivais que vão sair desses confrontos a partir de amanhã. Até quinta-feira define-se as oitavas de finais da Sul-Americana de futebol, aqui no Futebol Internacional do nosso clube.
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0: Clube na Bola. Dando aquele abraço especial aos amigos que estão no trânsito, levando o somzão da Clube com você. Muito obrigado pelo rádio ligado na maior emissora da Amazônia. Bom demais estar com você.
2: Boa e a tarde, galera? E a galera? O Augusto flamenguista, flamenguista feliz.
0: Égua de time.
2: A dizer assim na minha participação aí no seu programa, esse belo programa de esporte. O empate do meu grandioso Flamengo, ele repercute mais do que a derrota de um que se sente grande.
0: É verdade.
2: E de um empate de um gigante.
0: É verdade.
2: Da colina.
0: É verdade. O Flamengo é o maior time do mundo. Eu não sou. Quem sou eu para falar do Flamengo? Flamengo, quem é Real Madrid, em vista de Flamengo? Minha opinião é Flamengo e pronto. Depois do Flamengo a gente vê quem é o outro. Né? Assim, anos luz atrás está aí o Real Madrid, tá? Aí o Bayern de Munique, tá aí o Barcelona, anos luz atrás, primeiro é o Flamengo. O Flamengo é o primeiro de tudo.
6: Boa tarde, Rogério.
0: Opa,
6: Brasil.
0: Como é que vai,
6: aqui
0: meu
6: amigo? É o Arnaldo da Laranjeira, palmeirense.
0: É, rapaz,
6: tô cabeça quente aqui, mas.
0: Por quê, rapaz? Ah, o Palmeiras não
6: trouxe. É esse meu time que fez o alambão. O time não, o goleiro, né?
0: Ah,
6: alta goleiro? Confiança, olha o que dá.
0: Vixe, rapaz.
6: Fez uma besteira ali.
0: Fez uma besteira.
6: Ajudou o Atlético. O Palmeiras. Rogério Brasil, como o Vasco gosta de ajudar quem está atolado, né?
0: O Vasco está vivo e atolado, mas
6: aí,
0: ele vai ajudar quem está atolado.
6: Em vez de ter distanciado aí 7 pontos, né?
0: Ih, rapaz, era mesmo. Dava
6: o Flamengo, mas o Flamengo também não. Empatou
0: assim,
6: no Rio de Janeiro, quer dizer, perdeu 2 pontos. O Palmeiras foi o único que perdeu 3.
0: É verdade.
6: Mas o negócio tá acirrado aí.
0: É verdade.
6: Eu não sei com quem é que o Flamengo vai jogar essa semana.
0: Fala agora ainda.
6: Eu sei que o Palmeiras vai jogar com o Vitória, que perdeu do Remo. Você vai ver como é que o Vitória vai jogar lá no Barradão.
0: Acho que tem Copa do Brasil essa semana.
6: Vai jogar com a faca nos dentes.
0: Ah.
6: Não vai querer perder. E o Palmeiras tem que ganhar pra distanciar.
0: É verdade.
6: Chega logo aí 60 pontos.
0: E o Vitória lá no Barradão, a coisa pega.
6: E
0: a coisa pega.
6: O Vasco pra melhorar, cara. O Vasco pra melhorar.
0: Se Deus quiser.
6: Eu não sou torcedor do Vasco, não, mas admiro o Vasco.
0: Eu não sei
6: porque no tempo de Eurico Miranda, o Vasco não estava nessa pendenga, não.
0: Rapaz,
6: era um cara que dizia que ele roubava o Vasco, mas ele mostrava serviço.
0: Depois eu falo.
6: O Vasco não
0: vou falar em cima da
6: não
0: voz,
6: ficava, cara, na pindaíba, não. Como a Crefisa vai ser a nova dona do Vasco, não sei, né? Tá um namoro aí.
0: Não é a Crefisa.
6: Eu acho que tá, porque.
0: Tá,
6: o Vasco já pegou 40 milhões de novo de empréstimo.
0: Com dor no cotovelo?
6: Acho que para contratar alguns jogadores. E eu não sei qual é o problema do presidente do Flamengo querer se meter no negócio lá, que não pode, não sei
0: dor
6: o quê.
0: De cotovelo.
6: Não tem nada a ver. Quem tem dinheiro compra tudo, né, Rogério?
0: É verdade.
6: É isso aí, meu amigo. Um bom trabalho, um bom. É mesmo pra ti.
0: Valeu, amigão! É tempo do Eurico Miranda, o Vasco ganhava muito. Só que as contas que o Vasco paga até hoje foi o Eurico que fez, né? Assim, o Vasco tá nesse buraco por causa do Eurico. Né? Primeiro ele quis desafiar algumas coisas que naquele tempo era indesafiável. Né? Por exemplo, em 2000, se você lembrar, ele fez um desafio que depois de 2000 pra cá, o Vasco nunca mais conseguiu se reerguer. Essa aqui é a verdade. Por exemplo, o Vasco hoje deve o Edmundo, deve o Romário, deve o Donizete, deve o Luizão, deve Deus e o mundo. Até hoje os caras recebem do Vasco, alguns, né? Porque é muito fácil você montar time, cara. Se for um cara irresponsável, o presidente foi irresponsável, o presidente do time, ele monta um timão aí, pô. Pagar que é difícil depois, né? Aí você ganha tudo, bate campeão daqui, campeão dali. Aí quando a conta vem, faz que nem o Cruzeiro. Você lembra do Cruzeiro? Foi bater na Série B, passou, se eu não estou enganado, 3 anos. O Cruzeiro ganhava tudo. Só que os caras contratavam e não tinham condição de pagar. E é isso que muitos que torcem para o Vasco hoje não entendem. O Pedrinho, por exemplo, o atual presidente, porque ele não faz isso. Ele podia contratar meio mundo de gente aí e tal, jogadores bem melhores do que estão lá, colocando o Vasco nessa situação. Mas como é que vai pagar depois? Aí você sufoca o time para o futuro. Você pega o dinheiro antecipado, de dinheiro de TV, de meio mundo de coisa, pega, que nem faziam antes lá no Vasco, pegava tudo antecipado. E o Vasco não tinha dinheiro para nada. Por isso que o Vasco caiu aí um bocado de vezes para a segunda divisão. Porque a corda chegou, a corda apertou. O grande exemplo de tudo isso é o Flamengo. O Flamengo é um grande exemplo para quem quer um dia ser como o Flamengo é hoje, no sentido de ter dinheiro para contratar, estar brigando em cima, contratar jogadores, por exemplo, que nem o Thiago Almada, que está previsto para chegar no Flamengo, entendeu? Que vale aí mais de 100 milhões de reais o Flamengo está contratando. Por que o Flamengo está fazendo isso? Porque o Bandeira de Melo passou mais de 6 anos sendo xingado pela torcida do Flamengo. O Flamengo não ganhava nada, no ataque era Hernani Brocador e Souza Caveirão, entendeu? Era naquele tempo era assim, pô. E aí o torcedor ia para a rede social, xingava o cara, esse time ruim, esse presidente é um vagabundo, não sei o quê, não sei o quê, não sei o quê. Pressão, pressão, o Flamengo ganhava um carioquinho aqui, a CBF ajudava ali, o Flamengo ficava na primeira divisão e tal. Foi indo, pagou as contas tudo, entendeu? Aí começou a render, porque o Flamengo é que nem um Corinthians. Já pensou o Corinthians organizado que nem o Flamengo hoje? A torcida do Corinthians, todo jogo é 40 e tantos mil na arena. É muita gente apaixonada e o time desorganizado, devendo todo mundo, não paga ninguém, só contratando, entendeu? Não sei quantos transfer ban para pagar, porque compra e não paga, é veaco, entendeu? Então, é isso aí, pô. Futebol é o seguinte, aí chega um cara que quer organizar, aí o torcedor lembra do Eurico Miranda. Ah, se fosse o Eurico, que não sei... Que Eurico, ó? Deus me livre de Eurico. Com todo o respeito, que ele não tá mais entre nós, mas Deus me livre.
9: Fazer o Thiago aqui da Liberdade. Opa, Rogério,
0: fala, meu amigo.
9: Sua opinião aí sobre essa questão do impedimento semiautomático. Eu, particularmente, acho muito interessante, mas até o Arsène Wenger, que é lá da FIFA, ele já sugeriu uma vez que fosse alterado essa questão de anulação de gol por ponta de chuteira, coisas milimétricas, sabe? E aí colocar uma margem aí, não sei, deveriam ter estudos técnicos para isso, mas eu concordo, eu acho que tem gol aí que não pode ser anulado. E não é só a questão do Flamengo ontem, não, teve jogo do Bahia também, teve jogo na Copa do Mundo que foi assim.
0: Os gols do Bahia.
9: Então, acho que seria, agregaria para o futebol. Tem toda uma jogada trabalhada, o gol poderia acontecer e por causa da ponta da unha do jogador, o gol foi anulado. O que você acha aí? Valeu, grande abraço.
0: Eu concordo contigo, cara. Eu acho que gol não pode ser anulado, que nem aquele, por exemplo, do Bahia ontem. O cara tinha a ponta da chuteira só, não tinha nenhuma unha quase. É uma coisa muito pouca ali, né? Concordo contigo. Eu acho que para ser impedimento, tinha que ter pelo menos o corpo na frente. Eu acho que até a metade do corpo ali... Entendeu? Eu penso assim, se mudar essa regra, melhora. Se tiver o corpo todo na frente, aí não, aí não pode avacalhar também. Mas a metade, o cara tá aqui, a metade do corpo e tudo, não, na minha opinião, não devia anular gol por causa disso. Entendeu? Não devia anular gol. Agora, uns gols anulados por causa de 1 centímetro, uma coisinha de nada, e nesse semiautomático aí, é que dá mesmo, meu amigo. O cara só com na Copa a gente viu. Na Copa a gente viu, semiautomático, os caras ali com quase nada na frente, era impedimento. Então, eu também concordo. Eu acho que deveria tirar isso. Deveria deixar, pelo menos, o cara com o corpo todo na frente, aí não tem como, né? Eu também concordo.
11: Boa tarde, Rogério Brasil. Opa, boa tarde a todos.
0: Querido amigão.
11: Rogério Brasil, faz tempo, hein, que o cheirinho aí não se dá bem com São Paulo, hein? Faz tempo, meu amigo.
0: Tem a senha, né?
11: É no Maracanã, é no Morumbi. Já ganhamos uma dele esse ano. Primeira porrada que quem deu nele foi São Paulo. Logo no início. Primeiro jogo do campeonato aí do Flamengo em São Paulo foi 2-1 pro São Paulo. E aí ontem não conseguiu ganhar do São Paulo de novo. São Paulo tá uma pedra pedra no sapato do Flamengo aí, do cheirinho.
0: Vou te dizer.
11: Faz tempo que não se dá bem. Valeu a todos, Rogério.
0: Valeu,
11: que
0: amigão.
11: Que é o Reginaldo Laranjeira, tá? Escuta aqui, valeu, só vendo a notícia do esporte.
0: Valeu, Reginaldo.
11: Valeu, um abraço.
0: É nóis.
12: Boa tarde, Rogério Brasil, rapaz. Meu Palmeiras perdeu dentro de casa, rapaz. Que Palmeiras ruim, nossa.
0: Vou te dizer,
12: né? Pra nós estar mais longe do Flamengo. Ainda bem que o Flamengo empatou, né? Rapaz, vou te falar. Como é que o goleiro daquele, o cara bate uma bola, aquele goleiro solta aquela bola, bola espirrada, rapaz. Que goleiro ruim, menino. Tu é doido.
0: É pura bucha.
12: Peguei esse gol velho dentro de casa, tá vendo? Dentro de casa, o gol velho de paia. Agora, pô, se o Flamengo ganhar agora, vai passar dele, moço. Tu é doido, deixa um Palmeiras ruim da porra. Bom dia, boa tarde, boa tarde.
0: Olha o subtenente aqui, José Augusto. É José, né? É, ele disse assim: a torcida do Flamengo ontem, mais de 70 mil torcedores. Flamengo nunca foi ajudado. Rapaz, a verdade, gol anulado por centímetro é estragar o futebol. O melhor momento do futebol é o gol. Ele está dizendo que o Flamengo nunca foi ajudado. Sabe qual é o maior ídolo do Flamengo? Zé Roberto Reis. É o maior ídolo, maior do que é Zico. Vamos pro intervalo.
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0: Eu volto.
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0: 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Tá legal. 12h24.

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8: Paysandu.
6: E o papão ontem, cara, vou te dizer, que jogo ruim, rapaz, do Paysandu. Paysandu acabou perdendo para a equipe do Amazonas ontem 2-1 de virada. O Paysandu fez um gol no iniciozinho do jogo. Tanto que eu perdi o gol quando eu botei no jogo para ver. Já tinha, tava 1-0 para a equipe do Paysandu. Depois levou um empate, meu amigo. E a virada. E ontem um jogo muito fraco do Paysandu. Agora, vergonha mesmo é a situação daquele gramado lá, né? E olha que o Amazonas é um dos estados que mais tem água no Brasil. E o gramado, a grama morrendo seca lá no estádio Carlos Zamit, né? Coisa tá feia lá. Tem que arrumar isso aí. Mas enfim, não é desculpa, né? Júnior Rocha falou depois do jogo e a gente vai ouvir o que disse o técnico do Papão.
9: Professor, qual a avaliação que você faz dessa partida? Na qual o Paysandu sofreu um revés, né, pelo placar de 2-1.
10: Acabamos de conversar no vestiário que futebol é traiçoeiro, né? Tem que ter um nível de concentração altíssimo, início, meio e fim de jogo. Não dá para vacilar nesses lances como nós vacilamos aí. Que esses tipos de erro comprometem o resultado final do jogo. Um jogo onde a gente saiu vencendo 1-0. Então a indignação é maior por isso, né? Pra gente ter saído vencendo, ter o controle do jogo, ter as ações do jogo. E pecar em lances que comprometeram o resultado final. A gente vem fazendo os ajustes, né, defensivos necessários, a gente vem reforçando essa questão de cobertura, mas o futebol é coletivo e, às vezes, alguns erros individuais aí comprometem toda a nossa estrutura. Né? Seguir focado, temos jogo em casa agora com muita confiança, recuperar os atletas, continuar desenvolvendo-os, orientando eles para que esses erros aí não veio mais a cometer, mais a acontecer.
11: O que você acha que fez o Paysandu perder o controle e a concentração na partida?
10: Cara, o futebol é coletivo, né? Apontar um ou outro aqui não vai nos levar a lugar nenhum. Eu acho que o nível de concentração tem que ser de todos. A gente tem feito um dia a dia muito bom lá, né? A gente tem feito jogos bons, mas infelizmente alguns erros comprometem, né? A gente vai orientar, vai passar o vídeo de novo, vai fazer com que os atletas busquem mais conhecimento dele próprio, né, individual, para a gente continuar fortalecendo o nosso coletivo.
8: Em alguns momentos deu para perceber o Paysandu errando passes curtos, né, e com pressa no jogo. Você atentou para esse detalhe?
10: Cara, a gente tem o nosso padrão. E aí depende muito de como o cara está no dia, de nível de concentração do atleta. Pô, vários jogos a gente conseguiu fazer jogos muito bons e errar menos do que nós erramos hoje, né? O que me deixa, né, mais chateado é a gente conseguir sair vencendo 1-0, ter o controle das ações do jogo e pecar ali pontuais, meu. Que a gente vai continuar corrigindo, continuar desenvolvendo, mas eu preciso, e nós aqui precisamos de um, né, de um nível de concentração do atleta um pouco maior, pra gente não cometer esses mesmos erros aí que vem comprometendo a nossa parte defensiva. Nós temos um ataque com muitos gols aí durante o ano, mas a parte defensiva ainda está nos deixando a desejar.
8: Para finalizar, quais foram as correções que você tentou com as alterações no decorrer da partida?
10: Cara, na verdade, quando a gente, antes de tomar o gol, as alterações já estavam praticamente prontas ali, que era o Ítalo e o... principalmente o início, depois do segundo gol, né, o Ítalo e o Henrico. Mas antes disso, a gente deu um volume melhor pelo lado esquerdo aqui com o Taboca e colocamos o Thalisson lá, porque o Pablo está vindo, né, sem ritmo, chegou sem ritmo de jogo. A gente sabe que o jogo exige muito, então foi praticamente até o limite, até os 15 ou 20 minutos do segundo tempo, a gente fez a troca ali do Taboca e do Thalisson, para a gente conseguir mais força ofensiva. Então foram essas aí intenções aí da gente conseguir substituir atletas. Por exemplo, o Pablo, ele é um construtor, né? Um cara muito pensa mais o jogo, de jogo mais próximo, precisa de mais proximidade, jogo mais apoiado. E o Thalisson é um para um, já tem mais velocidade. E o Taboca também, tem mais poder ofensivo e vem com uma situação clínica aí perigosa, né? Que está sempre com dor no pubis. A gente tem conseguido controlar isso e usá-lo durante a partida, né? Para iniciar o jogo, como ele é uma substituição certa, se iniciar o jogo a gente tem deixado ele para a segunda parte. Vamos ver se no jogo contra o Confiança ele se apresenta melhor essa semana, consegue treinar mais dias conosco. Pra gente conseguir iniciar com o Taboca ali, que vem numa fase boa. E o Ítalo, como eu tava falando ali, o Henrico também, o Caio já tava fadigado. As alterações normais que a gente vem fazendo durante as partidas, né? Às vezes vai dar certo, às vezes não vai dar, muito em conta do contexto do jogo.

0: Tá aí o técnico do Papão da Curuzu, o grande Júnior Rocha, trabalhar, né, meu irmão? Não tem outra saída, não. Coisa tá feia pro Papão, porque os times estão chegando. Daqui a pouco eu vou falar classificação da Série C, os times estão chegando. O Paysandu tá ficando, né? Então tem que reorganizar a parada rapidamente para que o Papão possa pontuar e, obviamente, se classificar entre os oito aí. Vamos falar do Leão?
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0: Chegou a hora de atravessar o Mirante Barroso. Tá todo mundo feliz do lado de lá, lado do Leão Azul, porque o Remo venceu ontem a equipe do Vitória pelo placar de 200-0. O Leão passou em branco, não levou gol. Isso foi muito importante. E com a zaga reserva, essa que é a verdade. Ontem nenhum dos zagueiros, nem o Marlon, nem o Chamba jogaram. Chamba já não joga há dois jogos, está machucado. E o Marlon estava suspenso com o terceiro cartão amarelo. Uma boa notícia é que mesmo com a zaga reserva, o Leão passou em branco contra um bom time, que é o Vitória, que estava incomodando muita gente. Léo Condé falou depois do embate, a gente ouve agora.
2: O que é que você considera, Léo, nessa volta diante do torcedor, esse Remo aguerrido, um time bem diferente do que foi no jogo passado contra o Corinthians lá em São Paulo?
3: Realmente, a gente conseguiu fazer um jogo consistente, né, dentro do padrão que a gente vinha apresentando antes da parada da Copa, né? Quando vencemos o São Paulo, batamos com o Palmeiras, ganhamos do Botafogo fora, eliminamos o Bahia na Copa do Brasil. Então foi o que eu pontuei para os jogadores hoje na pré-eleição, né? Realmente, contra o Corinthians, a gente foi muito abaixo daquilo que a gente vinha tendo como comportamento. E hoje a gente tem que resgatar aquilo que é a característica da nossa equipe, que a gente criou como identidade, de ser um time competitivo, um time aguerrido. E foi desde o início do jogo, né? A gente pressionou bastante a saída de bola do Vitória, criamos logo uma situação de gol com o Marcelo, um bom chute de entrada da área. Depois a gente se precipitou um pouco em algumas tomadas de decisões ali próximo da área, mas aos poucos a gente foi se assentando no jogo, pressionando e criando situações até que o Jajá fez o gol. Naturalmente o adversário é um adversário qualificado, que também criou umas duas situações ali, principalmente oriundos de bola parada, de cruzamento. Eles vieram para bloquear muito o nosso lado direito, que é muito forte ali, com o Marcelo e o Pikachu, né? Eles saíram, tiraram o meio, o Mateuzinho, né? E trouxe o Tarzia para preencher aquele lado ali. Então a gente teve um pouco de dificuldade, tanto para jogar quanto para marcar. Fizemos as correções ali no intervalo, no qual a gente rodava o Zé Welles ali para liberar um pouco mais o Marcelo e o Pikachu vindo por dentro, e empurramos o Zé Ricardo um pouco mais próximo do Manga. E fizemos o segundo gol, como tivemos chance de fazer o terceiro, e principalmente em transição com o Patrick. Já teve uma boa chance antes da gente fazer o 2-0. O próprio Bueno, que entrou também, teve uma boa chance. E eles naturalmente também tiveram uma ou duas ali, como eu falei, de cruzamento, mas eu acho que foi um jogo muito consistente, que a gente conseguiu retomar, né, o nosso padrão de atuação que a gente tinha, né, antes da parada da Copa.
4: Você veio com o Leonel Pico no meio de campo, pelo que parece no lugar do Patrick, e o Zé Ricardo para fazer a função de um camisa 10, como ele fez contra o São Paulo, muito bem, inclusive, e no lugar do Vitor Bueno. O que que esses dois jogadores, na sua visão, o que você esperava deles para o jogo de hoje, enfrentando o Vitória, que forçou muito o jogo pelo lado, principalmente o lado do Ramon? E o que esses dois jogadores entregaram dentro das funções que tu esperava para esse duelo de hoje?
3: Realmente, a nossa ideia como plataforma de jogo é usar a estrutura 4-2-3-1, e é uma plataforma que a gente vem utilizando e vem dando resultado. E a gente aproveitou bastante a pausa aí desse período da Copa para trabalhar, insistir com ela. Naturalmente, nos treinamentos, no dia a dia, a gente vai testando, vai observando, mas no retorno a ideia era manter aquele grupo que vinha atuando nos últimos jogos. Tivemos que fazer algumas improvisações, como o Bueno em alguns jogos jogou de centroavante, como foi contra o São Paulo, falso 9, mas tendo o retorno do Talhari, né, e o próprio tendo a opção do Jajá também, que não atuou naquela última partida. Então a gente trabalhou da forma que a gente vinha jogando, né? Com um extremo mais agressivo, um meia ponta, que é a função que o Pikachu faz. Porém, não deu encaixe no jogo. Mas não foi só a questão desses atletas que saíram. Foi realmente a equipe como um todo. A gente cometeu alguns erros, talvez até por falta de ritmo de jogo. Enfrentamos um Corinthians lá dentro também, empurrado pela sua torcida o jogo inteiro, o tempo inteiro, que tinha vencido o Grêmio fora de casa por 3-1 também. É um time muito impositivo. Mas a gente sentiu a necessidade de hoje modificar um pouco também, até em cima das situações que a gente treinou durante a pré-temporada. O Pico é um bom jogador, sempre pontuo isso, não tem nada contra, muito pelo contrário, é um jogador muito respeitoso. Em algum momento ele teria essa oportunidade como teve hoje, e não só ele, como outros jogadores também que vêm atuando menos ou entrando no decorrer do jogo, ou às vezes nem tem participado, como o David Braga nos últimos dois jogos aí não participou, mas é um jogador que já nos ajudou muito e vai continuar nos ajudando aí, assim eu espero, na sequência da competição.
0: Tá aí o técnico do Leão, Léo Condé, feliz, né? Vitória boa, dá aquela respirada, tempo para trabalhar, empatou ali com 21 pontos, já eu trago a classificação com muita gente. É o Remo aí na tentativa de permanecer na elite do futebol brasileiro.
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0: Vamos que vamos!
5: 2480.
0: Hora do pitaco da fera!
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0: Rui Guimarães, chega no Clube na Bola, fala Rui!
6: Olá, meus amigos. Segunda-feira, 27 de julho, né? Mas vamos lá ao que interessa, porque os nossos dois grandes da capital, um pegou uma surra e o outro deu uma surra. No caso do Paysandu ontem, que foi aquela equipe que é nato, um dia ganha muito bem, dá uma virada em cima não sei de quem, no outro dia vem para campo e não participa do jogo, um monte de jogadores não querem absolutamente nada. O Paysandu ontem não jogou nada, absolutamente nada. E o seu treinador no final ainda disse que faltou concentração para os jogadores. Só se foi concentração lá no estádio da Curuzu. Porque foco, que é o que eu entendo nesse tipo de concentração que o técnico do Paysandu quis falar ontem, se foi foco, a culpa é dele. É exatamente ele que tem que dar o foco, que exigir foco dos seus jogadores. E se não vier, ele tem que tirar o jogador. Tirar do jogo, inclusive. Coisa que ele não fez ontem, deixou para mexer na equipe no final. Olha, o Paysandu fez um gol aos 2 minutos. Vamos combinar que quem faz um gol aos 2 minutos na casa do adversário fica com uma possibilidade que já era boa do Paysandu, com uma possibilidade enorme para ganhar o jogo. Fez um gol aos 2 minutos e aí tomou um gol aos 20, daí para frente não soube o que fazer com a bola. Só que no segundo tempo o Amazonas virou e fez 2-1 aos 31 minutos. E no segundo tempo, sabe o que aconteceu? O Paysandu jogou menos do que no primeiro. Se no primeiro já não tinha jogado nada, no segundo tempo jogou menos do primeiro. Olha, para resumir, o Paysandu está numa situação difícil agora. Tem 4 compromissos para saldar, tá? Se nós formos observar, vai jogar contra o Confiança, Ferroviário e Ituano, e depois joga uma partida que vai ser difícil contra o Maringá. Este Maringá é dentro de casa, é verdade. Mas o Paysandu não vai ter vida fácil. O Maringá é o 8º colocado. Aliás, o Paysandu vai ter Confiança, que é o 20º colocado. É o próximo jogo do Paysandu daqui a 15 dias. Esse jogo, apesar do Confiança ser o 20º colocado, na situação que está o Paysandu, é preciso ter cuidado. Aí vem Ferroviária de Araraquara e Ituano. Esses jogos são fora de casa, todos dois lá em São Paulo. A Ferroviária está na 7ª colocação, portanto, dentre os 8, e vai exigir do Paysandu muito esforço para que eles não percam esse lugar. Porque se perder, é um confronto praticamente direto, se perder, perde também a classificação de 8º, de ficar entre os 8 colocados. E o Ituano está na 14ª colocação, mais distante, mas ele precisa se salvar do rebaixamento. Então, é na verdade que a equipe do Ituano também vai brigar muito. E depois o Maringá é o 8º colocado, eu já falei, não quer, não vai deixar escapar de jeito nenhum. Então o Paysandu está numa situação difícil e que é preciso ter muito cuidado, senão não classifica nem para a segunda fase deste campeonato, que a gente esperava que fosse bem fácil para o Paysandu e nem vai ser assim não. O Clube do Remo foi brilhante, a gente pode dizer brilhante, sabe por quê? Porque a gente tem que fazer a comparação com o jogo passado do Clube do Remo diante do Corinthians. Então, na reviravolta que o Remo deu agora, faz muito sentido a gente elogiar o técnico Léo Condé. Não é só dele o mérito, não. Mas ele fez uma troca no jogo passado, que não foi boa, principalmente na zaga, onde o Zé Ivaldo foi muito mal. Ontem ele colocou o Matheus Felipe, um novato que está por aí, está tentando se arrumar como zagueiro. Deixou o Zé Ivaldo de volta e foi uma partida brilhante da zaga. O Zé Ivaldo, inclusive, tomou um cartão aos 4 minutos do primeiro tempo, mas fez usar a sua experiência e segurou o jogo até o final, não tomando mais cartão nenhum e fazendo uma grande apresentação. E no meio-campo, o técnico colocou o Zé Ricardo numa função diferente, função esta que ele exerceu muito bem e que, no final das contas, foi colocado até como, destacado até, como o melhor jogador da partida. E eu endosso, eu acho que foi muito bem o Zé Ricardo. O que é que eu quero dizer com duas substituições na equipe? É que o técnico do Remo tem, sim, eu diria que matéria-prima para organizar a equipe do Remo. Está faltando um pouco mais de coragem, de repertório e de colocar a equipe para jogar. O Remo jogou bem ontem, o Remo teve um adversário, o Vitória da Bahia é um bom adversário. Tá? É uma equipe que tem predicados e é protagonista. Tá? Então o Clube do Remo jogou bem. O que o Remo tem que ter é sequência. Sequência que o técnico do Clube do Remo não dá. E vamos aguardar que agora ele queira se mexer um pouco mais e a gente não sabe o que ele vai fazer. Mas é necessário ele se mexer porque os próximos jogos, o Mirassol vai jogar contra o Mirassol, na casa do adversário, o Santos depois lá em São Paulo, este jogo aqui contra o Santos, e o outro também, um jogo é dia 1º, o outro dia 4, são pela Copa do Brasil. Então são dois jogos seguidos, um lá, outro aqui, e depois vem jogar de volta para o Campeonato Brasileiro contra o Atlético Mineiro. O Remo está melhor, evidentemente, de que porque agora tem possibilidades de continuar uma sequência de partidas. Mas é necessário voltar a ser aquele clube do Remo que a torcida gostou de ver lá atrás. Aquele time do Corinthians não dá. E vamos ver se o Remo volta assim a ser aquela equipe. Aliás, esta equipe contra o Vitória já estaria bom para que o Remo tentasse sair da zona de rebaixamento. É isso que incomoda. O torcedor do Remo não suporta ouvir falar em zona de rebaixamento. Infelizmente, o Remo está dela.
0: Tá aí o grande Rui Guimarães no seu pitaco. Hora do intervalo, daqui a pouco eu volto para falar de série A, B, C e D aqui na programação Clube. Hora certa, anotem, hein? 12:46.

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1: De volta no Clube na Bola, destacando futebol pelo Brasil.
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1: Vamos que vamos, gente. Olha pelo Campeonato Brasileiro da Série D, né? A última divisão, a última fronteira, os resultados finais da fase oitavas. Foi o seguinte, Iguatu empatou com o Nacional em 1-1, passou nos pênaltis a equipe do Nacional, 5-4, Portuguesa 1, Uberlândia 0, Uberlândia tinha vencido o jogo de ida por 2-0, então passou a equipe de Minas Gerais, Portuguesa está fora, CSA 2, São Luís 1. No jogo de ida 0-0, CSA avança para a próxima fase. Gama 3, América de Natal 2. Jogo de ida 1-0 para o América de Natal, no agregado 3-3, nos pênaltis passou o time do Distrito Federal, o Gama avançou 4-3. Ih, rapaz, o que eu disse aí? Porque o ABC meteu 4-1 na Luverdense e avançou para a próxima fase, então o torcedor do ABC deve ter tirado um sarro danado do torcedor do América, hein? A Ferroviária está fora, a Ferroviária do Ceará, o Iguatu venceu de novo, 2-1, no agregado 5-1 para a equipe do Goiás. O Iguatu avança para a próxima fase, Asa 5, Cianorte 1, no agregado 6-1 para o Asa está na próxima fase. E o São José avançou ao derrotar o 13 nos pênaltis pelo placar de 3-0. São José, lá do interior do Rio Grande do Sul, avançou, tirou a equipe do 13 da Paraíba, 3-0 nos pênaltis, depois de perder em 1-0 no jogo normal. Então, São José, Asa, ABC, Goiatuba, Gama, CSA, Nacional e Uberlândia avançaram para a próxima fase do Campeonato Brasileiro da Série D. Pela Série C do meu Brasil varonil, tivemos resultados deste final de semana: Ferroviário 0, Maranhão 0, Santa Cruz 0, Figueirense 1, Confiança 1 e Itabaiana também 1, Volta Redonda 1, Anápolis 4, a estreia do Felipe Pará, o Felipe Pará está no Anápolis agora, estreou com vitória 4-1 para a equipe contra o Volta Redonda fora de casa. Brusque 1, Ituano 0, Ipiranga 1-0, Caxias 1, Botafogo da Paraíba 2, Amazonas 2, Paysandu 1, Floresta e Maringá jogam hoje às 20 horas e a rodada se fecha no mesmo horário com Guarani e Inter de Limeira. Classificação, os 8 primeiros: Brusque 27, Botafogo 25, Inter 25, Santa Cruz 24, Paysandu 25, 23, melhor dizendo, Papão é o quinto colocado. Guarani tem 23, a Ferroviária tem 23 e o Maringá tem 22, são os 8. O ruim do Paysandu é que ele tem 23, o primeiro fora, que é a equipe do Ipiranga, tem 21, Caxias tem 21 também, ou seja, tá todo mundo muito perto do Papão da Curuzu. Pela Série B do meu Brasil varonil, tivemos neste final de semana o início da rodada de número 20. Criciúma 0, Náutico 0, São Bernardo 3, Ceará 4, América 1, Goiás 0, Londrina 1, Novo Horizontino 4. CRB e Vila Nova jogam hoje às 19h30. Mesmo horário para Sport Recife e Cuiabá, Atlético Goianiense e Operário também às 19h30. No mesmo horário, Juventude e Avaí e Ponte Preta e Atlético. Amanhã, as Juventude e Avaí, Ponte Preta e Atlético também são amanhã às 19h30. Fortaleza e Botafogo, amanhã às 21h35. Classificação da Série B do meu Brasil varonil: Criciúma lidera 40, Operário tem 35, os dois subiriam se terminasse agora. Vila Nova, Novo Horizontino, Juventude e Fortaleza brigariam pelas últimas duas vagas. Na zona da degola, Londrina 20, Avaí 20, América 11, Ponte Preta 8 pontos ganhos. Elite do meu Brasil varonil, final de semana tivemos no sábado Atlético Paranaense 2, Internacional 0, Santos 2, Chapecoense também 2, Vasco da Gama 1, Mirassol 1, Bahia 1, Corinthians também 1. Vamos ouvir os técnicos de Bahia e Corinthians, começando pelo técnico do Corinthians, que é o Fernando Diniz. Vamos lá.
2: A gente não perdeu 2 pontos pela dificuldade do jogo, por ser muito em cima da quinta-feira, e a entrega dos jogadores foi absoluta. Os jogadores, assim, não faltou nenhum pingo de vontade, os caras foram guerreiros, mas muito mesmo. Foi muito difícil pegar a sequência, jogo no início, de jogar na quinta-noite e ter que vir aqui às 16h. Não teve nem tempo hábil de recuperação. Então, eu acho que a gente o jogo, todas as circunstâncias do jogo, a gente queria ter jogado um pouco melhor com a bola, isso é evidente. Queria ter jogado igual jogou o primeiro tempo contra o Remo. A gente não conseguiu, mas o time soube se superar e conseguiu levar um ponto daqui. Queríamos levar mais, mas a gente tem que seguir. Não foi um jogo ruim, não.
1: E o técnico do Bahia, o Rogério Ceni, estava meio injuriado aí por causa do jogo.
3: Com 22 minutos, nós tínhamos 8 minutos de jogo parado, pulseira, de um rival que vinha sendo pressionado, não conseguia quase sair jogando, só chutão para frente, nós retomávamos e jogávamos. Eu acho que o lance que ele dá, jogo perigoso, não foi. Eu acho que o gol foi legal. O jogador do Corinthians abaixa a cabeça, não é tocado em nenhum momento. Eu acho que o lance é legal. É claro que o comentarista de arbitragem, provavelmente da emissora maior que transmite, normalmente ele gosta muito de defender alguns times. Acho que ele condicionou, acho que ele, na verdade, estragou o jogo. Ele condicionou o Corinthians a gastar o tempo que podia no primeiro tempo para passar no ímpeto que o Bahia tinha, né? Acho que foi uma arbitragem bem ruim. Ele reclamou no intervalo que os jogadores não ajudavam. E eu digo ao contrário, que ele não ajudou os jogadores hoje, no dia de hoje. Então, achei uma arbitragem bem... No dia de hoje, achei uma arbitragem bem fraca, bem permissiva com relação ao adversário.
1: Rogério Ceni, meio que injuriado aí com a arbitragem de ontem. Mais resultados, tivemos o Cruzeiro perdendo em casa para a equipe do Botafogo, 1-0, glorioso, realmente se voltando aos bons tempos, será? Vamos ver, esperar os próximos jogos. Grêmio 1, Fluminense também 1, Bragantino 0, Curitiba 0, Fluminense e Grêmio, realmente, Fluminense saiu na frente, gol do Hulk, né? Depois levou um empate aí, um jogo que o Fluminense poderia ter vencido, né? Bragantino 0, Curitiba 0, tivemos Flamengo 1, São Paulo também 1. Técnicos de Flamengo e São Paulo no microfone do Timão, campeão do rádio, começando com o Léo Jardim, técnico do Flamengo.
4: Acho que a primeira parte da nossa parte foi pouco dinâmica, muito lenta na construção, permitimos sempre o adversário bascular e ocupar os espaços. Foi isso que eu chamei a atenção aos jogadores no intervalo, não íamos mudar nada, íamos mudar a atitude em termos com bola, sermos mais agressivos, mais rápidos a circular, mais rápidos a criar as nossas dinâmicas. Foi isso que não aconteceu e na segunda parte aconteceu. Em relação à segunda parte, foi um jogo de detalhes. Porquê que eu digo que é um jogo de detalhes? Nós dominamos, o adversário fez só um chute ao golo. E detalhes porque 3 centímetros do pé do Wallace, um gol foi anulado. O detalhe de um jogador jogar com a bola dentro da área não foi penalti e em muitas situações o mesmo lance vai ser penalti e aqui no Campeonato Brasileiro então vai acontecer várias vezes. E o detalhe, para terminar, da situação do gol deles, foi o único que remata a baliza, em que a gente tem dois erros, o primeiro falta de pressão sobre o portador da bola e o segundo, a linha defensiva baixou de forma lenta e permitiu jogar no espaço entre o goleiro e a nossa linha defensiva. Isto para mim foi a opinião que eu tenho do jogo.
1: Leonardo Jardim, técnico do Flamengo. Dorival Júnior também falou ao final da partida, destacando mais o momento ruim do São Paulo fora de campo.
5: Primeiro, é o momento que o clube vem vivendo. E isso nós temos que procurar entender. Não é um momento positivo, talvez o mais negativo de toda a história de São Paulo Futebol Clube. Tudo que tem acontecido no entorno e que nós temos que procurar uma blindagem completa dentro do nosso centro de treinamento. É o que nós estamos procurando fazer. Segundo aspecto, nós estamos provocando uma situação em que os garotos da base possam ocupar um espaço e possam desenvolver dentro do seu melhor. Olhem as duas partidas que o Osório realizou. A equipe vem num processo de evolução, vem melhorando. O resultado do meio de semana tirou um pouco desse possível crescimento que já vinha sendo apontado. Eu tenho certeza que nós estamos no caminho certo. Os torcedores podem esperar que nós teremos coisas boas até o final do ano. Tudo é paciência. Continuem apoiando. Obrigado pelo apoio que deram e podem ter certeza que nós vamos fazer de tudo para podermos retribuir.
1: Dorival Júnior, técnico do São Paulo, e onde tivemos o Atlético Mineiro derrotando o Palmeiras pelo placar de 2-1. o herói da vitória, o atacante, o meio-campista Igor Gomes, falou pelo Galo e falou também que ele é um jogador que está na prateleira para deixar o Atlético Mineiro. E entrou ontem e resolveu a parada. Fala aí, Igor Gomes.
6: Cara, primeiro, assim, são situações que ocorrem dentro do futebol. Ninguém quer ficar sem jogar, mas uma coisa que eu aprendi na minha vida, no meu pai me fala muito, é para fazer o meu papel. E tem coisas que fogem do nosso controle. Eu acho que as ocasiões de não jogar, de jogar, muitas das vezes não passa por nós, e sim por escolhas. E o que eu controlo é o meu dia a dia, é o meu trabalho, até porque tem sido, falando a verdade, não tem sido fácil ficar sem jogar. Sempre joguei em todos os lugares que eu joguei. E agora no Galo, essa é a minha primeira fase mais crítica nesse quesito. Mas, enfim, os motivos eu ainda não sei certo, se por dia a dia ou pelo fato do contrato, ou enfim, não sei. O que eu sei é que eu trabalhei forte todos os dias, eu fiz o meu melhor. E, cara, acho que é isso, o trabalho devolve.
1: Tá aí o Igor Gomes, herói do Galo, na boa vitória pra cima do Palmeiras. Quem também falou foi o técnico Abel Ferreira, pra variar, falando aí com a imprensa, aquele jeitão do Abel.
7: Não é estilo novo de jogo. Vocês depois criam as narrativas que vocês querem, já tive tudo, a equipa retranqueira. Mas quando éramos equipa retranqueira, que jogadores é que tínhamos? Onde é que estão esses jogadores?

0: Quem anda no futebol sabe como as coisas funcionam. Quando ganhas, sabes o que é que te espera. Quando perdes, sabes o que é que te espera. Quando acertas nas substituições, sabes o que é que te espera. E quando erras, tens que assumir essa responsabilidade de perceber que este tipo de golos nós não podemos fazer.
1: Abel Ferreira sendo o Abel Ferreira, falando, botando aquela pressãozinha na imprensa, como sempre, quando o Palmeiras perde os seus jogos. Para encerrar, só classificação rapidamente, que o Vando Vale já chegou para comandar o Rota 100.7. A classificação aponta o Palmeiras liderando com 44, Flamengo tem 38, Atlético Paranaense tem 36, Fluminense tem 33 e o Bragantino 31, são os cinco do primeiro. Na zona da degola, Vasco 21, Remo 21, Mirassol 20, Chapecoense 10 pontos. Agora sim, hora de zarpar. Quem chega por aí é o Vando Vale para comandar o Rota 100.7. É a próxima atração da Clube. 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
1: 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Em Marabá, agora 13 horas 16 minutos, está no ar, Rota 100,7 no seu rádio. Clube FM. Rota de hoje, 27 de julho de 2026, rapaz. Hoje é segunda-feira. E eu desejo para você que essa semana seja melhor que a semana que passou. É, não custa nada lembrar para você, né? Eu sempre digo todos os dias aqui no Rota: não maltrate os animais, não maltrate as crianças, não maltrate os idosos e nem maltrate as mulheres, caso você seja empulseirado e cair aqui no xilindró. Seu nome também sai no Rota, viu? Aqui não tem isso, não.
2: Ah, e não adianta depois esse negócio de mememê, não.
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1: Mas se você for gente...

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3: Vamos lá, valendo. Vamos aos destaques do Rota de hoje, desta segunda-feira. Uma mulher apresentada na delegacia acusada de receptação. Furto simples. Tudo é roubo, mas eles acham um nome bonito para botar. Furto, atitude suspeita. E é apresentado na delegacia de polícia, né? Duas situações diferentes. Cinco apresentações na delegacia especializada, sabe de quê? Violência contra a mulher. Que coisa, hein? Falar também de um homem acusado de maus-trato, mutilações de cães. Foi preso em flagrante pela polícia militar na Marabá Pioneira. Quando eu falo não maltrate os animais, tá aí. O elemento amarrou pelo pescoço o cachorro, né? E o cachorro agoniado, apertado o pescoço do cachorro com um cordão de nylon, chamou a atenção da polícia. Ele foi preso em flagrante. Daqui a pouco, logo depois da musiquinha, eu tô de volta com essas e outras notícias aqui na Clube, hein? Fique ligado, eu volto já. Segura aí, leva aqui coisas do interior.

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1: Sou eu aqui na Clube, sempre fazendo o que gosta com seriedade. Agora 13 horas 21 minutos. Você tá ligado aqui no Rota, todos os dias de segunda a sexta-feira. Você pode interagir comigo, se der tempo, dou para colocar seu áudio. Se não, aí dá. Né? Eu vou colocar o áudio aqui, rapidinho, ver o que, que dá para fazer, tá bom? Meu amigo Polari, boa tarde, seja bem-vindo.
2: Elvan do Vale, boa tarde.
1: Boa tarde.
2: Polari aqui das Laranjeiras, curtindo o seu programa.
1: Obrigado.
2: Muito legal, ok? Um bom trabalho para você e para sua equipe toda aí.
1: Obrigado, Polari, tudo de bom, amigão. Giovanni de Souza, boa tarde.
3: Boa tarde, meu amigo. É o Van do Vale, o fera do rádio.
1: É, o futebol amador hoje está de luto, né, rapaz? Infelizmente, nós perdemos o ex-árbitro de futebol, Coió. Conhecido no futebol de Marabá, principalmente no futebol amador lá da Cidade Nova. Onde ele começou por lá e depois até na liga no futebol amador da primeira, segunda, terceira divisão, ele apitou jogos. Mas perdeu a guerra ontem para diabetes, infelizmente, Coió. Nesta madrugada, perdemos o Coió. Tá? Não sei se o Giovanni tem alguma coisa a falar sobre isso.
3: Uma ótima semana para você, meu amigo. E o Gigante ficou no empate, né, no sábado contra o Mirassol.
1: Como é que é Gigante?
3: Cruzinho empatou com o Grêmio, né? Menguinho empatou também. Só o Botafogo ganhou do Cruzeiro. Rapaz, graças a Deus, deu trabalho pro Gigante, mas o Gigante conseguiu empatar com o golaço do Andrés Gomes. Olá, meu nome é Terezinha, o Pastor Nelson, a todos o grupo Amigos da Clube FM 100,7, para meu amigo Lereca, torcedor modinha do Menguinho. Ele não apareceu no seu programa não, que o Menguinho ganhou, ele só aparece afabando com o Menguinho dele quando o Menguinho ganha. Quando empata ou perde, ele some do programa. Sou Jovem Souza do Laranjeira, somos juntos.
1: Rapaz, como é que é Gigante? Gigante não perde nunca, nem empata, né? É, só o Menguinho, o Fluzinho, né, que ele fala, né? É, mandando um abraço aqui pro subtenente Augusto da Polícia Militar. Ele é torcedor do Flamengo. Mas o Flamengo, mesmo com... Na verdade, o clássico do futebol, né? O cara não pode até... Hoje, a torcida do Flamengo já foi pra cima, não aceita o empate dentro de casa. Mas tem que ser mesmo, pressão, pô. Agora, o Flamengo, pô, jogou com um time grande também, o São Paulo, né? E foi um negócio, assim, muito azarento mesmo pra empatar dentro de casa. Não é, o Flamengo não anda empatando assim, não. O negócio é que às vezes os caras são fanáticos, não são desportistas. Eu sou desportista, né? Eu sempre falo que hoje no futebol brasileiro não tem nenhum time, um elenco igual o Flamengo. Não tem. Na verdade tem que ser dita. Não tem nenhum. É que não, às vezes são, é ajudado por árbitro irresponsável, como essa árbitra ontem. Ela caiu duas vezes no campo, mal posicionada. É, o goleiro do Grêmio, por exemplo, eu não gosto disso. Eu acho que o Fluminense, pelo que jogou, era porque o Grêmio é muito ruim também. Mesmo jogando em casa, não merecia ganhar, não. Mas o treinador é tão ruim do Fluminense que ele tirou cabeça de área que estava segurando o time lá, o Hércules, e colocou um zagueiro, o Inácio. O time recuou todo aí, meu amigo. Uma hora a casa cai, né? Foi o que aconteceu. Mas o cara desportista, ele tem que reconhecer. O Flamengo tem um time jogando e outro no banco de reserva. A verdade é essa. Mas, né, às vezes nem sempre sai como quer, né? Às vezes dá um resultado diferente. Foi o que aconteceu ontem com o São Paulo. E o jogo foi no Maracanã, aí tinha muita gente no Maraca. Mas isso não é normal, não. Viu? Alô, boa tarde, Luiz do Milho.
4: Boa tarde, Elvan do Vale, falando aqui direto da 16, amigão, por aqui tá tudo sob controle, graças a Deus, estamos retornando aqui os nossos áudios, mandar um alô para todo mundo que está sintonizado na clube e um forte abraço para você, Elvan do Vale.
1: Obrigado,
4: é nosso,
1: Luiz.
4: Conterrâneo da, amigão, Santa Rosa.
1: Um abraço para você. Valeu, Luiz. Tudo de bom. É isso aí. O Augusto está dizendo aqui que com mais de 70 mil torcedores no Maraca. É torcedor demais, cara. Flamengo tem... E é o seguinte, o Flamengo tem torcida, não é só no Rio de Janeiro. Onde o Flamengo joga, ele tem torcedor. Não adianta. Queira o cara, quer ou não, pô.
5: Boa tarde, Rádio Clube.
1: Se você deixar de torcer pelo seu time, eu não vou deixar.
5: Vou dar uma alusão especial aí para meu amigo Eni do Vale, em Itupiranga.
1: Gente boa.
5: Ligou para mim à noite, estava lá no 40, na casa do meu tio Paulo, já finado, né, na dona Gracinha lá, comendo cari, fazendo daquele jeito, me fazendo inveja. É. Mas uma alusão para meu amigo Eni aí. Fica com Deus, Elvan.
1: Valeu,
5: bom,
1: valeu.
5: Um bom trabalho.
1: Sidney Paiva.
5: Diretamente aqui da Vila Ponta.
1: Boa tarde, Sidney Paiva.
6: Boa tarde, meu amigo Evandro Vale, Sidney Paiva do Bar Laranjeira, ligadíssimo aqui no Rota 100,7. Eita, Evandro, uma notícia triste aí, né, no futebol, né? O ex-árbitro aí, né, o Manuel Barbosa, conhecido como Goió,
1: sim,
6: né?
1: Sim, verdade.
6: Apitou muito jogo aí no estádio de Oliveira.
1: Apitou.
6: E futebol amador também, né, como Parque São Jorge, Madeci, esses campos aí da região aqui vizinho, né?
1: Sim,
6: grande Goió.
1: Verdade.
6: É, rapaz, a vida é essa, né, mano? A gente tá aqui mesmo só de passagem, né? Mas que Deus receba ele com braços abertos. Valeu, Elvan, estou aqui na escuta, Elvan. Fluminense, né, Elvan? Empate, Vasco empate, Flamengo empate. Só quem ganhou foi o Botafogo, né? Eita, mas deu empate, viu, Elvan? Elvan, Santos empatou. Só o Atlético Mineiro ganhou do Palmeiras, né? E os outros times aí?
1: O Remo ganhou.
6: Valeu,
1: também,
6: Elvan,
1: do Vitória. O Remo ganhou também e tá com a pontuação igual a do Vasco, 21 pontos, né? E subiu uma posiçãozinha, né? O Remo. Ganhou até papel de casa, né? Olha aí, Sidney, quem apareceu por aqui, rapaz? Olha só, rapaz. Zé do Rádio, boa tarde, um homem apaixonado.
7: Boa tarde, Rondo Vale, meu amigo. Aqui é o Zé do Rádio da Vila Sorobá, Cidade de Deus. Pois é, Rondo Vale. Tu sabe, ó, eu sou daquelas pessoas apaixonadas.
1: Ah.
7: Mas eu sou um caba controlado, viu, Rondo?
1: Sim.
7: Quando eu largo uma, rapaz, tô passando pra outra, viu?
1: Tá certo.
7: Ô, Rondo Vale, gente, eu o cara dizia que não tinha paixão. Tinha um caba que falou pra mim que não tinha paixão por réu. O coroa, né? E aí, rapaz, eu adoro demais.
1: Ai.
7: Aí tô achando mais melhor as coroas agora do que as novinhas.
1: É mesmo?
7: Novinha dá prejuízo demais pra gente. A gente sente mais saudade,
1: Deus,
7: do que as réu. Mas aí,
1: a gente tem que pensar
7: na vida, viu?
1: Tá certo,
7: Zé. A gente vai deixando.
1: Ai,
7: quando vai repensando mais, né, Rodolfo?
1: Tá certo, Zé.
7: Tá bom, Zé.
1: Pega umas coroas, moço.
7: Bota
1: outra
7: música. Uma música dela em Nascimento, daquelas antigas, ainda do tempo do finado Tranquei de Neste. Eu lembrar de alguma aí, bota uma aí pesada pra nós.
1: Esse, Dinei. Aí o homem apaixonado e também quem apareceu hoje foi ele. Cadê a carreta, rapaz? Zé Neto, o homem apareceu.
8: Mano, vale. É o MC Calango, rapaz. E aí,
1: tá bom.
8: Como é que tá?
1: Tudo bem.
8: O Vestir Calango tá aqui na Selim. Fique com Deus. Um bom trabalho pra ti, meu amigão. Não esqueci de você, não. Fique com Deus.
1: É, não esqueceu, não. Tá certo. Rapaz, olha essa aqui, viu, Zé Neto? Rapaz, eu digo pro pessoal não maltratar os animais, mas não teve jeito, rapaz. Meu Deus do céu. O cara foi preso porque... A polícia passava na Antônio Pimentel, na Marabacaneira. E aí, ele chamou a atenção dos homens. Foi um homem, um elemento, que puxava um cachorro com fio de nylon, apertando o pescoço do bichinho. O cachorro agonizava, latia desesperadamente, sem querer andar, e o cara puxando, até que os homens chegaram. Eram 10 horas da manhã, lá na Travessa Pimentel. Ele disse que aos policiais, o cachorro estava amarrado, conseguiram uma corda melhor, onde era arrastado com força contra a vontade do animal. Né? Se contorcia, latia muito, estando com o pescoço sufocado. Então, a polícia abordou o elemento Ele explicou que não poderia tratar animal dessa forma. Trocou o fio, levou para o centro do zoonose. Enquanto João Evangelista Mendes Reis foi devidamente empulserado e apresentado na presença do delegado que autou ele por maus tratos aos animais, tortura aos animais. Rapaz, tem gente ruim no mundo, rapaz. Ô, rapaz, não é fácil não. E atenção! Policial Leandro da PM, trabalhando ontem, ele foi ver uma situação na rua Barão do Rio Branco, próximo ao encontro do Rio. Lá, ele abordou umas pessoas que estavam lá reunidas, alegando que a Maiara da Silva Aragão tinha passado um celular e o celular estava no sistema como roubado. Por isso, ela foi levada à delegacia acusada de receptação. E atenção, Bruno, policial militar, estava trabalhando e numa situação, por volta aí de 10h30, encontrava-se na obra, em uma obra, né? Na Avenida Castelo Branco, na Cidade Nova, na companhia do seu funcionário, o Venilson. Segundo ele, o Venilson detinha uma mochila com várias ferramentas, onde a mochila se encontrava em cima de uma motocicleta, em via pública. Em dado momento, após a qualificação do Iranilso José de Oliveira Júnior, passou então ao local a tomar posse da mochila, em seguida evadindo-se do local. O policial alega que o ato contínuo presenciaria a situação e o elemento saiu correndo e os homens no encalço dele, onde mesmo logo depois foi localizado, contido, onde de posse desses objetos, as ferramentas, vítima, o senhor era o Venilson, que era a vítima, era o dono da mochila. Comprovadamente, ele disse, essas ferramentas são minhas. Agora eu te pergunto, Iranils, tu é pedreiro, rapaz? O que que tu quer com as ferramentas do homem, hein? Pegou as ferramentas do homem pra quê, rapaz? Tu vai ser o quê? Tu é pedreiro, carpinteiro, ajudante? Qual é a tua? Saiu, foi correndo com as ferramentas do homem, rapaz, do pedreiro. Ai, ai, ai, ai, ai. E atenção, Ednan, policial militar, trabalhando ontem, apresentou na seccional de polícia quando trabalhava na VTR-0407, depois de receber uma informação via DIOP para atender uma ocorrência de furto de fio de cobre de duas centrais de ar instalada na Igreja Universal, localizado na Avenida Antônio Maia, na Marabá Pioneira. Eram 22 horas e 15 minutos. A guarnição foi informada por populares que um elemento estava sobre o telhado da igreja, realizando furto de fio de cobre, tendo em seguida fugido em direção à rua 5 de Abril, e que foram realizadas diligências, sendo localizado o elemento na rua 5 de Abril, Pedro Henrique de Souza Menezes, estava da posse do material subtraído, fio de cobre. Rapaz, tu tá doido, elemento. O cara não tem vergonha, né, rapaz, na cara. Pedro Henrique, rapaz, o que é que tu quer com fio de cobre, rapaz? Mas com certeza ele tem mercado, né, pra vender. A polícia tem que ir atrás desses caras que compram. Porque eles mexem na instalação, de repente pode apresentar um curto-circuito, pegar fogo, e aí? Rapaz, acaba sem vergonha um cabra desse, rapaz. Quando ele chegar lá no presídio lá, e os cabas dizem, rapaz, tu tava roubando fio, é? Ele vai levar uma taca tão grande lá, de fio lá, que tem lá uns fios também, viu? Acaba não gosta desse tipo de cara não, porque De repente pode ser até a casa de um cara que está preso lá e o cara roubar o fio elétrico. É isso, cuidado, rapaz. E atenção. Bruno, policial rodoviário federal, apresentou na delegacia que eles estavam trabalhando, fazendo ocorrência de trânsito, né? Envolvendo lá um acidente. Duas motocicletas. E uma pessoa lesionada na BR-230, proximidade ali da ponte do Itacaiunas. Ao chegar no local, os policiais identificaram os condutores da moto. Alessandro Alves da Silva, que conduzia uma Honda B-125 de placa QY-1826. E Jaquileno Rodrigues Gonçalves, pilotava uma moto CG-160 cilindrada preta e de placa PTI 7A23. Sendo este motorista de aplicativo, transportava uma passageira. Depois de apurado, Alessandro Alves conduzindo-se a motocicleta sob efeito de bebida alcoólica. Ocasião em que colidiu na traseira da outra moto, conduzida por Jaquileno, provocando a queda da passageira que estava na garupa. E a passageira, então lesionada, foi socorrida pelo SAMU antes da chegada da guarnição, encaminhada ao Hospital Municipal. Compareceu no local do acidente, trata-se do elemento Maísa Cristina Oliveira, a passageira. Então, o cara que estava bebido, realizado o teste no Alessandro Alves Silva, que apresentou um resultado de olha só a quantidade de álcool no sangue dele, 1,46 miligramas de álcool por litro de sangue. Rapaz, camarada estava muito doido. Por isso ele foi levado à delegacia, onde ele foi autuado. Eu vou dar uma paradinha rapidinho aqui, mas eu volto logo em seguida, que tem mais notícia para você de violência doméstica. E mais áudio para você. Fique ligado. Barões da Pisadinha. Ei, cabeça voando. Mandando aqui pro meu amigo Cleuber, na Vila Sarandi. Meu amigo Afonso, lá em Minas Gerais, ouvindo pelo aplicativo. Meu amigo Sinésio, ali na ponte. Ali na ponte ali da Criminosa, né? Na Folha 27. Alô, Clauvan, um abraço. Meu amigo Carlos Alves.

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1: Sou eu, aqui na Clube, sempre fazendo o que gosta, com seriedade. Agora em Marabá, 13h44, é o Rota, no seu
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1: Obrigado pelo carinho da sua audiência, tamo junto mais uma vez aqui na Clube. Quem foi? Boa tarde, Adelino. Fala aí, amigão.
3: Boa tarde, Evandro Vale, aqui é Adelino, da Chácara São Raimundo, Vila Sororó, Evandro Vale.
1: Oi.
3: Dona Tereza, da 1º de Março, tá morando agora aqui na Vila Sororó, viu?
1: Ih, rapaz.
3: É minha tia.
1: Rapaz, é um maravilha. Você
3: quer mandar uma luzinha rapaz. Pra ela agora, manda aqui pra Vila Sororó, viu?
1: Tá certo, rapaz.
3: Boa tarde, Evandro Vale, tudo de bom.
1: Essa semana Deus eu tava abençoe. Vendo a minha agenda, viu o nome da Dona Tereza, rapaz. Fui muito na casa dela, eu... Outros colegas meus, Naldinho Fontiné. Dona Tereza, um abraço pra senhora, tudo de bom. Que saudade dela, hein, rapaz? Gente boa. Meu amigo Robert do Coquetel, tá ligado comigo, tá em Belém do Pará. Meu amigo Eudes, grande motorista de aplicativo, rapaz. Não, é táxi convencional. Ele tá ligado comigo. Valeu, Eudes, um abraço. Carlos Alves, de aplicativo. Boa tarde, amigão. Tive com
4: Fala,
1: o Sinésio
4: Carlos
1: hoje.
4: Carlos Alves, motorista de aplicativo ligado na 100,7 pela cidade. O trânsito, meu amigo, tá tudo ok, tudo tranquilo, graças a Deus. Uma ótima
1: tá
4: segunda, fique com Deus.
1: Obrigado, Carlos. E atenção, Dinis Francis, policial militar. Trabalhando na VTR-0416, compareceu a especializada. Por volta de 2 horas e 48 minutos da madrugada, quando foi acionado via NIOP, para averiguar uma situação de violência doméstica na Folha 20, na Nova Marabá. Segundo a denúncia, o homem estaria agredindo a sua companheira em via pública. Então, o policial chegaram ao endereço informado, realizaram rondas e mediações, porém não localizaram de imediato os envolvidos. Em seguida, quando a guarnição já estava saindo do local, avistaram a senhora que acenava com as mãos e corria em direção à viatura pedindo socorro. Após realizarem a abordagem e colherem relato da vítima, ela disse que havia sido agredida fisicamente e verbalmente pelo seu companheiro, identificado como Peter Bran Farias da Cruz, o nome dele, todo invocado. Dizendo que as discussões entre ambos haviam se iniciado ainda pela manhã. E por volta de 2 horas, o autor passou a agredi-la com socos, puxões de cabelo. Rapaz, puxava pelos braços. A vítima disse ainda que já possui medida protetiva de urgência contra esse elemento. Mas ela pediu revogação. Diante dos fatos, a guarnição conduziu o casal para a delegacia especializada. Quer dizer, ela se arrependeu, pediu, aí o cara voltou a agredir novamente. E atenção! Volney Pereira Chaves de Oliveira, policial militar, trabalhava na VTR-0416 por volta das 18 horas, quando for acionado via NIOP para atender uma ocorrência de violência doméstica, segundo ele. Seu vizinho estava agredindo a esposa e foi indicou o local. Atravessa 25, quadra, não tem nada. O bairro Nossa Senhora Aparecida. A guarnição foi lá, de imediato, no endereço. Ao se aproximar da residência, viu um elemento em via pública. Ao perceber a aproximação da viatura, o elemento empreendeu fuga em direção a uma área de mata. Foram realizadas, então, as diligências em ronda, nas imediações com o objetivo de localizar o valentão. Porém, naquele momento não foi possível encontrá-lo. Durante as buscas, a guarnição foi novamente acionada pelo NIOP, sendo informado de que o elemento havia retornado à residência, voltado a agredir a companheira. De imediato, a equipe retornou ao local. Ocasião em que viu novamente o elemento em frente ao imóvel. Ao notar a presença policial, ele voltou a fugir em direção à vegetação. Diante dessa situação, a equipe desembarcou da viatura e iniciou a busca a pé pela área da mata. Seguindo o trajeto percorrido pelo elemento, após alguns minutos, o elemento foi localizado. Rapaz, vou te falar, estava caído no sol, no chão. No momento da abordagem, foi dado voz de prisão, sendo necessário a pulseira do Roberto, algemado ele. Né? E que o acusado resistia lá com a mulher, ele resistia à prisão. Queria ser preso. Não demonstrava nenhuma uma intenção assim de colaborar com os homens na prisão, né? E durante a contenção, os policiais constataram que o elemento apresentava dificuldade para permanecer em pé, sendo observado o inchaço na região da canela, acima do tornozelo na perna direita. Após ser contido, ele foi colocado na viatura policial e em seguida a guarnição retornou à residência para buscar e identificado, buscar a vítima para conduzir ao hospital. O valentão foi identificado como Firmino Cruz dos Santos. Este é o valentão que gosta de bater em mulher. Rapaz, vou te contar. E atenção, tem muita violência, velho. Muita violência contra a mulher, viu? Infelizmente. E atenção, Jerry, policial militar, trabalhando na VTR-0413, compareceu à especializada para informar que por volta das 3 horas da manhã foi acionado via NIOP para prestar apoio à equipe do SAMU em uma ocorrência de violência doméstica na Rua 11, no bairro Nossa Senhora Aparecida. Os policiais chegaram ao local e encontraram a vítima, né, que apresentava uma lesão na região da cabeça. A vítima disse aos policiais ter sido agredida pelo seu companheiro, inicialmente identificado como Vanderlan Vieira da Silva, posteriormente identificado como Daniel Figueiredo da Silva, qual durante uma discussão desferiu um golpe com uma garrafa na cabeça dela. A guarnição permaneceu no local até a chegada da equipe do SAMU, que prestou os primeiros atendimentos à vítima e conduziu ao hospital municipal. De posse dessas informações sobre o paradeiro do autor, né, os policiais se deslocaram até a residência em uma área da invasão, às proximidades do bar do Capacete, no bairro Nossa Senhora Aparecida. Ao chegar no imóvel, encontraram a porta entreaberta, localizaram o suspeito deitado. Aparentemente estava lá, muito doido, dormindo, né? Levanta, alemão. Bora lá. Durante a abordagem, o elemento informou que havia discutido com a companheira e que ambos haviam tomado bebida alcoólica, afirmando que não se recorda claramente dos acontecimentos. Diante da situação, foi dado voz de prisão ao valentão, levado ao hospital para melhorar o negócio, né, rapaz? Vou te contar, quer dizer que o cara não lembra. Pra que tu bebe? Hein? O cara que não sabe beber, não pode beber, rapaz. Não pode. Vou dar uma paradinha, rapidinho, já eu volto.
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1: Ricardo Braga, atriz principal. Olha aí, para minha amiga Loraide, lá em Cajazeira, em São João, curtindo o programa. Me dá notícia da Ana Júlia, rapaz.
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0: Elvan do Vale.
1: Sou eu aqui na Clube, sempre fazendo o que gosta com seriedade. Agora 13h56 é o Rota no seu rádio.
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1: Mandando um abraço pra minha amiga Letícia Jucá, lá em Verona, na Itália, sempre comigo, ligadinha comigo. Um abraço pra você, minha amiga. E atenção. Israel, policial militar, trabalhando na VTR-0407, foi acionado via NIOP para ver uma situação de violência doméstica na rua Pará, na Marabá Pioneira. Chegando lá no local, o envolvido, Francisco José Carolina, é o possível autor da violência, né? Que a mulher denunciou. A vítima disse que seu companheiro ameaçou-a de morte, afirmando que iria cortar seu pescoço com um facão. Meu Deus. O possível autor tentou enforcá-la utilizando as próprias mãos, como arremessou objeto em sua direção. Que durante a abordagem, o elemento apresentava bastante agitado, aparentemente sob efeito de bebidas alcoólicas, exalando forte, né? Aí os homens deram voz de prisão para ele, levaram ele para a delegacia de polícia para ele se acalmar por lá, né? Dormir lá no frio. Adão, policial militar, trabalhava na VTR-3404, compareceu à especializada por volta das 23 horas, depois de receber um chamado via NIOP, para ver uma situação de violência doméstica na rua Pires, bairro Independência. Ao chegar no local, policial encontraram a vítima, que disse que havia sido agredida pelo seu companheiro, o valentão Francisco de Assis Costa Filho. Segundo a vítima, ambos estavam tomando bebida alcoólica, quando o autor, motivado por ciúme, passou a discutir com ela e em seguida lhe agrediu fisicamente. Ele ameaçou dizendo, vou matá-la. Pulseira nele. Levado à delegacia de polícia, onde ele foi autuado na lei da violência doméstica. Rapaz, os caras são assim, né? Eita, rapaz! Um abraço pro Raimundo da Eletrônica, lá na Marabá Pioneira, ligado comigo. Obrigado, Raimundo. Oh, rapaz! Aurélio, policial militar. Recebeu um chamado via NIOP por volta de 4h20 da madrugada, para ir na Folha 6, na Nova Marabá. Chegou lá e encontrou a companheira, a mulher, né, que disse que foi ameaçada e agredida por Isaías Oliveira Noronha. E diante dessa situação, a guarnição trouxe todos para a delegacia. Eu acho errado assim nas mulheres, eu vou te falar, que a mulher vai tomar a cachaça para o cara beber. Pra que beber se você não consegue se controlar?
3: Boa tarde, Evandro Vale. Aqui quem fala é o Clésio Carvalho Silva, seu fã.
1: Obrigado.
3: E coloca para nós aí. Liberdade condicional. Uma música. Liberdade condicional.
1: Liberdade condicional. Vamos ver se eu acho essa música aqui. Né? Olha, eu vou ficar devendo. Vou pedir pro Michel amanhã localizar essa música. Baixar ela aqui do playlist. Tá? Fala, Raimundo. Boa tarde, Raimundo.
4: Alô, Vendo Vale, boa tarde, que estamos ligados no seu programa aqui, estamos aqui descansando um pouquinho aqui para poder ir no pega.
1: Olha a galinha.
5: Boa tarde, bota a música Renan Raí, as músicas Renan Raí. Pereço para todas as pessoas ouvintes, pereço para você. Sua família, pereço para todos os amigos, pereço para todos os amigos, todo lado.
1: Hoje não vai dar para me atender seu pedido, tinha que ser mais cedo, porque é programada a música aqui, entendeu? Tem que ser cedo, mandar logo no início do programa para a gente poder mandar baixar, às vezes não tem aqui. Não é que não tenha, Mudo. Mandar logo no início do programa pra gente poder baixar. Às vezes não tem aqui.

é a música que fala de Deus. Por isso que eu coloco, tá? Então, tem tudo a ver. Mas eu posso colocar, você também pode fazer seu pedido musical, música evangélica, católica, né? Tá bom? Como essa de hoje aqui, olha. DJ Nem de Coraci, deixa Deus agir, não é não? Um abraço para você, até amanhã. Fui!

0: 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Minuto Verão. Cuidado ao se expor ao sol. Aproveite o sol com moderação. Nesse verão, não esqueça, um bronzeamento gradual é muito mais saudável e natural. Atenção, as crianças precisam de cuidados redobrados para curtir o sol. Para garantir a proteção da sua pele, é preciso cuidados especiais, conforme explica a dermatologista Amélia Leal, que dá orientações importantes para a proteção da pele.
1: É importante que a pessoa passe o protetor solar e reaplique durante o dia, pelo menos a cada 4 horas, porque ele vai perdendo a sua eficácia ao longo do dia, então é importante essa reaplicação para que o paciente não sofra uma queimadura. A partir dos 6 meses, os bebês já podem usar protetor solar, desde que o protetor solar seja infantil, porque é um protetor solar mineral que não vai fazer mal para aquele bebê. E antes dos 6 meses, eles devem usar somente barreiras físicas.

0: camiseta UV, chapéuzinho. É muito importante ficar reaplicando o protetor solar, principalmente porque elas estão constantemente na água e esse protetor solar vai saindo mais rapidamente. Caso a criança esteja sempre na água, na piscina, é legal reaplicar a cada 2 horas. Se não estiver, a gente consegue reaplicar a cada 4 horas.
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0: Com a graça de Deus e a proteção de Nossa Senhora de Nazaré, olá, cheguei para te fazer feliz. Estamos juntos mais uma vez aqui na 100,7. Alegria Alto Astral, seu programa da tarde começando agora. Bom ter você comigo. E você pode participar aqui pelo 94-91-62-2480. Aquele boa tarde para você no carro, no ônibus, aí por aplicativo, né? Motoristas, caminhoneiros, pessoal aí sintonizado na Clube, aonde você estiver, com quem você estiver, e você olhando aí, né, pra arrumar aquela bagunça do final de semana. Eita, né, chegou a tarde, ainda tem coisa pra arrumar, né? Desejo que você tenha muita disposição pra enfrentar tudo nesta semana maravilhosa que tá só começando. Já já tem Rogério Brasil com o Giro Esportivo e ainda a participação do Paulo Henrique, a chamada ao vivo na Conexão Clube 91 para as ofertas do Líder Home Center. Já já o Fernando Louro traz muitas ofertas pra você que vai construir ou reformar. O zap já está liberado, 94-91-62-2480, para começar a tarde e a semana. Você sabe, né? Você que acompanha a gente aí todas as tardes, a nossa mensagem positiva. Tem uma frase que muita gente guarda, mas pouca gente diz. Sinto sua falta. Fica esperando o outro falar primeiro, fica no empurrão, na frente do coração, e o tempo passa. O tempo passa e a distância aumenta. E um dia você olha para trás e se pergunta, por que deixou ir? A resposta quase sempre é, por orgulho. Não deixe que o orgulho, não deixe o orgulho roubar pessoas que fazem diferença na sua vida. Se você está com saudade agora, fala, manda uma mensagem. O primeiro passo é seu. Dando play na tarde de segundona.
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3: Santana, Léo Foguete aqui na Clube Dona Clube da Tarde, começando te fazendo feliz aí nessa tarde, em casa, no trabalho, em qualquer lugar. 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

0: Tudo certo, Nathan Souza. Vamos lá para a chamada ao vivo. Boa tarde para você. Boa semana abençoada para todos.
1: Nova Marabá. Boa tarde, Fernandão.
2: Boa tarde para você na sintonia, para você curtindo a Rádio Clube, para você ligado na FM 91, direto do Líder Home Center, Líder Home Center, rodovia Transamazônica, quilômetro 4, Nova Marabá, vai construir, vai reformar, vem para cá. 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
0: Obrigado, Fernandão, pela sua participação aqui na 100,7, direto do Líder Home Center. 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Segunda-feira, 27 de julho, é dia de cantar parabéns. Desejar muitas felicidades para Edilene Santos. A Edilene, que já trabalhou aqui na RBA TV. Edilene Santos, parabéns, muita saúde e felicidade. Hoje é dia de agradecer a Deus, o dom da sua vida. Você é uma pessoa muito legal. Paula Ferreira também de aniversário hoje. Verônica Barros de Oliveira, parabéns. Elizabeth Conceição Carneiro. Vívia Oliveira, parabéns, saúde e felicidade. Quem também está de aniversário hoje é a Sara Damasceno, nosso abraço. Thaís Doutrone, se tivesse vivo hoje, quem era festa para o ex-deputado Asdrubo Bentes, né? Trabalhou muito pelo Pará e por Marabá, sobretudo. Grande amigo, deixou muita saudade. Perdeu aí para a Covid, né? Um abração pro meu amigo Neutinho Leal, né? Que tá hoje com muita saudade. Um abração. Você na sintonia da Clube, Zé Neto e Cristiano. Mais uma da dupla.

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6: Estamos aqui mais uma semana juntinhos na Clube. Boa tarde. 14h33.
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0: Cláudia e nem de Coraci, melhor que tu.
1: Só o creme, mano.
0: Boa demais, aqui na melhor programação da tarde, vamos à Conexão Clube 91, para chamadas ao vivo com o nosso querido Fernando Louro, mas está na 91, o Natanzinho. Natanzinho, é com você.
2: Da panificadora para pão, estamos ligados na melhor, Ana, Micael e o Jerry. Um abraço, Jerry, a todos aí da panificadora ouvindo a programação. Meu amigo Supapo também mandou um áudio aqui, está na sintonia, está ouvindo a programação. Hoje é aniversário da Sônia. Já a gente canta os parabéns pra você, Sônia, lá da Marabá Pioneira. Agora nós vamos mais uma vez fazer conexão com o Zeca Moreno. Oi, Zeca.
0: Opa, já tô ouvindo a sua boa comunicação nesta segunda-feira, interagindo aí com os ouvintes, isso é muito bom. A gente fica muito feliz quando o ouvinte participa. Um abração para você, Natanzinho, toda essa audiência da 91. E para que loja nós vamos, parceiros da Clube, agora?
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3: 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Boa tarde.

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3: E o zap da Clube pra você participar é o 94-91-62-2480. Luiz Barbosa, ouvinte fiel da Clube, boa tarde, bem-vindo, toda essa família Clube, obrigado pela audiência. Luiz Barbosa, vai mandar música pra quem?
4: Para todos aqui, Bom Jesus Tocantins, estão aqui conectados, sua audiência aqui é máxima. Boa tarde, amigos, estão por cá, conectados.
3: Beleza, eu também tô por cá, viu, Luiz Barbosa, Residencial Tocantins, uma boa tarde.
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6: Estamos de volta aqui na sua tarde maravilhosa de segunda-feira. Boa semana para todos. Alípio Filho, lá do Assentamento Prata, tá de aniversário hoje, ele tá ligadão na clube, aquele abraço, muitas felicidades aí no dia que ele completa 3.7, não é isso, Alípio? Tá ligadão aí.
7: Boa tarde, Zeca Moreno. Aqui é o Alípio Filho da Assentamento Prata, município de São João da Araguaia.
6: Beleza, feliz aniversário pra você, viu, Alípio? Brigadão pela audiência. E aquele abraço para vocês aí do assentamento.
8: Aquele abraço.
6: Assentamento Prata. 94916224 é o zap da clube para você participar, interagir aqui na nossa programação. Um abração para Simone, para Sandrinha na 33, também tá ligadona na clube. Boa tarde, professora Vilma, lá no bairro Belo Horizonte, toda a sua família, um grande abraço, né? Um abração para Dona Antônia, seu José Pereira também, um abração, né, que é o pai da minha querida amiga Lourdes, aquele abraço. Tá na hora de girar com as notícias do esporte.
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Campeonato Brasileiro da Série A, 20ª rodada. Atlético Paranaense 2, Internacional 0, Santos 2, Chapecoense 2, Vasco da Gama 1, Mirassol 1, Cruzeiro 0, Botafogo 1, Bahia 1, Corinthians 1, Bragantino 0, Coritiba também 0, Grêmio 1, Fluminense 1, Flamengo 1, São Paulo 1, Remo 2, Vitória 0, Palmeiras 1, Atlético Mineiro 2. A classificação do Brasil.

0: Brasileirão apresenta o Palmeiras com 44 pontos, o Flamengo tem 38, em terceiro está o Atlético Paranaense com 36, o quarto colocado é o Fluminense, 33 pontos, quinto lugar, Bragantino com 31, o sexto é o Bahia com 31, sétimo, o Botafogo tem 29, o oitavo, o Atlético Mineiro tem 28, Corinthians é o nono com 28, Coritiba é o décimo com 27, 11º Cruzeiro 27, 12º São Paulo 26, 13º o Vitória com 26, 14º o Santos 22 pontos, em 15º está o Grêmio com 22, o Internacional é o 16º tem 21, o Vasco 17º na zona de rebaixamento com 21, o Remo tem 21, é o 18º, o 19º Mirassol com 20, e o Lanterna na 20ª posição, o Chapecoense com 10 pontos.
1: Muito obrigado, Paulo Henrique, aquele abraço.
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2: Você curtiu aqui na Clube 100,7, Jorge Matheus. Vamos para o intervalo, já já eu volto no seu Clube da Tarde.
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2: 15 horas e 20.

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0: Atenção, beneficiários do Bolsa Família. Se o seu NIS tem final 6, anota aí. O crédito da parcela de julho cai na conta hoje, segunda-feira, dia 27. O valor médio do benefício neste mês está em R$ 679,19, garantindo o mínimo de R$ 600,00, mais os adicionais para gestantes, crianças e jovens. Quer conferir o seu saldo, valor certinho, as parcelas? É só acessar o aplicativo Caixa Tem no seu celular. Fica ligado, o pagamento do Bolsa Família segue até o final do mês, sempre de acordo com o número final do seu NIS. 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
0: O zap da Clube para você participar aqui na nossa programação é o 94-91-62-2480. É isso aí, estamos aqui com você. Atenção para essa oportunidade de emprego. Para vendedor externo, tem que ter experiência com vendas, habilidade com pacote office, possuir veículo próprio, né? Oportunidade aqui no Grupo RBA de vagas, né? Para vendedor externo, tem que ter experiência com vendas, habilidade com pacote office, possuir veículo próprio. Para social media, conhecimento básico no pacote office e redes sociais, proatividade, dinamismo, flexibilidade, facilidade de adaptar-se e aprender. Conhecimento em redes sociais será diferencial, habilidade com ferramenta Meta, desenvoltura para gravação de vídeos, vaga para repórter, tem que ter habilidade em produzir textos jornalísticos, conhecimento básico no pacote office e redes sociais, facilidade de adaptar-se e aprender. Interessados em enviar e-mail para o endereço, para o e-mail, né? repórtermichelgarcia@gmail.com. WhatsApp 94981010302 e o 94981630302. Pode entregar também de forma presencial aqui na rodovia Transamazônica, quilômetro 4,5, Nova Marabá. Pode trazer aí o seu currículo. É a vez agora na Clube de Eduardo Costa.

0: o comunicador de todas as emoções, Zeca Moreno, comunicando.
1: Aqui muito feliz de estar com você, Léo Santana e Pablo aqui na 100,7.

Atenção, galera do esporte. Tem destaque histórico no Maraverão. A galera do esporte tem destaque histórico no Maraverão 2026. A nadadora Giovana de Moraes deu um show nas águas do Rio Tocantins, conquistou o primeiro lugar geral na tradicional travessia realizada neste domingo. Giovana, que é atleta do Fluminense e mora no Rio de Janeiro, chegou a Marabá de madrugada e já caiu na água logo cedo. Ela repetiu o título feminino do ano passado e dessa vez cravou o melhor tempo entre todos os cerca de 70 competidores no 1,6 quilômetro de prova na seção fluvial do 52 bis até a praia do Tucunaré. No masculino, o veterano Paulo Alencar ficou em primeiro lugar entre os homens. Parabéns a todos os atletas e a CEMEL. Que grande evento, né? Parabéns aí, Secretaria de Esporte, né? E todos que participaram, muito organizado aí esse evento.

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0: Maiara e Maraíza, Reginaldo Rossi passou por aqui e Amado Batista.
1: É o fim daquele medo do povo.
0: É hora do esporte.
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0: Girando no esporte na sua segunda-feira. Boa tarde.
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4: Amigos do rádio, aquele abraço. Tô chegando com informações do esporte. O Vasco está em busca de um novo atacante e já tem dois nomes na mira para reforçar o setor ofensivo. O Cruz Maltino monitora situações de Mendy Taremi e Luciano Rodrigues. Ambos os jogadores estiveram na Copa do Mundo pelas suas seleções. Mendy Taremi é iraniano, já Luciano Rodrigues é uruguaio e tem passagem pelo Bahia. A Conmebol estuda interromper a disputa da Libertadores e da Copa Sul-Americana durante a realização da Copa do Mundo Feminina de 2027. A definição deve ocorrer nos próximos meses, quando a entidade divulga o calendário oficial da próxima temporada. No Brasil, a CBF já garantiu que o Campeonato Brasileiro da Série A será paralisado durante o período da competição mundial. O Botafogo negocia a contratação do zagueiro Chancel Mbeba, de 31 anos, que está livre no mercado. Defensor é um dos nomes analisados pela diretoria para reforçar o setor defensivo. Titular da seleção da República Democrática do Congo na última Copa do Mundo, Mbeba acumula passagem por clubes como Porto, Newcastle, Olympique de Marseille e, mais recentemente, o Lille da França.
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0: Obrigado, Rogério Brasil, aqui na 100,7. E agora uma super dose pra você.
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0: Com alegria, com energia, né? Cadeira de rodas de 75, a gente viajou aqui com Fernando Mendes, grande sucesso romântico da sua carreira. Atenção, tem vaga no Grupo RBA para vendedor externo, social media e repórter. Os requisitos para vendedor externo, experiência com vendas, habilidade com pacote Office, possuir veículo próprio, social media, conhecimento básico no pacote Office e redes sociais, proatividade, dinamismo, flexibilidade, facilidade de adaptar-se e aprender. Conhecimento em redes sociais será diferencial, habilidades como ferramenta, meta, desenvoltura para gravação de vídeos. Para repórter, tem que ter habilidade em produzir textos jornalísticos, conhecimento básico no pacote Office e redes sociais, facilidade de adaptar-se e aprender. O e-mail para mandar currículo é repórtermichelgarcia@gmail.com, no WhatsApp, telefone 949-8101-0303, 949-8163-0302. Entrega presencial do currículo, Rodovia Transamazônica, quilômetro 4,5, aqui na Nova Marabá. Boa sorte para você aí, né? Não perca essa oportunidade. 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
0: PM 16 e 7.
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0: De volta na Clube, mandando aquele boa tarde pro Mark Bryan, tá ligadão? Lá no aplicativo da Clube, em Tucuruí. Grande Tucuruí, um abração pra todos vocês aí. Obrigado pela audiência. Último voo da nave. Deputado questiona a classificação etária de show feito por Xuxa. Aí, né? A Xuxa se apresentou com a roupa usada aí, viu? Deu muitos comentários pela web. O deputado criticando aqui, viu? Aqui no portal dol.com.br aconteceu, tá no Dol, Carajás. Tem também aqui sobre os concursos, né? Julho chegando ao fim. 14 mil vagas em concursos abertos em todo o Brasil. Já se liga, né? O concurso da Polícia Federal avança com etapa para chamar excedentes, altas expectativas. Fica ligado, viu? Para não perder essas oportunidades. Mas o que rolou mesmo nas redes sociais? Lara Jucá quebra o silêncio após repercussão de beijo com Zé Felipe. Tô ótima! Influenciadora respondeu com ironia comentário que fazia referência a Virgínia Fonseca e Vini Júnior. A influenciadora digital Lara Jucá se manifestou publicamente pela primeira vez no domingo 26, após ter seu nome associado a um suposto afé com o cantor Zé Felipe. A declaração ocorreu depois de a jovem ser gravada trocando beijos com o artista durante uma festa no Rio de Janeiro. O posicionamento foi feito em uma publicação nas redes sociais na ocasião com um usuário comentou, fica bem. Lara então rebateu a mensagem com humor, tô ótima. A expressão faz referência a uma frase que passou a ser usada entre pessoas próximas à rotina de Virgínia Fonseca e Zé Felipe. Em maio, após o término do relacionamento entre Virgínia e o jogador Vini Júnior, o atleta encerrou um pronunciamento oficial com a frase, tudo de melhor e sucesso na sua vida, fica bem. Dias depois, Zé Felipe comentou uma foto da ex-mulher usando os mesmos termos, também em tom de brincadeira. Bom dia, fica bem. A repercussão envolvendo Lara Jucá começou após imagens divulgadas pelo perfil Daily do Garotinho mostrarem influenciadores Zé Felipe em clima de intimidade depois de uma apresentação musical na capital fluminense. Segundo as informações divulgadas, os dois deixaram o local juntos no mesmo veículo com destino a outro evento restrito na madrugada de sábado 25 para domingo 26. É, o amor está no ar. E aqui a nossa programação da tarde é para você ouvir sem moderação.
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7: Estou de volta na Clube, 16h25 agora, Roberto Carlos.

0: 16:36.
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4: Boa tarde, tudo bem? Mais uma semana, a gente vivendo aqui com muita energia, com muita fé. Daqui a pouquinho tem a nossa mensagem positiva, tem cartaz esportivo aqui na clube. É a vez dele, Nadson Ferinha.

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1: 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Na Clube 16:48.

0: Minuto Verão. Cuidado ao se expor ao sol. Aproveite o sol com moderação. Nesse verão, não esqueça, um bronzeamento gradual é muito mais saudável e natural. Atenção, as crianças precisam de cuidados redobrados para curtir o sol. Para garantir a proteção da sua pele, é preciso cuidados especiais, conforme explica a dermatologista Amélia Leal, que dá orientações importantes para a proteção da pele.
1: É importante que a pessoa passe o protetor solar e reaplique durante o dia, pelo menos a cada 4 horas, porque ele vai perdendo a sua eficácia ao longo do dia, então é importante essa reaplicação para que o paciente não sofra uma queimadura. A partir dos 6 meses, os bebês já podem usar protetor solar, desde que o protetor solar seja infantil, porque é um protetor solar mineral que não vai fazer mal para aquele bebê. E antes dos 6 meses, eles devem usar somente barreiras físicas, camiseta UV, chapéuzinho. É muito importante ficar reaplicando o protetor solar, principalmente porque elas estão constantemente na água e esse protetor solar vai saindo mais rapidamente. Caso a criança esteja sempre na água, na piscina, é legal reaplicar a cada 2 horas. Se não estiver, a gente consegue reaplicar a cada 4 horas.
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3: Esse é o Clube da Tarde, vai até às 18 horas e agora traz Rebeca Lindsay e Manu Batidão aqui na nossa programação de verão. Uma boa tarde para você na sintonia da clube, você pela orla de Marabá, você pela praia, no balneário ainda. Quem tá de férias pode curtir muito, né? Um abração.

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0: Um acidente com vítima fatal foi registrado neste domingo. Na madrugada deste domingo, no núcleo Cidade Nova, em Marabá, o motociclista Oelbe Sobrinho Ribeiro Alves, que morava na Suíça e estava na cidade há cerca de 8 dias, passando férias com a família, morreu após colidir na traseira de um veículo estacionado na rua Fortunato Simplício Costa, no bairro Belo Horizonte, núcleo Cidade Nova. O acidente aconteceu por volta das 4 horas da manhã, quando a vítima retornava de um evento festivo. Com o forte impacto da colisão, Oelbe não resistiu e faleceu no local. A polícia científica fez a perícia e a polícia civil de Marabá investiga as circunstâncias do sinistro. 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

0: está no ar o seu Clube da Tarde até às 18 horas.
1: 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Oi, boa tarde.
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0: Já na tarde, tarde já finalizando, pessoal da construção civil, você já pensando em voltar para casa, para aquele bom descanso, né? Depois da jornada de hoje. Meus amigos do Distrito Industrial, um grande abraço, brigadão pela audiência aí na sintonia da Clube. Meu querido Márcio Mar, né? Um abração para vocês.
3: Aquele abraço.
0: E Lídio e a Divina, um abração, obrigado pela audiência, também na sintonia. O Ocidênis é Elisete, lá na Avenida Tocantins. Grande abraço para você, Ocidênis. Professor Dalso também tá ligadão aí na programação da Clube. Aí trabalha em uma loja de peças para caminhão. Lá da Gold Truck, né? Um abração, obrigado pela audiência. Tá na sintonia também o Charles, Dr. Charles, lá na Clínica AME. Todo mundo aí na sintonia, Folha 27, Nova Marabá. 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Lá na Marabike, o Gutenberg está na sintonia, Goianinho, um abraço. 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
2: Viajando aqui nessa música dance pop do ano dos anos 90, viu? De 95, com Nick Fresh. Vamos para o intervalo, já já eu volto.
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2: 17:41.

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0: patrãozinho aqui na clube, não. Wesley Safadão e Rei Vaqueiro. Wesley Safadão e Rei Vaqueiro, displicente, né? O Rei Vaqueiro que trouxe muita gente pro Maraverão. Mas, rapaz, o Maraverão, o Natanzinho levou mais de 80 mil pessoas. Foi uma noite histórica, né? O show do Natanzinho reuniu 80 mil pessoas no Complexo Poliesportivo lá na Marabá Pioneira. E vem aí o Pablo para fechar com chave de ouro, Pablo do Arrocha, no mês de agosto, né? 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Tá na hora de dizer bye-bye, né? Quero agradecer pelo carinho da sua audiência, pela moral.
1: Ah, não acaba não.
0: Amanhã
1: tá
0: estaremos
1: bom.
0: De volta aqui a partir das 14 horas, aqui na coordenação, nosso querido Michel Garcia, na direção-geral, Hinaldo Antônio, para o Grupo RBA. E você já sabe, para a gente fechar o programa, tem a nossa mensagem positiva. É hora de agradecer a Deus, né? Chegando ao fim de mais um Clube da Tarde, que bom ter tido a sua companhia ao longo de todas essas horas. E para fechar nossa tarde com chave de ouro, preparar o nosso coração para a noite que vem, chegando, fica para nós a reflexão do Evangelho de hoje. O Evangelho de hoje lembra que o reino dos céus é como um pequeno grão de mostarda. Deus não precisa de grandes alardes ou de gestos gigantescos para agir na nossa vida. O agir do Pai está na simplicidade, naquele ato de fé silencioso que só você e Ele conhecem, numa decisão bonita de amor, de paciência ou de perdão tomada no dia a dia. Se você acha que os seus passos são pequenos ou que sua caminhada de conversão está devagar, não se desespere. O que para o mundo parece insignificante, para Deus é o começo de uma grande colheita. Permaneça firme com o coração ligado ao Pai. Um abração para vocês que estão na sintonia da Clube 100,7. Parabéns aí a Jamaci Amorim, lá da Crédito Sucesso. Um grande abraço, tudo de bom, né? Parabéns, muita saúde e felicidade. Vou deixar aqui, Padre Antônio Maria, sonda-me.

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0: anjo do Senhor anunciou Maria e ela concebeu do Espírito Santo. Eis aqui a serva do Senhor, faça-se em mim segundo a vossa palavra. E o Verbo se fez carne e habitou entre nós. Rogai por nós, Santa Mãe de Deus, para que sejamos dignos das promessas de Cristo. Oremos. Infundi, Senhor, a vossa graça em nossas almas, pela encarnação do vosso Filho, pela sua paixão e morte, cheguemos à glória da ressurreição por Cristo nosso Senhor. Desça a bênção de Deus Todo-Poderoso, Pai, Filho e Espírito Santo. Amém.
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0: Alô, amigos do esporte, carinhosamente boa noite. São 18 horas mais 2 minutos em Belém. 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Está no ar o cartaz esportivo desta segunda-feira, 27 de julho de 2026. Vamos conferir os destaques em cartaz.
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2: Zagueiro e volante estão fora do jogo. Três do Leão na seleção. Delegação viaja amanhã para o interior de São Paulo. Mais uma vez, setor de defesa será alterado.
3: Paysandu.
4: Paysandu colocou obstáculo do seu próprio caminho depois da derrota de ontem. Quarteto deve ficar à disposição para a partida contra o Confiança. Só amanhã volta aos trabalhos, pensando no jogo do próximo dia 10. E técnico pediu contratações.
5: Casa do Futebol.
6: Reunião de sexta-feira vai definir os novos nomes da FPF. Conselho arbitral deverá acontecer no Oeste Paraense. Com o resultado, Paysandu mantém esperança na Série B em 2027. Clubes buscam vaga na Copa Capital.
7: Jerônimo Bezerra.
8: Mais uma crise na Itália. Maldini e Leonardo renunciam cargos. Rádio revela salário de vozinha no Colo-Colo. Série B com três partidas para hoje. Dois jogos fecham a rodada de número 15 esta noite da Série C.
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0: No cartaz esportivo, com a produção e edição do Saulo Zaire, na secretaria Marinete Azevedo, no áudio Alex Saudade, Paulinho Luiz e Som, no YouTube Caio Sena e Ian César. Comigo nos comentários em cartaz, o tri da bola de ouro Carlos Castilho, ao lado dos eletrizantes da nossa resenha de fim de tarde. Comigo nos comentários em cartaz, o tri da bola de ouro Carlos Castilho, ao lado dos eletrizantes.

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8: De muito, véspera de pouco, como queiram. Ou pode ser o inverso, né? Dia de pouco, véspera de muito. Enfim, pode ser de todas as formas. Você pode ter uma escassez e depois um momento de fartura. E a gente viveu isso nesses comparativos. A escassez, a fartura e a escassez, a gente vivenciou. Se colocarmos aqui Carlos Castilho e amigos para a gente resenhar os últimos jogos da dupla Remo e Paysandu. O Paysandu conseguiu uma virada histórica contra o Guarani. Perdia por 2-0 e virou para 3-2 e parecia embalar a sua caminhada. Isto não aconteceu. Depois da vitória épica, uma derrota inédita e da forma que foi. Um jogo com entrega total e absoluta, o outro num marasmo assustador. E foi assim que o Paysandu sucumbiu diante do Amazonas. O exemplo vale para o Remo, de uma forma inversa. Depois de uma exibição ruim contra o Corinthians, jogo liquidado no primeiro tempo e administrado no segundo, o Remo sem pegada, sem força. 3 dias depois, entra em campo um outro Leão Azul, que vai para cima do Vitória e vence com autoridade. Vence e convence. E é

0: esta magia do futebol que mais encanta o torcedor. E desencanta também, é claro. Então, hoje, os torcedores do Remo estão esperançosos. O Remo ainda segue na zona de rebaixamento, mas tem a mesma pontuação de clubes que estão fora dela. O que significa dizer que o Remo tem agora 18 jogos para caminhar, olhando para esta permanência na Série A. O Paysandu segue no G8. Neste momento é o quinto colocado, pode perder posições ainda hoje, mas vai seguir na zona de classificação. Só que o torcedor está desalentado pela exibição ruim, pela falta de criatividade e, acima de tudo, de competitividade no jogo contra o então combalido Amazonas. Para provar mais uma vez que ninguém ganha jogo antes da bola rolar. Você só ganha quando a fatura está liquidada. E é assim que a gente olha esta abertura de semana, Carlos Castilho e amigos. O Remo e seus torcedores juntos, esperançosos. O Paysandu e a sua torcida com apreensão, com preocupação para essas quatro rodadas que faltam para carimbar a passagem para a segunda etapa da Série C. É por isso que o futebol é mágico, é apaixonante, porque ele é imponderável, hein, Cacá? Boa noite.
1: Boa noite, Guilherme Guerreiro. A turma diz que a gente gosta de cantar.
0: É verdade.
1: Mas temos de cantar. É aquela de sempre, o que dá para rir, dá para chorar. Questão de peso e medida.
0: Problema de hora e lugar, mas isso são coisas da vida. O que dá para rir, dá para chorar.
1: Dá para chorar. Olha,
0: grande Billy Blanco.
1: A possibilidade do Paysandu voltar com 3 pontos... era muito maior do que o Remo, jogando em casa, terminar com mais 3 pontos. E aconteceu o inverso. O Remo se superou daquela, não vou dizer tragédia, porque perder para Corinthians não é tragédia, mas da maneira como perdeu, né? Desarranjado, desarrumado, desajustado. Ontem, começou pela nova escalação. As viúvas do Leonel Pico tinham razão. A entrada do Pico deu uma estabilidade muito grande ao meio-campo. E o Zé Ricardo, que entrou na seleção da rodada de hoje...
0: É, também... não só o Zé Ricardo, não. O Marcelo Rangel e o Aleph Manga, os três... Aliás, daqui a pouco eu vou girar a equipe, Castilho, para saber dos três qual foi o melhor. Não é para dizer ainda agora. Por enquanto, a gente vai comentando o jogo e vendo imagens da partida. Perfeito.
1: Mas eu diria o seguinte, Guerreiro. Quando eu falei do Leonel Pico e do Zé Ricardo, porque, no meu entender, foi o ponto negativo naquele jogo diante do Coringão. O Patrick pesado... E o Vitor Bueno mais parado do que carro no prego.
0: Ou atolado, né?
1: Em pane. No prego é bonito, né?
0: É, no prego
1: de vez em quando fala no prego. Mas então, ontem o Remo foi diferente, a postura diferente. Sofreu. Afinal de contas, o Vitória estava vindo de um empate diante do Vasco da Gama.
0: Do Botafogo.
1: Diante do Botafogo, na casa do Botafogo.
0: Isso.
1: Então, vinha com credenciais. Lembro até...
0: O Vitória tinha vencido o Vasco na semana passada, 1-0, e empatou com o Botafogo em 0-0. Ou seja, demonstrando uma força defensiva também muito interessante. E como é o futebol, mais uma vez. O que dá para rir, dá para chorar. Né? O Lucas Arcanjo foi o melhor jogador contra o Botafogo e ontem tomou aquele peru no chute do Jajá.
1: É. Felizmente para os remistas tomou, mas também fez umas duas grandes defesas.
0: Verdade.
1: Evidentemente verdade. Que o Arcanjo não foi anjo da guarda e o Marcelo Rangel continuou sendo o anjo da guarda.
0: Marcelo Rangel que foi contestado na quinta-feira pelo primeiro gol do Corinthians. É incrível o futebol.
1: É, a magia do futebol é extraordinária. Passando para o lado do Paysandu.
0: Sim, o Paysandu, o que é que a gente pode falar?
1: Dois minutos de partida, passou a impressão de que o Paysandu não apenas ia ganhar o jogo, ia faturar os 3 pontos, mas como ia até golear a equipe do Amazonas, por todo o histórico, por todo o retrospecto. O Amazonas não ganhava de ninguém, estava em crise, jogadores saindo, indo à justiça, é transfer ban, ban, lá funcionando, bam, bam. E acontece que o Paysandu pregou no segundo tempo, cedeu espaço e o Amazonas conquista 3 pontos inesperadamente. É aquela velha história do futebol. Agora, algumas dúvidas a levantar. Como é que está a situação, Juninho e Ítalo? Um entrou, não resolveu. O outro entrou e também não resolveu. Alguns defendem os dois juntos. Será?
0: É uma tese antiga, né? Dos dois jogarem juntos. Precisam treinar para isso. O Ítalo
1: agora,
0: mais
1: outro
0: centralizado.
1: Detalhe, Guerreiro. Aquele campo de futebol, se é que pode chamar aquilo de campo de futebol, é inaceitável.
0: Realmente, gramado horroroso, né? Horroroso. E os estádios de Manaus estão com essa dificuldade. A Arena da Amazônia está com o mesmo problema. Até mais sério, né? Do que o Carlos Amit. Tem outras opções, tem a Colina, mas a Colina não tem iluminação, né? É um problema. Enfim, agora, o Amazonas, com toda a crise, aproveitou o... Como é que eu poderia dizer? Eu usei uma expressão ontem na transmissão.
1: A apatia do Paysandu no segundo tempo?
0: Sim, eu usei a expressão, o Paysandu está modorrento no segundo tempo.
1: Eu ouvi.
0: Era
1: não
0: isso.
1: Precisei recorrer, mas endossei.
0: Impressionante, né? Então, esse ir e vir do futebol, essa gangorra do futebol, ela também traz uma variação de sentimentos, né? Torcedor do Remo estava aborrecido na quinta-feira, no final da noite, e extasiado no final da noite de domingo. O torcedor do Paysandu vivia essas últimas 2 semanas muito esperançoso e ontem ficou revoltado, eu diria, pela decepção que foi a exibição do Paysandu Sporting Clube. Agora nós vamos fazer o seguinte, o Urbano, me fala aí, o Remo já se reapresentou hoje à tarde, você esteve lá, mas me fale aí, como é que é essa seleção da rodada? Você tem aí a seleção da rodada da Série A? Vamos lá. Porque começa com o Marcelo Rangel, né?
2: Isso é. Um abraço, boa noite.
0: Boa noite.
2: A você, o Castilho, a todos os nossos companheiros envolvidos aqui no cartaz esportivo. Tem assim.
0: Tá aqui, Marcelo Rangel, eu vou ler.
2: Vamos lá, ler.
0: O Igor do Mirassol, Justino do Botafogo, Aguirre do Furacão e Alex Telles do Botafogo. Igor Gomes do Galo. Zé Ricardo do Remo, aqui está no 4-2-3-1, né? Então, Zé Ricardo e Igor Gomes, aí, Leozinho do Furacão, que está arrebentando esse Leozinho, Neymar do Santos, Aleph Manga do Remo e Viveiros do Furacão. Ou seja, 3 do Furacão e 3 do Leão.
2: E com o Gomes também do Atlético, né?
0: Já falei, mas eu digo 3 do Furacão do Atlético Paranaense. E 3 do Clube do Remo. 2 do Botafogo, são 8. 1 do Mirassol, 1 do Galo e 1 do Santos. Esta é a seleção da rodada no 4-2-3-1. E eu vou girar a equipe Dentre os três do Clube do Remo, Marcelo Rangel, Zé Ricardo e Aleph Manga, eu gosto de começar com Paulo Sérgio Pinto, que ele é curto e grosso, não tem muito papo com ele. Dos três, para você, qual foi o melhor do Leão ontem, hein, Sensa?
3: José Ricardo Araújo Fernandes.
0: É esse o nome do homem, é?
3: Zé Ricardo.
0: Zé Ricardo, o melhor do jogo, o melhor do Leão na partida de ontem para o Paulo Sérgio Pinto. Vou acompanhar aqui a galera também participando, José Maria lá de Macapá, lembrando que a Crônica Esportiva perdeu um grande comunicador hoje, Humberto Moreira, da Rádio Difusora de Macapá, que nos deixou. Realmente deixa uma história, um legado, por tudo que ele representa e vai continuar representando do desporto, ou no desporto amapaense, na Crônica Esportiva, na comunicação. Jerônimo Bezerra, para você, quem foi o melhor do Remo no jogo de ontem?
4: Eu vou acompanhar o Paulo Sérgio Pinto, Zé Ricardo, mas eu vou também chamar a atenção aqui de uma coisa. Quando o Remo contratou Zé Ivaldo, disse, o Remo contratou um grande zagueiro. Contra o Corinthians, ele me decepcionou todo mundo, e ontem ele voltou a jogar muito bem, por sinal.
0: Muito bem. Zé Ricardo é o voto do Jerônimo, com uma observação, uma parte pertinente. Você, Chico Urbano, seu voto.
2: Acompanho o Paulo Sérgio Pinto, mas com um detalhe também com relação ao Marcelo Rangel, que jogou contra o Corinthians, voltou ao arco do Remo, deu tranquilidade e criou aquela expectativa positiva para o time azulino.
0: Muito bem.
2: Uma ressalva, cara.
0: É, uma ressalva. A minha ressalva vai ser com relação ao Léo Pico, que eu acho que esse encaixe foi perfeito, né? E o que me chamou mais atenção nesse encaixe foi o Zé Ricardo funcionando como meia e fazendo uma jogadaça para o segundo gol do Remo, do Aleph Manga. Tá? Então, o meu voto é para o Zé Ricardo, colocando aqui o Pico como o meu segundo voto. Nos meus três, eu não colocaria o Manga, apesar de ter feito o golaço que fez. Ele não entraria nos meus três melhores do Remo. Mas ele está lá, merecidamente, na escolha de muitos, então tem que respeitar também o voto de cada um. Zé Ricardo, para mim, também o melhor de todos. Castilho?
1: Eu vou ratificar o que eu dei ontem, com detalhe. Dei ontem e darei hoje ao Zé Ricardo. Sua presença foi fundamental, tanto que entrou na seleção da rodada. Mas gosto de salientar o seguinte, Marcelo Rangel é o Concur.
0: Impressionante a partida
1: é
0: do Marcelo
1: Rangel. É o Concur, guerreiro. Faz defesas que só o milagre justifica.
0: E Castilho, então, a gente vendo uma rodada de falhas de goleiro, né, como Carlos Miguel, do Palmeiras, o próprio Lucas Arcanjo, do Vitória, que a gente falou há pouco, e a gente considerar aquela primeira bola do Corinthians como defensável, porque essa é a expressão que eu usei na sexta-feira no cartaz, um lance defensável para a qualidade do Marcelo Rangel, nunca uma falha, nunca uma coisa grotesca. O Remo, sinceramente, é um dos clubes da Série A melhor servido de goleiros.
3: Só que ontem ele deu um susto, né, guerreiro?
0: O Botafogo é uma draga, né, no gol. Oi?
3: Ontem ele deu um susto com duas jogadas. Eu acho que ele assistiu o treino do Fernando Diniz.
0: Rapaz, dois dribles secos do atacante do Vitória. O Castilho quase cai da cadeira.
1: Só eu? E 50% aí da população paraense nortista. Agora, guerreiro, também é bom salientar que o bom futebol que o Remo apresentou ontem, embora com menos posse de bola, o Remo ontem foi novamente a cara do Léo Condé. Reativo, mas letal.
0: Sem
1: Teve
0: dúvida.
1: Teve menos posse de bola, finalizou menos do que o Vitória, mas foi letal.
0: Agora o Remo se prepara para o jogo contra o Mirassol. Olha o tamanho desse jogo, hein? Remo e Mirassol. É uma disputa importantíssima, os dois estão em fase de crescimento, em viés de alta. O jogo no Maião, quarta-feira, será às 19h30. O Remo treinou hoje, vai treinar amanhã de manhã, né, Urbano?
2: Vai treinar amanhã de manhã, pela parte da tarde, a delegação já viaja.
0: Já viaja, vai para São José do Rio Preto.
2: Rio Preto, fica lá.
0: É porque fica a 15 quilômetros de Mirassol.
2: Aí vai, para Mirassol realiza o jogo, né? Na quinta-feira viaja para São Paulo, vai treinar duas vezes no CT do Corinthians.
0: Vai treinar quinta e sexta em São Paulo.
2: Em São Paulo. E de lá se desloca no...
0: Para jogar sábado à noite com o Santos pela Copa do Brasil.
2: Sexta-feira vai para Santos, né?
0: Bom, então o Remo tem esse jogo contra o Mirassol. Mirassol que empatou com o Vasco, né? 1-1, fez 1-0 e tomou o gol de empate naquele golaço do Andrés Gomes. Belíssimo gol, sem dúvida alguma. E é um adversário difícil, o Remo tem consciência disso, mas vai para esse confronto, porque vencendo o Mirassol, Castilho, seguramente sairá da zona de rebaixamento.
2: Então, detalhe, Guerreiro, rapidinho, é um jogo de 6 pontos, o Remo está com,
0: sim,
2: 21 pontos.
0: E o Mirassol com 20.
2: Com 20, o Remo está na 18ª colocação, o Mirassol na 20ª. Quer dizer, é um jogo importantíssimo para duas pessoas, divisor de águas para o Remo e para o Mirassol.
0: É o jogo para o Remo definitivamente abrir a porta da esperança, né, Cacá?
1: Sem dúvida nenhuma. Eu diria o seguinte, Guerreiro, jogo de 6 pontos, né?
0: É.
1: Jogo também para tirar aquela mágoa que ficou no jogo do primeiro turno. 2-0 para o Remo, primeiro tempo irrepreensível, cedeu espaço e cedeu empate no segundo tempo. Ainda no tempo do colombiano.
0: É, exatamente. Bom, agora a gente, olhando para este jogo de quarta-feira, como é que vai ser o Remo para esta partida? O que é que tem de novidade para este jogo contra o Mirassol, Urbano?
2: É, que tem de novidade contra o Mirassol justamente o retorno, né, do zagueirão, como é o...
0: Do Marlon, o capitão Marlon, da equipe, né?
2: Que não jogou contra o Vitória na conquista de 2-0 contra a equipe baiana, devia ter recebido o terceiro cartão amarelo contra o Corinthians e tem presença garantida, sem dúvida, ao lado do Zé Ivaldo, que vai ser mantido nesse jogo do Mirassol. É? Aliás, a mudança na zaga.
0: É só essa mudança, o resto é o mesmo time.
2: Exatamente.
0: O Zé Ivaldo, ontem se imaginou que ele tinha tomado, quando tomou o cartão, que seria o terceiro, mas ele só veio com um cartão do Santos.
2: Exatamente, só veio com o cartão do Santos.
0: Então tomou o segundo, está pendurado, mas vai jogar. Agora o Zé Ivaldo e o Patrick não jogam contra o Santos por força contratual.
2: Né? Exatamente. Então, ele participou da coletiva, inclusive hoje, o Zé Ivaldo, né? Dizendo meio termo aí, queria jogar, mas aí não pode, aquele negócio todo. Mas a dupla vai desfocar, no caso o Patrick, né, o volante, e também o Zé Ivaldo. Mas o pensamento do Remo é quarta-feira, Guerreiro.
0: O Patrick Remo... agora me parece ser reserva do Remo. Né? O Zé Ivaldo, neste momento, é titular. Então, quarta-feira, a zaga do Remo será Marlon e Zé Ivaldo. E no sábado, contra o Santos, também na terça, contra o Santos, será
2: Matheus
0: Felipe
2: e Marlon.
0: Essas
2: mudanças. Aliás, engraçado, né, que coincidentemente ou não, essas mudanças vêm acontecendo na zaga, né? Desde do problema
0: do jogo passado.
2: Do Tchamba, né, com o Corinthians, que não pôde jogar.
0: Que foi Marlon e Zé Ivaldo.
2: Exatamente. Aí depois mudou a zaga e vem mudando constantemente. Quer dizer, um setor importante, mas do Vitória para cá vem dando certo. Bem acertada essa zaga do Remo. Tanto prova que não levou gol, né?
0: E contratações?
2: Contratações está um pouco parado devagar, né? Eu perguntei até, inclusive, hoje também, o Luiz Wagner, foi o executivo de futebol, participou da coletiva, né? Ele falou que realmente o Remo procurou o Marcelo Hermes, só tem que o problema, né, é o valor, que é muito alto, mas ainda não há a possibilidade de descartar o Marcelo Hermes. Ele está procurando lateral esquerdo, mas dentro desse padrão que precisa, encaixaria muito bem o Marcelo Hermes. Só tem que o problema financeiro.
0: Tá certo. Vou voltar com você daqui a pouco, porque você vai trazer o Condé aqui fazendo uma explanação dessas novas caras do Clube do Remo e do novo padrão de jogo também do Leão Azul. Mas agora eu quero conversar com o Dinho Menezes. Se a gente apontou os três melhores do Remo, que estão aí na seleção da rodada da Série A, Dinho Menezes, você que conhece a fundo o Paysandu como ninguém, né? Você apontaria os três piores jogadores do Paysandu na partida de ontem contra o Amazonas, no revés lá do Carlos Amit, bola de fogo?
5: Você coloca... Um abraço, Guerreiro Cacá.
0: Um abraço, boa noite.
5: Urbano. Olha, eu apontaria o destaque também.
0: O destaque? Que beleza.
5: Apontaria, sim, o Edilson, pô. Edilson ontem comeu a bola. Só que ele sozinho não joga, né?
0: Até ficou aborrecido no final do jogo.
5: Exatamente, aquilo que o Júnior falou. Não adianta. O futebol é coletivo. Se três quiserem e o resto não quiser, aí é complicado. Então, a forma coletiva do Paysandu ontem deixou a desejar. Agora, o Edilson, para mim, foi o destaque. E também, querendo ou não, o Marcão, né? Que apareceu assim, em cima da hora e não fez feio. Tá? Agora, os três piores, deixa eu ver. Ontem não era tarde, noite, aliás, noite do Boni. Perfeito. E nem do Bispo. O Bispo precisa de oração, né? O Bispo está precisando de oração. E deixa eu ver mais um.
0: E o Boni de comunicação, né? O Boni de comunicação.
5: Exatamente, é. Pelo amor de Deus. Eu achei também, depois que entrou, né?
0: Caio.
5: O Henrique. Não é cisma, não. É o Henrique. Ontem, depois que ele entrou, você nem falou no nome dele.
0: É. E eu também colocaria, e você destacou também que ele vem abaixo, o Caio Melo, né? Impressionante como deixou de render.
5: É, o Caio está demorando para ele retomar, né, a pegada de um jogo. Já são três jogos e ele não consegue voltar a ser o que era.
0: É, no giro aqui, eu concordo com o Edilson, realmente você pensou perfeito. O Edilson fez mais uma boa partida. Aliás, a jogada do primeiro gol foi espetacular, né? Uma jogada, o Paysandu começou tocando a bola de pé em pé, foi um lance bonito no começo do jogo do Paysandu, de repente faz 1-0 com 2 minutos e sai do jogo de uma forma
5: aí depois,
0: impressionante.
5: Não quis mais competir, né?
0: É, nesses três que você colocou, o Boni, o Bispo colocou o Henrico, né? É, você colocaria aquele que precisa melhorar mais. É sempre complicado a gente colocar um jogador assim nessa situação de pior do jogo. Mas qual desses três precisa melhorar mais? Vou colocar assim, eu sei que é uma colocação.
5: Você que fica no front, né?
0: Fica só para dar uma maneirada, né? Tentando passar o pano, mas só para não ficar tão impactante aí. Quem dos três precisa melhorar mais para seguir no time do Paysandu?
5: Ah, por ser titular, gerar uma expectativa muito grande assim do torcedor, o Caio Melo precisa urgentemente.
0: Tá, o Caio Melo, é porque você não tinha colocado o Caio Melo, você tinha colocado o Boni, o Bispo e o Henrico, né? Eram os três primeiros que você colocou. Desses três aqui.
5: Ah, desses três? É. O Henrico está sempre precisando melhorar, né?
0: Tá. Eu vou ter que contemplar o Bispo, porque o lance do pênalti foi de uma infantilidade absurda. Ele esperando a bola chegar para ele fazer o corte.
5: Guerreiro, eu sou zagueiro. Se eu estou com domínio de bola, eu vou ter que olhar para trás, eu vou ter que olhar.
0: E eu vou para a bola, eu ataco a bola.
5: Aí ele ficou olhando para a bola, e o que era para ele fazer? Chutar, ele não fez. Aí o cara veio, se antecipou. E era automático, o cara sabia que ele ia chutar a bola. Exatamente. Eu vou colocar meu pé aqui que vai ser fácil o árbitro marcar a penalidade. E foi o que aconteceu.
0: Paulo Sérgio Pinto, quem ficou devendo mais no Paysandu?
6: O reverendo.
0: O reverendo, tá certo. Bruno Bispo, você, Jerônimo Bezerra.
7: O Bruno Bispo tá mais para seminarista. Mas... É. E o ruim faz, quer dizer, o Bonifaz é outro e o Henrico não existe.
0: Eita, rapaz... É, o coração agora acelerou. Verdade, meu Deus do céu.
5: Rapaz,
0: Carlos Castilho.
5: Corações para os dois lados.
0: Eita, rapaz.
1: Evidente, guerreiro, sim, eu só vi uma parte do jogo.
0: Claro, claro.
1: Segundo tempo do jogo. Mas você vê que a gente volta o que dá para rir, dá para chorar.
0: Isso.
1: O Bispo, contra o Guarani, foi um dos salvadores da pátria.
0: Verdade.
1: Fez até gol.
0: É.
1: E ontem deu até gol.
0: Pronto.
1: Que dá para rir, dá para chorar.
0: Então o Bispo precisa melhorar bastante, sem dúvida. E tomara que isso já
1: agora,
0: ocorra
1: um
0: no
1: detalhe,
0: jogo contra o Confiança. Oi.
1: Um detalhe. O Paysandu, quando o jogo era um atrás do outro, estava numa cadência boa.
0: Pois é.
1: Quando teve tempo para trabalhar, parece que aconteceu alguma coisa.
5: Engraçado, tipo, né?
1: Que a vibração.
5: Engraçado que quando não tem tempo para treinar, o Paysandu joga bem. Agora, quando
1: pois
5: tem
1: é.
5: Tempo para treinar, ele não consegue.
1: Então é inacreditável.
0: Impressionante.
1: Há tempo até demais. Será que esse excesso de tempo está atrapalhando? O próprio Júnior Rocha também tem se equivocado.
0: É verdade. Tá, e o Paysandu, ele está sem repertório.
5: E ontem, Guerreiro, ele demorou muito para mudar.
1: E parece que perdeu um pouco daquela liderança. Dá uma impressão. Até a entrevista, assim, mostra um Paysandu para baixo.
0: É, ontem a gente percebeu o Júnior Rocha pistola na entrevista.
1: Pois é.
0: Aborrecido. Invocado, né, Dinho?
1: É, reclamando da falta de comprometimento, de voluntariedade, de aplicação, de velocidade. Mas e aí?
0: É, o Dinho destacou que o Paysandu está criando obstáculos para ele mesmo.
5: É, criou.
0: É o Paysandu que está colocando uma pedra no meio do caminho, né, Dinho?
5: É, e olha, não tem outra, só o Paysandu pode tirar esse obstáculo do meio do caminho.
0: E assim, hoje o Paysandu pode cair até para a sétima posição no fechamento da rodada. Como o Jerônimo destacou, né, temos dois jogos para fechar esta 15ª rodada, dois jogos que interessam ao Paysandu. O clássico paulista do interior de São Paulo, vamos considerar, né, o Guarani Inter de Limeira, Guarani contra a Inter, agora a SAF. E temos também o jogo do Floresta, quer dizer, do Maringá. Do Maringá contra o Floresta, o jogo é no Ceará. Porque tanto o Guarani quanto o Maringá podem ultrapassar o Paysandu, né, e deixar o Paysandu na sétima posição. Neste momento ele é o quinto. Então hoje vai ter que secar um bocado, né, vai ter que secar um bocado aí. E na próxima rodada, desses clubes que estão na primeira página, vamos considerar assim, o Paysandu, aparentemente, jogando em casa, na Curuzu, no dia 10 de agosto, uma segunda-feira, ele tem o jogo menos difícil. Eu vou colocar assim agora, menos difícil. Que ele vai enfrentar o Lanterna.
5: E ontem, com
0: o
5: resultado...
0: Quase rebaixado Confiança.
5: E com o resultado do Confiança, o próprio torcedor do Confiança já não acredita mais que o Confiança recupere a confiança.
0: Exatamente. E que o Paysandu, então, recupere a sua, né, Dinho?
5: É, e eu não gosto desse negócio. Ah, esses resultados ajudaram o Paysandu. Eu gosto quando o Paysandu depende só dele.
0: Quando ele se ajuda, né?
5: É, ele que tem que se ajudar.
0: Agora, hoje o Paysandu chegou no final da manhã de viagem, folgou. Vai treinar isso. Terça, quarta, quinta e sexta e vai folgar de novo sábado e domingo.
5: Eu acho
0: que está na programação.
5: Um dominguinho, né? Assim não pode. Sábado e domingo logo.
0: De novo, né?
5: Final de férias, não. Eu, é a minha opinião. Não quero que ninguém se aborreça comigo. Mas esse é o momento de corrigir. Esse é o momento de ajustes. E um sábado e domingo, você sabe, um sábado e domingo, eu e você em Salinas, Guerreiro, o que, é que a gente faz?
0: Rapaz, eu vou ficar concentrado.
1: Vai no trepadinha.
0: Rapaz.
5: Se o Cacá diz, Dinho, vem aqui para Mosqueiro, vamos lá para o Pastel.
0: Sexta, pronto. Sábado e domingo. Não, ele vai lá, como é o nome do ponte lá, Cacá?
5: Não, agora eu já estou sabendo que ele deu para cantar Seresta. Já imaginou?
0: É, lá no ponto de encontro é o maior sucesso lá. Ele arrebenta lá. Canta muito. Castilho, músicas em castelhano, guaranias.
5: Ele cantou essa, nunca, nem que o mundo caia sobre mim, ele
0: nem se Deus mandar, nem quem dera, assim.
1: Quem dera, eu olha, começo todas e não acabo nenhuma.
0: Não, ele gosta de cantar, sabe o quê? Ele gosta de cantar em castelhano, essas guaranias. Essas músicas paraguaias. Lá vai. Nos comocimos. Junto ao lago.
5: Mas ele arrebentou quando ele cantou no sábado passado na barca, viu?
0: Ah, e pronto, aí ele vai embora. Volver a la 17. Aí ele se empolga, aí ele vai à loucura. Bom, mas quatro devem voltar contra o Confiança. Tem tempo para isso, né, Bola de Fogo?
5: Tem tempo para isso. O Gabriel Mesquita, que aparece mãe fora do lar, quando ele está lá, ninguém diz que ele faz falta, né? Mas quando ele não joga, meu amigo, é um negócio de um terço para cá, um terço para ali, ele vai voltar, né? Porque o protocolo, ele pede 5 dias, ele já tem esses 5 dias. Aí tem também o Hadsley, que é um cara que está sendo aguardado pelo torcedor. Ele estava treinando bem a semana, nem sei, pô, eu acho que era para ele ir jogar pelo menos 20 minutos, para ir, né, melhorando a parte física dele, o ritmo de jogo dele. E tem o Tylon, né, que também já vai terminar, já vai estar terminado a transição. Além do tem mais um que não foi. Ah, o Cleiton Pego. Eu acho que são jogadores que podem dar uma somatória positiva para o técnico Júnior Rocha.
0: É, o Júnior Rocha vai ter que fazer desse limão uma limonada, Carlos Castilho.
1: Sem dúvida nenhuma. Ele tem que fazer o Paysandu voltar ao que era. O Paysandu que era uma equipe, primeiro, valorizando posse de bola, empregando a velocidade, jogando pelos lados do campo. E isso acabou. O que, que houve? Será que as disputas geraram essa queda de rendimento? Tem de ver.
0: Pergunta que não quer calar. Daqui a pouco a gente vai ouvir o Léo Condé pelo Remo e o Júnior Rocha pelo Paysandu. É isso, Bola de Fogo?
5: É, eu vou logo separar aqui e já eu volto. Tchau,
0: tá
5: para vocês.
0: Tá bom. Já o Dinho volta aqui. Mas agora eu vou com o Paulo Sérgio Pinto, que eu quero saber dessa reunião de sexta-feira da Federação. Você já tem aí, com certeza, na manga do colete, alguns nomes, não tem, Sensa?
3: Tenho apenas um, Guerreiro.
0: Só um?
3: É.
0: Qual é?
3: Presidente Ricardo Luckpool.
0: Rapaz, Paulo Sérgio gosta de fazer mistério. Ah, você já disse um na semana passada, Paulo Romano.
3: Há comentários, Aguirre, mas eu acredito que...
0: Especulações.
3: Mas eu acredito que as mudanças deverão ser entre uma ou duas pastas nesta federação.
0: Perfeito. Então, na sexta-feira a gente vai saber
3: isso.
0: Esta nova diretoria. Né, com os
3: porque aqui para nós, para quem tem uma experiência... Aqui para nós, quem tem uma experiência de secretaria como o Juarez Escota, não é em um dia que uma pessoa vai assumir e vai fazer todo o trabalho que o Escota faz em relação a clubes e Confederação Brasileira de Futebol.
0: Bom, e o
3: financeiro é um cargo mais do que confiança da presidência.
0: Aí é realmente um... E o Zé Ângelo deve seguir como CEO também, né?
3: Vai seguir como CEO, com certeza absoluta. Vai só deixar o cargo de diretor interino da arbitragem, um nome deverá ser anunciado. E eu acredito que Del Filho também não vai sair na Secretaria do Departamento de Competições.
0: Enfim. Bom, com relação ao Conselho Arbitral do Parazão 2027, vai ser mesmo em Santarém?
3: For em Ximiná.
0: Ah, se for em Ximiná, meu amigo, aí... Eu vou-me embora.
3: Deve ser, sim, Santarém, já há especulações, já há pesquisas, e setembro ou outubro deverá ser o período dessa reunião dos clubes, dos 12, né? 12 clubes.
0: 12 clubes.
3: Que vão estar na primeira divisão em 2027.
1: Olha, Guerreiro, era uma boa.
0: É, já pensou, cara? Já pensou voltar a Santarém? Passear em Alter do Chão, pegar a lancha rápida para Oriximiná, para ver o mais lindo pôr do sol do mundo. Não sei se eu volto, hein? Não sei se eu volto. Vou ficar ali só de bubuia.
3: Só na mutuca.
0: É, de leve. Sensa, o Paysandu vai se encaminhando para permanecer
3: na Série B.
0: Na Série B, né?
3: Isso. Venceu, Guerreiro. Venceu no último sábado o Atlético Piauiense pelo placar de 3-1.
0: 2-1.
3: 2-1, melhor dizendo, 2-1. E agora tem dois jogos, mas já deu uma boa encaminhada, vai depender só de um resultado agora positivo nos dois jogos. Vai jogar novamente no sábado lá em Castanhal contra o Ação. E a última partida vai ser fora de casa lá em Boa Vista contra o Atlético Rio Negro.
0: Se ganhar do Ação, já está garantido.
3: Garante a vaga.
0: Paysandu hoje é o 13º, já foram 13 rodadas.
3: E uma outra boa notícia, Guilherme, em relação à segunda divisão do futebol feminino, é o Tiradentes, que vai jogar sábado em Santana contra a Portuguesa. Vencer...
0: Há três aí.
3: Isso, vai passar para a semifinal, e esses quatro que vão fazer a semifinal já estarão garantidos na segunda divisão do ano que vem.
0: Então,
3: na
0: série poderemos A2. Ter, poderemos ter dois clubes paraenses na Série B do Campeonato Brasileiro de Futebol Feminino. Paysandu e o Tigrão. E essa Copa Capital, Sensa?
3: A Copa Capital é a Copa que acontece todo final de ano em Brasília. Os clubes que estão disputando a Copa Pará, os campeões das regiões, vão jogar entre si para saber qual será ou quem será o representante do estado na competição.
0: Aqui no chat o...
3: Só Guerreiro, já temos aí um campeão, que é o Carajás, que empatou ontem com o Águia em 1-1. No primeiro jogo venceu de 3-2, no agregado 4-3. Com isso, o Carajás é o campeão que está garantido.
0: Tá certo. Cantor Mário Belém, é lá de Floripa. Ele diz que a diretoria do Remo precisa ter coragem e fazer as contratações. O Remo precisa de quais contratações? Pelo menos em termos de posição, Castilho, na tua avaliação.
1: Urgente, urgentissimamente, um ala esquerdo. Embora ontem o Mike tenha feito a melhor apresentação dele com a camisa azulina. Mas não tem reserva. O reserva não joga, que é o argentino.
0: É, o Cufré, não, reserva agora do Mike é o Tico.
1: Pois é.
0: Ontem foi até o Edson Fernando que entrou no lugar do Mike, que saiu com um desgaste. Aliás, o Mike e o Jajá saíram com desconforto ontem, estão sendo avaliados aí, né, pelo NASP. Aparentemente...
1: O Jajá sentiu ainda no primeiro tempo.
0: Exatamente, exatamente. Vamos apurar para ver se...
1: Continuou em campo, né? Foi decisivo. Fez gol já sentindo o problema.
0: Exatamente. O Jerônimo, você fala da CBF, mas a crise na Itália é pior, hein?
7: Tá.
0: É pior.
7: Tá ruim, porque depois de ficarem 16 dias no comando para arrumar um técnico, no caso, Paolo Maldini, diretor técnico, né? Para arrumar um técnico. E o Leonardo, como coordenador, eles conversaram com o Ancelotti, não deu certo. Não. Guardiola, estavam tentando Guardiola, aí de repente teve gente grande de lá, não sei se o Giovanni, que é o presidente, inventaram de arrumar um tal de Pirlo, bom jogador, né? E que já passou por todas as seleções, sub-15, sub-17, sub-20, sub-21, seria ele, mas me parece que a dupla não estava gostando e, por conta disso, reuniram, se aborreceram, entregaram o cargo, o presidente saiu, mas já disse que vai contornar tudo. Pronto, essa é a crise que está formada.
0: Que coisa, hein? Queria abraçar meu amigo, Padre Ivan, o Cônego Ivan adorou a história do reverendo, viu, Sensação? Ah, achando graça, remista, achando graça, feliz da vida, nosso querido Padre Ivan. Acompanhando. Quero abraçar também meu amigo Pana George. É isso mesmo, é George, mas ele gosta de ser chamado de Pana George. Também torcedor do Clube do Remo, animado com a vitória de ontem. Muita gente vibrando com a vitória do Remo, sem dúvida. Foi uma bela vitória do Leão Azul. Aqui tem uma participação. O Remo precisa urgente de dois jogadores de beirada. O Remo joga no contra-ataque e não tem jogadores de velocidade. É o Jurandir Nogueira que faz essa colocação. É, o Remo não quer tem. Pelo menos um de beirada. O que o Remo busca contratar é um lateral esquerdo e um atacante de beirada. Né? O Remo tem de velocidade, Cacá? É o Jajá? Jajá é um contra um, né?
1: E o Aleph Manga também é jogador de velocidade.
0: É. Mas eu acho
1: aliás,
0: que
1: ele produziu bem pelo lado direito ontem, o Aleph Manga.
0: É, ele quer mesmo um velocista, Cacá, um velocista.
1: Contrata enfim. Quem?
0: Aí é que é, né? Vamos esperar para...
1: O ano passado era velocista, tu sabes disso.
0: É, você era um ponto arisco, você era arisco. Ô, Jerônimo, qual é o salário do Vozinha? Você foi descobrir, você é enxerido, hein?
7: Não, enxerido foi a rádio ADN lá do Chile, ela que descobriu, então vamos dar mérito lá para ela.
0: Certo.
7: 47 milhões de pesos chilenos. Isso aí significa dizer que é 250 mil reais por mês, quanto o Vozinha vai ganhar para defender o arco do Colo-Colo.
0: Merece. Sou fã do Vozinha.
1: Eu também.
0: Pronto. O Gé hoje tem Série B também, né?
7: Tem a Série B do Campeonato Brasileiro, programa para hoje Atlético Goianiense às 19h30, daqui a pouco o Operário do Paraná, CRB. E Vila Nova no mesmo horário, também no mesmo horário Sport. Aliás, os três jogos, né? Sport e Cuiabá.
0: Olha só, tem gente mandando abraço para você, Cacá. E para Marie, você lembra daquela garçonete francesa, Marie? Você lembra?
1: É, sim.
0: É um abraço que está vindo, eu acho que é de Paris aqui, rapaz. Chegou
1: será?
0: Aqui. Será? Rapaz, vou te contar.
1: Faz tempo, né?
0: Faz tempo. Ai, vou te contar. Vamos lá, Jerônimo. O Chico Urbano, chama o Condé para falar, Chico Urbano.
2: Ele fala referente, Guerreiro, no bojo da situação, ele fala sobre os dois jogadores que entraram no time do Remo. Qual foi,
0: Quem, rapaz?
2: O Leonel Pico e o Zé Ricardo, correto?
0: Então, correto.
2: Essas mudanças, ele fala do comportamento, do que foi apresentado, se rendeu ou não, e outros assuntos relevantes. Vamos escutar o técnico Léo Condé.
6: É, realmente, a nossa ideia como plataforma de jogo é usar a estrutura 4-2-3-1, e é uma plataforma que a gente vem utilizando e vem dando resultado. E a gente aproveitou bastante a pausa aí da esse período da Copa para trabalhar, insistir com ela. Naturalmente, nos treinamentos, no dia a dia, a gente vai testando, vai observando, mas no retorno a ideia era manter aquele grupo que vinha atuando nos últimos jogos. Tivemos que fazer algumas improvisações, como o Bueno em alguns jogos jogou de centroavante, como foi contra São Paulo, falso 9, mas tendo o retorno do Talhari, né, e o próprio... tendo a opção do Jajá também, que não atuou naquela última partida, então a gente trabalhou da forma que a gente vinha jogando, né? com um extremo mais agressivo, um meia-ponta, que é a função que o Pikachu faz, porém não deu encaixe no jogo, mas não foi só a questão desses atletas que saíram, foi realmente a equipe como um todo, a gente cometeu alguns erros, talvez até por falta de ritmo de jogo, enfrentamos um Corinthians lá dentro também, muito empurrado pela sua torcida o jogo inteiro, o tempo inteiro, que tinha vencido o Grêmio fora de casa por 3-1 também, é um time muito impositivo, mas a gente sentiu a necessidade de hoje modificar um pouco também, até em cima das situações que a gente treinou durante a pré-temporada. O Pico é um bom jogador, sempre pontuo isso, não tem nada contra, muito pelo contrário, é um jogador muito respeitoso. Em algum momento ele teria essa oportunidade como teve hoje, e não só ele, como outros jogadores também que vêm atuando menos, ou entrando no decorrer do jogo, ou às vezes nem tem participado, como o David Braga nos últimos dois jogos aí não participou, mas é um jogador que já nos ajudou muito e vai continuar nos ajudando aí, assim eu espero, na sequência da competição. Então a gente fez um duplo volante ali com o Zé Welison e o Pico, e deixou o Zé Ricardo exercendo aquela função que ele fez contra São Paulo, contra o Palmeiras, contra o Botafogo lá no Rio, né? Ele um pouco mais solto ali, aproximando dos dois jogadores de frente. Mas principalmente, né, a característica do Zé Ricardo é de pressionar a saída de bola do adversário. Então hoje a gente queria pressionar a saída de bola do Vitória, e ele é um jogador que entrega muito isso e fez muito bem feito, marcando o Kaique, pressionando o zagueiro Kaká, pressionando o goleiro, e fez com que eles estourassem muita bola e a gente ganhava a disputa lá atrás com os zagueiros e principalmente o domínio da segunda bola com o setor nosso de meio campo.
0: Está aí o Léo Condé fazendo uma avaliação deste novo modelo do Clube do Remo. Olha, eu queria registrar também aqui o Rubens lá de Cametá dizendo que se o Remo continuar jogando desta forma que jogou ontem, o Remo sairá desta zona perigosa. Queria abraçar também o doutor Francisco Besteiro, está ligado, preocupado com o Paysandu Esporte Clube. Tá muita gente preocupada. Max Fernandes também nos acompanhando, ouvindo aqui o cartaz esportivo, né?
8: Olha o Júnior.
0: Olha só essa colocação. Um abraço ao Castilho. Ele gostou da expressão, é um jogo para abrir a porta da esperança para o Clube do Remo. Um abraço também ao Max, que está nos ouvindo. Vamos lá com o Júnior Rocha, você, Bola de Fogo.
8: Ele faz uma avaliação de parte do jogo, de todo o jogo e da parte coletiva também, Júnior.
9: O futebol é coletivo, né? Apontar um ou outro aqui não vai nos levar a lugar nenhum. Eu acho que o nível de concentração tem que ser de todos. A gente tem feito um dia a dia muito bom lá. A gente tem feito jogos bons, mas infelizmente alguns erros comprometem, né? A gente vai orientar, vai passar o vídeo de novo, vai fazer com que os atletas busquem mais conhecimento de pro, né, individual, para a gente continuar fortalecendo o nosso coletivo aí. Cara, a gente tem o nosso padrão, e aí depende muito de como o cara está no dia, de nível de concentração do atleta. Pô, vários jogos a gente conseguiu fazer jogos muito bons. O que me deixa, né, mais chateado é a gente conseguir sair vencendo 1-0, ter o controle das ações do jogo e pecar nas ali pontuais, meu. Que a gente vai continuar corrigindo, continuar desenvolvendo, mas eu preciso e nós aqui precisamos de um, né, de um nível de concentração do atleta um pouco maior, pra gente não cometer esses mesmos erros aí que vem comprometendo a nossa parte defensiva. Nós temos um ataque com muitos gols aí durante o ano, mas a parte defensiva ainda está nos devendo, está nos deixando a desejar. Na verdade, quando a gente, antes de tomar o gol, as alterações já estavam praticamente prontas ali, que era o Ítalo e o... principalmente o início, depois do segundo gol, né, o Ítalo e o Henrique. Mas antes disso, a gente deu um volume melhor pelo lado esquerdo aqui com o Taboca e colocamos o Thalisson lá, porque o Pablo está vindo, né, sem ritmo, chegou sem ritmo de jogo, e a gente sabe que o jogo exige muito. Então foi praticamente até o limite, até os 15 ou 20 minutos do segundo tempo, a gente fez a troca ali do Taboca e do Thalisson, para a gente conseguir mais força ofensiva. Então foram essas aí intenções aí da gente conseguir substituir atletas. Por exemplo, o Pablo, ele é um construtor, né? Um cara muito pensa mais no jogo, de jogo mais próximo, precisa de mais proximidade, jogo mais apoiado. E o Thalisson já é um para um, já tem mais velocidade. E o Taboca também, tem mais poder ofensivo e vem com uma situação clínica aí perigosa, né? Que está sempre com dor no pubis. A gente tem conseguido controlar isso e usá-lo durante a partida, né? Para iniciar o jogo, como ele é uma substituição certa, se iniciar o jogo, a gente tem deixado ele para a segunda parte. Vamos ver se no jogo contra o Confiança ele se apresenta melhor essa semana, consegue treinar mais dias conosco, para a gente conseguir iniciar com a Taboca ali, que vem numa fase boa. E o Ítalo, como eu estava falando ali, o Henrique também, aí já estava fadigado. As alterações normais que a gente vem fazendo durante as partidas. Às vezes vai dar certo, às vezes não vai dar, muito em conta do contexto do jogo.
0: Mas aí o Júnior já sinalizou com o Taboca no time titular no jogo contra o Confiança, pelo menos o Taboca. Vamos ver se isso vai se confirmar, né, mais próximo da partida. O jogo será só no dia 10 de agosto. Carlos Castilho, estourei 2 minutos. Coalhada está pronta aí, Cacá?
1: No ponto.
0: Legal. Um abraço, Cacá. Valeu.
1: Tchau.
0: Boa noite. 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
2: Amanhã de manhã vai haver treinamento no estádio Baenão, a delegação viaja com destino a São José do Rio Preto, interior de São Paulo, pela parte da tarde, e o jogo é quarta-feira lá no Baião, diante do Mirassol. Jogo de 6 pontos, o Rio Preto precisando da vitória, sempre em nome de Alma Forte, o melhor para sua construção. 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
7: Olá, boa noite.
8: Boa noite para você que nos acompanha em todo o país.
7: Segunda-feira, 27 de julho de 2026.
8: Vamos aos destaques do dia.
7: Estatuto da Igualdade Racial completa 16 anos.
8: Um marco legal no fornecimento de direitos e geração de oportunidades.
7: E quem conversa com a gente sobre os avanços da lei é Bárbara Oliveira, secretária executiva do Ministério da Igualdade Racial.
9: O Estatuto, ele fez um processo de trazer como responsabilidade para o Estado brasileiro a obrigação de enfrentar o racismo nas suas políticas, nas suas ações.
8: Proteção no ar.
7: Na hora de escolher o que as crianças assistem e jogam, a classificação indicativa é a maior aliada de pais irresponsáveis.
10: A classificação indicativa leva em conta se a produção exibe cenas de violência, se há conteúdo sexual ou de nudez, ou se faz uso ou referência a drogas lícitas e ilícitas.
8: Cultura.
7: Teatro Amazonas em Manaus e o Teatro da Paz em Belém são reconhecidos como patrimônio cultural do mundo. Luana Karen.
11: Os teatros passam a figurar juntos na lista do Patrimônio Mundial Cultural da Unesco, com o nome Teatros da Amazônia.
8: Hoje, na apresentação da Voz do Brasil, Mariana Jungmann e Luciano Seixas.
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8: Brasil e Coreia do Sul assinaram 5 memorandos de cooperação nas áreas de educação, energia, tecnologia industrial, atividades espaciais e esportes.
7: Os documentos foram assinados durante a visita do presidente sul-coreano Lee Jae-myung ao Brasil.
8: Os dois países vão fortalecer a cooperação em atividades espaciais pacíficas, biocombustíveis e energia limpa, intercâmbio entre universidades e atletas e incentivo à pesquisa e inovação.
7: Brasil e Coreia do Sul também retomaram as negociações para um acordo comercial entre o país asiático e o Mercosul.
8: Em 2025, o intercâmbio comercial entre os dois países chegou a 11 bilhões de dólares. O Brasil também abriga a maior comunidade coreana na América Latina.
7: A campanha Julho Verde chama a atenção para a importância do diagnóstico precoce do câncer de cabeça e pescoço.
8: Feridas na boca que não cicatrizam, rouquidão persistente e caroços no pescoço são alguns dos sinais que não devem ser ignorados.
7: Saiba como prevenir a doença na reportagem.
12: Uma ferida na boca que não cicatriza, rouquidão prolongada ou um caroço no pescoço. Sintomas que muitas vezes são ignorados, mas que podem ser sinais de alerta para o câncer de cabeça e pescoço. Foi o que aconteceu com a aposentada Karina Oliveira Souto, de Brasília. Hoje, em tratamento, ela transforma a própria experiência em um alerta para que outras pessoas não adiem a procura por atendimento.
13: O câncer não espera. Hoje, quanto mais você descobrir esse diagnóstico mais rápido, melhor sua chance de cura.
12: Segundo o INCA, o Instituto Nacional de Câncer, o Brasil deve registrar mais de 780 mil novos casos de câncer por ano até 2028. Desse total, cerca de 40 mil serão de câncer de cabeça e pescoço. O problema é que a maioria ainda é diagnosticada tardiamente. E é justamente para mudar essa realidade que a campanha Julho Verde reforça um alerta. Identificar os sintomas cedo pode aumentar as chances de cura. O câncer de cabeça e pescoço reúne tumores que atingem regiões como boca, garganta, laringe, nariz, tireoide e pele da face e do pescoço. Entre os principais fatores de risco estão o tabagismo, o consumo de bebidas alcoólicas e a infecção persistente pelo HPV. Quando descoberto precocemente, as chances de sucesso do tratamento aumentam e o risco de sequelas diminui, explica Isabela Costa Santos, chefe substituta do setor de cirurgia de cabeça e pescoço do INCA.
14: É importante a gente entender que quanto mais cedo essa doença é diagnosticada, melhores são os resultados. Em qualquer lugar do mundo, se você pode tratar um tumor no estágio inicial, nós estamos falando de índices de cura muito melhores, né? E altos.
12: A prevenção passa por hábitos saudáveis, alimentação equilibrada, higiene bucal, prática de atividade física, proteção contra o sol e vacinação contra o HPV, oferecida pelo SUS para crianças e adolescentes na faixa indicada pelo Programa Nacional de Imunizações. E a vacinação é um grande aliado no combate à doença, destaca o secretário de Atenção Especializada à Saúde do Ministério da Saúde, Mozart Júlio Tabosa Salles.
15: Então, a vacinação contra HPV é fundamental para a prevenção do câncer de cabeça e pescoço, principalmente das doenças laringeais. Precisamos trabalhar isso e fazer de maneira muito efetiva. E isso é fundamental. O Brasil já tem hoje 82%, 83% de cobertura entre as meninas, cerca de 60%, ou um pouco mais, um pouco menos, entre os meninos. Precisamos subir mais o patamar de cobertura entre os homens para que a gente possa chegar naquilo que é ideal.
12: Ao perceber sintomas persistentes, como feridas na boca que não cicatrizam, rouquidão prolongada,
15: Ideal.
12: Ao perceber sintomas persistentes, como feridas na boca que não cicatrizam, rouquidão...

0: apresentado e os critérios analisados para definição de altíssimo custo.
1: A estratégia prioriza a economia em escala e a garantia de acesso aos medicamentos já incorporados pela Comissão Nacional de Incorporação de Tecnologias no Sistema Único de Saúde.
0: Julho é um mês com datas importantes para a luta racial no Brasil.
1: No último sábado, dia 25, foi comemorado o Dia Internacional da Mulher Negra, Latino-Americana e Caribenha.
0: E no dia 20, o Estatuto da Igualdade Racial completou 16 anos.
1: O Estatuto estabeleceu em lei uma série de diretrizes para a condução das políticas públicas de combate ao racismo e de redução das desigualdades raciais no país.
0: E hoje nós conversamos mais cedo com a secretária executiva do Ministério da Igualdade Racial, Bárbara Oliveira Souza, sobre esse marco. Vamos acompanhar.
1: Olá, secretária, bem-vinda à Voz do Brasil. Olha, a gente queria começar então falando do Estatuto da Igualdade Racial, que está completando 16 anos, e queria que a senhora trouxesse para a gente então quais são os principais avanços desde a criação da lei, o que ela trouxe aí de inovação.
2: Não, perfeito. Bom, o Estatuto da Igualdade Racial é uma grande conquista nossa, né? Que está completando agora, em julho, 16 anos de vigência. Então, com muita alegria, Mariana Jungmann e Luciano Seixas, nós do Ministério da Igualdade Racial agradecemos muito por esse convite para dialogar sobre esse marco fundamental para a política de igualdade racial do Brasil. E o Estatuto, ele fez um processo de trazer como responsabilidade para o Estado brasileiro a obrigação de enfrentar o racismo nas suas políticas, nas suas ações. E conseguiu construir base sólida para que a gente tivesse um processo de amadurecimento das ações afirmativas nas universidades e na educação superior, como hoje temos, e temos diversos avanços, né, a partir dessa lei. Como temos também as ações afirmativas nos concursos públicos, que também tem gerado muito resultado, além de políticas públicas transversais na saúde, na educação, na cultura, no trabalho e na moradia, para, de fato, superar o racismo estrutural e promover a igualdade racial no Brasil, que é algo tão central. A gente tem alguns resultados, eu estava falando da lei de cotas, como, por exemplo, uma ampla presença hoje de estudantes negros e negras nas universidades. São mais de 4 milhões de estudantes que ocupam universidades públicas e privadas no Brasil. Isso é um avanço se a gente pensa os dados estatísticos em relação aos anos 2000, né? Quando apenas 2% da população negra estava na universidade.
0: Bom, secretária, a senhora citou aí as questões de cotas, vale para a educação, vale também para o trabalho. Na verdade, o Estatuto da Igualdade Racial reúne direitos em diversas áreas, né? Educação, trabalho, também saúde, na cultura. Na prática, como é que ele impacta a vida da população brasileira?
2: Não, perfeito. O Estatuto, ele orienta as políticas de igualdade racial e traz alguns aspectos que são centrais para a forma como a gente se organiza no governo federal e também em articulação com governos estaduais e municipais para implementar essa política. E traz alguns princípios, como, por exemplo, da transversalidade. Então, ele prevê essa articulação com os vários ministérios que executam ações voltadas para a igualdade racial e para a superação do racismo.
1: A gente está falando aí de 16 anos da construção dessa política. A senhora mencionou políticas afirmativas também, mas apesar disso a gente ainda continua precisando trabalhar em torno da redução das desigualdades raciais, né, que são uma realidade no país. Quais são os maiores desafios que a senhora considera para que os direitos previstos no Estatuto realmente se tornem uma realidade e se tornem presentes mesmo?
2: Essa pergunta, Mariana, agradeço muito. Eu acho que ela é chave para a gente avaliar o porquê que a política de igualdade racial ainda é muito importante no Brasil hoje. A gente tem avanços fundamentais em marcos legais, temos uma política nacional estruturada, temos o Sistema Nacional de Promoção da Igualdade Racial, que leva essa política para governos estaduais e municipais, mas uma conquista, inclusive, do Estatuto da Igualdade Racial, é ele quem cria o SUS, o nosso SUS da Igualdade Racial, que é o SINAPIR, e que hoje está presente nos 27 estados da federação e em quase 500 municípios. Vou começar por esse ponto, porque é um ponto que demonstra avanço, mas demonstra também desafio, né? Que é o foco da sua pergunta, E por que é importante a gente...

0: avançar nisso. É fundamental que a gente busque incrementar e capilarizar cada vez mais essa política e avançar em mais estados e municípios. Está em curso uma... Foi julgada, né? E está em curso a elaboração da resposta a ela, a DPF Vidas Negras, a DPF 973, que obriga o governo federal a atualizar o segundo Plano Nacional de Promoção da Igualdade Racial. A gente vem trabalhando nisso ativamente e, obviamente, a gente vem também destacando a importância de que estados e municípios também sejam envolvidos nessa obrigação de fazer dessa ação pela importância da gente federalizar essa política. Então, é um desafio que a gente ainda tem, temos um avanço importante, estamos nos 27 estados, mas precisamos, de fato, avançar e capilarizar essa política no Brasil. Outro ponto é que os dados socioeconômicos, de segurança pública, são muitas as dimensões que ainda demonstram que, mesmo tendo avançado muitíssimo, e de fato há na história, né, ao longo da história, um incremento importante na política de igualdade racial no Brasil, é possível a gente avaliar que ainda há muito o que fazer. E os dados que foram publicados recentemente do Fórum Brasileiro de Segurança Pública e do Atlas da Violência, por exemplo, pegando apenas um aspecto, demonstram a relevância da gente avançar na política de igualdade racial para enfrentar esse racismo que toca a vida das pessoas, que toca o cotidiano das pessoas. 83% das vítimas de morte decorrentes de intervenções policiais no Brasil são pessoas negras. E o jovem negro tem 3 vezes mais chance de ser vítima de homicídio no Brasil do que o jovem não negro. Então, essa inequidade tão presente nas famílias, nas mães, né, ela precisa ser enfrentada. E esse enfrentamento, ele também tem algo estruturante para guiar a nossa política de igualdade racial. O Estatuto da Igualdade Racial, ele fortalece isso e, obviamente, os dados socioeconômicos, sociais do Brasil, eles são um chamariz para a importância da gente priorizar de forma central a relevância da política de igualdade racial e do enfrentamento ao racismo na nossa atuação no Estado brasileiro.
1: Muito bem, nós conversamos com a secretária executiva do Ministério da Igualdade Racial, Bárbara Oliveira Souza. Muito obrigado, secretária, por sua presença aqui na Voz do Brasil.
0: Eu que agradeço, Luciano Seixas, agradeço muito, Mariana Jungmann, por esse espaço dedicado aqui ao Ministério da Igualdade Racial.
2: E é importante a gente destacar os principais canais de denúncia para crimes raciais no país.
1: Caso você viva ou presencie um ato de racismo ou injúria racial, é possível fazer a denúncia por meio do Disque 100, canal de direitos humanos do governo federal.
2: Ou pela plataforma Fala BR, que reúne as ouvidorias também do governo federal.
1: E é sempre bom lembrar que racismo é crime, portanto, pode ser denunciado em delegacias de polícia e para o Ministério Público.
2: E também responsáveis, vocês já repararam naquele selinho colorido que aparece antes dos desenhos, filmes e jogos de celular? Aquilo ali é a classificação indicativa, uma ajuda de ouro para você saber o que é seguro para a idade do seu filho.
1: Na hora de saber se um filme, desenho ou jogo eletrônico é recomendado para crianças e adolescentes, a classificação indicativa funciona como um instrumento para proteger os jovens de conteúdos impróprios em cada fase do desenvolvimento.
3: A dona de casa, Natália da Silva, tem 4 filhos. Durante o dia, eles estudam, brincam, praticam esportes e fazem atividades ao ar livre. E em alguns momentos, também assistem televisão. Natália conta que o acesso às telas é monitorado por ela, que observa cada conteúdo escolhido.
4: Filmes eu vejo antes, desenho eu costumo sentar para assistir com elas mesmo. Muitas vezes eles mesmos vêm e conversam com a gente sobre o que tem no desenho, sobre curiosidades que eles viram. Mas assim, sempre observando a classificação indicativa de filmes e desenhos.
3: Para orientar a Natália e outros pais na hora de escolher o que é apropriado para os filhos assistirem, existe a classificação indicativa. A informação estabelece a idade recomendada para programas, filmes e até mesmo eventos culturais exibidos em público. Como explica o coordenador de políticas de classificação indicativa audiovisual, Eduardo Nepomuceno.
5: A classificação indicativa é uma informação para as famílias a respeito dos conteúdos presentes nas obras audiovisuais. Visuais, nos espetáculos públicos, né? Nos streamings, nas TVs a cabo, TV por assinatura, no cinema e nos aplicativos e jogos.
3: A classificação indicativa leva em conta se a produção exibe cenas de violência, se há conteúdo sexual ou de nudez, ou se faz uso ou referência a drogas lícitas e ilícitas. Também observa se há linguagem ofensiva ou situações que possam causar medo ou forte impacto emocional. A partir da identificação desses elementos, é definida a faixa etária adequada para cada fase do desenvolvimento, como destaca o coordenador de políticas de classificação indicativa audiovisual, Eduardo Nepomuceno.
5: Cada um desses grandes eixos tem critérios específicos para cada faixa etária. Em razão desses conteúdos identificados, é que a gente consegue chegar numa faixa etária indicada para cada momento do desenvolvimento das crianças e dos adolescentes.
3: A classificação indicativa de obras audiovisuais funcionam como um instrumento de proteção aos direitos de crianças e adolescentes. A neuropsicóloga Renata Nunes destaca como a indicação da idade tem a ver com a compreensão da criança em certas fases da infância.
6: Elas são orientadas por essas fases do desenvolvimento, para que ela não tenha acesso a conteúdos que ela ainda não está pronta emocionalmente. Mas isso tudo não precisa ser inflexível. Os pais precisam entender quem são seus filhos.
3: Para avaliar qual a classificação indicativa de uma obra do circuito comercial, é atribuída uma faixa etária. Além disso, há uma mensagem que diz os principais temas presentes na obra. Para vídeos disponíveis em plataformas de streaming, a própria plataforma realiza a autoclassificação seguindo os parâmetros estabelecidos. Márcia Fernandes.
2: Hoje, o Brasil conquistou um novo reconhecimento internacional para a cultura.
1: O Teatro Amazonas, em Manaus, e o Teatro da Paz, em Belém, passaram a integrar a lista do Patrimônio Mundial da Unesco.
2: Com isso, o país chega a 26 bens reconhecidos pela organização.
1: Os dois monumentos eram tombados pelo Instituto do Patrimônio Histórico e Artístico Nacional, o IFAM, desde os anos 1960.
2: Conheça um pouco da história desses dois monumentos na reportagem de Luana Karen.
7: Foi durante o ciclo da borracha, período em que a extração do látex deu impulso para um grande crescimento econômico da região norte, que surgiram os teatros Amazonas, em Manaus, e da Paz, em Belém. Era fim do século XIX e a riqueza produzida pelo chamado ouro branco despertou nas elites da época o desejo de reproduzir no coração da maior floresta tropical do mundo, o requinte, das grandes capitais europeias. Veio o Teatro da Paz, em 1878. Inspirado na arquitetura neoclássica italiana, tornou-se símbolo da prosperidade da capital paraense, então principal porta de saída da borracha para o mundo. Quase duas décadas depois, em 1896, foi a vez do Teatro Amazonas abrir as portas em Manaus. De estilo renascentista, o edifício preserva até hoje parte da arquitetura e decoração originais. Embora inspirados na estética europeia, os dois monumentos incorporaram referências amazônicas, pinturas, madeiras nobres e elementos decorativos da região ajudam a contar a história do encontro entre a cultura local e as influências trazidas do outro lado do Atlântico. O compositor brasileiro Carlos Gomes chegou a se apresentar no Teatro da Paz, mas não conseguiu ver o Amazonas inaugurado. Morreu três meses antes, sendo homenageado na pintura que representa a ópera, no teto do Teatro Manauara. Aliás, marcados pelos concertos clássicos, apresentações de balé e óperas, os espaços também se abriram à cultura popular. Nomes como Milton Nascimento e Roger Waters passaram pelo Amazonas, que recebeu até uma visita inusitada em 1997 das Spice Girls, no auge da carreira. Agora, mais de um século depois de terem sido erguidos como símbolos da riqueza da borracha, os teatros da Amazônia ganharam um novo significado. o de patrimônio de toda a humanidade. O presidente do IFAM, Instituto do Patrimônio Histórico e Artístico Nacional, Davidson Guzmão, destacou que a medida também é um reconhecimento da cultura produzida pela região amazônica.
8: A Amazônia, para além do paradigma do meio ambiente e do patrimônio natural, é também reconhecida pela sua produção cultural, pela sua produção artística e pelos circuitos culturais que os teatros engendram.
7: Os teatros Amazonas e da Paz foram tombados pelo IFAM na década de 1960. Agora passam a figurar juntos na lista do Patrimônio Mundial Cultural da Unesco, a Organização das Nações Unidas para a Educação, a Ciência e a Cultura, com o nome Teatros da Amazônia. Com isso, o Brasil passa a contar com 26 sítios inscritos na lista. Reportagem Luana Karen.
1: A Defesa Civil Nacional segue prestando apoio humanitário aos municípios do interior de São Paulo. A região foi atingida por fortes chuvas na última sexta-feira, dia 24.
2: No sábado, foi reconhecida a situação de emergência dos municípios de Taquaritinga, Ribeirão Preto e Dumont.
1: Com a medida, as prefeituras podem solicitar recursos federais para ações de socorro, assistência humanitária à população afetada e recuperação das áreas atingidas.
2: Foram realizadas também visitas aos municípios de Guariba e Dumont para levantamento dos danos.
1: O diretor do Departamento de Assistência Humanitária do Ministério da Integração e do Desenvolvimento Regional, Wesley de Almeida Felinto, deu detalhes da ação.
9: Conseguimos depois ao município de Guariba, o mais afetado da região, e sentamos com a Defesa Civil do município para iniciarmos o processo de reconhecimento federal e as orientações junto ao setor de engenharia e inspeções em campo para orientação quanto às ações de assistência humanitária, restabelecimento dos serviços essenciais e recuperação. Neste momento, a gente se encontra no município de Dumont, finalizando também o reconhecimento federal para posterior envio à Defesa Civil Estadual de São Paulo. E a equipe de engenharia está em campo, visitando ainda algumas áreas afetadas no município de Dumont.
2: E um alerta pelo celular informa se onde você vive corre algum risco de evento climático intenso, sejam chuvas ou incêndios.
1: Com esse aviso, é possível se prevenir contra desastres.
10: A Defesa Civil Nacional oferece um serviço gratuito para envio de alertas sobre situações de emergência diretamente ao celular. As mensagens podem avisar sobre chuvas intensas, alagamentos, deslizamentos de terra, incêndios florestais, tornados e outros riscos. O cadastro pode ser feito por SMS, WhatsApp ou Telegram. Para receber por mensagem, basta enviar o CEP da localidade de interesse para o número 40199. No WhatsApp, é necessário iniciar uma conversa com o número 61-2034-4611 e seguir as orientações do assistente virtual. No Telegram, basta procurar por Defesa Civil Alertas, enviar a mensagem Olá e concluir o cadastro. Também é possível receber avisos automaticamente pela TV por assinatura, pelos alertas públicos do Google e pela tecnologia Cell Broadcast, disponível em aparelhos compatíveis conectados às redes 4G e 5G. Nesses casos, não é necessário fazer cadastro. Natália Koslick, para a Voz do Brasil.
2: E essas foram as notícias do governo federal.
1: Fique agora com as notícias do Poder Judiciário e do Congresso Nacional. Boa noite.
2: Boa noite. Bom fim. Boa noite e até amanhã.
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13: Ministro aposentado Otávio Galotti é velado no Supremo Tribunal Federal com a presença de ministros, autoridades e familiares. TSE realiza a Semana Nacional do Sistema Eletrônico de Votação entre 3 e 9 de agosto. STJ decide que prazo de 90 dias para indenização em proteção veicular é válido. Boa noite, eu sou Marcela Luiza. O Supremo Tribunal Federal decretou o luto oficial de 3 dias pelo falecimento do ministro aposentado Otávio Galotti, que morreu ontem, aos 95 anos. Nesta segunda-feira, houve o velório no Salão Branco do Tribunal, com a presença de ministros, autoridades e familiares. O presidente do STF, ministro Edson Fachin, destacou o papel de Galotti na magistratura brasileira.
14: Recordar o ministro Galotti. Não evocamos apenas o integrante da história desse tribunal. Evocamos uma determinada compreensão da magistratura, aquela que reconhece que a autoridade moral precede a autoridade jurídica, que a legitimidade das decisões repousa, antes de tudo, na integridade daqueles que a proferem. A morte interrompe uma biografia, mas não alcança um legado. As decisões permanecem nos livros, os ensinamentos permanecem na memória de todos nós. O exemplo permanece nas instituições.
13: Nascido no Rio de Janeiro em 1930, Otávio Galotti formou-se em Direito em 1953. Foi integrante do STF entre 1984 e 2000, sendo presidente da Corte de 93 a 95. Também presidiu o Tribunal Superior Eleitoral entre 1994 e 1996 e teve papel relevante na consolidação da jurisprudência constitucional durante os primeiros anos de vigência da Constituição de 88. O sepultamento está marcado para amanhã, no Rio de Janeiro. Tribunal Superior Eleitoral realiza a primeira edição da Semana Nacional do Sistema Eletrônico de Votação, de 3 a 9 de agosto. Rimac Souto.
15: O objetivo é aproximar a justiça eleitoral da sociedade e ampliar o conhecimento sobre o funcionamento, a segurança, a transparência e a auditabilidade da urna eletrônica. O lançamento da Semana Nacional do Sistema Eletrônico de Votação será feito pelo presidente do TSE, ministro Cássio Nunes Marques, durante a sessão plenária de abertura do segundo semestre forense de 2026, na próxima segunda-feira, dia 3 de agosto. A iniciativa envolve todos os tribunais regionais eleitorais do país, com ações como visitas a escolas, demonstrações da urna eletrônica, palestras, exposições e distribuições de materiais informativos oficiais sobre o processo eleitoral. A programação termina no domingo, dia 9 de agosto, com a Corrida pela Democracia, no Autódromo Nelson Piquet, em Brasília.
13: Para a terceira turma do STJ, é válida a cláusula de contratos de proteção patrimonial mutualista, que estabelece prazo de até 90 dias úteis para o pagamento de indenização após um prejuízo. Tiago Gomide.
16: Os ministros analisaram o caso de um associado de uma cooperativa de transportes de Goiás que teve veículo roubado e questionou a demora no pagamento da indenização. O colegiado entendeu que os contratos de proteção patrimonial mutualista têm características diferentes dos seguros tradicionais e, por isso, não se aplicam automaticamente às regras da SUSEP, que estabelecem um prazo de até 30 dias para seguradoras. Segundo o relator do caso, ministro Ricardo Villas Boas Cueva, a Lei Complementar 213 de 2025 passou a prever a fiscalização dessas operações pela SUSEP, mas ainda não há uma regulamentação específica para esse tipo de contrato.
13: Estão abertas as inscrições para o mutirão da 16ª Semana Nacional da Execução Trabalhista. Rossini Gomes.
17: Essa é uma forma mais radical de fazer com que a decisão judicial seja cumprida e que tudo o que é devido seja pago. Com o slogan Seu Direito por Inteiro, a iniciativa, marcada para o período de 14 a 18 de setembro em todo o Brasil, é um esforço concentrado para localizar bens de devedores, incentivar acordos e dar mais celeridade ao pagamento dos créditos trabalhistas. Para outras informações sobre a 16ª Semana Nacional da Execução Trabalhista, acesse csjt.jus.br.
13: 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Uma boa noite e até amanhã.
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2: Eu sou Paula Groba.
18: E eu sou Ricardo Nakaoka.
2: E estes são os destaques de hoje do Jornal do Senado, que começa agora.
18: Comissão de Relações Exteriores vai acompanhar medidas do governo contra tarifaço dos Estados Unidos.
2: Nova lei permite venda de spray de pimenta para mulheres.
18: Senado aprova projetos para fortalecer a recuperação ambiental e a economia circular.
2: Boa noite.
18: Boa noite.
2: As novas tarifas impostas pelos Estados Unidos a produtos brasileiros acendeu um alerta no Senado.
18: A Comissão de Relações Exteriores quer avaliar a resposta do governo e possíveis medidas do Congresso. O tema será debatido pelo colegiado, que solicitou informações sobre as ações do Brasil diante desse novo cenário. Repórter Márcio Maturana.
19: O presidente da Comissão de Relações Exteriores, senador Nelsinho Tradi, do PSD de Mato Grosso do Sul, enviou um pedido de informações ao Ministério do Desenvolvimento, Indústria, Comércio e Serviços sobre a estratégia do Brasil em relação às novas tarifas de 25% impostas pelo presidente dos Estados Unidos, Donald Trump, sobre produtos brasileiros. Uma das perguntas é sobre a possível aplicação da Lei da Reciprocidade Econômica, aprovada pelo Congresso em 2025.
20: O Congresso aprovou essa legislação e agora cabe ao Senado acompanhar a sua implementação. Precisamos entender se os instrumentos criados são suficientes para enfrentar uma situação como essa e, se necessário, discutir aperfeiçoamentos. Sempre com base em critérios técnicos e na proteção da economia brasileira.
19: As novas tarifas de Trump alcançam 3 mil itens, o que significa 18% das exportações brasileiras para os Estados Unidos, segundo cálculos do Ministério do Desenvolvimento. Isso corresponde a 37,6 bilhões de reais, com base nas exportações de 2024, antes dos primeiros tarifaços. No mesmo dia em que começou o novo tarifaço, 22 de julho, o presidente Lula assinou uma medida provisória criando o Plano Brasil Soberano 3, que abre 18 bilhões e meio de reais em linhas de crédito com juros subsidiados para exportadores. Também nessa data, Lula sancionou uma lei derivada de outra medida provisória que criou linhas de financiamento no Plano Brasil Soberano, com expansão apresentada pelo Congresso Nacional para setores estratégicos. O objetivo do pedido de informações, segundo Nelsinho Tradi, é oferecer aos senadores informações técnicas para eventuais iniciativas legislativas.
20: A Comissão de Relações Exteriores não substitui o Executivo na condução da política comercial, mas pode contribuir para a construção de soluções e acompanhar a atuação do governo. Foi isso que fizemos, desde o início.
19: No dia 4 de agosto, o grupo de trabalho criado pela Comissão de Relações Exteriores vai discutir novos mercados para as exportações brasileiras com representantes do governo e do setor privado, priorizando questões sobre proteínas de origem animal.
2: A proposta que cria medidas de apoio às empresas brasileiras afetadas pelo tarifaço dos Estados Unidos é uma das 32 medidas provisórias que aguardam votação no Congresso. Na próxima semana, o Congresso Nacional retoma os trabalhos e entre as propostas pendentes estão também a que prevê subsídios para combustíveis e a chamada taxa das blusinhas, que alterou as regras de tributação das compras internacionais de pequeno valor. As medidas provisórias têm efeito imediato, mas precisam ser aprovadas pelo Congresso para virarem lei. Se não forem votadas em até 120 dias, perdem a validade.
18: Também aguarda análise o novo Desenrola Brasil, voltado à renegociação de dívidas de pessoas físicas, microempresas e estudantes. O programa permite que devedores com renda mensal de até R$ 8.105 refinanciem dívidas de até R$ 15 mil por banco, com juros de até 1,99% ao mês. Para o senador Paulo Paim, do PT do Rio Grande do Sul, a iniciativa contribui para a recuperação da economia e o alívio do orçamento das famílias. A medida provisória ainda depende da instalação da comissão mista para começar a ser analisada e depois seguir para a Câmara e o Senado.
0: Trata-se de uma medida concreta que oferece condições reais para que as pessoas saiam do sufoco financeiro. É uma forma de devolver dignidade a quem mais precisa, aliviando o orçamento das famílias e permitindo que voltem a planejar suas vidas com mais segurança.
2: Mulheres vítimas de violência passam a ter uma nova forma de autodefesa prevista em lei. Foi sancionada a norma que autoriza a venda de spray de pimenta para uso civil feminino, com regras para a compra e a utilização da substância.
18: A lei foi sancionada em meio ao aumento de casos de violência contra a mulher no país. Repórter Patrícia Oliveira.
21: A nova lei sancionada pelo presidente Lula permite a comercialização, aquisição e posse do spray de pimenta para a defesa pessoal das mulheres com mais de 18 anos. Esse spray provoca ardência intensa nos olhos, na pele e nas mucosas e assim pode conter temporariamente o agressor. O uso dessa substância até então era restrito às forças de segurança pública e às forças armadas. O estabelecimento que comercializar o spray deverá manter o registro da venda e a identificação da compradora pelo prazo de 5 anos. O senador Laércio Oliveira, do Progressistas de Sergipe, foi o relator do projeto aprovado no Senado que deu origem à lei. Para ele, a nova lei vai ajudar na proteção da integridade física, psicológica e sexual das mulheres.
22: Essas práticas de feminicídio que a gente tem ouvido todos os dias nos deixam atônitos e muito preocupados, e a gente precisa criar mecanismos de segurança, de proteção da própria mulher.
21: Um regulamento deverá definir as especificações técnicas do spray, os limites de capacidade da embalagem, a concentração da substância e os padrões de segurança do conteúdo.
2: E a Comissão de Direitos Humanos aprovou uma recomendação ao Ministério da Saúde para agilizar o atendimento de crianças com fissura lábio-palatina pelo SUS. A proposta prevê que o tratamento especializado comece em até 30 dias após o diagnóstico.
18: A indicação recomenda o prazo máximo de 1 mês entre o diagnóstico e o início do tratamento. A fissura lábio-palatina atinge 1 em cada 650 recém-nascidos no Brasil e pode comprometer a alimentação, a fala e a audição. A senadora Damaris Alves, do Republicanos do Distrito Federal, destacou que o atendimento precoce reduz complicações. O tratamento inclui cirurgias e acompanhamento multiprofissional. A recomendação segue agora para análise do Ministério da Saúde.
2: Reciclagem de baterias de carros elétricos e restauração de seringais na Amazônia. Esses foram alguns dos temas de projetos aprovados na Comissão de Meio Ambiente nesse primeiro semestre.
18: Um projeto que aumenta a pena para maus tratos a animais também foi aprovado pelo colegiado. Repórter César Mendes.
23: Recuperação florestal, economia circular e agricultura regenerativa foram temas de projetos aprovados na Comissão de Meio Ambiente. Relator da proposta que cria a Política Nacional de Revitalização dos Seringais Amazônicos, agora em análise na Comissão de Agricultura, o senador Beto Faro, do PT do Pará, disse que o declínio da atividade seringueira trouxe degradação ambiental.
24: O projeto oferece uma resposta a esses desafios ao incentivar a recuperação e revitalização de seringais nativos.
23: Já o projeto que estabelece regras para reciclagem e rastreabilidade de baterias de veículos elétricos e híbridos é do senador Jacques Wagner, do PT da Bahia, mas o texto aprovado foi o do substitutivo do senador Confúcio Moura, do MDB de Rondônia.
25: A Política Nacional de Circularidade de Baterias é fundamental para acompanhar a evolução da mobilidade elétrica.
23: Também foram aprovadas pelo colegiado as políticas nacionais de fomento à agricultura regenerativa, do senador Sérgio Petecão, do PSD do Acre, e de desenvolvimento sustentável da pesca, do senador Alessandro Vieira, do MDB de Sergipe, além do aumento da pena para maus tratos a animais, proposta pelo senador Confúcio Moura.
2: E o Brasil passou a proibir a produção e a comercialização de alimentos obtidos por meio da alimentação forçada de animais. A lei, sancionada pelo presidente Lula, entra em vigor em 180 dias e atinge principalmente o foie gras, produzido a partir do fígado de patos e gansos submetidos à ingestão forçada de alimentos.
18: A norma teve origem em um projeto do senador Eduardo Girão, do Novo do Ceará. Quem descumprir a lei estará sujeito às penalidades previstas na Lei de Crimes Ambientais, como detenção, multa e sanções administrativas.
26: Música.
18: Com edição de Paula Groba e trabalhos técnicos de Eliseu Caires, o Jornal do Senado fica por aqui. Acompanhe agora as notícias da Câmara dos Deputados. Boa noite.
3: Boa noite e até amanhã.
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5: Câmara pode tornar imprescritível crime sexual contra menores de 12 anos.
6: Proposta amplia a bolsa permanência do ProUni para alunos de meio período.
5: Deputados obrigam elaboração do plano de assistência social a cada década.
6: Boa noite. A Câmara aprovou proposta que obriga o governo a elaborar o plano de assistência social a cada 10 anos. A repórter Maria Neves tem mais detalhes sobre o texto que já foi encaminhado ao Senado.
7: A Comissão de Constituição e Justiça da Câmara dos Deputados aprovou o projeto que obriga o Poder Executivo a elaborar periodicamente o Plano Decenal de Assistência Social. Pelo texto da deputada Laura Carneiro, do PSD do Rio de Janeiro, a cada 10 anos o poder público deve prever metas e estratégias para melhorar o atendimento à população mais vulnerável. Laura Carneiro explica que o país conta atualmente com um plano de assistência com vigência entre 2016 e 2026. No entanto, ao contrário do que ocorre na educação, a elaboração do planejamento decenal ainda não é obrigatória por lei. Na opinião da parlamentar, estabelecer metas e diretrizes claras é fundamental para garantir a estabilidade das políticas de assistência social.
8: Em última análise, o mais importante é manter os programas de assistência social. Já é uma prática recomendada pela LOAS e agora a gente vai torná-la obrigatória. Esse plano decenal vai fortalecer as políticas públicas e evitar que a gente tenha qualquer tipo de retrocesso quando se avança numa política que atingiu aquelas determinadas metas.
7: A proposta aprovada determina que as metas do Plano Decenal de Assistência Social sejam elaboradas com base nos dados oficiais do Sistema Único de Assistência Social. Ainda de acordo com o texto, o Conselho Nacional de Assistência Social será responsável por aprovar e acompanhar os resultados do planejamento em conjunto com o governo federal. Da Rádio Câmara de Brasília, Maria Neves.
4: Comissões.
5: Presidente da Comissão de Previdência, Assistência Social, Infância, Adolescência e Família, Bruno Ganem, do Podemos de São Paulo, faz um balanço positivo dos trabalhos do colegiado. Para ele, a estratégia de priorizar projetos de consenso permitiu destravar votações e acelerar a análise de propostas.
26: Em comum acordo entre todos os membros, a gente buscou priorizar as pautas consensuais e tem sido uma experiência muito bem sucedida. Quero, inclusive, parabenizar todos os membros pela forma com que permitiram que a gente buscasse esses projetos de consenso. E o que a gente descobriu é que são centenas de projetos que todo mundo é favorável, mas por uma ou outra razão acaba ficando parado, porque a gente perde muito tempo olhando aquilo que não é consenso.
6: Bruno Ganem afirma que a comissão está perto de zerar a fila de projetos consensuais, muitos deles voltados à proteção de crianças e adolescentes. O deputado também destaca avanços na pauta previdenciária a partir da construção de convergências entre os parlamentares.
4: Educação.
5: Avança na Câmara projeto que amplia a bolsa permanência do ProUni para estudantes de meio período. O texto foi aprovado na Comissão de Educação, como informa a repórter Júlia Lopes.
27: Estudantes matriculados em cursos de meio período poderão passar a ter acesso à bolsa permanência do programa Universidade para Todos, o ProUni. O projeto do deputado Túlio Gadelha, do PSD de Pernambuco, foi aprovado na Comissão de Educação da Câmara dos Deputados. Atualmente, a legislação prevê o benefício apenas para estudantes de cursos presenciais em período integral, com carga horária mínima de 6 horas diárias. Na prática, a proposta retira o critério de carga horária mínima do curso de graduação para a concessão da bolsa. O programa Bolsa Permanência é um auxílio financeiro mensal destinado a estudantes de graduação em situação de vulnerabilidade socioeconômica. O objetivo é evitar a evasão universitária, ajudando no pagamento de despesas como moradia, alimentação e transporte. O valor atual da bolsa é de R$ 700 e atende bolsistas do ProUni com renda familiar por pessoa de até um salário mínimo e meio. O relator da proposta, deputado Pedro Kizai, do PT de Santa Catarina, também incluiu no texto aprovado que o Ministério da Educação poderá exigir frequência e aprovação dos estudantes para a garantia do benefício.
1: Nós deixamos aberto e claro na lei que o Ministério da Educação vai exigir frequência, aprovação. Por quê? Porque se ele está recebendo dinheiro público do ProUni e mais uma bolsa permanência, ele agora precisa o quê? Dar conta do recado, como a gente diz. Dar conta, estudar, frequentar, aprovar e se profissionalizar.
27: A proposta que amplia o acesso à bolsa permanência para estudantes de graduação em cursos de meio período segue agora para análise na Comissão de Finanças e Tributação da Câmara dos Deputados. Da Rádio Câmara de Brasília, Júlia Lopes.
6: Rafael Brito, do MDB de Alagoas, defende a ampliação do programa Pé de Meia para todos os estudantes do ensino médio da rede pública, sem restrições de renda. O deputado argumenta que a permanência na escola é um desafio que vai além da condição socioeconômica das famílias.
5: Rafael Brito afirma que a experiência do programa Cartão Escola 10 em Alagoas inspirou o Pé de Meia e contribuiu para reduzir a reprovação e a evasão escolar. Ele acredita que a universalização do benefício fortalece a educação e incentiva mais jovens a concluírem o ensino médio.
9: E quando a gente criou aqui em Alagoas, a gente criou o programa de forma universal. Todo aluno que está matriculado no ensino médio das escolas públicas de Alagoas recebem o cartão Escola 10, o que fez com que a nossa taxa de reprovação caísse, o que fez com que o percentual de estudantes em atraso caísse e o que fez principalmente com que Alagoas pudesse praticamente dobrar o número de concluintes no ensino médio por ano. Antes de existir o programa, em Alagoas se formavam aproximadamente 26 mil estudantes e no ano passado se formaram 47 mil estudantes.
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6: Saúde. A Comissão de Saúde aprovou a exigência de desfibriladores em locais de grande circulação. A repórter Sofia Peçanha traz mais informações sobre a proposta.
10: A Comissão de Saúde aprovou o projeto que torna obrigatória a presença de desfibriladores externos automáticos em locais de grande concentração de pessoas, ambulâncias e veículos de resgate em todo o país. O desfibrilador serve para aplicar choques elétricos controlados que ajudam a restabelecer o ritmo normal do coração em caso de parada cardiorrespiratória. O texto aprovado reúne 11 propostas que tratavam da instalação de desfibriladores em diferentes locais. Por isso, o relator, o deputado doutor Luiz Ovando, do PP do Mato Grosso do Sul, optou por estabelecer critérios mais objetivos para definir os locais obrigados a disponibilizar os equipamentos. A medida valerá para eventos artísticos, esportivos e comerciais com circulação superior a 1.000 pessoas por dia, além de aeroportos, portos, rodoviárias e estações ferroviárias. O texto também inclui trens, aeronaves e embarcações com capacidade para 500 ou mais passageiros, academias com pelo menos 1.000 alunos matriculados e ainda ambulâncias e veículos de resgate. Durante a votação na comissão, o deputado Luiz Ovando, que é cardiologista, destacou que a presença dos equipamentos pode ser decisiva em caso de parada cardíaca.
13: Sua disponibilização será fundamental para permitir a rápida intervenção em casos da parada cardíaca, o que aumenta as chances de sobrevivência da vítima. A presença do aparelho, combinado com o treinamento do pessoal para seu uso, pode salvar vidas.
10: Pelo projeto, os responsáveis pelos estabelecimentos deverão adquirir os aparelhos, garantir sua manutenção e disponibilizar profissionais capacitados para realizar manobras de reanimação cardiopulmonar e operar o equipamento. Além disso, os desfibriladores deverão permanecer acessíveis durante todo o período de funcionamento dos locais que recebem público. Em caso de descumprimento, o texto prevê advertência na primeira autuação, multa de R$ 5.000 e possibilidade de interdição do estabelecimento. A multa poderá ser dobrada em caso de reincidência. O projeto que torna obrigatória a disponibilização de desfibriladores cardíacos em locais de grande concentração de pessoas será analisado pela Comissão de Constituição e Justiça. Da Rádio Câmara de Brasília, Sofia Peçanha.
4: desenvolvimento regional.
5: Maria do Rosário, do PT, defende a aprovação de projeto de sua autoria que cria regiões de insegurança hídrica no Rio Grande do Sul. Ela argumenta que a metade sul do estado enfrenta secas recorrentes com falta de água potável para a população e para a agricultura familiar.
11: Para resolver essa situação de cada ano novos decretos de emergência, nós queremos que a metade sul do Rio Grande do Sul, onde a seca tem se instalado a cada ano, ela seja declarada como uma área de insegurança hídrica. Essa proposta, ela vem de acordo com os objetivos do Milênio das Nações Unidas, que diz que a segurança hídrica é um dos princípios para garantia da qualidade de vida. E a prevenção exige a gente atuar sobre as mudanças climáticas de forma a termos infraestrutura adequada na capital, Porto Alegre, nas grandes cidades e nas pequenas também.
6: Maria do Rosário elogia o esforço do governo federal no socorro ao Rio Grande do Sul, especialmente após as enchentes que atingiram o estado em janeiro de 2024. Ela também defende investimentos em infraestrutura, defesa civil e recuperação ambiental contra os impactos das mudanças climáticas.
5: Projeto de Zé Silva do União de Minas Gerais proíbe a reconstituição de leite em pó importado para a produção de alimentos para o consumo humano. Segundo o deputado, a ideia é proteger mais de 1 milhão de produtores rurais que enfrentam uma queda no preço do leite.
12: O produtor não precisa de favor do Congresso Nacional, não precisa de favor do governo, ele precisa de respeito. E esse respeito é a aprovação do meu projeto, que já temos já um efeito prático no Paraná. Já foi proibido por uma lei estadual e já no primeiro mês reduziu a importação da metade de leite que o Paraná importava. Então está claro que é preciso aprovar esse projeto.
6: Zé Silva argumenta que a proposta pretende reduzir os impactos da importação de leite em pó sobre a cadeia produtiva nacional. O projeto já foi aprovado na Comissão de Agricultura e aguarda análise na Comissão de Constituição e Justiça.
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4: Justiça.
5: Comissão aprova aumento de pena para responsáveis legais nos casos de homicídio contra menores com deficiência. A repórter Silvia Munhato tem mais detalhes da medida.
15: A Comissão de Defesa dos Direitos das Pessoas com Deficiência aprovou o projeto que aumenta a pena para pais, mães ou responsáveis legais que praticarem homicídio contra crianças e adolescentes com deficiência. O relator na comissão, deputado Márcio Onaiser, do Solidariedade do Maranhão, defendeu a mudança.
16: Justifica-se a opção pela instituição de uma circunstância qualificadora por serem os pais e responsáveis aqueles com maior obrigação de zelar pela proteção e pelo desenvolvimento de crianças e adolescentes com deficiência.
15: O deputado especificou que a pena será de 12 a 30 anos de reclusão, acrescida de duas causas de aumento, um terço até a metade pela deficiência e dois terços pela autoridade do agente. O projeto que aumenta a pena de responsáveis legais que praticam homicídio contra crianças e adolescentes deverá ser analisado agora pela Comissão de Previdência, Assistência Social, Infância, Adolescência e Família. Da Rádio Câmara de Brasília, Silvia Munhato.
4: Transportes.
6: Kim Kataguiri, do Missão de São Paulo, é um dos autores da proposta que limita a alíquota máxima do IPVA a 1% do valor do veículo. O objetivo, segundo o deputado, é tentar tornar a carga tributária mais justa.
17: Então, o governador, a Assembleia Legislativa, vai poder decidir entre 0% a 1% do valor venal do veículo e a principal base de cálculo passa a ser o peso do veículo e o seu impacto ambiental. A gente se espelhou na legislação do Japão, de alguns países europeus e de alguns estados dos Estados Unidos, que consideram que o peso ele é uma forma justa de se calcular o tributo sobre o veículo, porque quanto mais pesado o veículo, maior o impacto dele sobre o asfalto e maior a necessidade de manutenção das vias.
5: A proposta de Kim Kataguiri prevê compensar a redução da arrecadação com cortes de despesas do poder público, como a limitação de gastos dos legislativos e de publicidade institucional. Para o deputado, a medida aumenta a receita pública sem criar mais impostos.
4: Segurança Pública.
6: Avança na Câmara a proposta que torna imprescritíveis crimes sexuais contra menores de 12 anos.
5: Conheça detalhes da matéria na reportagem de Paula Bittar.
2: A Comissão de Constituição e Justiça da Câmara aprovou a proposta de emenda à Constituição que torna crimes sexuais cometidos contra menores de 12 anos de idade imprescritíveis. Hoje, por exemplo, o crime de estupro de vulnerável prescreve em 20 anos e a contagem para a prescrição começa a partir dos 18 anos da vítima, a não ser que a ação penal já tenha sido iniciada em data anterior. A relatora na comissão, deputada Júlia Zanatta, do PL de Santa Catarina, avaliou que a proposta fortalece a dignidade e a integridade sexual das crianças. Ela também citou um caso recente para defender a importância da medida.
0: Uma notícia muito triste vinda do Ceará. Uma bebê de 10 meses morreu porque foi estuprada por dois homens, um de 22 anos. E me surpreende estupro contra vulneráveis não ser ainda imprescritível.
2: A proposta que torna crimes sexuais cometidos contra menores de 12 anos de idade imprescritíveis ainda precisa ser analisada por uma comissão especial e depois segue para apreciação do plenário, onde precisará ser votada em dois turnos. Outra proposta aprovada pela CCJ foi projeto que determina a monitoração eletrônica dos condenados em primeira instância pelo crime de estupro de vulnerável. De acordo com o Código Penal, o crime de estupro de vulnerável consiste em ter conjunção carnal ou praticar outro ato libidinoso com menor de 14 anos e tem pena de reclusão de 10 a 18 anos. Esse projeto já pode seguir para análise do Senado, a menos que haja recurso para votação antes pelo plenário da Câmara. Da Rádio Câmara, de Brasília, Paula Bittar.
4: Meio Ambiente.
6: Projeto de Felipe Beccari, do Podemos de São Paulo, aumenta a pena para crimes de maus tratos contra animais cometidos com o objetivo de divulgação em plataformas digitais. A proposta busca combater desafios e competições que incentivam esse tipo de violência na internet.
19: A gente vem com esse projeto para poder dar uma contrarresposta, dar uma resposta imediata, né, dizendo que essa crueldade, que com fim de diversão, com fim de competição nas plataformas digitais, ela tem que ser freada urgentemente. Então, isso foge daquele habitual dos maus-tratos na rua, nas denúncias que a gente atende. Então, esse projeto vem ampliar, dobrar a pena praticamente para quem comete o maus-tratos com esse fim. Não porque queria cometer o maus-tratos ou porque não gosto do animal, mas simplesmente por uma gincana.
5: A pena atual para maus-tratos a animais pode chegar a 5 anos de prisão. Com a aprovação do projeto, quem cometer o crime com o objetivo de divulgar em plataformas digitais pode ter a pena praticamente dobrada. Felipe Beccari alerta que a prática tem crescido de forma silenciosa, especialmente durante a madrugada.
6: Termina agora o Jornal Câmara dos Deputados, produzido pela Rádio Câmara, com trabalhos técnicos de Wellington Teles e apresentação de Val Monteiro e Márcio Aquilissardi. Uma boa noite para você.
5: Você fica agora com as notícias do Tribunal de Contas da União. Boa noite.
4: Minuto do TCU.
20: O Tribunal de Contas da União avaliou como universidades e institutos federais organizam a área de tecnologia da informação. A auditoria analisou se o modelo adotado garante o funcionamento dos sistemas que apoiam atividades como ensino, pesquisa e gestão. O trabalho identificou problemas como falta de integração entre as instituições, compras feitas de forma isolada e carência de profissionais especializados. A fiscalização também identificou dificuldades para acompanhar os gastos com tecnologia. Para o TCU, as falhas podem aumentar os custos e reduzir a eficiência dos serviços. O tribunal recomendou medidas para ampliar e melhorar o planejamento da área de tecnologia da informação nas instituições. Saiba mais em tcu.gov.br.
4: 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Minuto Verão. Cuidado ao se expor ao sol. Aproveite o sol com moderação. Nesse verão, não esqueça, um bronzeamento gradual é muito mais saudável e natural. Atenção, as crianças precisam de cuidados redobrados para curtir o sol. Para garantir a proteção da sua pele, é preciso cuidados especiais, conforme explica a dermatologista Amélia Leal, que dá orientações importantes para a proteção da pele.
3: É importante que a pessoa passe o protetor solar e reaplique durante o dia, pelo menos a cada 4 horas, porque ele vai perdendo a sua eficácia ao longo do dia, então é importante essa reaplicação para que o paciente não sofra uma queimadura. A partir dos 6 meses, os bebês já podem usar protetor solar, desde que o protetor solar seja infantil, porque é um protetor solar mineral que não vai fazer mal para aquele bebê. E antes dos 6 meses, eles devem usar somente barreiras físicas, camiseta UV, chapéuzinho. É muito importante ficar reaplicando o protetor solar, principalmente porque elas estão constantemente na água e esse protetor solar vai saindo mais rapidamente. Caso a criança esteja sempre na água, na piscina, é legal reaplicar a cada 2 horas. Se não estiver, a gente consegue reaplicar a cada 4 horas.
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1: Avisa pra geral, segunda-feira, sua linda, tá chegando aqui no Som da Clube com o nosso Estação Clube. Boa noite pra você na sintonia do Estação. Bom demais estar com você. Aumenta o volume do rádio, vem comigo, só alegria, muita música boa a partir de agora. E você aí do outro lado na sintonia, sintonizadão comigo, bom demais. 991-62-2480, o Zap Clube sempre liberado pra você bater aquele papo com a gente, pedir a música que você quer ouvir, e a gente toca aqui na nossa programação, que é feita com carinho pra você. Chegamos com alegria e boa música na sua noite.

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0: Léo Magalhães, Vestido Colado. Essa é linda, sertaneja demais, abrindo nossa estação.

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0: boa, Yasmin Santos, Sentimento. Zero, música boa da Yasmin Santos aqui no Som da Clube, a mais ouvida. Bom demais estar com você que tá em casa, tá no trânsito, tá no trabalho, tá levando a gente com você aí no seu rádio e no seu coração. Aumenta o volume, tá no Estação Clube com boa música e informação.
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0: Belzinho, Cúmbia do Amor, participação da Priscila Senna.
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0: 8:37.
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2: A travessia do Rio Tocantins reuniu 70 nadadores. A competição aconteceu na manhã do último domingo, dia 26, com a concentração às 5:30 da manhã. A largada aconteceu na seção fluvial do 52º Batalhão do Exército Brasileiro, com a chegada na Praia do Tucunaré. O evento esportivo acontece desde o início dos anos 2000 e é promovido pela Secretaria Municipal de Esporte e Lazer, SEMEL. O percurso de aproximadamente 1,6 km foi demarcado com boias, que guiaram os nadadores ao longo do trajeto. Giovana de Moraes repetiu o resultado do ano passado e foi a campeã entre as mulheres. No masculino, o primeiro colocado foi Paulo Alencar, veterano da competição, e também o maior vencedor da travessia do Rio Tocantins. Um casal de policiais civis denunciou um delegado da Polícia Civil do Pará por supostos atos de homofobia e perseguição no ambiente de trabalho quando atuavam na delegacia especializada no atendimento à mulher, Dean de Marabá. Segundo a denúncia, as agentes, uma delegada e uma investigadora, afirmam terem sofrido discriminação após assumirem publicamente o relacionamento. As denunciantes relatam constrangimentos e tratamento diferenciado no ambiente profissional. O Ministério Público do Estado do Pará instaurou um procedimento administrativo para apurar os fatos. 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

Câmara Clube, tá bom demais. Tarcísio do Acordeon, voltável, música boa do Tarcísio, encerrando o bloco. Daqui a pouquinho, depois do intervalo, eu vou tocar Rio Negro e Solimões, Rafaela Santos, Luiz Cláudio e Juliano. E grande sucesso. Sai daí não, estação, volta já, depois do intervalo.

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Clube tá na boa. Rio Negro e Solimões, ninguém faz igual. Música boa do Rio Negro e Solimões, aqui no Som da Clube. É o Estação bombando, noite gostosa, especial de segunda-feira. Estamos por aqui com muita alegria. Muito obrigado você que tá aí na sintonia, tá sintonizadão no Estação Clube, dando aquela moral pra gente. Sempre muito bom estar com você, hein? Você que tá pelo nosso aplicativo, pelo Radiosnet, muito obrigado. Meus amigos do rádio, aumenta o volume, tá chegando mais uma super sequência de boa música. Rafaela Santos, Ou Se Eu Quisesse, participação do Diego e Vitor Hugo.

A Série D definiu os classificados para as quartas de final. Nesse final de semana, tivemos Iguatu 1, Nacional 1, nos pênaltis 5-4 para o Nacional, que está classificado. Portuguesa 1, Uberlândia 0. Uberlândia venceu no jogo de ida por 2-0, está classificado. Gama 3, América de Natal 2, nos pênaltis 4-3 para a equipe do Gama. O Gama está classificado. CSA 2, São Luís 1, o CSA se classificou. Ferroviária 1, Goiatuba 2, no jogo de ida 3-0 para a equipe do Goiatuba. O Goiatuba passou. O ABC de Natal caprichou no placar e venceu por 4-1 da Luverdense e se classificou para as quartas de final. O 13 de Campina Grande venceu o São José por 1-0 em casa, mas havia perdido em 2-1 no jogo de ida, nos pênaltis 3-2 para o São José. E o Asa de Anapiraca venceu por 5-1 do Cianorte e está classificado. Final de semana começam as quartas de final.